0: O senhor reafirma aquilo que já disse. Eu sou um presidente muito atento aos factos, falo com quem devo, onde devo e quando entendo que devo falar. E respeito também muitas instituições. E a nossa Constituição é muito clara quanto às competências e às atribuições de cada órgão de soberania. E aquilo que eu desejo é que cada um assuma a sua responsabilidade. E também desejo outra coisa, que os inquéritos, as auditorias, as investigações que estão a ser feitas decorram o mais rapidamente possível para nós conhecermos as conclusões.
1: Declarações do Presidente da República a propósito dos casos que envolvem o Ministro da Administração Interna, declarações que foram feitas aos jornalistas durante a visita que António José Seguro realizou este domingo à Bienal de Cerveira, visita essa que foi acompanhada pela repórter da Antena 1, Alexandra Madeira.
2: Mais perto do rio, mais perto da terra, mais perto do vento. A memória de um artista português que emigrou para o Luxemburgo. Memória escrita com pó das telhas da casa em Portugal. Um tapete de grandes dimensões para não pisar, para refletir, porque a arte, afirma o Presidente da República, pensa o futuro.
0: Esta não é uma mensagem pessimista, apesar de frequentemente confundirmos pessimismo com a simples abordagem dos problemas, do presente e do futuro. Talvez o papel da arte seja também o de identificar as linguagens do futuro. Não porque o mundo da decisão política tenha a obrigação de seguir os seus passos, mas porque tem a obrigação de identificar os sinais que a arte transporta nos seus caminhos e que podem alertar-nos para os problemas do futuro.
2: E não pode haver territórios dispensáveis, sublinha António José Seguro, que quer replicar o exemplo de Vila Nova de Cerveira.
0: Um país coeso não se mete pela força das suas capitais, mas pela vitalidade dos seus territórios. E Portugal precisa de Cerveiras, de comunidades que resistam, que se reinventem, que atraiam quem vem de fora e não deixem ir quem quer ficar.
2: Cerveira é território sem fronteira, o tema para a Bienal de Arte, de fronteiras como construções mentais, humanas.
1: A reportagem de Alexandra Madeira em Cerveira com o Presidente da República. A Praia Fluvial de Alqueva vai estar encerrada ao público esta segunda-feira por causa das buscas pelo homem que desapareceu este domingo quando tomava banho na Albufeira, um homem de 48 anos. As buscas na Praia de Alqueva foram suspensas ao final do dia, vão ser retomadas esta segunda-feira, precisamente para que as operações possam realizar sem qualquer tipo de perturbação. A praia estará encerrada ao público. A Ucrânia celebra esta segunda-feira o 35º aniversário da independência, com o país mergulhado numa guerra com a Rússia, que dura já 4 anos e meio, um conflito sem fim à vista, com os dois países a continuarem a trocar ataques com mísseis e drones. Esta noite, um ataque ucraniano com drones na região de Krasnodar, no sul da Rússia, provocou um incêndio gigantesco nos armazéns da empresa russa de retalho Ozon. Duas crianças morreram também em Krasnodar, vítimas de destroços de um drone que foi interceptado e caíram num jardim de infância em Krasnodar. Assim está esta guerra a que ninguém parece conseguir pôr fim.
3: Edição do jornalista Mário Rui Cardoso. 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
2: E depois das histórias do mundo, como sempre, as histórias dos nossos fados e de outras grandes músicas, Alma Luz, a segunda parte. Notícias sempre novas.

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0: Obrigado.
1: E assim foi o reencontro com os nossos fados, aqui na segunda parte de Alma Lusa. Aqui chegámos com António Chainho, na Terceira da Conceição, Maria de Peçanha, Amália Rodrigues, Carolina e agora Alfredo Marceneiro. Alma Lusa, o fado e outras grandes músicas, aqui na Rádio Pública, de domingo para segunda, depois das notícias da meia-noite, de meia-noite às duas, e sempre que quiser na RTP Play e na aplicação ou no canal, se quiserem, antena1fado.rtp.pt. Emissão de Edgar Canelas.

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1: Esta última parte de Alma Lusa de Viagem de hoje foi dedicada a todos aqueles que acham que o fado é uma canção triste. Quarteto de guitarras de Martinho da Assunção, José Gonçalves, Carminho, Hélder Moutinho, Carlos Ramos, Tony de Matos, Lusitânia Ensemble, Tânia Oleiro, Rodrigo Costa Félix e Rodrigo. Voltamos a navegar por este mar de fados e outras grandes músicas, que é sempre a nossa Alma Lusa, na próxima semana, aqui na Rádio Pública, de domingo para segunda, da meia-noite às duas, e sempre que quiser e puder, encontra-nos na internet, em RTP Play, e neste canal dedicado ao fado, antena1fado.rtp.pt. Emissão de Edgar Canelas. Se quiser enviar os seus recados, utilize este endereço eletrónico, alma.lusa@rtp.pt. Até para a semana e bons fatos.

0: 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Duas horas no continente e na Madeira. Uma hora nos Açores. Edição do jornalista Pedro Guilherme.
1: O Futebol Clube do Porto isolou-se na liderança do campeonato à terceira jornada, depois de nova vitória por 2-0 esta noite frente ao Aroca. Os golos no Estádio do Dragão foram apontados por Gabri Veiga e também Borja Sainz. É um arranque de época semelhante ao da temporada passada, mas o treinador do Porto, Francesco Farioli, pede calma. Lembra que o campeonato ainda agora começou e que, apesar da exibição ter sido positiva, a equipa tem de continuar a melhorar.
2: It has been for sure a positive match
3: Foi com certeza um jogo muito positivo, sobretudo pelo que colocámos em campo, com o espírito certo, com o fogo certo, com a vontade certa. Vamos lembrar o que fizemos esta noite. E naturalmente que depois deste jogo ainda queremos fazer melhor e melhorar.
1: Do lado do Aroca, o treinador Vasco Seabra mostrou-se resignado na sala de imprensa após o apito final no Dragão.
4: Foi um jogo em que nós sabíamos o que é que poderia acontecer, mas a verdade é que o Porto foi forte a esse momento. Eu estou muito orgulhoso e muito feliz com a atitude, a predisposição e a convicção com que a equipa veio jogar. De qualquer das formas, obviamente, triste pelo resultado e com... como dizem os meus espanhóis, com ganas de que a gente possa dar este salto de crescimento e sermos ainda mais competitivos.
1: Vitória do Porto sobre o Aroca e a liderança isolada na Liga para os Dragões. Já no mercado de transferências, Luís Soares vai continuar no Sporting. Garantia deixada este domingo pelo presidente do clube, Frederico Varandas.
5: Para desgosto de muitas pessoas, Soares vai continuar a ser jogador do Sporting. Soares é um exemplar profissional que está nos melhores registros da história do Sporting. E eu sei que vai querer muito continuar a ser.
6: E agora pelo valor da qual?
5: Não há nenhuma proposta pelo Soares. E eu quero que os sportingistas, que os adeptos percebam uma coisa. A administração do Sporting já deu inúmeros exemplos como não há ninguém em cima do clube. Ninguém. Vocês, basta recordar exemplos. E se o Soares está convocado para um jogo, se o Soares está convocado para um jogo, é porque foi profissional suficiente para merecer estar ali e honrar aquela camisola.
1: Frederico Varandas, este domingo, em defesa de Luís Soares, a assegurar a continuidade do jogador em Alvalade. O tenista Arthur Fils venceu o primeiro Masters 1000 da carreira. O francês, número 21 do mundo, bateu Francis Tiafoe, 23, no ranking ATP, na final de Cincinnati, nos Estados Unidos. Arthur Fils venceu o tenista norte-americano por 3-0, num jogo que não chegou a uma hora e meia. Na prova feminina, Coco Gauff conquista pela segunda vez o Masters 1000 de Cincinnati. A tenista norte-americana, quarta classificada no ranking W, WTA ganhou 2-0 à compatriota Jessica Pegula. O presidente da UEFA, Alexander Seferin, não vai concorrer à liderança da FIFA nas próximas eleições de março e reafirma em declarações a um podcast britânico o compromisso com o organismo do futebol europeu. Apesar de se pôr de fora

0: desafiou diretamente o Executivo a não avançar com qualquer medida neste sentido.
1: Se o Governo se atrever a querer pôr a mão no dinheiro do trabalho, a querer pôr a mão no dinheiro da Segurança Social, para privatizar a Segurança Social, para transferir o dinheiro do trabalho para a mão do capital, atreva-se que vai ter aqui a resistência, a luta, a resposta dos trabalhadores contra mais esta ofensiva e vai ser novamente derrotado. Atreva-se, atreva-se para ver o que lhe vai acontecer.
0: O líder do PCP reiterou também a defesa do direito à reforma por inteiro e sem cortes para todos os trabalhadores que completem 40 anos de descontos.
1: 40 anos de trabalho, 40 anos de descontos é tempo, é trabalho, é esforço mais que suficiente para ter direito à reforma com dignidade, sem nenhuma penalização. Não há nenhuma dúvida sobre isso.
0: As palavras do secretário-geral do PCP, Paulo Raimundo, este domingo em Fronteira, no distrito de Porto Alegre. Os aliados da Ucrânia, integrados na Coligação da Boa Vontade, reúnem-se esta segunda-feira em Kiev, a propósito dos 35 anos da independência do país. O encontro será híbrido, com alguns líderes europeus presentes na capital ucraniana. É o caso do presidente do Conselho Europeu, António Costa, mas há também intervenções por videoconferência, como a do ministro português dos Negócios Estrangeiros, Paulo Rangel. A reunião do grupo, criado em 2025 para garantir a segurança da Ucrânia contra eventuais agressões russas, acontece num momento de forte pressão militar, com Moscovo a aumentar os ataques com mísseis balísticos. Em cima da mesa estão os apelos do presidente ucraniano, Volodymyr Zelensky, para o reforço urgente dos sistemas de defesa aérea e o avanço dos treinos da força multinacional em países vizinhos. Nas últimas horas, um ataque ucraniano com drones à região de Krasnodar, no sul da Rússia, provocou um grande incêndio nos armazéns da empresa russa de retalho Ozon. Duas crianças morreram também em Krasnodar, vítimas da queda dos destroços de um drone interceptado que atingiram um jardim infantil.
2: Edição do jornalista Pedro Guilherme. 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
5: Bem-vindo ao Longe de Casa, um programa e podcast da RTP Mundo com os portugueses que fazem a diferença. António Miguel Ferreira é um dos nomes mais influentes da tecnologia em Portugal, fundador do primeiro fornecedor privado de internet no país, lidera hoje operações internacionais da Claranet, sendo membro do Conselho Executivo do grupo e responsável pelos mercados como Portugal, Espanha e Brasil, e um percurso marcado pela inovação e pela expansão global dos serviços digitais. É licenciado em Engenharia Informática, autor de vários livros sobre internet e tecnologia e também um forte envolvimento em associações do setor digital em Portugal. Em março do ano passado deixou o cargo de CEO da Claranet Portugal, porque a empresa foi vendida à NOS, mantendo-se em funções internacionais do grupo. António Miguel Ferreira, muito obrigado por estar à conversa comigo no Longe de Casa. O senhor, portanto, foi pioneiro em Portugal quando ainda se pensava nestas coisas de internet. Ao fim e ao cabo, como é que surgiu a Claranet? O que é Claranet?
6: Muito obrigado pelo convite, é um prazer estar aqui. E, portanto, eu tenho que recuar um pouquinho antes da Claranet, porque a empresa que eu fundei estava eu no meu quarto ano da faculdade e o primeiro fornecedor de acesso privado à internet em Portugal chamava-se Esotérica. E foi essa empresa que foi adquirida 10 anos mais tarde, em 2005, pela Claranet. E, portanto, a Claranet é uma empresa com sede em Inglaterra, foi fundada em Inglaterra e adquiriu a empresa, entre outras, a empresa que eu tinha fundado em 94. Em Portugal. E, portanto, a Claranet surge num percurso muito paralelo

0: esotérica, foi um fornecedor de acesso privado à internet em Inglaterra, que depois, no início dos anos 2000, comprou algumas outras operações em outros países, incluindo a esotérica em Portugal, e a partir daí eu juntei-me à Claranet, portanto, onde já estou há 21 anos, fazendo um percurso de internacionalização e de crescimento.
1: Podemos dizer então que a Claranet foi criada e ainda hoje é um fornecedor global de serviços de tecnologia de informação?
0: Sim, exatamente. A Claranet tem 30 anos. É hoje um fornecedor de serviços de TI, tecnologias de informação. Está presente diretamente em 10 países. Ainda tem um 11º país, onde esteve durante muito tempo e uma operação à frente da qual eu estive, que é a Claranet Portugal. É, portanto, que é o 11º país, mas que já não é do Grupo Claranet, é agora do Grupo Nós, porque há cerca de um ano foi adquirida pelo Grupo Nós. Momento a partir do qual eu deixei o meu cargo de 20 anos como CEO da Claranet Portugal.
1: António Ferreira, quando começou nos anos 90, imaginava que a internet ia transformar tudo desta forma, ok? O que é que o
0: Obviamente
1: fascinou naquele momento
0: sim,
1: inicial?
0: não conseguia antever tudo aquilo que a internet nos traria e o ponto a que chegaríamos hoje. Obviamente isso não posso dizer que sim. Mas, quando estava na faculdade, e na altura estava na faculdade no estrangeiro, e resolvi fazer um ano de Erasmus em Portugal, portanto é um pouco
1: Fez
0: invulgar,
1: ao contrário.
0: fiz ao contrário, exatamente, e portanto aquilo que eu tinha a certeza é que a internet iria mudar a nossa vida e que era uma coisa tão útil que era preciso que toda a gente tivesse acesso. Basicamente foi nessa premissa que a empresa foi construída, era algo que toda a gente precisava
1: Mas
0: ter
1: diga uma
0: acesso.
1: coisa, criar um dos primeiros operadores em Portugal, naquela altura, era mais visão ou era mais risco?
0: Nós não temos a noção do risco quando temos 20 anos, não é? Não
1: Ainda
0: temos
1: bem, por um
0: tanta
1: lado,
0: noção
1: ainda
0: do
1: bem, não
0: risco.
1: é? Isso
0: Ainda
1: é bom,
0: bem,
1: exatamente.
0: e eu costumo dizer muito isso. De facto, eu estava numa faculdade que estava ligada ao CERN na Suíça, que foi uma das entidades pioneiras da internet a nível mundial, onde foi
1: Sim.
0: criada a World Wide Web, pelo Tim
1: Exatamente.
0: Berners-Lee, e portanto eu tive acesso à internet logo no início da faculdade, enfim, e deslumbrou-me, de alguma forma. E portanto a minha vontade sempre foi, por um lado, voltar a Portugal. Eu só estava fora para estudar na universidade, portanto eu queria voltar a Portugal e, por outro lado, levar isto da internet a mais gente. E, portanto, coisas como plano de negócios, enfim, capacidade de investimento, análise de risco, a estrutura de capital, não pensava em absolutamente nada disso, pensava em, eu tenho uma, enfim, eu consigo pôr um serviço a funcionar, consigo juntar-me com algumas pessoas que têm a mesma intenção e juntamos algum dinheiro o suficiente para arrancar e depois logo veremos o que é que a coisa
1: E depois logo
0: vai dar.
1: veremos.
0: Portanto, acreditávamos piamente na ideia, sem pensarmos muito no dia de amanhã.
1: Isso é aquele ditado português, Deus ajuda os audazes, é, António?
0: Sim, acho que foi muito, sim, foi muito na base da intuição, do acreditarmos e, obviamente, da dedicação. Enfim, nenhum de nós teve salários nos primeiros meses, até conseguimos gerar receita suficiente, mas se hoje a noção de risco é muito diferente. Portanto, hoje, com a experiência, enfim, acumulada, com a idade também, vamos pensando e depois no mês 3 e um ano depois e 2 anos depois, e se o cenário A não se concretizar e se for o cenário B ou o cenário C, temos de estar preparados para os vários cenários.
1: Exatamente, exatamente.
0: Obviamente não estava preparado para isso no início, as coisas correram, apesar de tudo, correram bem.
1: Correram tão bem, o António hoje vive em Londres, ou pelo menos faz a sua sede em Londres, portanto, uma vez que o seu trabalho se amplia por vários pontos do mundo, portanto, longe de casa, quando esta estrutura, a Claranet, ganha esta dimensão em Portugal, depois, obviamente, que não se podia cingir a este retângulo. Como é que se faz depois uma passagem de um projeto nacional para uma carreira global, com esta garra, e com esta dimensão?
0: Uma coisa que eu aprendi desde cedo, e precisamente quando tomei a decisão de fazer o meu curso de engenharia fora de Portugal, porque até então tinha estado em Portugal, e aliás toda a minha família ainda mora em Portugal, uma coisa que eu aprendi desde cedo foi que Portugal, que é um país fantástico, é um país pequenino, e portanto o mundo é muito maior e as oportunidades são muito maiores. E portanto ficou sempre essa vontade desde aí de tudo o que eu fizesse tivesse sempre uma perspectiva internacional. Portanto, quando entro no grupo Claranet, a internet por definição é uma coisa, digamos que internacional, os obriga a estar ligados ao resto do mundo. Depois, quando entro no grupo Claranet, que na altura, em 2005, era um grupo bastante pequeno,
1: Digamos que toda essa filosofia gatilha-o para uma dimensão mais e um horizonte mais amplos, então.
0: Sim, sim, pois, sim. Rapidamente foi, enfim, com alguma capacidade adicional de investimento, será que não podemos comprar algumas empresas em Portugal para crescermos mais rapidamente? Ok, fizemos-lo. Será que agora não podemos expandir-nos para o Brasil? Pelo menos temos a ligação da língua. Muito enganado estava eu, porque essa é de facto a única ligação que nós temos com o Brasil. E alguma ligação cultural. Mas enfim, foi um pretexto para expandirmos para o Brasil.
1: Mas a nível da Europa também se expandiram bastante, também não foi?
0: Sim, sim, claro que sim. Depois as coisas em Portugal começaram a correr bem. Enfim, já agora vamos replicar o modelo em Espanha, onde nós já estávamos presentes, mas com um crescimento anémico. E também começou a correr bem em Espanha. E depois, enfim, hoje também sou responsável pela Itália e pela Holanda, além de Espanha e do Brasil. Portugal já não tem uma responsabilidade direta, mas portanto várias avenidas de crescimento. O seu exponencial máximo foi em Portugal. Nós crescemos de 5 milhões de euros para 210 milhões de euros de volume de negócios neste período de tempo, e de 40 a 50 pessoas, colaboradores, para 1000, e portanto nos tornamos uma referência. Mas em paralelo várias pistas começavam também a desenrolar-se.
1: Ainda bem.
0: Nos outros países. E, portanto, foi natural para mim, quando a Claranet Portugal foi vendida ao Grupo NOS, que é um grande grupo em Portugal, mas que está focado em Portugal, tomar a decisão de ficar do lado da perspectiva internacional do Grupo Claranet e, portanto, continuar ligado ao desenvolvimento de negócios em
1: está António, há alguma forma portuguesa de fazer tecnologia ou não?
0: De alguma forma, portanto, nós, por um lado, hoje menos, mas há alguns anos atrás havia mais o preconceito, Portugal sendo um país pequenino, enfim, os outros países eram maiores, as outras pessoas eram melhores. Eu acho que isso desapareceu um pouco. Eu rapidamente também pude ver que os portugueses são tão bons ou melhores quanto as pessoas de outros países, depende, enfim, da formação que tiveram, da dedicação que têm, etc. Mas os portugueses têm uma capacidade que muitas outras nacionalidades não têm, e talvez por sermos um pequeno país, e talvez também por termos tido uma perspectiva de internacionalização há muitos anos atrás, enfim, enraizada no nosso DNA, os portugueses adaptam-se muito bem a outras culturas, a outras formas de pensar e outras formas de fazer negócio, e são também muito bem aceitos, porque não há um preconceito que impeça outros países de trabalharem com portugueses. Não temos nenhuma guerra.
1: Então quer dizer, exatamente, ou seja, sim, nós nesse aspecto temos uma visibilidade que nos facilita.

0: António. E aí entramos até no princípio deste espaço, que é o facto de estar longe de casa, é o facto de geograficamente pode estar longe do país, mas cada um dos portugueses que pelo mundo estão representam e vêm dar crédito às suas palavras. E eu pergunto-lhe, Portugal tem talento nesta área reconhecido lá fora e se sente-se no terreno, é?
1: Tem, não, tem claramente, portanto são todos os colaboradores portugueses, enfim, são colaboradores bons, com boa formação, com muito bom nível de inglês, enfim, a nível de formação técnica somos dos melhores, somos é poucos.
0: Quer dizer que temos milhões. Mesmo portugueses como o senhor pelo mundo ligados à clarineta, então?
1: Sim, temos outros portugueses ligados à clarineta pelo mundo, sim. Assim como temos outros portugueses ligados a muitas outras empresas. Eu aqui em Londres vou encontrando alguns portugueses, quando estava no Brasil ia encontrando também alguns portugueses, e depois temos sempre esta particularidade, penso eu, que é, de alguma forma, não perdemos a ligação a Portugal, ou por razões familiares, ou porque todos nós queremos, a certa altura da nossa vida, voltar a Portugal, ou até por questões de negócio. Vou-lhe dar um exemplo. Na Clarinete, hoje em dia, em Londres, quando temos uma oportunidade de negócio, eu penso sempre de que forma é que eu também posso colocar a Clarinete Portugal nessa oportunidade, porque há valências que nós temos em Portugal, especialidades que nós temos em Portugal e que não temos tão desenvolvidas em outros países, e portanto faz sentido.
0: Ou seja, ramificar os interesses e as parcerias em Portugal, então.
1: Sim, porque é fácil esquecermos Portugal quando estamos fora, mas pois quando somos portugueses temos a obrigação de nos lembrarmos de Portugal e puxar, não por ser Portugal, mas por aquilo que nós temos de bom e que acrescenta valor.
0: E isso, António, leva-me a esta pergunta. Ainda existe aquela ideia de que Portugal está na periferia ou nestas atitudes profissionais, estas últimas vagas de portugueses que emigram levam consigo conhecimento e tecnologia que nos retiram dessa tal periferia?
1: Levam. Se pensarmos, assim, talvez nos últimos 10, 15 anos, claramente há uma ideia de que, por um lado, Portugal é um país, enfim, de primeiro mundo, apesar de pequeno, apesar de periférico, mas é um país que tem boa reputação a nível internacional, conseguimos pôr as nossas contas em ordem, os portugueses que foram para fora levaram coisas boas e causaram uma boa imagem, e portanto hoje Portugal é um país na Europa à qual empresas e clientes recorrem. Enfim, estamos a 2-3 horas das principais cidades europeias. Se pensarmos numa escala americana, não é muito diferente, estamos relativamente próximos. Obviamente que há um mix de culturas e línguas diferentes quando comparamos a Europa com os Estados Unidos, onde as coisas são mais homogéneas, de alguma forma.
0: Claro.
1: Mas, voltando atrás, Portugal tem uma reputação, uma boa reputação dentro da Europa, e essa é uma questão de nos irmos lembrando de encaixarmos aquilo que são as nossas competências nas oportunidades que surgem, e que são mais quando estamos expostos a outros mercados.
0: A sua opinião neste aspecto é muito importante. Se nós temos esse conceito adquirido no mundo e aquilo que nós conseguimos representar nesses países, ou seja, exportamos mais do que o que retemos, António?
1: Oh, sim, exportamos.
0: Isto porque o mundo dá mais oportunidades, mesmo que estejam a trabalhar relacionados com empresas portuguesas, é aí que o mundo dá mais oportunidades de expansão de ideias e de trabalho, é por aí também?
1: Sim, portanto, nós não podemos deixar de constatar que somos 10 milhões e numa Península Ibérica que tem 60 milhões e numa Europa que tem 350 milhões e num mundo que tem bilhões de pessoas, somos poucos. Somos metade da cidade de São Paulo, no país todo. Eu às vezes brincava, quando estava no Brasil, o nosso escritório ficava a cerca de 20 km do centro e as pessoas falavam-me de Portugal e eu dizia, olha, tem tantas pessoas quanto a distância que vai daqui até o centro de São Paulo. Porque eram mais ou menos 10 milhões de pessoas, portanto uma coisa que se fazia em meia hora. Nós somos pequenos, mas somos tão bons quanto. E temos uma capacidade de nos internacionalizarmos que é bastante acima da média, por conhecimento de língua, por capacidade de adaptação cultural. Eu acho que exportamos muito conhecimento, sim, mas também importamos. Eu acho que isto são relações.
0: E depois há sempre aquele motivo, como há pouco falava, há sempre aquele motivo de regresso, não é? Portugal está sempre no coração, não é?
1: Sim. É, e porque de facto, e agora tendo vivido em vários sítios, já vivi em 4 países diferentes, Portugal é um sítio fantástico. E as pessoas que não viveram fora de Portugal talvez não se apercebam, muitas se apercebem-se com certeza, Portugal é um sítio fantástico por questões de cultura, por questões de gastronomia.
0: E até por questões de dar, exatamente, até por questões de dar a possibilidade a outras empresas que se firmem cá, não é? Portanto, tal e qual como
1: sim,
0: é.
1: Sim,
0: exatamente.
1: Sim, sim.
0: Também é esse o nosso objetivo, não é?
1: Poderia, nesse aspecto, poderia ser melhor, porque nós temos sempre a tendência de complicar um pouco as coisas, do ponto de vista legislativo
0: e burocrático.
1: E burocrático, e portanto, que andamos devagar, e portanto, precisamos de tornar as coisas mais simples e a vida mais simples.
0: António, e para um empresário e para um homem de ideias como o António, é ao fim e ao cabo é essa facilidade que se encontra fora de Portugal, que é as coisas são mais expeditas, não há tanta entrave, ou seja, e isso sem dúvida nenhuma que é uma chave mestra no desenvolvimento de negócios e de empresas pelo mundo, não é, António?
1: Sem dúvida, porque nós queremos tomar decisões, queremos executá-lo e a última coisa que queremos é que um processo em tribunal demore 5 anos. Se chegarmos a um ponto de um processo em tribunal, ou que o registro de marca demore não sei quantos meses, ou que a empresa a mudar de nome demore semanas ou meses. E, portanto, isto não é compatível com a velocidade com que os negócios fazem hoje em dia. Portanto, às vezes, as ideias e os investimentos fazem-se e decidem-se uma questão de meses, uma questão de semanas, e se as coisas estão mais difíceis, fazemos-las de outra forma ou noutro local, digamos assim.
0: Peço-lhe uma opinião de tantas coisas que agora se falam, como, por exemplo, a cibersegurança, a inteligência artificial, e o António disse é um mestre. Nós estamos a aproveitar bem essas áreas, António?
1: Sim, a aproveitar no sentido em que, enfim,
0: até as empresas portuguesas já estão dimensionadas e preparadas para este ritmo ou não?
1: Sendo, enfim, enquanto fornecedoras de serviços nessa área, a minha resposta é não. Na própria Europa, estamos muito atrasados face aos Estados Unidos e face, por exemplo,
0: A própria Europa.
1: Pois. No que respeita a grandes fornecedores na área da cibersegurança ou na área da inteligência artificial, por questões de dimensão, por questões burocráticas, às vezes até de capacidade de investimento. Por outro lado, enquanto consumidores dessas tecnologias, enfim, a nossa capacidade de comprar serviços para nos defendermos dos ataques cibernéticos ou de utilizar as tecnologias de IA para tornarmos os nossos negócios mais eficientes, aí somos tão bons quanto os outros. Agora, não estamos numa posição, na Europa e em Portugal, de importação e não de exportação. Portugal está a tentar agora, com esta questão dos data centers com capacidade energética e com boa conectividade, tornar-se também uma das fábricas de inteligência artificial na Europa e no mundo, mas ainda vai um caminho muito longo para conseguirmos ser uma referência nessa área. Estamos, mais uma vez, não a desenvolver a tecnologia própria, mas a suportar a tecnologia desenvolvida por terceiros, em particular das empresas americanas. Portanto, eu acho que falta aqui um pouco de ambição e aí não há muito que Portugal possa fazer sozinho. A ambição, enfim, as boas ideias podem surgir tanto de Portugal como da Alemanha, como de outro país qualquer da Europa, mas falta-nos um pouco de ambição para tentarmos fazer um pouco mais e menos barreiras para fazermos um pouco mais e tentarmos recuperar o gap que existe enquanto fornecedores e criadores de tecnologia.
0: Concordarei consigo, mais que concordarei. Falta-nos a ambição, mas se a ambição poderá ser um propósito nosso, a concretização é que depois pode ser um propósito mais global e juntamente com os outros, não é, António?
1: Sim, sim. Até porque para lá é uma questão de acesso ao capital.
0: Exatamente.
1: E, portanto, e o capital não está em Portugal. Está também, mas está mais em Londres, está mais na Alemanha, está mais em França, sobretudo em Inglaterra. E, portanto, o acesso a capital permite implementar boas ideias com bons sócios, e Portugal é mais difícil isso acontecer, ou quando acontece, acontece numa escala menor.

0: António, praticamente no final, mas ainda tenho aqui algumas questões, talvez até mais de índole pessoal. Ao longo da sua carreira, você conhece muita gente, conhece o mundo, conhece muitos portugueses, cruza-se com tantos. Tem encontrado muitos portugueses que marcam a diferença pelo mundo?
1: Sim, vou tendo as minhas referências de portugueses. Quando estava no Brasil, tinha sempre duas ou três pessoas com quem me relacionava mais regularmente. Em Londres, começo a construir também a minha rede. E, portanto, acaba por ser sempre uma ligação natural. Sempre que sei que há um português envolvido em algo que se pode, enfim, pode ter uma ligação comigo, eu tento desenvolver essa conexão e, de alguma forma, vou dar um exemplo. Por exemplo, no Brasil, o meu principal advogado, o meu, quando eu digo meu da empresa, era um escritório onde um dos partners era um português, que já está radicado no Brasil há alguns anos, mas essa confiança inicial pelo facto de ser português também abre portas.
0: Então ser português é uma vantagem, não um obstáculo, não é, António?
1: Não, ser português é uma vantagem, sobretudo para os outros portugueses também, mas mesmo em geral... Eu vejo que todas as outras nacionalidades estão sempre muito abertos a relacionarem-se quando do outro lado estão portugueses, porque à partida têm confiança naquilo que dão.
0: Impressionante.
1: Vão receber.
0: Sobre todo esse protagonismo a que este espaço quer ir à procura, sejam os que estejam em áreas mais tecnológicas, mais do conhecimento ou mais profissionalizantes. Sente que há uma marca portuguesa na forma de trabalhar tecnologia? Hoje sente que há essa marca, António?
1: Enfim, tirando os aspectos de integração cultural, ou seja, de fácil integração cultural, no que diz respeito a questões mais técnicas de formação, eu diria que os portugueses são, enfim, são iguais aos outros. Têm uma capacidade de adaptação aos vários contextos, acima da média, e depois uma capacidade técnica, pelo menos igual à média. Obviamente há portugueses muito bons, há portugueses menos bons, e assim como há de qualquer outra nacionalidade. Não acho que sejamos especialmente melhores ou piores em algum domínio. Somos é muito bons a nos adaptarmos e em ganharmos a confiança das pessoas.
0: Também é uma virtude. Também é uma virtude.
1: Exatamente, sim.
0: De Portugal, de onde?
1: Nasci em São João da Madeira, a terra dos sapatos. Morei no Porto durante muitos anos e depois mudei-me para Lisboa em 2000. Portanto, sou mais de Lisboa do que das outras regiões, mas já vivi na região do Porto e na região de Lisboa.
0: Esqueça lá isso, para nós você fundamentalmente é português.
1: Exatamente, isso é que
0: importa. António, por último, como homem conhecedor, como empresário, como impulsionador das novas tecnologias em Portugal, o seu percurso, a sua firmeza, aquilo que tem levado com a chancela portuguesa pelo mundo, dê-me umas últimas palavras suas e perante este contexto de quem é português e está no mundo, está longe de casa, mas é bom. Quais são as últimas palavras que gostaria de aqui deixar, António Miguel Ferreira?
1: Apelar a que continuemos todos a trabalhar, enfim, para nos realizarmos pessoal e profissionalmente, acho que no fundo é isso que interessa, darmos um sentido às nossas vidas, não esquecendo as nossas raízes e sempre que temos oportunidade, seja a nível pessoal, seja, sobretudo, até a nível profissional, fazemos esta ligação a Portugal e mantemos esta grande comunidade viva e ativa, porque nós somos 10 milhões em Portugal, mas somos muito mais em todo o mundo.
0: Foi um gosto, António Miguel Ferreira. Muito obrigado. Parabéns pela dinâmica do seu percurso, pelo trabalho. Parabéns por levar o nome de Portugal nas mais diferentes circunstâncias no seu desempenho e outros que se lhe juntam. Muito obrigado e as maiores felicidades. Um grande abraço. Muito obrigado, António Miguel Ferreira.
1: Muito obrigado. Um abraço.

0: Pedro Abrunhosa, Marisa e Chutes e Pontapés foram os intérpretes escolhidos pelo meu convidado. Longe de Casa, um programa e podcast disponível na RTP Mundo e nas principais plataformas de podcast. Com produção de Ana Jordão, eu sou José Candeias. Até ao próximo episódio.
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0: 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Três horas no continente e na Madeira. Duas horas nos Açores. Edição do jornalista Pedro Guilherme.
1: A Praia Fluvial do Alqueva vai estar encerrada ao público esta segunda-feira por causa das buscas pelo homem de 48 anos que desapareceu este domingo quando tomava banho na Albufeira. As buscas na praia foram suspensas ao final do dia, mas vão ser retomadas às primeiras horas da manhã, precisamente para que as operações se possam realizar sem perturbações. O local vai estar fechado ao público. António José Seguro pede, no caso Luís Neves, que se assumam responsabilidades. O Presidente da República exige rapidez nos inquéritos e auditorias que estão a decorrer.
2: Eu reafirmo aquilo que já disse. Eu sou um Presidente muito atento aos factos, falo com quem devo, onde devo e quando entendo que devo falar. E respeito também muitas instituições. E a nossa Constituição é muito clara quanto às competências e às atribuições de cada órgão de soberania. E aquilo que eu desejo é que cada um assuma a sua responsabilidade. E também desejo outra coisa, que os inquéritos, as auditorias, as investigações que estão a ser feitas decorram o mais rapidamente possível para nós conhecermos as conclusões.
1: António José Seguro falou dos casos que envolvem o Ministro da Administração Interna durante uma visita à Bienal de Cerveira este domingo, Alexandre Madeira.
3: Mais perto do rio, mais perto da terra, mais perto do vento. A memória de um artista português que emigrou para o Luxemburgo. Memória escrita com pó das telhas da casa em Portugal. Um tapete de grandes dimensões para não pisar, para refletir, porque a arte, afirmou o Presidente da República, pensa o futuro.
2: Esta não é uma mensagem pessimista, apesar de frequentemente confundirmos pessimismo com a simples abordagem dos problemas, do presente e do futuro. Talvez o papel da arte seja também o de identificar as linguagens do futuro. Não porque o mundo da decisão política tenha a obrigação de seguir os seus passos, mas porque tem a obrigação de identificar os sinais que a arte transporta nos seus caminhos e que podem alertar-nos para os problemas do futuro.
3: E não pode haver territórios dispensáveis, sublinha António José Seguro, que quer replicar o exemplo de Vila Nova de Cerveira.
2: Um país coeso não se mete pela força das suas capitais, mas pela vitalidade dos seus territórios. E Portugal precisa de Cerveiras, de comunidades que resistam, que se reinventem, que atraiam quem vem de fora e não deixem ir quem quer ficar.
3: Cerveira é território sem fronteira, o tema para a Bienal de Arte, de fronteiras como construções mentais, humanas.
1: Um Presidente da República visitou a Bienal de Cerveira neste domingo. O secretário do Tesouro norte-americano apresenta mais logo os pormenores da guerra económica declarada por Washington contra Teherão. Scott Bessent vai falar no seguimento das declarações de Donald Trump, que prometeu a operação económica mais devastadora de sempre contra o Irão. O Presidente dos Estados Unidos alertou também para consequências severas a qualquer nação que preste assistência ao regime iraniano. Em resposta às ameaças de sanções, o governo do Irão avisa que vai responder na mesma moeda. A China, principal parceira comercial de Teherão, critica também a posição de Washington. Para Pequim, as sanções unilaterais são ilegais e ineficazes para a resolução do conflito no Médio Oriente. O Futebol Clube do Porto está isolado na liderança do campeonato, à terceira jornada, depois de nova vitória por 2-0 esta noite frente ao Aroca. Os golos no Estádio do Dragão foram apontados por Gabri Veiga e Borja Sainz. É um arranque de época parecido ao da temporada passada, mas o treinador do Porto, Francesco Farioli, pede calma e lembra que, apesar da exibição ter sido positiva, a equipa tem de continuar a melhorar.
4: It has been for sure a positive match, especially for them.
5: Foi com certeza um jogo muito positivo, sobretudo pelo que colocámos em campo, com o espírito certo, com o fogo certo, com a vontade certa. Vamos lembrar o que fizemos esta noite. E naturalmente que depois deste

0: presidente do clube, Frederico Varandas.
1: Para desgosto de muitas pessoas, Soares vai continuar a ser jogador do Sporting. Soares é um exemplar profissional que está nos melhores registros da história do Sporting e eu sei que vai querer muito continuar a ser.
2: Mas tem
1: e agora
2: pelo valor da
1: qual? Não há nenhuma proposta pelo Soares. E eu quero que os Sportingistas, que os adeptos percebam uma coisa. A administração do Sporting já deu inúmeros exemplos como não há ninguém em cima do clube. Ninguém. Vocês, basta recordar exemplos. E se o Soares está convocado para um jogo, se o Soares está convocado para um jogo, é porque foi profissional suficiente para merecer estar ali e honrar aquela camisola.
0: O presidente do Sporting, Frederico Varandas, em defesa de Luís Soares, e a assegurar a continuidade do jogador em Alvalade. No ténis, Arthur Fils venceu o primeiro Masters 1000 da carreira. O francês, número 21 do mundo, bateu Francis Tiafoe, número 23 no ranking ATP, na final deste domingo no torneio de Cincinnati, nos Estados Unidos. Arthur Fils venceu o tenista norte-americano por 3-0, num jogo que não chegou a uma hora e meia de duração. Já na prova feminina, Coco Gauff conquista pela segunda vez o Masters 1000 de Cincinnati. A tenista norte-americana, a quarta classificada no ranking WTA, ganhou 2-0 à compatriota Jessica Tegula.
3: Edição do jornalista Pedro Guilherme. 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

Olá, sejam bem-vindos a uma hora de rádio que se concretiza para festejar uma data redonda sobre a edição de um disco que ajudou a mudar a cara da música pop. E a juntar uma cara ao lote das indispensáveis, a de uma cantora que até aí tinha revelado sobretudo potencial de crescimento comercial, mas também artístico. Depois de subir ao palco do Live Aid, em Filadélfia, depois de uma batalha entre as revistas Playboy e Penthouse pelas suas fotografias de nu, tiradas na época em que precisou de lutar pela sobrevivência, depois de um casamento que se revelou de risco com o ator Sean Penn, depois de um único trabalho conjunto com o marido, o filme Shanghai, terminado em desastre artístico e financeiro, o orçamento de 17 milhões de dólares para 2,5 de receitas, a nossa protagonista precisava de um passo perfeito. E Madonna conseguiu. Foi tudo verdadeiramente azul.

Where's the Party foi, sem acasos, a canção escolhida para a abertura deste especial True Blue 40 anos, programa de João Goberno para a Antena 1, com produção de Joana Jorge, trabalho de sonorização de Tomás Anaori e cuidado técnico de Rui Coelho. A explicação é simples, a festa vai manter-se mesmo por aqui. Madonna atravessava a época com evidentes sinais exteriores, a fase da paixão, tanto assim que até o título do álbum, True Blue, era uma das expressões favoritas do seu primeiro cônjuge. Há várias canções no disco que lhe são direta ou veladamente dedicadas. Até porque as nuvens sobre o matrimónio ainda não eram negras. O mínimo que pode dizer-se é que a resposta de Madonna foi categórica. Em todas as frentes, da música à imagem, da variedade à capa e aos telediscos. E isso permitiu algo esmagador, mas também curioso. True Blue não foi o disco da artista que mais vendeu nos Estados Unidos, ficando aquém do resultado de Like a Virgin. Mas considerados todos os mercados, mantém-se como o maior trabalho de originais da ambiciosa loura. Com 25 milhões de vendas. Foi recordista absoluta à época para uma mulher. E foi preciso esperar anos por quem ultrapassasse esse resultado, o que veio a suceder com Mariah Carey, Norah Jones, Adele, Celine Dion ou Shania Twain. E já agora também com o disco fenómeno de Alanis Morissette, Jagged Little Pill, sem coincidências, lançado pela editora Maverick, que pertencia a Madonna. Esta venderia mais tarde 30 milhões da sua Immaculate Collection, mas tal como o nome indica, aí está em causa uma coletânea. Olhando para trás, True Blue foi mesmo um oásis.

Open Your Heart e a canção título, temas fortes de quem ainda estava à procura de alargar horizontes, indo além das temáticas anteriores, da sensualidade e da marcação de presença nas pistas de dança. Que atenção, não ficam de fora, como já se provou com Where's the Party, batida e refrão feitos por medida para matinés e serões dançantes, ou Open Your Heart, como sinal elegante do desejo não concretizado por timidez, da parte dele, entenda-se. The Leaf to Tell pode dizer-se que é uma canção filosófica à medida de Madonna, referindo segredos, mentiras, fugas e lições, sem nunca explicitar muito a matéria. Já White Heat parece uma homenagem assumida ao autor James Cagney, cuja voz abre a faixa. Mas houve quem se interrogasse se não se trataria de mais uma declaração de amor a Sean Penn por interposta pessoa. Jimmy Jimmy conta em traço grosso a história de um rapaz que se julga mais durão do que na realidade acontece. Não tem em boa verdade, grande consequência, e também por isso acaba por ser uma das menos notáveis do disco. A par com Love Makes the World Go Round, que roça quase a banalidade e que só alcançou algum destaque porque foi uma das escolhidas para a passagem da cantora pelo já falado palco do Live Aid em 1985. True Blue é quase uma carta aberta ao senhor Madonna desta fase, Sean Penn. A narradora, chamemos-lhe assim, assume o passado de alguma experiência romântica, sem aprofundamento descritivo, mas garante que a nova paixão é a autêntica. La Isla Bonita aparece como uma piscadela de olho ao crescente mercado hispânico, mesmo que mais tarde a cantora se tenha esforçado por explicar a sua vontade de integrar, de miscigenar. Por fim, a mais controversa das passagens foi mesmo Papa Don't Preach, em que uma adolescente decide levar até ao fim uma gravidez inesperada. À boa maneira americana, os grupos pró-vida aplaudiram e os que defendiam a liberdade de escolha condenaram. Quem lucrou com isso? Madonna, claro. Ao ponto de, durante a digressão que se seguiu e perante o apelo aos boicotes por parte da Igreja Católica, e ainda não tinha chegado a hora do excomungado Like a Prayer, dedicar o tema ao Papa João Paulo II. A revista Spin chegou a apontar Papa Don't Preach como uma das canções mais polémicas da década. Muito francamente, se a compararmos com as abordagens sexuais, políticas, comportamentais, de feminismo radical que a cantora haveria de rubricar, é mesmo uma brincadeira de criança.

La Isla Bonita, White Heat e Jimmy Jimmy, mais três capítulos de uma obra que socorreu e muito da imagem. Sem cinema, domínio em que Madonna foi quase sempre um corpo presente ao verbo de encher, se excetuarmos Dick Tracy, em que foi dirigida por Warren Beatty, então seu namorado, e Evita, de Alan Parker, onde podia cantar, mas com videoclipes. Pensemos apenas nos cinco telediscos saídos de True Blue. Neste domínio, Madonna é mesmo uma estrela maior, acompanhando a mudança de cenários com um sentido de personagem que lhe escapa no cinema. Pode ir de um vistoso vestido espanhol a jeans e calças cingidas, de um modesto guarda-roupa a lembrar Chita ou coisa que o valha, a um corpete de estrela de Peep Show, sem nunca perder a autenticidade. Os penteados, a maquilhagem e os sapatos também mudam à medida dos desejos de transformação. E há outra vantagem para quem vê, é que Madonna, que foi aluna da célebre Martha Graham, pode dançar como entender. E consegue fazê-lo quase sempre bem. Hey, Mr. DJ. Seria injusto não referir o trabalho de Herbert, um malogado fotógrafo de moda a quem coube realizar a capa, que na sua aparente simplicidade atirou a artista para outros patamares. O seu desempenho chegou, imagine-se, a ser comparado aos trabalhos gráficos de Andy Warhol. Do lado da música, o ás de trunfo foi Patrick Leonard, que veio hoje nos 70 anos e que se tinha estreado como colaborador de Madonna na Virgin Tour do ano anterior. Leonard serviu como compositor, coautor, produtor e até certo ponto como barómetro estético da artista. Dividiu tarefas com Stephen Bray, que vinha de Like a Virgin, mas atribui-se-lhe sem grande margem de erro a frescura e a nova amplitude das canções. Teve uma declaração curiosa. Esta: eu gostava era de ter feito algo próximo do The Lamb Lies Down on Broadway, dos Genesis, ou de The Dark Side of the Moon, dos Pink Floyd. Mas como tinha em casa filhos para sustentar, dei as mãos a uma miúda que, de repente, era uma estrela. Leonard trabalhou mais vezes com Madonna, por exemplo, em Like a Prayer, em I'm Breathless, a banda sonora de Dick Tracy, ou em Ray of Light. Mas True Blue valeu pela novidade e pela sua intuição. Live to Tell, ainda em fase instrumental, destinava-se a Michael Jackson. Mas depois de Madonna ter escrito a letra em menos de uma hora, Patrick desviou-a para a sua nova cúmplice. E também foi ele que convenceu os autores de Open Your Heart a não levar a cantiga, originalmente era um rock que ele depois reciclou, à sua destinatária original, Cyndi Lauper, que só a ouviu no disco de Madonna. O disco a que voltamos agora.

Papa Don't Preach e Live to Tell, quase no final deste especial True Blue 40 anos, programa de João Governo para a Antena 1, com produção de Joana Jorge, trabalho de sonorização de Tomás Anaori e cuidado técnico de Rui Coelho. Quis o destino, ou quis a cantora, que nesta sexta-feira chegasse ao mercado um novo álbum de Madonna, a quem, em verdade, não se vaticinava uma longevidade tão grande, tanto pelos estilos que nos foi mostrando como pela exigência física que anda de mãos dadas com os seus espetáculos. A senhora, que até já tivemos como vizinha, digamos assim, em Lisboa, vai nos 67 anos. É o que se sabe, Confessions 2 terá 16 canções, com possibilidades de algumas vinhetas pelo meio, e verá mais uma jovem a juntar-se à corte da Abelha Rainha. Desta vez é Sabrina Carpenter, que é chamada a um dueto com a mestra. Que, em boa verdade, já parece ter feito de tudo, desde um livro erótico explícito a literatura para crianças, de voz em filmes de animação a discos ao vivo e de remisturas, sem esquecer um notável documentário chamado Truth or Dare in Bed with Madonna. Passaram mais de 20 anos sobre o álbum Confessions on a Dance Floor e à partida não parece muito empolgante a ideia de algo que pode, ou não, ser uma sequela. Mas passaram, como temos constatado, 12 discos e 40 anos sobre True Blue. Uma coisa parece certa, quanto mais se lhe vaticinar o adeus, mais ela terá tendência a regressar. Há muitos anos Madonna disse algo como isto. Eu sei que isso chateia ou incomoda muita gente, mas eu vim mesmo para conquistar o mundo. E isso, de forma inegável, já o conseguiu, com escândalos e polémicas, com romances e adoções, quase sempre sem filtros, mantendo-se como a mais efetiva das concretizadoras do Girl Power, luta que começou quando ainda nem se falava nisso. Madonna já não é a mesma de True Blue? Claro que não. Mas se olharmos à volta, nenhum de nós é. Foi um prazer.

0: 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Quatro horas no continente e na Madeira. 3 horas nos Açores. Edição do jornalista Pedro Guilherme.
1: O PSD regressa a Castelo de Vide, no Alto Alentejo, para uma nova edição da Universidade de Verão, numa altura em que o Governo está pressionado por causa dos casos que atingiram os ministros da Educação e da Administração Interna. Ao longo dos próximos dias, uma centena de jovens vão receber formação sobre política nacional e no estrangeiro, num evento que conta com convidados de peso, Teresa Borges.
2: Tem estado praticamente em silêncio desde a derrota nas eleições presidenciais. Luís Marcos Mendes regressa a Castelo de Vide para uma homenagem a Francisco Pinto Balsemão.
3: Marcos Mendes é uma referência do PSD, é uma pessoa inteligente e com experiência e ajuda sempre qualquer esforço de formação sério. Convidámos duas pessoas, Luís Marcos Mendes e Maria João Vilés, cada um para falar de Balsemão na sua perspectiva.
2: Este ano há nova aposta nos pesos pesados do partido, mas explica Carlos Coelho, diretor da Universidade de Verão, mantém-se a tradição de ouvir vozes de fora. É o caso de Paulo Portas, o ex-líder do CDS, que regressa ao evento para uma sessão subordinada à pergunta O que vai por esse mundo? E o socialista João Soares, orador num jantar-conferência.
3: Há sempre pessoas fora do PSD, entre convidados independentes e pessoas e dirigentes de outros partidos. Porquê? Porque achamos que a diversidade de opiniões ajuda a preparar os jovens para a ideia de que nenhum é dono da verdade.
2: E há também ministros. Dois ministros, Paulo Rangel e Margarida Balseiro Lopes, passam pelo encontro de jovens sociais-democratas, menor presença do governo AD face ao ano anterior, numa altura em que a oposição não tem dúvidas em apontar desgaste ao executivo. Carlos Coelho desvaloriza.
3: O ano passado é que foi exceção. Portanto, nós, de certa forma, regressamos à normalidade. Como espaço de formação, a nossa preocupação não é transformar a Universidade de Verão numa Câmara de ressonância do governo. É a capacidade de levar as pessoas a pensar.
2: Economia, poder local, energia nuclear ou os algoritmos serão alguns dos temas em debate na próxima semana. Luís Montenegro encerra os trabalhos no domingo.
1: Universidade de Verão abre portas esta segunda-feira, ao final da tarde, com o secretário-geral do PSD, Hugo Soares, a abrir os trabalhos. O secretário-geral do PCP avisa o Governo que haverá forte contestação social nas ruas, caso existam intenções de privatizar ou alterar o modelo da segurança social. A partir de Fronteira, no distrito de Porto Alegre, Paulo Raimundo desafiou diretamente o Executivo a não avançar com qualquer medida.
4: Se o Governo se atrever a querer pôr a mão no dinheiro do trabalho, a querer pôr a mão no dinheiro da segurança social, para privatizar a segurança social, para transferir o dinheiro do trabalho para a mão do capital, atreva-se que vai ter aqui a resistência, a luta, a resposta dos trabalhadores contra mais esta ofensiva e vai ser novamente derrotado. Atreva-se. Para ver o que lhe vai acontecer.
1: O líder do PCP reiterou também a defesa do direito à reforma por inteiro e sem cortes para todos os trabalhadores que completem 40 anos de descontos.
4: 40 anos de trabalho, 40 anos de descontos, é tempo, é trabalho, é esforço mais que suficiente para ter direito à reforma com dignidade, sem nenhuma penalização. Não há nenhuma dúvida sobre isso.
1: Declarações do líder do PCP este domingo em Fronteira, no Alto Alentejo. Os aliados da Ucrânia, na chamada Coligação da Boa Vontade, reúnem-se esta segunda-feira em Kiev a propósito dos 35 anos da independência do país. O encontro será híbrido, com alguns líderes europeus presentes na capital da Ucrânia. É o caso do presidente do Conselho Europeu, António Costa. Mas há também intervenções por videoconferência, como a do ministro português dos Negócios Estrangeiros, Paulo Rangel. A reunião do grupo, criado o ano passado para garantir a segurança futura da Ucrânia contra eventuais agressões russas, surge num momento de forte pressão militar, com Moscovo a aumentar os ataques com mísseis balísticos. Em cima da mesa estão os apelos do presidente ucraniano, Volodymyr Zelensky, para o reforço urgente dos sistemas de defesa aérea e o avanço dos treinos da força multinacional em países vizinhos. O Futebol Clube do Porto isolou-se na liderança do campeonato à terceira jornada, depois de nova vitória por 2-0 esta noite, frente ao Arouca. Gabri Veiga e Borja Sainz fizeram os golos no estádio do Dragão. O treinador do Porto, Francesco Farioli, pede calma. Lembra que o campeonato ainda agora começou e que, apesar da exibição ter sido positiva, a equipa tem de continuar a melhorar.
5: It has been for sure a positive match Foi com certeza um jogo muito positivo, sobretudo pelo que colocámos em campo, com o espírito certo,

0: como dizem os meus espanhóis, com ganas de que a gente possa dar este salto de crescimento e sermos ainda mais competitivos.
1: Vitória do Futebol Clube do Porto sobre o Arouca e a liderança isolada na Liga para os Dragões. Uma atleta portuguesa com particular brilho nos Jogos do Mediterrâneo, a nadadora Francisca Martins, conseguiu 3 medalhas nestes Jogos, a última das quais integrada na equipa que disputou a estafeta 400 metros estilos mistos e que ficou em terceiro lugar, um bronze com sabor quase a prata.
2: Era exatamente este o objetivo, era fazer uma medalha, trazer mais uma medalha para Portugal. Foi o bronze. Uma centésima da prata, foi ali muito, muito renhida à prova, mas estou satisfeita com o terceiro lugar.
1: Francisca Martins em destaque depois do ouro conquistado no sábado nos 400 metros livres e do bronze este domingo na estafeta e também nos 200.
2: Acho que vim para aqui com a ambição de conseguir medalhas. Ontem consegui o ouro, foi bastante positivo, é a minha prova principal, é que eu gosto mais de nadar. Hoje nos 200 consegui fazer bronze, que é uma prova sempre mais disputada, tem sempre mais meninas a nadar e é um bom nível. Estou satisfeita com este resultado, sim.
1: A satisfação da nadadora Francisca Martins. Portugal já conquistou 12 medalhas nestes Jogos do Mediterrâneo que decorrem na cidade italiana de Taranto.
3: Edição do jornalista Pedro Guilherme. 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

Viva, e a partir de agora vamos a caminho da linha do Horizonte, em direção às 5 da manhã, hora de Lisboa. Sou Edgar Canelas, vou consigo aqui na Rádio Pública ao longo desta hora. Para além da música que temos para si, como sempre, vamos ter daqui a pouco panfletos. Hoje em destaque Ana Bacalhau e a canção Para a Frente. Depois, a palavra do dia, explicada por Mafalda Lopes da Costa. A palavra é ignorância. O Portugalex continua em modo férias. E junto à hora certa, mais perto das 5 da manhã, 90 segundos de ciência. Boa viagem aqui com a Rádio Pública.

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4: Ana Bacalhau e para a frente. Ana Bacalhau, numa entrevista dada ao jornalista Vítor Moita Cordeiro, do jornal Diário Notícias, sobre o single intitulado Lado AB, lançado há poucos dias, foi questionada sobre a eventual relação entre a canção chamada Para a Frente e a primeira volta das eleições presidenciais em Portugal, que ocorreram poucos dias depois do lançamento do vídeo de promoção deste tema. Eis a resposta de Ana Bacalhau. Na reunião que fizemos para determinar a data, nem sequer se falou disso. Era uma data próxima do concerto no Maria Matos. Mas, aproximando-se da data das eleições e pensando no conceito do videoclipe, é claro que pensei. Temos aqui umas eleições perto da edição deste Lado AB e do Para a Frente, que é uma canção que fala de muita coisa. Do dia-a-dia, do avançarmos, mas também do acordarmos. Não só acordar, sair da cama e viver o dia-a-dia, mas acordar também em termos de questionamento, de sentido crítico. Juntou-se o útil ao agradável e, ainda por cima, numa das fotos que eu tinha para escolher, para a capa, estou a andar em frente a uma porta que é o número 18. Número 18, que é o dia das eleições. Eu não tinha capacidade computacional para pensar nisto assim, mas aconteceu. Vamos agarrar nesta coincidência e vamos unir os pontos. Obviamente que é uma canção que pede às pessoas para pensarem em consciência, de acordo com os seus valores, a sua conduta, e para não deixarem que ninguém escolha por elas, e se possível, pensarem sempre de forma progressista e progressiva, ou seja, para a frente. A seguir, o jornalista pergunta pelo simbolismo do mural que aparece no vídeo dedicado a Salgueiro Maia, o capitão que comandou a coluna militar que se dirigiu a Lisboa no 25 de abril de 1974. Na resposta, a dada altura, Ana Bacalhau diz o seguinte. Esse simbolismo do mural ao pé da Universidade Nova de Salgueiro Maia, o dos cravos é lá ao pé também, é como um soldar à liberdade que as ações de Salgueiro Maia e de quem fez o 25 de abril nos trouxeram, me trouxeram. Essa liberdade de ser quem sou, de expressão e de pensamento. E também aparece a Liu. Na verdade, é o sítio onde eu faço compras. É a minha frutaria de bairro. E eu gosto muito da Liu e do seu marido e dos seus filhos. Já nos conhecemos. Ela conhece a minha filha desde bebê. É uma troca de conhecimento, para além de ser uma troca comercial e de estar num bairro onde eu vivo. E é um pilar daquela comunidade. Até quando houve um apagão, em abril, a fila que aquele bairro fez para comprar as coisas da frutaria da Liu era gigante. E foram os comerciantes de rua, alguns deles não tendo nascido cá, que safaram o pessoal. A letra de Para a Frente, tal como Ana Bacalhau a descreve, vive dessa ideia de movimento contínuo. Caminhar, correr, avançar, mas sobretudo acordar. E esse acordar não é só biológico, é também cívico e moral no sentido de questionamento e sentido crítico. A canção parece simples e cotidiana, mas está cheia de pequenos mecanismos que puxam o ouvinte para esse duplo sentido. Vida íntima, vida pública, prazer, responsabilidade, impulso, consciência. Para a Frente, que Ana Bacalhau escreveu com Agir, parece ser uma canção leve que fala de noites, de beijos, de ruas e de pressa, mas por baixo trabalha um tema muito mais pesado, a liberdade como escolha diária. A rua, os morais, o bairro, a utopia e o acordar formam uma mesma ideia. Não avançar por automatismos, mas em consciência. E isso, segundo Ana Bacalhau, pode ser amar melhor, viver melhor ou votar melhor.

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0: 12 pontos cantando José Afonso. Agora Mafalda Lopes da Costa explica a palavra do dia.
1: A palavra do dia é ignorância. Ignorância é a falta de conhecimento ou de saber, a falta de instrução e também se diz de alguém incompetente ou que não tem qualquer perícia que é um ignorante. A palavra ignorância tem origem no termo latino ignorância, que por sua vez deriva do verbo ignorare, e ignorare em latim significava não saber e é composto pelo prefixo in, não, e pelo termo Naros, que significa sabedor, conhecedor, pelo que a palavra ignorância, etimologicamente, remete para a falta de conhecimento ou para o não saber qualquer coisa sobre algo.

0: O canto das mulheres nestes últimos minutos aqui na Rádio Pública. Sara Correia e a cantadeira Portugalex revisita alguns dos grandes momentos agora que estamos em tempo de férias.
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2: José Sócrates e Armando Vara deverão ficar livres dos crimes de corrupção passiva em junho por prescrição. Os de corrupção ativa ligados ao empreendimento Val do Lobo podem prescrever já esta semana.
3: O antigo primeiro-ministro confessou ao Portugalex que foi apanhado de surpresa.
4: Realmente, como o tempo passa, pá. Ainda ontem este processo era uma criança. Andava por aí a correr de recurso em recurso, a comer pizza, pepperoni, e hoje já tenho idade para prescrever. Confesso que fico emocionado, pá. Quando vejo fotografias da Operação Marquês, em bebê, a brincar com fotocópias, olhem para estas bochechinhas, olhem para isto, pá, que fofura, pá.
3: O casal Trump exige a demissão do humorista Jimmy Kimmel após este ter feito uma piada com a primeira-dama, dizendo que ela tinha um brilho de quem espera ficar viúva.
5: Well, o Kimmel também tem de nos pagar uma indemnização de $1 million, ok? Porque a Melania com os nervos teve uma crise de acne. Yes, como os anjos. Let's make Clara's Hill great again. Love it. Gonna be huge, ok?
3: O Campeonato Europeu de Imitadores de Gaivotas voltou a juntar mais de 70 participantes na Bélgica. Nós não pudemos ir porque tínhamos um batizado, mas aqui fica o nosso contributo.
2: E parece que a líder do PAN tem algo a dizer sobre este evento. Vamos ouvir.
6: O PAN percebe que a intenção é boa, mas as gaivotas sentem-se gozadas e ficam tristes. Quem foi naquele dia à praia viu com certeza muitas gaivotas a chorar. E eu peço ao Portugalex que continue a imitar-me a mim e aos outros políticos e figuras públicas e deixe as gaivotas em paz.
2: Vamos então pedir à organização que faça antes um concurso de imitações do Carlos Moedas. E parece que afinal, ao contrário do que tinha dito, António Costa sempre falou ao telefone com o melhor amigo, Lacerda Machado, sobre o data center de Sines.
7: Olá, velho. Como deve imaginar, eu acho mais provável ter falado com o meu melhor amigo sobre o Benfica ou a campanha de Júlia Palha para a TV Jimmy. Olá, velho. A única coisa que eu me lembro é que foi por causa de um parágrafo da Procuradora-Geral da República, Lucília Gago, que o meu governo foi abaixo. Vamos lá ver, tinham saudades de me ouvir dizer vamos lá ver, ou constitucional.
2: Tínhamos sim senhor e fechamos com uma outra recordação, a canção Parágrafo de Lady Gago.
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0: As canções dos últimos minutos, Bombazine com Apago Tudo e antes Bárbara Tinoco a partilhar um tema com Mari Frois. A canção chama-se Tem Lá Uma Tristeza. A ciência daqui a pouco.
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4: Olá, então eu sou a Patrícia Alves de Matos, eu sou investigadora sénior no Centro em Rede de Investigação em Antropologia, aqui no ISCTE. E também sou professora auxiliar convidada no Departamento de Antropologia da Faculdade de Ciências Sociais e Humanas da Universidade Nova de Lisboa. Então, o projeto Economias Cotidianas de Bem-Estar Social na Europa do Sul, aquilo que pretende mapear, através de um estudo comparativo entre Portugal e Itália, é, no fundo, como é que as pessoas nos seus cotidianos, nas suas economias domésticas, produzem, definem e tentam criar meios de satisfação de determinadas necessidades materiais e imateriais. Ou seja, a ideia fundamental é olhar para aquilo que são definições de bem-estar social a partir de baixo, ou seja, a partir do modo como as pessoas nos seus cotidianos definem o que é o bem-estar, fazem projetos sobre o bem-estar a nível intergeracional e tentar criar uma noção de bem-estar que vá além das noções muito quantitativas que nós às vezes temos de bem-estar social. E quando digo muito quantitativas, estou-me a referir em particular ao modo como na contemporaneidade, em muitas sociedades e em muitas economias, ainda se tenta equivaler bem-estar social ao crescimento do produto interno bruto, ou seja, ao crescimento do PIB. E muito embora já tenha havido críticas sobre esta conexão, ela ainda não foi completamente desfeita ainda e, portanto, importa nós cada vez mais caminharmos para uma noção do bem-estar que vá além de um indicador quantitativo, justamente para nos poder permitir pensar, desenhar, planificar e implementar políticas sociais que vão mais de acordo àquilo que são as necessidades das pessoas.
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0: São 5 horas 4 nos Açores.
1: Os países da coligação da Boa Vontade têm hoje uma reunião para reafirmar o apoio militar e político à Ucrânia. Também esta segunda-feira o PSD abre as portas da Universidade de Verão. Por Castelo de Vide vão passar nomes como o do socialista João Soares ou o antigo candidato presidencial Luís Marques Mendes. O Futebol Clube do Porto venceu o Arouca por 2-0 e passa a liderar isolado o campeonato.
0: Esta hora com 19 graus no Porto, Coimbra e Lisboa com 20. Estão 22 graus em Faro, nas Ilhas, 17 graus em Ponta Delgada, 18 em Angra do Heroísmo e o Funchal com 23 graus. Edição das 5 com Pedro Guilherme.
1: Os aliados da Ucrânia, que fazem parte da chamada Coligação da Boa Vontade, reúnem-se esta segunda-feira em Kiev a propósito dos 35 anos da independência do país. O encontro será híbrido, com alguns líderes europeus presentes na capital ucraniana. É o caso do presidente do Conselho Europeu, António Costa, mas há também intervenções por videoconferência, como a do ministro português dos Negócios Estrangeiros, Paulo Rangel. A reunião do grupo, criado o ano passado para garantir a segurança da Ucrânia contra eventuais agressões russas, acontece num momento de forte pressão militar, com Moscou a intensificar os ataques com mísseis balísticos em território ucraniano. Em cima da mesa estão os apelos do presidente Volodymyr Zelensky para o reforço urgente dos sistemas de defesa aérea e o avanço dos treinos da força multinacional em países vizinhos. Nas últimas horas, um ataque ucraniano com drones à região de Krasnodar, no sul da Rússia, provocou um grande incêndio nos armazéns da empresa russa de retalho Ozon. Duas crianças morreram também em Krasnodar, vítimas da queda dos destroços de um drone interceptado que atingiram um jardim infantil. Nos Estados Unidos, o secretário do Tesouro apresentou hoje os pormenores da guerra e económica declarada por Washington contra Teherão. Scott Bessent vai falar no seguimento das declarações de Donald Trump, que prometeu a operação económica mais devastadora de sempre contra o Irão. O presidente dos Estados Unidos alertou também para consequências severas a qualquer nação que preste assistência ao regime iraniano. E em resposta às ameaças de sanções, o governo do Irão avisa que vai responder na mesma moeda. Com o governo sob pressão, na sequência dos casos que atingiram os ministros da Educação e da Administração Interna, o PSD regressa a Castelo de Vide, no Alto Alentejo, para uma nova edição da Universidade de Verão. Ao longo dos próximos dias, uma centena de jovens vão receber formação sobre política, num evento que conta com convidados de peso. O ex-líder do CDS, Paulo Portas, e o antigo ministro socialista, João Soares, são alguns dos nomes em destaque no programa. Teresa Borges, que marca também o regresso de Luís Marques Mendes, depois da derrota nas presidenciais.
2: Tem estado praticamente em silêncio desde a derrota nas eleições presidenciais. Luís Marques Mendes regressa a Castelo de Vide para uma homenagem a Francisco Pinto Balsemão.
3: O Dr. Marques Mendes é uma referência do PSD, é uma pessoa inteligente e com experiência e ajuda sempre qualquer esforço de formação sério. Convidámos duas pessoas, Luís Marques Mendes e Maria João Vilés, cada um para falar de Balsemão na sua perspectiva.
2: Este ano há nova aposta nos pesos pesados do partido, mas explica Carlos Coelho, diretor da Universidade de Verão, mantém-se a tradição de ouvir vozes de fora. É o caso de Paulo Portas, o ex-líder do CDS, que regressa ao evento para uma sessão subordinada à pergunta O que vai por esse mundo? E o socialista João Soares, orador num jantar-conferência.
3: Há sempre pessoas fora do PSD, entre convidados independentes e pessoas e dirigentes de outros partidos. Porquê? Porque achamos que a diversidade de opiniões ajuda a preparar os jovens para a ideia de que nenhum é dono da verdade.
2: E há também ministros. Dois ministros, Paulo Rangel e Margarida Balseiro Lopes, passam pelo encontro de jovens sociais-democratas, menor presença do governo AD face ao ano anterior, numa altura em que a oposição não tem dúvidas em apontar desgaste ao executivo. Carlos Coelho desvaloriza.
3: O ano passado é que foi exceção. Portanto, nós, de certa forma, regressamos à normalidade. Como espaço de formação, a nossa preocupação não é transformar a Universidade de Verão numa Câmara de ressonância do governo. É capacidade de levar as pessoas a pensar.
2: Economia, poder local, energia nuclear ou os algoritmos serão alguns dos temas em debate na próxima semana. Luís Montenegro encerra os trabalhos no domingo.
1: A Universidade de Verão abre portas esta segunda-feira ao final da tarde com Hugo Soares, líder parlamentar do partido e secretário-geral, como principal cabeça de cartaz. António José Seguro pede, no caso Luís Neves, que se assumam responsabilidades. O presidente da República exige rapidez nos inquéritos e auditorias que estão a decorrer.
4: Eu reafirmo aquilo que já disse. Eu sou um presidente muito atento aos factos. Falo com quem devo, onde devo e quando entendo que devo falar. E respeito também muito as instituições. E a nossa Constituição é muito clara quanto às competências e às atribuições de cada órgão de soberania. E aquilo que eu desejo é que cada um assuma a sua responsabilidade. E também desejo outra coisa, que os inquéritos, as auditorias, as investigações que estão a ser feitas decorram o mais rapidamente possível para nós conhecermos as conclusões.
1: O Presidente da República, António José Seguro, a abordar os casos que envolvem do Ministro da Administração Interna ontem, durante uma visita à Bienal de Cerveira. O Futebol Clube do Porto isolou-se na liderança do campeonato à terceira jornada, depois de nova vitória por 2-0 esta noite frente ao Arouca. Os golos no Estádio do Dragão foram apontados por Gabri Veiga e Borja Sainz. É um arranque de época parecido ao da temporada passada, mas o treinador Francesco

0: convicção com que a equipa veio jogar. De qualquer das formas, obviamente, triste pelo resultado, e com, como dizem os meus espanhóis, com ganas de que a gente possa dar este salto de crescimento e sermos ainda mais competitivos.
1: Vitória do Porto sobre o Arouca. Gil Vicente e Casa Pia jogam mais logo para a terceira jornada, que só fica fechada em setembro, quando o Benfica for a casa do Moreirense e o Sporting de Braga à do Estrela da Amadora. Já no mercado de transferências, Luís Soares vai continuar no Sporting. Garantia deixada este domingo pelo presidente do clube, Frederico Varandas.
2: Para desgosto de muitas pessoas, Soares vai continuar a ser jogador do Sporting. Soares é um exemplar profissional, está nos melhores registros da história do Sporting, e eu sei que vai querer muito continuar a ser.
3: Mas tem que
2: agora
3: pelo valor da
2: qual? Não há nenhuma proposta pelo Soares. E eu quero que os sportingistas, que os adeptos percebam uma coisa. A administração do Sporting já deu inúmeros exemplos como não há ninguém em cima do clube. Ninguém. Ninguém. Vocês, basta recordar exemplos. E se o Soares está convocado para um jogo, se o Soares está convocado para um jogo, é porque foi profissional suficiente para merecer estar ali e honrar aquela camisola.
1: Frederico Varandas, em defesa de Luís Soares, a assegurar a continuidade do jogador em Alvalade.
4: 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Muito bom dia, uma boa segunda-feira, excelente semana. Sou o José Candeias, com Ana Isabel Narciso e Fábio Ribeiro. Uma excelente semana, bom trabalho, se calhar de regresso. Ou então aqueles que também vão usando as suas férias. Isto aqui agora é um vai e um vem. Muito bom dia, boa segunda-feira.

O que passe a Monção, bem antigo este tema, mas sempre presente, Rui Veloso. Muito bom dia, uma boa semana e a partir de agora, então, as linhas 213820033, 213820034. A partir de agora, então, inscrevendo-se, vamos ao seu encontro, onde quer que se encontre e, claro, aqui acolhendo o que nos quiser trazer, quem sabe até numa chamada de estreia. 213820033, 213820034. Isto até para dar as boas-vindas à Ana Isabel. 5:14.

0: Amor Elétrico com a Máquina. Muito bom dia, 5:19.
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0: Olá Sérgio, Sérgio Candeias, bom dia.
3: António, bom dia, parente José Candeias, como é que vai?
0: Exatamente. Isto está tudo bem, e aí pelos campos do Alentejo?
3: Hã? E aí... Vai andando com uma pinguinha d'água.
0: Caiu bastante ou quê?
3: Um bocadinho, mas não teve assim dúvida.
0: Ah, pronto, olha, por aqui, aqui tem sido mais forte e vai ser. Mas sim, aí no sul, é. No sul não tem sido, não foi tão forte. Mas isso é bom ou mau nesta altura?
3: É, nesta altura, daqui para diante, e já faz, fazerá mal umas coisas e irá fazer bem a outras.
0: Olha, muito obrigado, ó Sérgio, até aí já eu sei. Olha para ele. Então, mas faz mais mal ou mais bem?
3: Pronto, é que eu já lhe disse, fazerá mal umas coisas e bem a outras. Pronto, para o madronho, arvoredo de sequeiro... Gostam destas aguinhas onde isto vai cair mais.
0: Pois, mas isso se calhar lá mais para a frente. Agora em agosto isto se calhar, bem, há aquelas chamadas trovoadas de verão, não é? Mas isto faz bem para umas coisas. Olha, isso vem dar aqui o motivo para aquilo que eu falei na semana passada, que gostava de ir ter um programa especialmente aí dedicado a todo o trabalho de campo. E houve quem manifestasse o interesse em vir. Portanto, vamos aí agendar precisamente o dia.
3: Por exemplo, mais para o princípio de setembro, como fazia as sementeiras mais temporoas para o gado, para terem verdura para elas se alimentarem, era bastante bom.
0: Portanto, de qualquer forma, pronto, sempre refresca. E estes dias, como é que têm sido passados, Sérgio, aí pelo monte?
3: Temos que ir para aqui um dia cada vez.
0: Pois, é isso.
3: Se a situação assim permite, temos que ir para aqui, conforme se pode.
0: E o que é que o traz à rádio, então, no dia de hoje?
3: Para cumprimentar o meu amigo e toda a equipa da Antena 1 e todos os que nos estão a ouvir e toda a malta de mobilidade visual reduzida.
0: Ouça, e agora nesta altura do verão, provavelmente aí em redor algumas festas, porque isto o verão e no Alentejo também traz muita gente, ou não?
3: Aqui na nossa zona, desde a pandemia para cá, já as festas...
0: Então isso é uma tristeza ou não?
3: É isto é, faz conta que é um deserto.
0: Ai, Jesus, então você não tem saído aí, Sérgio?
3: Pois, então o que é que é? Então, daqui para o concelho, daqui à sede do concelho, são 40 quilómetros.
0: Pois é. Há quanto tempo você não sai daí dessa zona?
3: Para a parte do Algarve, que ainda é mais...
0: São outros 40 para aí, não?
3: Não, é menos.
0: Ó Sérgio, há quanto tempo é que você não sai daí da zona?
3: Bem, desde quando sai daqui.
0: Mas até onde?
3: Olha, hoje, em princípio, devo ir até à sede do concelho.
0: Portanto, de vez em quando sai para... Vai até Odmira. Odmira é um concelho muito, muito vasto.
3: E
0: em
3: mais
0: área.
3: Desertificado.
0: Pois. Ouça, e isso, lá está. Às vezes vai ao Odmira para tratar deste e daquele assunto, não é, amigo?
3: É isso mesmo.
0: Pois é. Tá
3: é
0: bem.
3: Mesmo esse assunto hoje.
0: Pronto, meu amigo. De resto, a saudinha vai-se vivendo cada dia, não é, Sérgio?
3: É verdade. Tem que ser.
0: Meu caro...
3: Não sou o primeiro, nem é de ser o último.
0: Um grande abraço, continuação, e obrigado pelo cumprimento por vir até aqui.
3: Obrigado pela atenção e cumprimento à vossa
0: colega. Pelo menos, através da rádio, você vai até muito longe, amigo.
3: É verdade. É a rádio... É a vossa rádio e as vossos colegas que às vezes nos dão uma vozinha. Se não fosse isso...
0: Claro.
3: Estávamos aqui num mundo esquecido.
0: Esse é o papel da rádio. Chega onde os outros não chegam. Um abraço, Sérgio.
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0: Muito bom dia, Nuno Vieira. Ah, Não, troquei aqui as voltas. É bom dia, Enano.
4: Bom dia, Zé. Um prazer ouvir-te.
0: Como é que está?
4: Não sei se se lembra, mas a gente falou o dia 1 de junho, dia mundial da criança.
0: E pensa que eu esqueci?
4: Não sei, se calhar não.
0: Eu até quis mandar-lhe o podcast, mas você tem uns e-mails trocados, ou a gente trocou, que você nem sei se recebeu ou não, ó Nuno.
4: Acho que não recebi, mas consegui tirar e até publiquei por minhas redes sociais.
0: Ouça, e de lá até aqui tem sido, se calhar, um verão imparável, não?
4: José, eu estou, para que vocês e os ouvintes sabem, eu agora estou a sair de São Jacinto em Aveiro. São Jacinto, que este fim de semana tenho trabalhado em um festival Dunas de São Jacinto.
0: São Jacinto, exatamente. Ouvintes, eu estou a falar com um famoso.
4: Enano, o palhaço Enano.
0: O palhaço Enano. Estou a falar com um homem famoso que é espanhol, obviamente, há muitos anos que vive aqui.
4: Portunhol,
0: exatamente. Portunhol. Por acaso eu até não gosto muito dessa palavra. Não sei, sou mal, portunhol. Mas há muita gente que a diz. Mas o que eu quero é dizer que aqui o Enano veio para Portugal, foi um amor à primeira vista. Dali passa pela fabulosa escola aqui em Lisboa da Teté, portanto o Chapitou, e pronto, e depois tem sido um percorrer, tem sido um apoiar desde as crianças, desde os mais velhos, também a sua posição a nível institucional como o palhaço do nariz verde, não é?
4: Sim, nos hospitais.
0: Nos hospitais.
4: Remédios do riso.
0: Remédios do riso, é assim que ele designa.
4: Remédios do riso.
0: Então, diga-me lá, este verão tem sido um lado para o outro, de norte a sul, é Enano?
4: José, eu ontem fiz o último espetáculo e já levo no verão 48 espetáculos. E ainda não acabou, ainda há muito verão.
0: Pois é, verão ainda. O tempo é que diz que não, mas os palhaços estão sempre presentes. Então isto vai continuamente, que até setembro, outubro, é Enano?
4: Eu para já, felizmente, sou um palhaço muito concorrido, com muito trabalho, e eu vou me esticar até o Natal. Mas a temporada alta é até que começa a escola, que as famílias mudam de chip.
0: Até você mora no Alentejo, recordo-me.
4: No Alentejo ou de Mira. Eu agora mesmo, eu estava em um hotel agora e digo, olha, vou acordar às 5, vou ouvir o amigo Zé Candeias, que ele acompanha muito na condução, porque eu esta noite tenho espetáculos em Vila Nova de Mil Fontes.
0: E está perto de casa?
4: Perto de casa, mas digo, vou a sair cedo, que hoje andam chuva, vento.
0: Pois é.
4: Vou descontraído.
0: Mas aí para o sul está mais descontraído do que propriamente aqui.
4: Está
0: melhor, está melhor aí no sul. Mas olha, Nano, que tempo é que você arranja para descansar?
4: Ouve, eu felizmente sou um rapaz muito ativo e eu com dormir 4, 5 horas estou despachado. O meu truque é, como um bom alentejano e um bom andaluz, que eu durmo siesta, la siesta.
0: E você é da Andaluzia de onde?
4: De Cádiz, Cádiz.
0: Ah, pois é, você é de Cádiz, Pantura. A cidade bela. E...
4: É verdade.
0: Você é de Cádiz. Pois é, isto Andaluzia e Alentejo vai dar tudo ao mesmo, não acha?
4: É muito parecido.
0: Até cantam a gemer. Ouça, quero dizer que o meu amigo tem zonas de maior foco, fala-me em Aveiro, mas também pode dar em Trás-os-Montes, lá nos extremos, de Minho e Trás-os-Montes, também pode surgir eventos, não, Enano?
4: Eu sou freelancer e eu trabalho onde me chamem e onde as condições sejam também boas.
0: E como é que as pessoas vão ao seu encontro? Onde o chamam, mas isto é quê? É porque o veem? É porque você tem...
4: Sobretudo, sobretudo, eu me vendo porque já me dão muito em rua. E eu tenho promoção e eles ficam com um cartão ou com um nome meu, Clown e Nano. Além de que eu já estou em Portugal há 30 anos e sou conhecido.
0: Você já teve, por exemplo, contactos desses cartões a quem deu, lhe tivessem telefonado a dizer, olhe, lembro, eu vi-o na rua em tal sítio e você deu-me o cartão. Já?
4: Muitas vezes.
0: Ah, olha o impacto que isso tem.
4: Muitas vezes. Muitas.
0: Você gosta desse contacto da rua?
4: Aliás, a melhor venda e promoção que eu me faço como palhaço é na rua, que eu chamo-lhe o Teatro da Liberdade. Porque só para, só vê quem quer. Quem não, pode ir embora.
0: E um espetáculo na rua, aliás, qualquer um que abranja palhaços, mas sente que na rua é mais interativo?
4: Muito mais. E além disso, eu sou um palhaço que meu dom é a improvisação. E na rua acontece de tudo. Passa um avião... passa um cão, passa uma senhora, e eu interajo muito com o que acontece em um momento.
0: Que técnica é que você arranja quando vê uma pessoa mais sisuda, aquela pessoa que você quer desafiar? Há truques?
4: Zé, não há truques especial, é improvisar em um momento.
0: É a circunstância, não é? É a circunstância.
4: Já tenho muito bagagem e em um momento eu interajo. Não é que eu pense, sino há uma característica em um palhaço de rua que é I have no brain. Eu não tenho cérebro. É o aqui, o agora e o presente. E bora lá.
0: Ou seja, é aquela intuição na altura.
4: É isso mesmo, é intuição, é intuição. E eu já sou um palhaço com alguma bagagem. Já me deram prémios internacionais em festivais, graças a...
0: Qual foi o prémio? Qual foi o prémio? Todos eles são importantes. Mas qual é aquele prémio que está no topo da sua carreira?
4: São os aplausos.
0: Isso também dá uma boa resposta.
4: São os aplausos, mas para falar-te em prémios, eu tenho muito orgulho de ter o prémio no festival mais importante de África, em Cabo Verde, que se chama Mindelat. Em Mindelat. E me deram o prémio, não pelo espetáculo, sino o prémio a meu percurso artístico. Porque eu já tenho ido 23 vezes ao Mindelat, que é o teatro, é o festival de teatro maior de África, do continente. Eu já trabalhei em todos os continentes do mundo com prémios, mas el de Cabo Verde é o que a mim me pellizca mais o coração, porque tenho uma ligação forte e especial com o povo.
0: E Mindelo é uma cidade especial. Muito bem, Nana. Então vamos lá ver. A esta hora, ou como é que vai ser o seu dia hoje, então? É a Vila Nova de Mil Fontes?
4: Hoje estou um bocadinho emocional.
0: Então porquê?
4: Porque o meu filho maior faz anos hoje. Cumpre 22.
0: E quantos filhos tem, Nano?
4: Ele nasceu no Hospital CUF, Descobertas, em Lisboa. Já choveu muito. Então hoje eu estou agora a conduzir, lembrando um momento em que sua mãe já estava quase a romper águas e eu estava no hospital e meu sogro, que já faleceu, estava comigo. Enfim, é um dia que me
0: tocou. Pronto, olha, Nano, é o único filho que tem?
4: Não.
0: Tenho dois. Quantos?
4: Tenho o Jim e o Jam. O Zairo, que tem 22 anos. Que, por certo, se procuras no Spotify, ele é cantante de hip-hop. Ele mistura,
0: opa,
4: ele cante. Ele mistura, ele cante alentejano com rap.
0: Ei, é muito bem. Então, esse é um filho. Oi, Nano, está cheio de trela, tu. Houve uma coisa. Para além desse, qual é o outro?
4: O outro tem 6 anos.
0: Ah, esse é pequenito.
4: Benjamin.
0: Como é que ele se chama?
4: Benjamin.
0: Como é que eles veem a profissão do pai?
4: O Zairo, de pequeno, trabalhava com o papá. Já fiz espetáculos de rua comigo. E ele participava e as pessoas le conheciam porque ele tinha jeito. Mas uma vez que ele chegou à idade de los 13 anos, 14, já mudou e apanhou uma certa vergonha de trabalhar comigo.
0: Pronto, arranjou a área dele. E o mais novo?
4: O mais novo, Zé, minha segunda esposa, é alemã. É alemã, okay. Então ela tem medo de que o mais novo trabalhe comigo na rua.
0: Pronto. Então, mas de qualquer forma gostam de ver o desempenho do pai.
4: Gosto,
0: isso é que é importante, meu amigo. Ouça, continuação de um bom verão, de grandes espetáculos. E principalmente esse condão que você tem de levar alegria e que durante aquela sua intuição e aquele tempo especial as pessoas navegam para o outro lado, esquecendo muitas vezes as mágoas. Enano, aquele abraço, meu amigo, continuação e parabéns. E parabéns pelo filho.
4: Um prazer ouvir-te.
0: Tudo bom, amigo, foi um gosto.
4: Viva a vida.
0: Viva a vida. Exatamente.
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0: 25 minutos para as 6 da manhã. Agora falando da previsão do tempo, vamos ter céu muito nublado. Diminui a partir da manhã na região sul, aguaceiros no norte e centro. Podem ser fortes, acompanhados de trovoada. Dão um aviso amarelo para o norte e centro. Mas diminui a partir da tarde. O vento esse com rajadas no litoral oeste e terras altas a partir da tarde. E temos descida da temperatura máxima no norte e no centro. Previsão da Madeira é de um dia de muitas nuvens, com aguaceiros fracos. Nos Açores, o dia apresenta-se com algumas abertas, mas temos períodos de chuva e que pode alterar ao longo da manhã esta previsão açoriana. Quanto a máximas para hoje, vamos ter Horta, ponto mais quente, 28 graus. Beja, Porto, Santo e Sagres, a máxima é de 27. Évora, Funchal, Ponta Delgada, Santa Cruz das Flores, Santarém e Setúbal, com 26. Angra do Heroísmo, Aveiro, Castelo Branco, Faro e Lisboa, a máxima é de 25. Braga, Leiria, Porto Alegre e Sines, 24. Bragança, Coimbra e Porto, 23. Viana do Castelo e Vila Real, 22. Viseu, 19. Guarda, 18 graus. 15 graus para as Penhas Douradas.
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0: para esquecer. Os vizinhos, 20 para as 6. Elas já chegam, o que é bom, já contam com isso. Mas pronto, aqui fica o reforço. Mensagens, venham elas. Onde é que você escuta a Antena 1? Em que país, por exemplo? Qual é a sua nacionalidade? Pode ser de escrita, pode ser de voz. Utilize então o WhatsApp Cabo Portugal, mais 351-912-120-501. Ou então em José Candeias no Facebook. Pode ser? Elas já estão a chegar, já lá iremos. Para já, tenho em direto Alexandrino Correia. Bom dia, Alexandrino.
1: Muito bom dia, José Candeias.
0: Você fala-me de onde?
1: Falo do Funchal, mas olha, deixe-me lhe esclarecer uma coisa. Eu, apesar de estar no Funchal, tenho um grande... E não sei nadar, mas tenho um grande amigo, Tubarão, há 60 anos, que passei a ter um grande amigo, Tubarão.
0: Quer-me dar mais pormenores de que amigo é esse, que Tubarão é esse?
1: Esse grande amigo é que chama-se Carlos Gomes Tubarão e está em Coimbra. Já agora vai um abraço, que eles devem estar a ouvir.
0: Muito bem. Alexandrino, mas o meu amigo é madeirense...
1: Eu sou madeirense e fui enfermeiro militar e deixei um esclarecimento por fazer aos Zé Candeias que tinha interesse em fazer. Isto é, a idade não perdoa e por vezes eu demoro a refletir. O Zé Candeias perguntou como é que entrou um enfermeiro na cultura oriental. Porque o Andeias...
0: Não perguntei nada. Quem pergunta...
1: Como é que entrava... Tive a curiosidade. Como é que entrava um enfermeiro na cultura, porque o Andeias...
0: Alexandrino. Vamos para já pôr aqui uma situação, que é, não vamos falar ao mesmo tempo. O meu amigo tem umas grandes curiosidades e eu posso ir até interrompê-lo só para marcar a cadência. Então vamos por partes. É enfermeiro e onde é que desempenhou fundamentalmente, ou grande parte do tempo, o seu trabalho?
1: Eu não exerço a enfermagem, não continuei a enfermagem. Eu fiz um curso de enfermagem, mas na altura era curso, não é como agora. Portanto, era um curso acelerado e militar, um curso de enfermagem militar.
0: Okay.
1: E depois fui voluntário para tratar nas populações, que na altura era um grupo era conhecido por...
0: Olha, Alexandrino, mas foi voluntário onde?
1: Em Timor. E é isso. Portanto, a curiosidade dos Zé Candeias foi como é que entrava um enfermeiro na cultura oriental. Ora, foi fácil. Para mim foi muito fácil. Exatamente como para aprender o dialeto. O dialeto deles. Trocávamos conhecimentos. Eu trocava conhecimentos proponha, eles ensinavam-me como é que tratavam determinado, e eu ensinava e tratando de com
0: Alexandrino, vamos lá ver se, Alexandrino, então vamos lá ver. O meu caro foi para Timor em que ano?
1: Em 1968.
0: E foi para lá como voluntário, ouça, foi para lá como voluntário, e quando foi para lá, já era a sua intenção, era fundamentalmente para cuidar das pessoas, ou seja, voluntariou-se com que objetivo?
1: Fui voluntário militar.
0: Militar.
1: Na altura.
0: Pronto. E depois, ficou lá quanto tempo?
1: Tens quase 4 anos.
0: 4 anos.
1: 3 anos em Timor.
0: E o conhecimento...
1: Como voluntário das populações, a trabalhar diretamente com as populações.
0: Portanto, a nível da saúde, levando o conhecimento da medicina ocidental, então.
1: Exatamente.
0: Então, e depois, ao verificar num país, ainda por cima naquela altura, em que o território, e ainda hoje... com algumas ressalvas, tinha muito aspecto tribal, como é que se conjuga os dois tipos de medicina? Aquela que é oriental, aquela que faz parte do ritual das pessoas e aquela que você estudou?
1: Eu trocava, proponho a trocar de princípio. Eu tive a sorte de ter, já tínhamos algumas crianças com conhecimento de que falavam português. E eu tinha levava comigo um intérprete. E aprendi com facilidade o dialeto mais utilizado, que é o tétum.
0: O tétum, exatamente.
1: Ainda sei algumas palavras de tétum. Mas aprendi com facilidade porque troquei conhecimentos. Eu procurava ter algum diálogo com os timorenses, pondo de pá sempre ao meu lado o tal intérprete. E no final já não. No final, com pouco tempo depois, já não.
0: Olha, Alexandrino, alguma vez daquilo que foi aprendendo naquela cultura, o meu amigo pôs em causa ou achou que às vezes, digamos, conhecimento de um lado e conhecimento do outro até podiam resultar?
1: Resultava-se, José Candés, não tenho dúvidas. Não tenho dúvidas. Tínhamos lá, olha, eu vou oferecer só um pequeno pormenor. Muita quantidade de lacraus. O lacrau é uma espécie de... O Sr. Cadeia sabe o que é o lacrau?
0: Sei, escorpião.
1: Exatamente. Então, o lacrau é vermelho e é avermelhado.
0: Há várias espécies, umas mais venenosas que outras. O que é que você fazia na medicina oriental com um lacrau, amigo? Conte lá que
1: no
0: isso é espantoso.
1: Eles ensinaram-nos que é o próprio veneno do lacrau.
0: Para fazer o quê?
1: Apanhávamos os lacraus.
0: Exatamente.
1: Porque o lacrau... apanhamos, segurávamos com a pinça e ele acaba por injetar-se a si próprio. Injeta o veneno.
0: E o que é que faziam com o veneno?
1: Introduzíamos no álcool, o álcool puro, e aquele, os lacraus, apanhávamos uma centena de lacraus e colocávamos no álcool. Aquele álcool servia para, picava num, aquele veneno era, servia de contraveneno. Um antihistamínico para colocar no, dos, na, na, na, nos, nas feridas que
0: ou seja, tal como outros venenos, que para além de servirem de antídoto na questão de mordeduras, também vai ao encontro de que, diluído nas proporções e em infusões, ou pelo menos macerando durante algum tempo, para essas tribos era o remédio para muitas infecções, inflamações e dores, não?
1: Exatamente, Sr. Gadeiros. E isso foi um ensinamento dos timorenses.
0: Você deve ter muita história para contar, não?
1: Sim. Histórias boas. Devo dizer que andei lá há 3 anos desarmado. Eu fazia distâncias enormes a cavalo, porque não havia estrada. No tempo que lá cheguei, não... Claro, não havia estradas para ir às populações. Eu ia ao encontro das populações e em cada minha chegada e ao despedir, ao de sair, porque eles ficava 3, 4 dias com aquelas populações. E comia com eles, tinha uma...
0: Portanto, ou seja, teve uma relação bastante estreita. Quando veio de Timor, Alexandrino, quando veio de Timor, depois praticou, continuou na sua função, o que é que fez?
1: Deixei. Não, eu não gostava da enfermagem, só que os testes psicotécnicos diziam que devia seguir a enfermagem.
0: Então reformou-se em que profissão?
1: Não. Depois foi para... também a caricato. Foi...
0: Temos de terminar, Alexandrina. Então resuma lá. O caricato. Resuma.
1: Eu fui funcionário de finanças.
0: Okay. Mas ainda hoje, ouça lá.
1: Tesoureira da Fazenda Pública, estou reformado.
0: Ainda hoje, alguns daqueles conhecimentos, ainda hoje pode praticar um ou outro?
1: Sim. Por vezes comigo próprio. Eu tenho uma série de patologias e por vezes...
0: O que é que faz? O que é que o meu amigo faz se tiver uma dor de dentes?
1: Uma dor de dentes, olha, utilize o que a minha avó ensinou, não foi os timorenses, uma lavagem com bicarbonato de sódio.
0: Pelo menos sempre, sempre limpa.
1: E carbonato de sódio, ao mesmo tempo, também serve para branquear.
0: Ora bem. Ó, meu caro Alexandrino, olha, um bom dia para si e para o Funchal.
1: Bom dia também, moças, aqui.
0: Ouça, para terminar em beleza, já que o meu amigo ainda tem aí umas palavras de teto, e porque este programa está a ser escutado em Timor-Leste, lá é tarde, quer dar uma despedida e uma saudação para Timor, aí na sua linguagem?
1: Eu diria gosto para que Deus, amigo de Timor, dia que para que Deus. É de ir voltar a Timor para um mano com Barak Manas.
0: Mano, também gosto. Um grande abraço, Alexandre. Foi um gosto.
1: Mano é um frango.
0: E Manas é para temperar bem o frango. Ai, Manas.
1: É, exatamente.
0: Esse então até faz bem até levantar as pedras. Um grande abraço, Alexandre. Foi um gosto. Um bom dia para a Madeira.
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0: 9 minutos para as 6 da manhã. Ora bem, e nesta hora, pois para escutar o que o verão de 2001 fazia atuar em canções, em músicas, em êxitos de verão. Provavelmente não lhe passaria pela cabeça o que vai ouvir. Nem a mim. Mas pronto, 2001 teve até alguns sucessos. Procurei, fui verificar e sem dúvida que o grupo formado por Fátima Lopes, Cátia Moreira, Liliana Almeida e Rita Reis, jovens cantoras que rapidamente se transformaram num dos maiores fenómenos da música portuguesa no início do século XXI. Lançado em 2001, o tema apresentava uma sonoridade pop dançável inspirada nos grupos femininos internacionais que dominavam as tabelas de vendas da época. O refrão forte, a energia contagiante e a imagem moderna das intérpretes conquistaram imediatamente o público adolescente. A música passou a ouvir-se nas rádios, nos programas de televisão. Aliás, foi aí que até num programa de televisão a que arrancaram, ouvia-se nas discotecas, nas festas do norte a sul do país. Tornou-se, portanto, a banda sonora de uma geração, numa altura em que a música pop portuguesa procurava novos ídolos. Lá está, a banda e a canção e o álbum de estreia, que vendeu milhares de cópias, colocou o grupo no centro da cultura pop portuguesa de 1991.

0: Ora bem, ao limite eu vou, hoje não stop, o verão de 2001. Estamos quase nas 6 da manhã, faltam 3 minutos e meio. Vamos lá aqui algumas mensagens.
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0: Os brasileiros, para encontrarem palavras e descrições, são fantásticos. Bom dia, meu amigo. Caso as férias acabaram, PlayStation está na área. Isto quer dizer que o homem acabou as férias e cá para mim está a trabalhar. É isso? Se não é, é parecido. Zé Candeias, por aqui já se acordou. Pedro Alves. Ei, a grande foto. Boa viagem, meu amigo. Escutando a primeira de voz, vamos lá.
2: Bom dia, José Candeias. Fala Tosé Marques, Torres Vedras. Um abraço para si, para a sua equipa, para todos os ouvintes, para todos os trabalhadores. Um beijinho para a Zaya, um beijinho para a Isabel. E muita atenção que está muito vento aqui no Oeste. Abraço e beijo para todos. Boa semana.
0: Muito obrigado, tudo bom. Zé Candeias, mesmo em frente à RTP, em Vila Nova de Gaia, Monte Virgem. Mas hoje decidi agradecer ao Zé Candeias ter começado com a melhor canção de Rui Veloso. Ah, logo passa a Monção, não é? É Manuel Rezende Almeida. Obrigado, meu amigo. E o som deve chegar aí perfeitamente à sua casa. E, portanto, aí com a antena logo ao seu lado, não é? Zé Candeias, um bom dia para todo o auditório. David Contreiras, obrigado, David. Tudo bom? Também Djalmo Ferreira, em Toroquela, Sinfãs. São os bons dias. Venham as vossas mensagens no Facebook em José Candeias, no WhatsApp 912-120-501. De voz, um minuto e meio.

O tempo para esta segunda-feira, vamos ter aguaceiros, por vezes fortes, acompanhados de trovoada entre o meio da manhã e o meio da tarde, o vento de sul, por vezes forte, e descida da temperatura máxima. O norte e centro está sob aviso amarelo devido a estas condições. Quanto à previsão da Madeira, com aguaceiros fracos, mais prováveis nas vertentes norte, logo o dia nublado, e nos Açores temos algumas abertas a partir da manhã no grupo ocidental, embora continuem os aguaceiros, mais para a tarde no grupo central e para o final do dia no grupo oriental. As máximas dão-nos Horta com 28 graus, Beja, Porto Santo e Sagres 27, Évora, Funchal, Ponta Delgada, Santa Cruz das Flores, Santarém e Setúbal 26, Angra do Heroísmo, Aveiro, Castelo Branco, Faro e Lisboa 25, Braga, Leiria, Porto Alegre e Sines, a máxima é de 24, Bragança, Coimbra e Porto 23, Viana do Castelo e Vila Real 22, Viseu 19, Guarda 18 e 15 graus para as Penhas Douradas.

0: 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São 6 horas, 5 nos Açores.
1: Os países da Coligação da Boa Vontade reúnem-se hoje em Kiev para reafirmar o apoio militar e político à Ucrânia, no dia em que o país assinala 35 anos de independência da ex-URSS. Também esta segunda-feira, o PSD abre as portas da Universidade de Verão por Castelo de Vide. Vão passar nos próximos dias nomes como o do socialista João Soares ou o antigo candidato presidencial Luís Marcos Mendes.
0: Estão 19 graus no Porto, Coimbra e Lisboa com 20, Faro com 22 graus nas Ilhas, 18 graus em Angra do Heroísmo, 17 em Ponta Delgada e 23 no Funchal. Estas são as notícias com Pedro Guilherme.
1: Os aliados da Ucrânia, que fazem parte da chamada Coligação da Boa Vontade, reúnem-se hoje em Kiev, a propósito dos 35 anos da independência do país. O encontro será híbrido. Alguns líderes europeus vão à capital ucraniana, como por exemplo o presidente do Conselho Europeu, António Costa, mas há também intervenções à distância, como a do ministro português dos Negócios Estrangeiros, Paulo Rangel, que falará por videoconferência. A reunião do grupo visa garantir a segurança futura da Ucrânia contra eventuais agressões russas e a acontece num momento de forte pressão.

0: militar com Moscovo a intensificar os ataques com mísseis balísticos. Nas últimas horas, um ataque ucraniano com drones à região russa de Krasnodar provocou um incêndio nos armazéns da empresa russa de retalho Ozon. Duas crianças morreram também em Krasnodar, vítimas da queda dos destroços de um drone interceptado que atingiram um jardim infantil. Em Portugal, com o governo sob pressão, na sequência dos casos que atingiram os ministros da Educação e da Administração Interna, o PSD regressa a Castelo de Vide, no distrito de Porto Alegre, para uma nova edição da Universidade de Verão. Ao longo da semana, uma centena de jovens vão receber formação sobre política num evento, Teresa Borges, que conta com convidados de peso.
1: Tem estado praticamente em silêncio desde a derrota nas eleições presidenciais. Luís Marcos Mendes regressa a Castelo de Vide para uma homenagem a Francisco Pinto Balsemão.
2: Doutor Marcos Mendes é uma referência do PSD. É uma pessoa inteligente e com experiência e ajuda sempre qualquer esforço de formação sério. Convidámos duas pessoas, Luís Marcos Mendes e Maria João Vilés, cada um para falar de Balsemão na sua perspectiva.
1: Este ano há nova aposta nos pesos pesados do partido, mas explica Carlos Coelho, diretor da Universidade de Verão, mantém-se a tradição de ouvir vozes de fora. É o caso de Paulo Portas, o ex-líder do CDS, que regressa ao evento para uma sessão subordinada à pergunta O que vai por esse mundo? E o socialista João Soares, orador num jantar-conferência.
2: Há sempre pessoas fora do PSD, entre convidados independentes e pessoas e dirigentes de outros partidos. Porquê? Porque achamos que a diversidade de opiniões ajuda a preparar os jovens para a ideia de que nenhum é dono da verdade.
1: E há também ministros. Dois ministros, Paulo Rangel e Margarida Balseiro Lopes, passam pelo encontro de jovens sociais-democratas, menor presença do governo AD face ao ano anterior, numa altura em que a oposição não tem dúvidas em apontar desgaste ao executivo. Carlos Coelho desvaloriza.
2: O ano passado é que foi exceção. Portanto, nós, de certa forma, regressamos à normalidade. Como espaço de formação, a nossa preocupação não é transformar a Universidade de Verão numa Câmara de ressonância do governo. É a capacidade de levar as pessoas a pensar.
1: Economia, poder local, energia nuclear ou os algoritmos serão alguns dos temas em debate na próxima semana. Luís Montenegro encerra os trabalhos no domingo.
0: Hugo Soares, secretário-geral do PSD e líder parlamentar do partido, é principal cabeça de cartaz esta segunda-feira, abre os trabalhos na Universidade de Verão do PSD. 13 distritos de Portugal continental estão hoje sob aviso amarelo por risco de aguaceiros por vezes fortes e também trovoada. O aviso abrange as regiões a norte do Rio Tejo, vai estar em vigor entre as 9 da manhã e as 3 da tarde. O Instituto do Mar e da Atmosfera diz que, além dos aguaceiros fortes, os avisos de trovoada incluem situações de chuva localmente forte e rajadas de vento até 70 km por hora. Foi em 2024 que a Direção-Geral das Artes pediu um estudo sobre o funcionamento da rede de teatros e cineteatros portugueses. As conclusões, agora conhecidas, apontam para assimetrias regionais e institucionais. A jornalista Sandy Gageiro falou com o coordenador da equipa de investigação.
3: No relatório final, os investigadores da Universidade de Aveiro apontam recomendações às fragilidades encontradas nesta rede criada em 2021, gerida pela Direção-Geral das Artes, e que em 2025 tinha 103 equipamentos culturais credenciados.
4: O crescimento do financiamento da programação pode e coexistiu, em alguns casos, com equipas pequenas, com acumulação de funções, com desgaste profissional. E, portanto, por isso é que introduzimos aí também uma nota importante sobre a sustentabilidade laboral nestas instituições. Esse é um dos exemplos. Equipas mais estáveis, com maior capacidade de dar resposta a diferentes missões dos próprios equipamentos culturais, que não são apenas acolher espetáculos, como é óbvio.
3: Filipe Teles é o coordenador científico deste estudo, que contou com uma equipa técnica da Universidade de Aveiro. Sobre as assimetrias regionais e institucionais, o estudo aponta para a importância de um conjunto de princípios nacionais comuns.
4: Esta tentativa de aplicar exatamente os mesmos instrumentos, equipamentos e a territórios com capacidades que são muito diferentes, já o dizia no início, pode até criar um outro paradoxo, que é reproduzir algumas desigualdades. E por isso é que apontámos também no estudo para a importância de haver um conjunto de princípios nacionais comuns, mas eventualmente considerar numa próxima geração um conjunto de instrumentos diferenciados em função dos territórios, de capacidade e até da capacidade institucional e da própria maturidade destes equipamentos.
3: A criação da rede foi aprovada no Parlamento em 2019, mas os processos de credenciação dos equipamentos culturais só se iniciaram em 2021. O terceiro programa plurianual de apoio à programação para os equipamentos culturais da rede de teatros e cineteatros portugueses, com uma dotação de 23,2 milhões de euros a aplicar entre 2026 e 2029, vai ser atribuída

0: E naturalmente que depois deste jogo ainda queremos fazer melhor e melhorar.
1: Já o treinador do Arouca, Vasco Seabra, ficou resignado.
2: Foi um jogo em que nós sabíamos o que é que poderia acontecer, mas a verdade é que o Porto foi forte a esse momento. Eu estou muito orgulhoso e muito feliz com a atitude, a predisposição e a convicção com que a equipa veio jogar. De qualquer das formas, obviamente, triste pelo resultado, e com, como dizem os meus espanhóis, com ganas de que a gente possa dar este salto de crescimento e sermos ainda mais competitivos.
1: Vitória do Porto sobre o Arouca e a liderança isolada na Liga para os Dragões.
3: 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Bom dia, são 6:08. Sou José Candeias, com Ana Isabel Narciso e Fábio Ribeiro.
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0: Os Dama, e não dá muito bom dia, são 6:12 e hoje um cumprimento, um bom dia especial para Baião. Hoje em Baião é dia de festa, mas o 24 de agosto é muito mais do que um feriado no calendário. É um dia em que a história, a religião e a cultura popular se encontram nas ruas. Baião é uma terra com uma história muito antiga. Há vestígios de ocupação humana desde a pré-história, sobretudo na Serra da Abubureira, onde permanecem monumentos megalíticos que testemunham comunidades que viveram nesta região milhares de anos antes de existir Portugal. Já na Idade Média, o território ganha importância e o mosteiro de Santo André de Ancede tornou-se uma das grandes referências económicas, sociais e religiosas da região. E em 1513, Dom Manuel I concedeu foral a Baião, reforçando a autonomia administrativa do concelho. E há uma curiosidade que ajuda a perceber a dimensão da tradição de hoje. Pelo menos, desde 1568, há registro da realização em Baião de uma grande feira, no dia 23, véspera da festa de São Bartolomeu. Ou seja, a ligação entre esta data, o comércio, a festa e o encontro das populações tem então vários séculos. Ora, neste verão, São Bartolomeu volta então a trazer a Baião para a rua, as festas concelhias, elas já começaram a semana passada, terminam hoje, dia grande, música, concertina, folclore, artesanato, portanto, grandes nomes também da música, e hoje é então o dia mais solene. Ao final da tarde, a procissão percorre o centro da vila, à noite, as bandas de Ancede e Santa Marinha do Zêzere juntam-se para um concerto, antes do fogo, destouraria que encerra as festas. Portanto, é no fundo um retrato de Baião, uma terra que olha para a frente sem esquecer de onde veio, não esquecendo essa de Queiroz, que por lá passou grandes romances, a cidade e as serras. Portanto, hoje é feriado municipal em Baião, mas há mais feriados em mais outros concelhos, já lá irei. Portanto, bom dia Baião e uma grande festa em honra de São Bartolomeu.
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0: Vou a uma zona linda, para Esposende. Bom dia, Nuno Vieira.
4: Bom dia, senhor José Candeias.
0: O meu amigo é mesmo aí.
4: Senhor José Candeias.
0: Diga.
4: Aqui no Conselho de Pozende, se amar com o meu de Marta, mas está hoje o Tony Carreira.
0: Vê? Como eu fui ao... Ouça, baixa o volume do rádio, Nuno, senão a gente fica confuso. Isso, baixa.
4: Ok, eu vou baixar, ok.
0: Isso. Ora, melhor. Olhe-se, Nuno. Então quer dizer, sim, hoje é o dia final da festa aí em Esposende?
4: É a semana do mar do Conselho de Esposende.
0: Muito bem. Então quer dizer que foram dias rijos, não?
4: Foram, ontem foram adentrados, ontem fui adentrado, se hoje não chover à noite vou ver o Tony Carreira, está lá o Tony Carreira hoje.
0: Então que horas é que o meu amigo vai para lá?
4: Boa tarde, lá. Fui, era para uma da tarde, vinha às 7 da noite.
0: Então, mas quer dizer que o meu amigo vai ser para arranjar lugar?
4: Pois, para vou cedo, pois. Para arranjar um bom lugar.
0: O que é que tem de bonito essas festas aí em Esposende?
4: Tem aqui a banda de música São Pai Dantas, é a melhor banda que existe por aí, a banda de música, tenho o Zé Freiras. Os bombos têm muita coisa.
0: Leva muita gente à festa, traz muita gente fora, Nuno?
4: Vem muita gente, vem. Vem muita gente de fora.
0: Uissa,
4: aqui no mês de julho foi a Senhora da Vitória. Já vai para setembro, para o dia 4, 5 e 6 de setembro, é a Santa Tecla.
0: É de
4: lugar, é São Paulo de Cima e lugar de Guilherme. E eu moro em São Paulo.
0: Isso agora
4: de Cima.
0: São festas até ao final do verão. Uiça, Nuno, o que é que o meu amigo fazia na vida ou faz na vida?
4: Olha, Senhor José Cadeira, tinha falado consigo, olha, eu trabalhei sempre na construção civil, agora não faço nada.
0: Já se formou?
4: Trabalhei em Melilla, trabalhei em Boi, trabalhei em Vigo, trabalhei em Valência.
0: Mas você já se reformou? Ouça, já se reformou, Nuno?
4: Não, eu vou fazer 62 anos para outubro, pode ir em outubro, faço 62 anos, estou a receber uma pensãozita.
0: Então, reformou-se cedo por alguma circunstância, não é, amigo?
4: Foi porque eu estive, como eu já tinha dito ao Sr. José Candeia, eu estive preso duas vezes.
0: Sim.
4: Eu estive preso duas vezes, que a minha mulher acusou-me à judiciária para me prender. E prenderam-me, e depois de sair da prisão a mulher pôs-me de Barcelos na casa de todos.
0: Meu amigo, portanto, circunstâncias da vida. Uiça, então agora o meu amigo prepara-se hoje para ir então ao último dia da festa. Esperemos que o tempo, talvez já melhorando lá para o final da tarde. Meu amigo, desejo-lhe um ótimo dia, um grande abraço. O que é que o meu amigo ainda quer dizer por último?
4: Pronto, olha, eu em 2012, estive em Lisboa à beira da Ginginha, na Esporte Santo Antão, a dormir na rua, depois fui para o Algarve, para Lagos, estive a dormir na Praia da Batata em Lagos, depois arranjei-me os cabezitos, fui para a meia praia a trabalhar, alojei-me e vim-me embora.
0: Então quer dizer, o meu amigo andou aí pela vida, na luta, à procura de dias melhores, não foi, Nuno?
4: Foi.
0: Pronto.
4: E eu telefonei para a SIC e em 2019 mandaram-me enviar 5 fotografias.
0: Nuno, não cruze esses pormenores aqui connosco, não pelos nomes, mas porque são circunstâncias muito particulares e o meu amigo interessa é que hoje, depois desta luta constante, regressou às suas origens, porque é mesmo daí da zona, não é, Nuno?
4: Pois só eu nasci aqui e cresci aqui. Em São Paio.
0: Mas você... a sua terra chama-se mesmo São Paio de?
4: Antas.
0: São Paio de Antas. Sim, senhor.
4: É, senhor.
0: Meu caro, um grande abraço. Foi um gosto.
4: Olha, igualmente, senhor José Candeia, foi um prazer falar consigo. E já ando a pedir ajuda desde 2019. A família abandonou-me, dando para aqui
0: a vida, como é que ela é. Meu caro, vai então, olha, um abraço e força. E uma boa festa mais logo, está bem, amigo? Distraia-se.
4: Ok, senhor José Candeia.
0: Grande abraço, amigo, tudo bom para si. Ora, próxima chamada. Bom dia, Francisco Ramalho. Ora, só um bocadinho, estamos só aqui a preparar. Então, enquanto isso, também dar conta. Agora sim, já tenho. Então, sigo. Bom dia, Francisco Ramalho. Bom dia.
5: Bom dia, Zé Candeias.
0: Esse verão.
5: Olha, este verão e estas chuvadas agora, que podem ser intensas. Há bocado falou aí com um ouvinte sobre isto. Estas chuvadas, Zé Candeias, só fazem mal e só confirmam uma coisa, que as alterações climáticas estão aí em força. E só fazem mal, Zé Candeias.
0: Francisco, trovoadas de verão a gente conhece-as, não é?
5: Sim, mas as trovoadas de verão normalmente vêm em maio, não em agosto. Mas pronto, mas se vier uma se vier
0: esta chuva, chuva deve fazer mal é à vinha, não?
5: Faz mal a tudo, Zé Candeias.
0: Deita rasa com outras
5: coisas. Faz mal à vinha, ao tomate, ao figo, às uvas. Faz mal a tudo.
0: Epa.
5: E se for persistente, por exemplo, prevê-se agora uma semana, olha, por exemplo, uma coisa que fez mal
0: não, é... Vai melhorar a partir,
5: claro,
0: a partir de amanhã.
5: Claro,
0: pois, isso o facto de ter agora, isso é que às vezes é duvidoso. Mas a previsão diz mesmo que ao longo da semana vai haver melhoria. Portanto,
5: claro.
0: Agora esperemos é que se resguardem. E o meu caro, o seu verão foi feito aí por casa ou foi para o outro lado?
5: Mas eu ia dizer, por exemplo, uma das coisas que ela já fez mal ontem, por exemplo, estavam aqui, atuaram esta noite aqui em Corroios, nas grandes festas de Corroios, os 4:30, e já veio causar alguns prejuízos no material elétrico, etc.
0: Ah, pois,
5: eu não estive lá, que eu não
0: pois,
5: pude lá estar,
0: exatamente.
5: Mas já agora digo-lhe que as festas de Corroios, como sabe, não é verdade?
0: Foram aqui faladas, é talvez das grandes festas da Margem Sul, no verão, não é?
5: As maiores, por exemplo, são as festas maiores a nível nacional organizadas por uma junta de freguesia. Com o apoio da Câmara de Seixal, claro. E sabe qual é a média de entradas aqui das festas?
0: Diga.
5: 1 milhão de entradas.
0: Ao longo de quantos dias, Francisco?
5: 10 dias. 10 dias.
0: 10 dias, está bem. Sim, também estamos a falar de uma zona urbana muito forte, portanto a Margem Sul, e depois
5: sim,
0: as pessoas
5: pronto.
0: Vão pôr um cartaz de artistas que
5: claro.
0: Também é apelativo, não é, Francisco?
5: Exato, exato. Por exemplo, ainda falta atuar, por exemplo, o Valete, o Diogo Pissarra, o Ricardo Ribeiro, já atuaram às 4:30 e pronto, e não vou dizer...
0: As festas, espera aí, Francisco, mas as festas vão até quando?
5: As festas vão até 30 deste mês.
0: Ai, então temos muito dia. Pois, elas começaram na sexta-feira. Foi por aí, exatamente. No fim de semana, exatamente. Ei, é muito... Então, qual é o dia que você lá vai?
5: Canês, eu já tinha dito outro dia, eu não sei se lá irei, porque eu estou a atravessar agora uma fase, estou a fazer um tratamento e ando um bocado em baixo de forma.
0: Então, isso eu, maneira... sei lá... Isso
5: posso
0: eu conv...
5: lá ir
0: isso...
5: dar uma saltada, mas eu costumo é lá estar sempre, mas eu não, este ano não posso.
0: Então e se eu convidar para ir lá comer uma bifana, não vai comigo?
5: Pronto, talvez lá dê um salto.
0: Ai, você ainda diz talvez, então pronto, olha como eu a sua e a minha. Ouça lá, aquilo também envolve gastronomia, artesanato, é uma feira muito rica, não é, Francisco?
5: Zé Candeias, envolve tudo. Desde os petiscos, ao comércio tradicional até à venda de automóveis. Em tudo. Ouça, umas festas destas que movimentam, enfim, muito carcanhol, não é verdade? E pagam-se a si próprias.
0: Ora bem, há carrosséis?
5: Também, há tudo. Há lá uma roda gigante e tal, e depois aquilo é no... O Zé Candeias conhece o espaço onde as festas são feitas, não conhece?
0: Vagamente.
5: É um espaço apreendido ali, muito amplo, que é a Quinta da Maria Alva. Parque Urbano da Quinta da Maria Alva.
0: Já
5: e
0: sei,
5: depois
0: tem
5: lá inserido lá um pavilhão enorme que funciona também agora do ponto de vista comercial.
0: Pronto. Então, pronto, meu amigo.
5: O cartaz das festas, não é verdade?
0: Não
5: se limita aos artistas de âmbito nacional. Há também os artistas de âmbito, porque há dois palcos.
0: Ah, vocês também levam aí artistas da terra também, exatamente.
5: Sim,
0: ah, boa,
5: os artistas
0: boa.
5: Da terra, isto é uma grande dinamismo em relação aos artistas de âmbito nacional, mas também e sobretudo regionais.
0: Não esquecendo, exatamente, então assim mesmo é que é. Nota-se que o público é de todas as idades, não, Francisco?
5: Sim. E vem muita gente de Lisboa e de todo o concelho e de outros pontos do distrito, não é
0: sim,
5: verdade?
0: Sim, Lisboa é no instante.
5: Bem localizado, fica ali a estação.
0: E depois não esquecendo, Francisco, e não... Ah, para além dos comboios, obviamente, mas não esquecendo, estamos a falar do mês de agosto e ainda é um mês com muita gente, para já, pessoas que têm aí as suas casas aí junto à praia, temos
5: exato,
0: Sesimbra,
5: exatamente.
0: Temos, portanto, aí um litoral com muita gente que, de certeza absoluta,
5: exato.
0: Vai lá parar.
5: Sim.
0: E é muito bem, Francisco.
5: É verdade.
0: Então vá lá, disponha aí um bocadinho e vamos lá comer uma farturazinha.
5: Ok, Zé Candeias.
0: Adoro farturas.
5: Mas olha, José Candeias, e voltando ao outro tema, muito rapidamente, não é verdade?
0: Sim.
5: Porque realmente isto só vem confirmar que as alterações climáticas estão em grande. E mesmo assim ainda há quem duvide, mas pronto. E depois, por exemplo, há outra coisa, nesta altura, estas chuvadas fortes, se não tiver havido uma limpeza de valas, de cursos de água e por aí fora, há imenso material.
0: Para além do que vem das enxurradas com os campos ardidos.
5: Que vai parar ao mar.
0: Enfim. Meu caro Francisco, tudo bom, uma ótima festa aí em Corroios. Anime-se e vamos em frente. Um ótimo dia. Muito obrigado, amigo.
5: Grande abraço.
0: Adeus, amigo. Adeus. Bom dia. Muito obrigado. Estamos com 6:26.

0: Nena, 6h29, há pouco falava de Baião e agora vou até Ponta Barca, porque também é feriado em Ponta Barca, o 24 de agosto em Ponta Barca tem outro som. Ah, a noite! Ui, o que já trouxe a noite? As rusgas, as concertinas, os bombos, as bandas. Ponta Barca é uma vila que, para celebrar São Bartolomeu, lá está, sai inteiramente à rua. Ponta Barca é uma terra tão bonita para estilar sentimento, aquela confluência, aqueles rios, e nasceu junto ao Rio Lima e ocupa uma posição que durante séculos foi fundamental nas ligações entre o litoral e o interior. A ocupação humana é muito antiga, com vestígios pré-históricos e romanos. A Romaria de São Bartolomeu tem também uma história secular. A pequena capela dedicada ao santo terá sido construída na segunda metade do século XVII e ao longo do século XX a festa foi crescendo até ocupar praticamente toda a vila. O primeiro cortejo etnográfico realizou-se em 1958. E há uma particularidade, São Bartolomeu é também um ponto de encontro. Durante décadas, e sobretudo com a imigração portuguesa no século XX, agosto tornou-se um momento do reencontro. Famílias separadas durante meses ou anos regressavam a Ponta Barca para a festa e a Romaria é tipo uma espécie de regresso a casa. E hoje é o grande dia. A programação começa com as bandas de música, a missa, sermão, a procissão em honra de São Bartolomeu, à noite o Festival Folclore, música, tasquinhas e já depois da meia-noite, tradicional fogo de artifício junto ao Lima, que é um cenário lindo. É claro que quem conhece Ponta Barca, lá está, a festa não se explica apenas pelo programa oficial. A vila, e provavelmente ainda estou a apanhar algumas ressacas a esta hora, a vila transforma-se na capital das rusgas populares, concertinas, castanholas, cantares. Diz a tradição que o diabo anda à solta. E pronto, e chega amanhã, provavelmente a esta hora, a música abranda, mas o feriado está por aí, portanto em Ponte da Barca. Ainda faltam mais dois.
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0: 28 minutos para as 7. Quanto à previsão do tempo, vamos ter aguaceiros, por vezes fortes, acompanhados de trovoada entre o meio da manhã e o meio da tarde, isto no norte e centro, a avisa até amarelo. O vento, por vezes forte, e desce a temperatura máxima. A Madeira também é um dia nublado, com aguaceiros fracos, e nos Açores, um dia com abertas. A partir da manhã, no grupo ocidental, embora haja aguaceiros fracos, também chuva no grupo central, com abertas ao longo da tarde, e no grupo oriental temos um dia com abertas, torna-se encoberta à tarde com chuva fraca. As máximas hoje dão-nos como ponto mais quente a cidade da Horta, com 28 graus, Beja, Porto, Santo e Sagres, 27, Évora, Funchal, Ponta Delgada, Santa Cruz das Flores, Santarém e Setúbal, 26, 25, Angra do Heroísmo, Aveiro, Castelo Branco, Faro e Lisboa, Braga, Leiria, Porto Alegre e Sines, 24, Bragança, Coimbra e Porto, 23, Viana do Castelo e Vila Real, a máxima é de 22, Viseu, 19, Guarda, 18, 15 de máxima para as Espanhas Douradas.
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0: Bom dia, Gil Cruz.
3: Bom dia, José Candeias. Bom dia, ouvintes da Antena 1.
0: Como é que está o fundão?
3: O fundão está em desenvolvimento, o fundão está em grande, o fundão está em progresso.
0: O meu amigo vive mesmo no fundão ou no concelho?
3: Mesmo no fundão.
0: Em que zona da cidade?
3: É, na parte de cima do fundão, a caminho da aldeia de Joanes.
0: Ah, já sei, sim senhor. Sim. Hoje há mercado?
3: Há mercado.
0: Você vai?
3: Não.
0: Ah, esse mercado já lá vai o tempo já.
3: Vem sancionar aqui muitos carros, que eu vivo perto, vivo a 100 metros do mercado.
0: A família lá em São Vicente da Beira, e às vezes há coisas que nunca me esqueço. Então olha quem eu. E que eu ouvia, epá, temos que ir ao mercado porque lá é que se vende bom feijão. Os agricultores naquela altura eram aquelas chacas de feijão frade, catarino, aquilo era uma maravilha. Portanto,
3: e
0: ver
3: o fundão tinha muitas quintas e tinha muita agricultura, não é só cereja, tinha muita agricultura, sim senhora, desde feijão, desde de tudo.
0: Há um ouvinte que agora deve estar assim a dizer, então ele não fala dos queijos. Eu não, porque é que é de falar dos queijos, senão fica ahogado. Olha, meu caro, então quer dizer que não tarda muito? Eu falei aqui há uns mesitos atrás sobre pastorícia, sobre pastores, transumância. Agora, o que é que vai acontecer brevemente em Alpedrinha?
3: Dia 29, sábado, pelas 10 da manhã, a abertura do encontro de pastores, com a chegada dos pastores desde Oliveira do Hospital, Ceia, Gouveia, Unhais da Serra, Fernão Joanes, Vidmonte. Portanto, são os meus amigos que vêm, porque eu fui pastor. Eu sou do Sabogueiro, Serra da Estrela, mas estou há 31 anos aqui no Fundão já, e faço desde sempre a transumância, que vai ser no dia 18, 19 e 20 de setembro. Mas agora temos o 11º encontro de pastores, que vai reunir estes pastores, todos que eu lhe disse de onde vêm, e a chanfana é feita por nós, pastores, pelo Gil Cruz, pelo Sérgio Cruz, pelo Leandro Cruz, pelo Ernesto e pelo Luís Amaral.
0: Mas é tudo Cruz?
3: É o meu filho e o meu sobrinho.
0: E a você, mete a família toda ao barulho, Gil. Você é fantástico.
3: José Candeias, o meu filho, além de um grande amigo, um amigo filho, um filho amigo, é uma pessoa que gosta de aprender também.
0: Ah, segue as pegadas do pai, não é, amigo?
3: Tem que ser.
0: Ui, sei lá, você foi pastor, começou com que idade?
3: Eu comecei a ordenhar ovelhas com 7 anos, mas não tinha muita força aí, mas a sério, comecei a ordenhar ovelhas com 9 anos. O meu avô António José Cabecinha, natural do Sabogueiro, juntava as chotas, chamavam as chotas para a serra, as ovelhas, portanto, faz conta as suas, as minhas, as dos outros, que andávamos nas nossas terras a cultivar a batata e o milho. E depois o meu avô levava as ovelhas para a serra e pagava 25 tostões à junta de freguesia e 5 escudos eram para ele, era 7.500 cada cabeça. E era uma fonte de rendimento para a junta de freguesia e também para ele, pronto. Chegava a juntar às 3.500 ovelhas.
0: Jesus! Então, mas espera aí, o seu avô levava as ovelhas que eram de outras pessoas?
3: Outras pessoas, exatamente.
0: E por cada ovelha ele recebia 15 escudos?
3: Não, 7.500.
0: Ah, 7.500. Portanto, 5 escudos para a junta?
3: Não, 5 escudos para o meu avô.
0: Ah, pois, então, Zé, então o homem é que merecia mais.
3: E 25 tostões para a junta de aluguer dos baldios.
0: Ah, aluguer dos baldios. Ouça lá. Ó, ouvintes, vejam. O que é, e estamos a falar em 1900 e...
3: Portanto, o meu avô começou a juntar ovelhas para a serra em 1973.
0: Pronto, 73, 50 e tal anos, 60 anos. Ó, Gil,
3: diga.
0: Um rebanho com esses milhares de cabeças, por esses campos, fossem ovelhas, fossem cabras.
3: Era tudo.
0: O que é que isso contribuía para os terrenos?
3: Muito. Porque os limpava e deixava estrumados, ou seja, quem semeava o centeio, porque portanto, a Serra da Estrela em si, antigamente, semeava o centeio, o pão, como chamavam, e havia, portanto, durante 2 meses, estavam 3 ou 4 malhadeiras a malhar centeio só no Sabogueiro. Hoje, nem um dia lá estão. Nem um dia.
0: E é por isso que a natureza está como está, não é, Gil?
3: É evidente, porque, Zé Candeias, é assim, as pessoas têm que se convencer que sem mar e sem terra ninguém vive. E os animais limpam bem o terreno. É preciso haver boa vontade de certas...
0: Oh, meu amigo, é preciso é que haja quem mande. Ouça lá, foi pastor durante quanto tempo?
3: Eu fui pastor, portanto, desde mais ou menos dos anos 80 até 93.
0: E você levava as ovelhas até onde?
3: As minhas ovelhas andavam a pasturar nas Baixas de Ceia, nas Baixas de Santiago, e andava por ali.
0: E quantos dias estava sem vir a casa?
3: Não, eu estava sempre em casa, ou seja, esses dias estava em casa porque era perto de casa e tinha ali os terrenos de volta de
0: era
3: mim.
0: Era o que lhe valia, porque
3: e
0: outros...
3: um amigo meu, que é o Luís Amaral, na altura faleceu-lhe o pai, e ele estava na tropa, e eu disse: oh, rapaz, não vendes as ovelhas, eu guardo as tuas e as minhas.
0: Este é mesmo discurso à beira, ó rapaz. Ouça lá, então nunca fez aquela transumância de no verão ir para cima e no inverno ir para baixo?
3: Não. É assim, os meus tios faziam. Eu nunca fiz. O meu tio Henrique teve-me sempre ovelhas, já faleceu também.
0: Vocês vendiam bem a lã?
3: Antigamente, Zé Candeias, até andavam à inveja, os compradores...
0: Era o que a Covilhã queria demais, não era?
3: A Covilhã, sim, e manteigas.
0: E manteigas, exatamente. Aliás, manteigas ainda conservam nicho e Covilhã também.
3: Exatamente, aquelas Bedfords antigas carregavam, e os martinhos do Sabogueiro, e andavam à inveja. Se a gente
0: então quer dizer, se houvesse rebanhos, havia melhor lã, havia lã portuguesa, havia mais leite do que em vez de irmos comprá-lo a Espanha ou noutros sítios, havia tudo mais, os terrenos eram bons, haja quem mande, haja quem possa, e isto era um país mais bonito, não?
3: Sem dúvida, sem dúvida.
0: Você fazia queijo?
3: A minha avó chegava a fazer 6 queijos por dia.
0: Sempre de mãos frias?
3: De mãos frias. Ouça, a tia Carma da Neves tinha umas mãozinhas para o queijo.
0: Quem era? A sua avó chamava-se como?
3: Carma da Neves.
0: Ia, que bem.
3: E a minha mãe fez muito, a minha falecida mãe, que faleceu agora no dia 26 de fevereiro deste ano, fazia muito, com 84 anos, fazia muitos queijinhos também. Ajudou a minha, quando a minha avó foi operada e tudo, a minha mãe é que foi fazer os queijos e tudo isso. Hoje era uma alegria a gente brincar com os colegas, a jogar ao fito.
0: Você chegou a beber leite diretamente à teta?
3: Já lhe disse uma vez, que o Zé Candeias também disse, que podíamos apanhar a febre da malta, mas mamávamos a cabrinha.
0: Ai, era da malta, era da juventude. Ai, você também gostava de mamar nas tetinhas da cabrita.
3: Então,
0: ai, você, malandro.
3: O Zé Candeias, o que interessava era encher a barriga.
0: Ora, ouça, oh, amiga, isto é deslumbrante, é falar de coisas que fazem parte daquilo que nós somos e daquilo que nós deveríamos continuar a manter. Então,
3: Zé Candeias,
0: diga.
3: Só quero dizer uma coisa, era uma alegria ouvir as ovelhas, porque as casas eram em soalho e o gado dormia por baixo nas lojas.
0: Nas lojas, exatamente.
3: E ouvir o cavalo ou a burra, pronto, tudo, os animais ali perto de nós. Eu ainda hoje tenho saudade, sim.
0: Essa é a única parte que eu não tenho tanta saudade, porque acho que por uma questão de sanitária.
3: Claro,
0: exatamente.
3: Mas antigamente
0: era o que é, exatamente.
3: Hoje
0: exatamente.
3: Temos os barracões de outra maneira, já temos, já não se roça tanto mato, está a ver? Já é com ripado, com estábulo. É, que é alta pressão.
0: Imagino muita cama de mato você a transportou à cabeça.
3: Olha,
0: não?
3: Às costas,
0: à cabeça eram os
3: chinelos. A égua, pronto, e levava 3 molhos e era tirar o esterco e pôr o estrume.
0: Olha, então vamos lá. Depois
3: falava
0: desta história, desta moldura bonita, então isto acontece sábado, não é?
3: Sábado, dia.
0: Então conte tudo o que vai acontecer no sábado.
3: Às 10 horas é a abertura do encontro dos pastores.
0: Sim.
3: Eu ofereço um queijo, chouriça, presunto, pão centeio do Sabogueiro, para os pastores degustarem logo de manhã quando chegam. Depois temos uma chocalhada do Palácio do Picadeiro até ao Espírito Santo pelas belas ruas da Vila Histórica de Alpedrinha, que merece aquele
0: povo. Isto a que horas é que arranca?
3: Às 10 da manhã.
0: 10 da manhã, muito bem. E mais?
3: Depois temos a chocalhada ao meio-dia do Palácio do Picadeiro ao Espírito Santo pelas ruas da Alpedrinha.
0: Boa.
3: Depois temos o almoço à uma feito pelos pastores nas panelas de ferro ao vivo ali na frente de toda a gente.
0: Ai, que bem.
3: Ali a chanfana a cozer, portanto a lenha nas panelas de ferro. Depois temos à tarde, eu vou falar... da louça, das ovelhas. As louças é as campainhas, os chocalhos que se põem ao pescoço dos animais.
0: Então, mas você vai falar sobre isso porquê?
3: Para explicar a escala das campainhas e porque é que naquela altura se coloca aquela campainha e porque... portanto, ah, então, no mas agora inverno, explico, no verão e na primavera.
0: Então explique lá aqui ao Zezinho. Então as ovelhas mudam de chocalho ou de badalo, consoante a época, consoante o tamanho, como é que é isso?
3: No inverno colocam-se as mais pequenas.
0: Porquê?
3: Porque não é, porque para não andarem com tanto peso ao pescoço, porque não está mais fresco e o gado não amua.
0: O que é o gado amuar?
3: O gado com o calor amua mais.
0: Ah, fica mais mole, então.
3: E, pronto, não desperta tanto. Claro. Não é preciso no inverno, até os dias são mais pequenos. E para não andar
0: com é que não deixam peso... E porque é que elas, coitadinhas, de verão também não andam com as campainhas mais fininhas?
3: Porque, por causa de não amuar, e quando sobem à serra, por vezes fecha-se o nevoeiro, como nós dizemos, fechou-se a lebrina, o nevoeiro, e para se fugir uma franja, um atalho de ovelhas, nós saber, ouvirmos por onde é que elas vão. Portanto, tudo tem essa, o seu sentido. Portanto, no inverno é as mais pequenas, na primavera são as médias. Eu vou ter todas, portanto, essas campainhas lá, pronto, porque fazemos isso. E depois...
0: Tu queres dizer que quando chega ao inverno tem que se mudar os chocalhos às ovelhas todas?
3: Certo.
0: Ai, meu Deus, coitado, aquele tem 200. Onde é que estão os chocalhos guardados? É lá no armazém?
3: Guardados numa vara, porque para não colherem verdete.
0: Ouça, se está tudo pendurado numa vara, um tipo com uma vara também, batendo neles todos, até faz uma música.
3: Aquilo, tudo badala.
0: Ai, é muito bom. Oh, Vinícius, isto é maravilhoso. Dizem eu depender dos ouvintes, vocês é que me ensinam isto tudo. Olha, meu amigo, e para terminar, você então vai dar sábado essa palestra sobre chocalhos, sobre, portanto, em relação às alturas do gado. E para terminar, amigo?
3: Temos o rancho folclórico da Alpedrinha que vai atuar, e as concertinas, e os Zabumbas, que é o grupo de bombos de Alpedrinha, e depois há o lanche, que é morcela, entremeada, queijo.
0: Vocês alimentam-se bem.
3: Tudo ali oferecido pela junta de freguesia.
0: Ai, você diz oferecido, o povo cai lá todo. Então há uns que aquilo é, meu Deus, meu Deus.
3: Infelizmente é verdade, porque mas pronto, é para a comunidade, é para a comunidade.
0: Exato, ora bem.
3: Neste momento estão, portanto, para ser confeccionadas 3 chanfanas.
0: Olha, meu amigo.
3: Só queria dizer uma coisa.
0: O queijo
3: tem muito que se lhe diga. Queria falar aqui só um bocadinho sobre
0: porquê?
3: O queijo.
0: Porquê? Porquê que tem muito que se lhe diga?
3: Porque cada, por exemplo, a ovelha de Serpa é a campaniça, a ovelha
0: Exatamente.
3: Da Serra da Estrela é a bordaleira, e a Serra da Estrela. E cada zona devia ser apoiada. Quem tem esse gado específico devia ser mais apoiado para termos o verdadeiro queijo
0: das leite.
3: Exatamente. E de onde vem o bom queijo? Das boas pastagens. Se não tiver uma boa pastagem. E depois há uma coisa. O pastor é uma coisa, o criador é outra. O pastor é aquele que anda com o gado todo dia. O criador coloca-as na cerca e andam lá pronto, a mercê. E não, temos que saber distinguir isso.
0: Exatamente.
3: E nunca vender gato por lebre, não enganar as pessoas.
0: Muito bem. Se eu lhe dissesse, ou se eu lhe perguntasse, nomes de pastores que vão lá estar, que sejam seus amigos, quantos me diz?
3: António Lameiras, António Pimenta, Bernardo, Luís Amaral, Pedro Cabecinha, Sebastião, Virgílio, Cardoso, Zé Felipe, Ramiro, Alexandre, Sr. Francisco, António Adolfo de Castelo Novo, o Sr. Zé de Castelo Novo, o Lopes de Alpedrinha, o Hélder de Alpedrinha,
0: Oh, meu amigo, grande memória.
3: O Gilberto de Fernando Joanes, a Gina, a Cacilda,
0: mulheres também,
3: muitos.
0: Ouça, ouvi dizer que o Gil Cruz também vai, é verdade?
3: O Gil Cruz
0: e o filho?
3: O mentor, é o pai, pode assumir a paternidade do encontro.
0: Amigo, foi um gosto. Parabéns, parabéns mesmo.
3: Eu entro dou-os
0: e um grande
3: pelo
0: encontro.
3: Seu programa, Zé Candeias, e toda a amplitude que tem os ouvintes virem falar das suas terras, das suas zonas, dos seus usos, dos seus costumes, das suas tradições, e nunca deixem perder isso.
0: Um abraço, amigo. Viva a Beira Baixa!
3: Para todos os ouvintes.
0: Viva a Beira!

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1: José Candeias, ponto programa arroba rtp.pt, também uma forma de contactar. E estamos quase nas 6 da manhã, faltam 11 minutos. Tenho que passar a canção desta hora e que marcou o verão de 2002. Eu tive alguma relutância, porque já se ouviu até na primeira hora, com as Non-Stop, Ao Limite Eu Vou, portanto, uma banda feminina que teve êxito no início de 2000. E neste 2002 continuariam aquelas músicas, os temas habituais, as danças de verão, aquelas coisas de arraiais. Mas decidi que a canção marcante até tinha um outro sentido. E vamos então, que enquanto as rádios, lá está, tocavam os habituais temas, houve uma canção que conquistou os portugueses pela emoção. Foi escrita e interpretada pelo próprio autor e nasceu associada à causa da ajuda de berço, transformando-se rapidamente num dos temas mais acarinhados desse ano. Com uma mensagem de esperança, solidariedade e infância, a canção tocou o coração do país. O refrão simples e a interpretação calorosa do cantor fizeram dela muito mais do que um sucesso musical. Tornou-se um símbolo de generosidade e de preocupação com as crianças mais vulneráveis. Passado todo este tempo, ouvimos com sentimento, mas marcou 2002 esta. Luís Represas, quero uma casa deste tamanho.

0: Quero uma casa deste tamanho, Luís Represas, uma canção que marcou 2002.
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0: Uma terra com nome de poesia e alma transmontana. Bom dia para Vila Flor. Hoje é feriado, é também dia de São Bartolomeu. Vila Flor era conhecida como Póvoa de Além Sabor. Em 1286, Dom Dinis passou por lá, ficou impressionado com a paisagem e concedeu-lhe foral. Foi também nessa altura que surgiu o nome Vila Flor. O rei mandou ainda construir uma cintura de muralhas com 5 portas. Hoje dessa estrutura resta sobretudo o conhecido Arco Dom Dinis. A vila histórica Vila Flor passa também pela presença judaica, pelo comércio, pela agricultura, mas se há uma palavra que define Vila Flor é azeite. É um dos grandes produtores de azeite do país, e hoje, 24 de agosto, é o feriado municipal, dia do padroeiro São Bartolomeu. As festas já começaram, mas é hoje que se realiza, portanto, no dia maior, não só as homenagens, também as honras solenes, portanto, lá está, venerando São Bartolomeu e, claro, portanto, uma vila que nasce da Idade Média, mas que mantém-se com orgulho no futuro, mantendo as tradições, mas também abraçando o que vem por aí. E para terminar, também os bons dias para Vila Velha de Ródão. Portanto, temos aí o Tejo e a lenda de Nossa Senhora da Alagada. É feriado municipal, portanto, a lenda conta a tradição que a imagem de Nossa Senhora, originalmente chamada Nossa Senhora da Ourada, terá chegado pelo próprio Tejo. Segundo a narrativa popular, durante as invasões muçulmanas na Península Ibérica, um religioso terá colocado a imagem dentro de uma caixa e lançando-a ao rio para a proteger. Mais tarde, veio dar ao local onde existe o santuário. Portanto, a Vila Velha de Ródão, terra que marca ali à beira Tejo, temos então um dia de festa com uma história feita de água, pedra, fé e memória.
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0: Só para dizer que tenho aqui há 5 saída para a ponte, quem vem de Cascais há um acidente. Diz aqui o Ricardo que o condutor ou condutora estava no local sem sinalização nenhuma. Ai, está-se bem, está. Depois, também aqui, também o último cumprimento. Bom dia, boa semana. É o Pedro, também com uma grande fotografia. E também aqui feita um, neste caso, um cumprimento também para o Enano. Gostaria de saber quem manda. É um abraço, mas pronto, fica a intenção. Por aqui eu me fico. José Carlos Trindade segue na emissão e, claro, também para lhe dizer que depois das 7, ele e toda a equipa para amanhã da sua rádio. Fique bem, um ótimo dia, trabalho ou de férias. Até amanhã às 5.

0: Bom dia, estamos a menos de um minuto das 7 da manhã. Norte e centro sob aviso amarelo pelos aguaceiros, por vezes intensos e também trovoada. Vento, por vezes forte. Céu menos nublado no sul. Períodos de chuva nos Açores e nuvens na Madeira. Podem também cair aguaceiros fracos. Máxima de 27 em Beja, 26 graus Évora, Santarém, Setúbal, Funchal e Ponta Delgada. Aveiro, mas também Castelo Branco, Faro e Lisboa, 25 graus. 24 a máxima em Braga, Leiria e Porto Alegre. Bragança, Coimbra e Porto, 23. Viana do Castelo e Vila Real, 22. Viseu, 19. Guarda, 18 graus.
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0: Sete horas em Portugal continental e na Madeira, 6 nos Açores. Manhã da segunda-feira, 24 de agosto. Eduardo, bom dia.
2: Olá, bom dia, José Carlos.
0: Mas nem parece agosto, pois não?
2: Não, provém a chuva.
0: É verdade.
2: E trovoada.
0: Um dia de chuva, um dia esquisito. Aliás, o verão tem estado esquisito, com excessos de um lado e do outro. Mas olhamos para a atualidade, que é feita num outro ponto do mundo. Eduardo, Kiev reúne aliados.
2: Nos 35 anos da independência que se comemoram hoje, o apoio militar à Ucrânia vai ser discutido pela coligação da Boa Vontade. O Partido Socialista chama a Ministra do Trabalho ao Parlamento, quer saber que alterações é que ela pretende fazer nas pensões. O Porto bateu o Arouca em casa por 2-0 e isolou-se no comando do campeonato com 9 pontos.
0: E as temperaturas a esta hora, 18 graus em Ponta Delgada, estão 20 em Coimbra, também em Lisboa, 21 no Porto e em Faro, 22 no Funchal. Edição de Eduardo Maia.
2: Há informação precisamente a esta hora de que António Costa, o presidente do Conselho Europeu, e também Burnham, o primeiro-ministro britânico, acabam de chegar a Kiev no dia em que a Ucrânia completa 35 anos da independência e recebe esta manhã os principais aliados europeus para uma reunião coordenada pelo Reino Unido, a França e também pela Alemanha. O objetivo é reforçar o apoio militar ao país numa altura em que os ataques russos crescem de intensidade. O primeiro-ministro britânico, como disse Andy Burnham, já chegou a Kiev e entra em cena pela primeira vez na coligação da Boa Vontade para anunciar também medidas concretas que permitam, por exemplo, a produção local de mísseis de longo alcance. Gonçalo Costa Martins.
3: No fundo, o Reino Unido está a dar instrumentos para que a Ucrânia produza armamento. Conta hoje a imprensa britânica que o governo permitiu que uma empresa de defesa desbloqueasse informações confidenciais e elementos britânicos para o fabrico de mísseis de longo alcance Scalp. É mais um passo que deve azedar as relações com a Rússia, mas apesar das ameaças de consequências, o gabinete do primeiro-ministro britânico já tinha deixado o recado que a Rússia não tenha dúvidas sobre a determinação do Reino Unido, garantiu Andy Burnham num comunicado antes da viagem. É esperado também que Burnham anuncie ajuda à França para linhas de montagem na Ucrânia para mísseis de longo alcance, como disseste, e do lado de Paris aguarda-se o fornecimento de novos mísseis interceptores. São algumas das expectativas para esta segunda-feira neste encontro com vários líderes europeus.
2: Há uma outra novidade que acaba também de ser conhecida. A Comissão Europeia anunciou agora mesmo que vai disponibilizar mais 6 mil milhões de euros para a defesa ucraniana. Esta reunião, a reunião da Coligação da Boa Vontade, acontece em formato híbrido porque alguns dirigentes vão participar à distância. É o caso, por exemplo, do ministro português dos Negócios Estrangeiros, Paulo Rangel, um encontro que é organizado por Macron, também pelo chanceler alemão, Friedrich Merz, e pela primeira vez, como ouvimos aqui, pelo primeiro-ministro britânico Andy Burnham. António Costa também, como disse no arranque desta notícia, também já está em Kiev nesta altura. Duas crianças morreram no sul da Rússia nas últimas horas num ataque com um drone ucraniano. Foram atingidos 4 armazéns de material para venda online e os restos desse drone que foi abatido pela defesa antiaérea russa acabaram por cair sobre um centro de infância em Krasnodar. Duas crianças morreram, outras 7 ficaram feridas, mais 2 adultos também que se encontravam neste centro infantil. É o terceiro dia seguido em que instalações da plataforma de vendas online Ozon são atacadas, depois dos armazéns Wildberries, que é o maior retalhista online da Rússia, serem atacados também pela Ucrânia nos últimos meses. O dia traz cara de poucos amigos, com 13 distritos do país colocados pelo Instituto do Mar e da Atmosfera em alerta amarelo, a partir das 9 da manhã, para chuva, muita chuva. São esperados aguaceiros fortes e trovoada nos distritos de Aveiro, Braga, Bragança, Castelo Branco, depois Coimbra, Guarda, Leiria, Lisboa, Porto, Santarém, Viana do Castelo, Vila Real e Viseu. Nestes distritos, o aviso amarelo vai ficar em vigor entre as 9 da manhã e as 3 da tarde, prevê-se que é durante este período, que vai chover mais e que pode também trovejar. O PS quer ouvir com urgência a Ministra do Trabalho, Solidariedade e Segurança Social sobre o relatório do Grupo de Trabalho para a Reforma da Segurança Social. O Jornal Público adianta esta manhã que o requerimento do Partido Socialista é entregue hoje na Assembleia da República. O Governo já garantiu que não vai fazer uma reforma estrutural nesta legislatura da Segurança Social, mas a Ministra Palma Ramalho admitiu também mexidas pontuais e os socialistas querem saber que alterações são estas que a Ministra pretende fazer. O Bloco de Esquerda também já tinha pedido a audição da Ministra com caráter de urgência. Em Castelo de Vida, em Porto Alegre, vai arrancar hoje a edição 22 da Universidade de Verão do PSD. É uma iniciativa para a formação política dos jovens e acontece numa altura em que o Governo segue sob pressão depois da crise nos exames do ensino secundário e também das notícias que têm envolvido o Ministro da Administração Interna. Vão passar pela Escola Social Democrata de Castelo de Vide convidados como Paulo Portas, também João Soares e Luís Marques Mendes, que está de regresso à política depois das eleições presidenciais. A Universidade de Verão arranca com a intervenção do secretário-geral do partido, Hugo Soares, hoje ao final da tarde. Teresa Borges.
4: Tem estado praticamente em silêncio desde a derrota nas eleições presidenciais. Luís Marques Mendes regressa a Castelo de Vide para uma homenagem a Francisco Pinto Balsemão.
5: O Dr. Marques Mendes é uma referência do PSD, é uma pessoa inteligente e com experiência e ajuda sempre qualquer esforço de formação sério. Convidámos duas pessoas, Luís Marques Mendes e Maria João Vilés, cada um para falar de Balsemão na sua perspectiva.
4: Este ano há nova aposta nos pesos pesados do partido, mas explica Carlos Coelho, diretor da Universidade de Verão, mantém-se a tradição de ouvir vozes de fora. É o caso de Paulo Portas, o ex-líder do CDS, que regressa ao evento para uma sessão subordinada à pergunta O que vai por esse mundo? E o socialista João Soares, orador num jantar-conferência.
5: Há sempre pessoas fora do PSD, entre convidados independentes e pessoas e dirigentes de outros partidos. Porquê? Porque achamos que a diversidade de opiniões ajuda a preparar os jovens para a ideia de que nenhum é dono da verdade.
4: E há também ministros, dois ministros.

0: socialista e líder parlamentar do PSD. Os trabalhos, como vimos aqui, terminam no domingo com a intervenção do presidente do PSD, Luís Montenegro. Estão a arrancar hoje as candidaturas para a segunda fase de acesso ao ensino superior e as matrículas também de quem já entrou na faculdade na primeira fase. Estas matrículas podem ser feitas durante os próximos 4 dias, até 27 de agosto. As candidaturas à segunda fase vão decorrer até ao dia 2 de setembro. E por esta altura, muitos jovens e as famílias deles preparam-se para encontrar casa, encontrar onde ficar, daqueles que vão estudar longe da sua habitação. E foi a pensar nisso, a pensar nos estudantes deslocados, que a DECO Proteste decidiu criar duas ferramentas novas na plataforma querocasa.pt. É uma página na internet destinada a ajudar precisamente os estudantes na procura de casa. A partir de hoje, os alunos podem pesquisar na mesma página de internet, de forma gratuita, todos os alojamentos disponíveis. Sara Araújo de Almeida.
1: O objetivo é facilitar uma pesquisa que está muitas vezes dispersa por diferentes canais de informação, explica a porta-voz da DECO Proteste, Magda Canas.
2: Esta preocupação da casa pesa cada vez mais. Porquê? Porque é o desafio de encontrar um alojamento adequado, disponível e, sobretudo, financeiramente confortável.
1: Para isso, criaram duas ferramentas que juntam os dados por instituição de ensino superior e município.
2: Qualquer estudante ou família pode pesquisar num único espaço, no querocasa.pt, quais são as soluções de alojamento que são disponibilizadas pelos estabelecimentos de ensino superior e também pelas autarquias locais. Podem ainda perceber se há programas disponíveis para apoiar quem precisa de mudar de cidade para seguir os estudos.
1: Até aqui era preciso consultar cada entidade em separado. Para o presidente da Federação Académica do Porto, Francisco Porto Fernandes, é um bom passo para ajudar os alunos.
3: O alargamento deste tipo de capacidade, quase de resumo digital rápido, todos os apoios que os jovens, neste caso os estudantes do ensino superior, podem ter e facilitar encontrarem um quarto no mercado, é mesmo muito, muito importante e vai facilitar a vida dos estudantes.
1: A plataforma é atualizada sempre que surjam novos dados.
0: É só pesquisar em querocasa.pt e encontrar todos os alojamentos que estão disponíveis nesta altura para os estudantes que vão ingressar no ensino superior fora do local onde habitam. Há 2 anos, a Direção-Geral das Artes decidiu pedir um estudo para perceber como é que estava a funcionar a rede de teatros e de cineteatros em Portugal. As conclusões foram conhecidas agora e foram encontradas várias assimetrias regionais e institucionais nesta rede de teatros e cineteatros. A jornalista Sandy Gageiro falou com o coordenador da equipa de investigação.
4: No relatório final, os investigadores da Universidade de Aveiro apontam recomendações às fragilidades encontradas nesta rede criada em 2021, gerida pela Direção-Geral das Artes, e que em 2025 tinha 103 equipamentos culturais credenciados.
5: O crescimento do financiamento da programação pode e coexistiu, com, em alguns casos, com equipas pequenas, com acumulação de funções, com desgaste profissional. E, portanto, por isso é que introduzimos aí também uma nota importante sobre a sustentabilidade laboral nestas instituições. Esse é um dos exemplos. Equipas mais estáveis, com maior capacidade de dar resposta a diferentes missões dos próprios equipamentos culturais, que não são apenas acolher espetáculos, como é óbvio.
4: Filipe Teles é o coordenador científico deste estudo, que contou com uma equipa técnica da Universidade de Aveiro. Sobre as assimetrias regionais e institucionais, o estudo aponta para a importância de um conjunto de princípios nacionais comuns.
5: Esta tentativa de aplicar exatamente os mesmos instrumentos, equipamentos e a territórios com capacidades que são muito diferentes, já o dizia no início, pode até criar um outro paradoxo, que é reproduzir algumas desigualdades. E por isso é que apontámos também no estudo para a importância de haver um conjunto de princípios nacionais comuns, mas eventualmente considerar numa próxima geração um conjunto de instrumentos diferenciados em função dos territórios, de capacidade e até da capacidade institucional e da própria maturidade destes equipamentos.
4: A criação da rede foi aprovada no Parlamento em 2019, mas os processos de credenciação dos equipamentos culturais só se iniciaram em 2021. O terceiro programa plurianual de apoio à programação para os equipamentos culturais da rede de teatros e cineteatros portugueses, com uma dotação de 23,2 milhões de euros a aplicar entre 2026 e 2029, vai ser atribuída a 42 equipamentos culturais, de acordo com uma decisão anunciada pela

0: Artes em abril passado.
1: Este relatório sobre o estado da rede de teatros e cineteatros em Portugal foi feito por uma equipa de investigadores da Universidade de Aveiro. É divulgado hoje e está também disponível para consulta online. O Futebol Clube do Porto venceu o Arouca por 2-0 à terceira jornada e colocou-se sozinho na liderança do campeonato com 9 pontos. O arranque de época promete para a equipa dos Dragões, mas o treinador Francesco Farioli pede muita calma porque a procissão ainda vai no adro.
2: It has been for sure a positive match, for especially for them.
3: Foi com certeza um jogo muito positivo, sobretudo pelo que colocámos em campo, com o espírito certo, com o fogo certo, com a vontade certa. Vamos lembrar o que fizemos esta noite. E naturalmente que depois deste jogo ainda queremos fazer melhor e melhorar.
2: In the game of tonight, there are definitely things that we want to do better and that we want to improve.
1: Vasco Seabra, que treina o Arouca, conformou-se com a derrota.
4: Foi um jogo em que nós sabíamos o que é que poderia acontecer, mas a verdade é que o Porto foi forte a esse momento. Eu estou muito orgulhoso e muito feliz com a atitude, a predisposição e a convicção com que a equipa veio jogar. De qualquer das formas, obviamente, triste pelo resultado e com, como dizem os meus espanhóis, com ganas de que a gente possa dar este salto de crescimento e sermos ainda mais competitivos.
1: O Porto venceu por 2-0 o Arouca. O Gil Vicente joga hoje com o Casa Pia, mas esta jornada, a terceira, só vai ficar completa em setembro, quando o Benfica jogar com o Moreirense, em casa do Moreirense, e o Sporting de Braga a for ao Estrela da Amadora.
5: Eduardo Maio, as notícias na RTP Antena 1, Madeira, Açores e RTP Mundo, em permanência na internet em noticias.rtp.pt. São 7:15.
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5: Vamos lá falar sobre o trânsito e as primeiras informações da manhã. Sandra Pereira, viva, bom dia, boa semana.
7: Olá, muito bom dia, José Carlos Trindade, e boa semana para ti também.
5: Há um tempo daqueles, não é, Sandra?
7: Exatamente, e bom dia também, deixa-me só ter concluído. Bom dia também já a quem está na estrada. Bom, vamos começar então com este dia.
5: Não com boas notícias, não é? Não com boas notícias.
7: Não é propriamente com boas notícias e depois está um dia, enfim, bastante
5: sim,
7: perigoso na estrada. Exatamente. Começamos com informações mais a norte do país. A28, Viana do Castelo, Porto. Há um acidente em Viana do Castelo, é ao quilómetro 70 e, portanto, o trânsito condicionado, máxima prudência. Já por Lisboa, atenção ao acesso da A5 para a Ponte 25 de Abril. Claro que é no sentido Lisboa-Almada. Este acidente é a meio do acesso e, por isso mesmo, o trânsito está aqui um pouco mais lento e condicionado. Portanto, todo cuidado é pouco. Depois, no sentido Almada-Lisboa, o trânsito começa a intensificar, sobretudo na subida do Pregal em direção à Praça das Portagens, e a segunda circular no sentido Aeroporto Benfica para-se bastante na zona da Encarnação.
5: Dás boleia?
7: Eu dou, se
5: então
7: quiseres.
5: Apanho boleia e voltamos óbvio a falar antes das 7:30. Está combinado.
7: Até já.
5: Até já.
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5: Vamos até às 10 da manhã nesta manhã da rádio. Daqui a pouco temos em recordação um postal do dia com o Luís Osório. Começamos as canções com Circles. É assinada por Post Malone. Bom dia, boa semana. Ainda bem que está connosco esta segunda-feira.

0: Segunda-feira, 24 de agosto.
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0: São 7h20.
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0: Até 4 de setembro, a esta hora, há postais do dia que passaram no primeiro semestre do ano. No que reouvimos hoje, o Luís Osório apresenta um pedido de desculpas.
6: Acabei de ouvir alguém dizer uma frase sem contexto. Pelo menos não o consegui ouvir o que saiu antes ou depois da sua boca. Escutei apenas o desabafo triste. Desculpa por eu não ser nada de especial. Foi isso que confessou num tom inexpressivo, como se estivesse possuída por uma outra voz. Triste, derrotada, uma voz perdida num oceano, uma voz sem pé. Desculpa por eu não ser nada de especial. Abomino as palavras que tresandam a autoajuda. A vida é bem mais complexa do que alguns livros ou gurus ou influencers nos fazem crer. Há palavras que nos podem salvar, mas não existem regras ou máximas que nos retirem do mar alto. Podemos estar completamente certos, mas o que dizemos ou escrevemos não impede que ninguém se possa afundar mais. Mas também é verdade que já dei abraços certos a quem necessitava ser abraçado, já lhes disse o que precisavam de ouvir, mas também o contrário. Mas olha, é para ti que falo, para ti que hoje ouvi numa estação de metro do Alto dos Moinhos, para ti, mulher de olhos vivos, que pediu desculpa por não ser nada de especial. Escrevo-te na esperança que leias o que não te podia dizer na madrugada do dia. Não faço ideia do que és, para onde vais ou de onde vens, mas sei que és, que existes, que tens olhos vivos e uma vida a correr debaixo dos pés. Não és especial? Bem, nasceste um milagre, um pai e uma mãe que um dia se juntaram para que crescesses dentro de uma mulher que te quis. Nasceste, choraste, sofreste, cortaram-te o cordão, provaste colostro e leite, aprendeste a respirar e depois a andar, tal como eu, e como cada um dos que nos escutam nesta conversa que desejo a dois. Nascemos e crescemos da mesma maneira, todos somos um milagre e não há milagres que não sejam especiais. Podes dizer tudo, que a tua vida não presta, que és infeliz, que não gostas do que fazes, que tens maus pensamentos, medos ou doenças. A única coisa que não podes dizer é que não és especial, que não és radicalmente única. Só tu és tu. Só tu és tu mesmo. Faz o que achares com isso, mas faz. Cumpre o melhor que souberes, faz da tua vida o melhor que ela pode ser, mas faz. Sem desculpas. Sem frases que parecem ditas pelo fantasma triste que tens dentro de ti. Desculpa dizer-te isto, mas és especial, mesmo que não o queiras.
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0: E temos uma bela lista de canções até às 10 da manhã. A próxima volta a ser em português.

0: expressão que usamos muito no dia-a-dia, não é tarde nem é cedo, nome de canção de Buba Espinho com Miguel Araújo, quase 7h28.
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0: Não tarda, temos a informação de desporto, a primeira da manhã. Agora vamos olhar para o trânsito. Começamos, Sandra Pereira, com a informação de acidentes, dificuldades, a juntar este tempo que está lá fora, não é?
2: Uhum.
0: Como é que estamos agora?
2: Mantém-se este acidente na A28, no sentido de Viana do Castelo Porto. É precisamente um acidente em Viana do Castelo, ao quilómetro 60, e o trânsito está condicionado. Depois, na zona de Lisboa, atenção ao acesso da A5 para a Ponte 25 de Abril. Há um acidente a meio deste acesso em direção à Almada, e por isso mesmo o trânsito aqui condicionado, portanto, cuidado. Quanto à Ponte 25 de Abril, mas no sentido Almada-Lisboa, o trânsito já está bastante mais intenso, até porque tivemos agora conhecimento de um acidente já no início do tabuleiro da ponte. As filas neste momento já estão na Baixa de Almada em direção a Lisboa, portanto aqui o trânsito bastante mais complicado. E com esta chuva a tendência é para complicar ainda mais. Depois há um no sentido Alverca-Lisboa, para-se na descida para o Rio Trancão. A segunda circular, a Aeroporto Benfica, há filas entre o Prior Velho e a saída para o aeroporto, na zona da Encarnação, e nos restantes acessos para já a circular sem grandes demoras.
0: Não é só chuva, é vento, é trovada que tudo isso dificulta. Sim, é muito difícil. Num tempo destes, sobretudo no norte e centro do país, muita atenção à estrada 821-0101, se tiver informações para o trânsito. De Lisboa para cima, o mapa do país pintado de amarelo com avisos. Até meio da tarde, aguaceiros, por vezes intensos, e trovoada. Mais que isso, vento por vezes forte. Tempo seco hoje só no sul do país. Máxima de 27 graus nas contas para Beja, Évora, Santarém, Setúbal com 26. Deve chegar aos 25 esta tarde em Aveiro, Castelo Branco, Faro e Lisboa. As contas feitas dão 24 graus a Braga, Leiria e Porto Alegre, 23 a máxima em Bragança, Coimbra e Porto, 22 Viana do Castelo e Vila Real. Viseu, a perspectiva 19, 18 para a Guarda, 15 para as Penhas Douradas. Dragão fez pleno e já está sozinho na frente do campeonato. Bom dia, Fernando Arico.
3: Olá, muito bom dia. À terceira jornada, o Futebol Clube do Porto é líder isolado do campeonato. 3 jogos, 3 vitórias, ainda sem golos sofridos depois do triunfo 2-0 frente ao Arouca no Estádio do Dragão. Francesco Farioli fala num jogo positivo dos azuis e brancos.
4: It has been for sure a positive match, especially for the...
5: Foi com certeza um jogo muito positivo, sobretudo pelo que colocámos em campo, com o espírito certo, com o fogo certo, com a vontade certa. Vamos lembrar o que fizemos esta noite. E naturalmente que depois deste jogo ainda queremos fazer melhor e melhorar.
3: O campeão nacional leva 2 pontos de vantagem sobre Sporting, Santa Clara e Marítimo com 7 somados. A Ronda 3 termina hoje na cidade do Galo. Gil Vicente, Casa Pia, Gilistas com um jogo, uma vitória. Gansos no último lugar sem qualquer ponto. O jogo está marcado para as 20h15. Conte com reportagem de Paulo Vidal. A Ronda fica concluída apenas em setembro, com os desafios Moreirense-Benfica no dia 9 e Estrela da Amadora Sporting de Braga no dia 10. Estrela que concretizou a venda da Sociedade Esportiva a um grupo de investimento alemão, de que são acionistas os futebolistas Thomas Müller, Mats Hummels e Ian Sommer. O acordo, já consumado, vai ser anunciado nos próximos dias, após semanas de negociações, e envolve uma transação a rondar os 40 milhões de euros. O Palmeiras de Abel Ferreira reforçou a liderança do Campeonato Brasileiro. Goleou ontem à noite o Vasco da Gama por 4-1. Vasco orientado por Pedro Emanuel, jogo da 24ª jornada do Brasileirão. O Palmeiras que assim regressa aos triunfos na prova.
6: Somos uma equipa muito jovem comparada com as outras que lutam pelos mesmos objetivos, mas que apesar dessa juventude temos que amadurecer com estes jogos, e acho que fizemos uma segunda parte belíssima a todos os níveis, na atitude competitiva, na coragem, na forma como nós também envolvemos o público connosco, porque na primeira parte já havia um isso não ajuda.
3: Palmeiras contabiliza 51 pontos contra 45 do campeão brasileiro e sul-americano Flamengo. Tem menos um jogo. Segundo classificado, orientado por Leonardo Jardim, que neste fim de semana perdeu fora frente ao Cruzeiro 2-1. Equipa orientada por Arthur Jorge. Harry Kane, o furacão inglês do Bayern de Munique, foi eleito melhor futebolista da Alemanha na última temporada, enquanto o belga Vincent Kompany, também dos bávaros, o melhor treinador. Ao segundo dia de Taranto, Portugal já superou os títulos somados há 8 anos na estreia em Jogos do Mediterrâneo, graças à canoagem responsável por 4 das 8 medalhas da jornada de ontem. Em Tarragona foram 3 os títulos conquistados por Portugal, que já conta com 5 ouros nas 12 medalhas somadas na cidade italiana de Taranto. Depois de nova derrota no Europeu de Voleibol Feminino, Portugal volta a jogar hoje às 12h30 em Baku, no Azerbaijão, frente aos Países Baixos, uma das melhores equipas do Campeonato da Europa, mas é para jogar olhos nos olhos, garante o selecionador Hugo Silva.
7: Mais um jogo super difícil, talvez a melhor equipa desta pool, que é a Holanda, mas nós temos que nos bater, olhos nos olhos e acima de tudo aproveitar para crescer em todos os jogos.
3: Bruno Malveira Marques, o enviado da Antena 1, e vai acompanhar para o ouvinte da Rádio Pública este desafio à 12h30, Portugal, frente aos Países Baixos.
0: Frederico regressa à rádio depois das 8h30, no Cinto de Desporto, a esta hora simultâneo RTP Antena 1, Açores e RTP Mundo, em permanência na rede em desporto.rtp.pt. Faltam 26 para as 8.
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0: Tenho 2 propostas para lhe fazer, daqui a pouco o Sixpence, Non the Richer, agora os 4h30. Olá, solidão.

0: Bela canção para ouvir de manhã. Eu gosto muito de ouvir este Kiss Me, Sixpence None the Richer. Ficamos a 19 minutos das 8. Há outra canção para ouvirmos juntos. Não tarda nada. Menos de um minuto.
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0: Chamamos amanhã os Napa.

0: casa.
1: Deslocados.
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1: Se tiver informações para o trânsito, ligue agora 821-0101. Vamos atualizar tudo o que sabemos dentro de 3 minutos e meio. Depois de Ed Sheeran.

0: Manhã continua neste ritmo, agora com Shape of You, Ed Sheeran. Faltam 11 e meio para as 8.
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0: A ponto 25 de Abril, a esta hora, já tem algumas duas menos dificuldades, não é, Sandra?
2: Sim, algumas dificuldades, exatamente. No sentido Almada-Lisboa, há um acidente no início do tabuleiro e, neste momento, a demora já está na zona do segundo viaduto do Feijó. Os acessos do IC20, do Centro-Sul e também os restantes acessos do Centro-Sul estão bastante preenchidos, até porque a Estrada Nacional 10 e a Rotunda da Piedade também já está bastante preenchida em direção a norte, em direção a Lisboa. Depois temos também no acesso à ponte 25 de Abril da A5, ainda no sentido Lisboa-Almada, ainda para resolver um acidente a meio desse acesso e o trânsito também mais lento. E agora muita atenção à A1, sentido Alverca-Lisboa, um acidente na descida para o Rio Trancão, que envolve vários carros, são cerca de 5 carros na via esquerda e há demora a partir de São João da Talha. Portanto, aqui há uma situação a ter um pouco mais de paciência, até porque as filas neste momento até já estão a chegar à zona de Santiria. No Porto, na VCI, no sentido Arrábida-Freixo, há paragens na saída para a Boa Vista e Freixo-Arrábida, a circulação tranquila e sem grandes dificuldades.
0: Vá devagar, com atenção à estrada. As dificuldades são hoje aumentadas pelo tempo que vamos ter, sobretudo no norte e centro do país. Se tiver informações, 821-0101.
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0: Vamos juntos até às 10 da manhã da rádio. Vamos, antes das 8, ter ao Portugalex de memória. Nossa Senhora e os OVNIs e seguro de pantufas são personagens a ter em conta.

0: Back to Friends, a última canção desta hora de emissão. Estamos a 4 minutos e meio das 8 da manhã. Vamos lá puxar pela memória. Vamos a isto com o Portugalex.
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2: Hoje é 13 de maio, o dia em que a Nossa Senhora terá aparecido pela primeira vez aos três pastorinhos na Cova da Iria em 1917. Uma espécie de festival boom, com menos gente, mas com cogumelos parecidos.
3: Entre ontem e hoje, milhares de peregrinos chegaram a Fátima e o Presidente da República tem uma mensagem para eles.
4: Por favor, não se constipem. Tenho visto muita gente que vai à fresca e o tempo não tem estado nada bom. Aliás, a propósito deste tema, queria sugerir às carmelitas descalças que passem a carmelitas de pantufas ou, pelo menos, carmelitas de meias com antiderrapante na sola. Vá. O chão dos conventos está frio e constipam-se. Obrigado.
2: A propósito de constipações, o anterior presidente Marcelo Rebelo de Sousa tem um recado a dar à Georgina, a mulher de Cristiano Ronaldo.
5: Bom, eu vi imagens da Georgina vestida de Nossa Senhora na Met Gala. E devo dizer que me parece que a mãe de Jesus não era muito dada àqueles decotes. Georgina, se me está a ouvir, vista uma gola alta, hein? Pode ser? Olha que anda aí um novo vírus respiratório, como a gente disse.
3: E o nosso repórter está em Fátima para saber, junto dos comerciantes, como está a correr o negócio este ano.
6: Olha, este ano, mais do que garrafas com água benta, estão a sair muitos látex com o desenho da Nossa Senhora na espuma. Está a ver? Olha aqui que bonito. Em vez dos habituais desenhos de folhas ou corações, aparece a Nossa Senhora a boiar no golão. Olha aqui que bonito. Hã? Que agora se chama látex. Olha.
7: O merchandising de Fátima adaptar-se às novas tendências. Muito bem, e mais?
6: Também continuam a sair muito os sapatos de salto alto com uma imagem da Virgem Maria lá dentro, como os da Cristina Ferreira.
7: Muito obrigado e por agora é tudo. Voltaremos a este direto se Nossa Senhora aparecer vestida de Georgina. Alô, estúdio.
2: E por falar em aparições, o Pentágono começou a divulgar alguns ficheiros secretos sobre OVNIs.
3: O nosso especialista em coisas do espaço, José Gomes Ferreira, já os analisou.
4: Bom, isto é muito simples e não há outra maneira de o dizer. Andam a comentar que um dos OVNIs que aparece nas imagens reveladas parece um comprimido de ômega 3 do celeiro sobre um wallpaper do Windows. E, na verdade, é. Os ETs deslocam-se em comprimidos e pílulas de alho ou de calcitrin gigantes. Está tudo na net, no colopistão.pt.
3: Outra coisa estranha é que só aparecem nos Estados Unidos, não é?
4: Não, não é verdade. O que apareceu aos pastorinhos em 1913, na Cova de Iria, foi um ET em forma de Nossa Senhora para não os assustar. Esteve para aparecer em forma de chihuahua, mas achou que era estranho um cão falar. E anunciou coisas terríveis, como o fim do mundo, ou ainda pior, o regresso do estrovante e dos sapatos de vela em 2026. Mas os pastorinhos não perceberam metade, porque iam menos à escola que a Greta Thunberg.
3: Obrigado pelos esclarecimentos, Zé.
4: Está tudo na net. Vão ao site fritoupipoca.com. É muito simples e não há outra maneira de o dizer.
0: António Machado e Manuel Marques, o Portugalex, regressa com novos episódios na segunda semana de setembro. Estamos a caminho das notícias à hora certa na RTP Antena 1. Inverno em agosto. No norte e centro até meio da tarde. A previsão é de aguaceiros, por vezes intensos, e controvoada. Rajadas de vento. Mais sol no sul, nuvens e possibilidade de aguaceiros fracos na Madeira. Períodos de chuva hoje nos Açores. Máxima de 27 nas contas para Beja. Évora, Santarém, Setúbal, Funchal e Ponta Delgada com 26 graus, 25 Aveiro, Castelo Branco, Faro e Lisboa. Quanto a Braga, Leiria e Porto Alegre devem atingir 24 graus. A previsão de 23 para Bragança, Coimbra e Porto. 22 Viana do Castelo e também Vila Real. Viseu 19, 18 na Guarda. 15, a máxima para as Penhas Douradas. Parece uma mínima.
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0: Oito horas em Portugal continental e na Madeira, 7 nos Açores. Segunda-feira, 24 de agosto, a Ucrânia, 35 anos de independência.
1: Kiev resiste e comemora o dia entre o apoio europeu e o impasse da guerra. Neste jornal, a análise do especialista em Direito Internacional, Azeredo Lopes. Arranca a Universidade de Verão do PSD em Castelo de Vide, com Hugo Soares a abrir, Luís Montenegro a fechar e o regresso de Marcos Mendes. O Partido Socialista chama a Ministra do Trabalho e da Segurança Social ao Parlamento. Quer saber que alterações é que a governante pretende fazer nas pensões.
0: Temperaturas que sabem pouco a verão. A esta hora estão 19 graus em Ponta Delgada, 20 em Lisboa e também no Porto, 21 Coimbra e Faro, 22 Funchal. Edição de Eduardo Maia.
1: O Presidente do Conselho Europeu e o Primeiro-Ministro Britânico já estão em Kiev para celebrar o Dia da Independência da Ucrânia, mas há mais líderes europeus a caminho para demonstrar o apoio ao país depois de mais de 4 anos de guerra, até porque ao fim da manhã há uma reunião na capital ucraniana da Coligação da Boa Vontade, que junta 30 de países no suporte militar a Kiev. E a Comissão Europeia anunciou também esta manhã mais dinheiro para a defesa ucraniana. Gonçalo Costa Martins.
9: Um pacote de 6.100 milhões de euros. Ajuda financeira para comprar novos sistemas de defesa aéreos, também mísseis, munições e radares. Este anúncio de Ursula von der Leyen junta-se a um pacote que já tinha sido anunciado de 16 mil milhões de euros. À medida que os líderes europeus chegam a Kiev, como habitualmente de comboio, repetem-se as mensagens de que a Europa está ao lado da Ucrânia. António Costa, presidente do Conselho Europeu, diz que é um orgulho estar no país e dá força com estas palavras. A luta da Ucrânia também é a nossa luta. Sobre o suporte militar à Ucrânia, falavas disso e da chegada de Andy Burnham, são esperados anúncios importantes do primeiro-ministro britânico. Conta hoje a imprensa do país que o governo concordou que uma empresa de defesa desbloqueasse informações confidenciais e elementos britânicos para o fabrico de mísseis de longo alcance Scalp.
1: Entretanto, Zelensky fez a primeira declaração já esta manhã, muito curta para já, neste dia da independência, dizendo que a Ucrânia quer a paz, mas não a qualquer custo, não vai simplesmente desistir. Haverá com certeza mais declarações de Zelensky ao longo deste dia, que vamos acompanhar aqui também na Antena 1. Esta reunião da Coligação da Boa Vontade é uma reunião que vai acontecer em formato híbrido. Alguns dos dirigentes vão estar em Kiev, outros vão participar à distância. É o caso do ministro português dos Negócios Estrangeiros, Paulo Rangel. Ele vai participar por videoconferência neste encontro, que é organizado por Emmanuel Macron, o presidente francês, também pelo chanceler alemão Friedrich Merz, e agora com a participação pela primeira vez do primeiro-ministro britânico Andy Burnham. A Ucrânia atingiu durante a noite um avião de combate russo MiG-29 e duas embarcações russas no Mar Negro. A informação é dada esta manhã pelo comandante das forças de drones da Ucrânia. Há também a notícia da morte de duas crianças no sul da Rússia num ataque com um drone ucraniano. Foram atingidos 4 armazéns de material para vendas online e partes dos drones que foram destruídos pelas antiaéreas russas, caíram sobre um centro infantil em Krasnodar, matando 2 crianças, há mais 7 que ficaram feridas e ainda 2 adultos que estavam também neste jardim de infância em Krasnodar, na Rússia. Bom dia, professor José Azeredo Lopes, bem-vindo ao Jornal das 8 da Antena 1. Os 35 anos da independência da Ucrânia, que são comemorados hoje, são comemorados com o país mergulhado numa guerra que já tem 4 anos e meio de duração, e quando Kiev tenta contrariar a intensificação dos ataques russos com uma asa no chão, digamos assim, que é a incapacidade de se defender nesta altura, por exemplo, dos mísseis balísticos. A Europa tenta tomar o centro do apoio ao país, depois de uma espécie de desistência dos Estados Unidos, mas há matérias em que vamos percebendo em que a Europa não consegue substituir os norte-americanos, nomeadamente na defesa antimíssil, nas informações militares. Então, qual será o estado de espírito em que se vai comemorar este dia?
10: É um estado de espírito mitigado. Eu acho que a primeira coisa que se deve dizer, porque é de justiça, é que estamos a festejar os 35 anos da independência da Ucrânia, e muitos não acreditariam que isso fosse possível quando a Rússia lançou a sua guerra de agressão, que nós esquecemos, mas que era essencialmente para eliminar a Ucrânia como um estado independente. E, portanto, nós deixamos-nos por vezes apanhar na forma da Rússia comunicar, e quando a Rússia diz que era apenas parcelas de território, não é verdade. Ela quer porque, nesta altura, já percebeu que provavelmente não conseguirá os objetivos que tinha desenhado no início do conflito. Ao mesmo tempo, são dias que não são bons. São dias, como a Eduarda referiu, mostram uma Ucrânia muito exposta a uma incapacidade, que é uma incapacidade, aliás, cada vez mais generalizada. Veja-se o que os Estados Unidos tiveram que suportar na guerra contra o Irão e por que motivo acabaram por interromper as hostilidades, porque pura e simplesmente já não conseguiam defender-se em condições eficientes. Mas ao mesmo tempo, para a Europa, isto é talvez uma lição, e espero que seja uma lição, embora sem grande esperança. 4 anos e meio depois, nós continuamos praticamente no mesmo estado de dependência relativamente a certo tipo de capacidades, e nomeadamente os interceptores, como estávamos no início do conflito. E, portanto, talvez isto servisse como um mote importante para que a guerra da Ucrânia finalmente nos unisse a tentarmos produzir em conjunto e atuarmos em conjunto na capacitação da defesa europeia, porque ela é também uma capacitação da defesa ucraniana. E nesse sentido, quando se fala em 6,1 milhões, como hoje foi anunciado, como se fala em verbas ainda superiores, como foram anunciadas há dias, para apoio à Ucrânia, isso não escamoteia uma coisa: é que o dinheiro é muito bom sempre, mas o dinheiro não serve para nada quando não tem, no fundo, a capacidade para comprar aquilo que é indispensável nesta altura para a defesa ucraniana.
1: Zelensky tem sido o grande elo de ligação e de confiança com os parceiros europeus ao longo destes 4 anos e meio de guerra, mas a espada política parece cada vez mais próxima da cabeça de Volodymyr Zelensky, que continua a tentar convencer os ucranianos e também os europeus de que o risco de mudanças políticas no país nesta altura seria demasiado grave, podia dividir a Ucrânia, podia mesmo desagregá-la. Ele deixa essa ideia no ar. Qual é o fogo que Zelensky ainda tem?
10: Eu acho que ele tem fogo. Nós esquecemos também, muitas vezes, que uma guerra é um caso típico em que normalmente não se efetuam eleições. Eu já vi de serem dados exemplos que a União Europeia, por exemplo, pressiona a realização de eleições na Palestina, mas aí a realização de eleições destina-se à proteção do povo palestiniano contra outro agressor, que neste caso é o Estado israelita. Nestas circunstâncias, eu permito-me apenas recordar que mesmo em Portugal, a nossa Constituição estabelece o conceito de Estado de Sítio, que

0: ação é muito bonita sempre, mas muitas vezes traz água no bico, como parece ser, neste caso, aquilo que acontece com as mais recentes propostas. Zelensky não está imune à crítica, nem coisa que se pareça, tem, aliás, problemas sérios do ponto de vista do combate à corrupção, mas parece-me que, nesta altura, aquilo de que se trata é de arranjar uma outra liderança, não sei se porventura com as melhores razões.
1: Agradeço-lhe a análise, José Azeredo Lopes, professor universitário, especialista em Direito Internacional, no dia em que a Ucrânia comemora 35 anos de independência. Haverá ao longo do dia muitas declarações políticas e também muitos momentos simbólicos ligados com a situação da Ucrânia, nomeadamente com estes 4 anos e meio de guerra. Vamos seguir de perto essas declarações ao longo do dia e também esta reunião da Coligação da Boa Vontade, que reúne os países europeus aliados da Ucrânia nesta guerra contra a Rússia, que vão reunir-se ao final da manhã em Kiev. Mexem as presidenciais em França. O eurodeputado francês de centro-esquerda, Raphaël Glucksmann, confirmou ontem à noite que é candidato às eleições presidenciais para reerguer a França. Foi o que explicou ontem à noite numa entrevista à TF1.
2: Oui, je suis candidat à l'élection présidentielle.
3: Sim, sou candidato às eleições presidenciais e não foi nem é uma decisão ligeira, sobretudo no momento em que vivemos. Não sou um político clássico. Para mim, a política não é um jogo, não é uma carreira. Se sou candidato é para dar importância à França. Estamos todos espantados com o que está a acontecer ao nosso país. E o pior é o que vai acontecer nos meses que aí vêm. A escolha que vamos fazer em 2027 é a escolha mais importante das nossas vidas enquanto cidadãos.
2: Le choix qu'on va faire, tous, en 2027, est sans aucun doute le choix le plus important de notre vie de citoyen.
1: Glucksmann, ele junta-se a uma lista extensa de candidatos, para já vai entrar nas primárias socialistas, que vão acontecer agora em outubro, e que escolhem o candidato que vai representar depois a ala política nas primárias em abril. O Partido Socialista quer ouvir com urgência a Ministra do Trabalho, Solidariedade e Segurança Social sobre o relatório que foi feito pelo Grupo de Trabalho para a Reforma da Segurança Social. O Jornal Público adianta esta manhã que o pedido já foi entregue, ou melhor, é entregue hoje na Assembleia da República. O Governo já garantiu que não vai fazer uma reforma estrutural da Segurança Social nesta legislatura, mas a Ministra Palma Ramalho admitiu também mexidas pontuais e os socialistas querem saber que mexidas pontuais são essas que a governante pretende fazer. O Bloco de Esquerda também já tinha pedido a audição da Ministra com caráter de urgência. Porto Alegre, em Castelo de Vide, arranca hoje mais uma edição da Universidade de Verão do PSD, numa altura em que o Governo segue sob pressão, depois da crise que se viveu nos exames do ensino secundário e também das notícias que continuam a envolver o Ministro da Administração Interna. Vai passar pela Escola Social Democrata ou vão passar convidados como Paulo Portas, também João Soares e Luís Marques Mendes, que está assim de regresso à política depois das eleições presidenciais. A Universidade de Verão arranca com a intervenção do secretário-geral do partido, Hugo Soares, hoje ao final da tarde. Teresa Borges.
4: Tem estado praticamente em silêncio desde a derrota nas eleições presidenciais. Luís Marques Mendes regressa a Castelo de Vide para uma homenagem a Francisco Pinto Balsemão.
5: O Dr. Marques Mendes é uma referência do PSD, é uma pessoa inteligente e com experiência e ajuda sempre qualquer esforço de formação sério. Convidámos duas pessoas, Luís Marques Mendes e Maria João Vilés, cada um para falar de Balsemão na sua perspectiva.
4: Este ano há nova aposta nos pesos pesados do partido, mas explica Carlos Coelho, diretor da Universidade de Verão, mantém-se a tradição de ouvir vozes de fora. É o caso de Paulo Portas, o ex-líder do CDS, que regressa ao evento para uma sessão subordinada à pergunta O que vai por esse mundo? E o socialista João Soares, orador num jantar-conferência.
5: Há sempre pessoas fora do PSD, entre convidados independentes e pessoas e dirigentes de outros partidos. Porquê? Porque achamos que a diversidade de opiniões ajuda a preparar os jovens para a ideia de que nenhum é dono da verdade.
4: E há também ministros. Dois ministros, Paulo Rangel e Margarida Balseiro Lopes, passam pelo encontro de jovens sociais-democratas, menor presença do governo AD face ao ano anterior, numa altura em que a oposição não tem dúvidas em apontar desgaste ao executivo. Carlos Coelho desvaloriza.
5: O ano passado é que foi exceção, portanto, nós, de certa forma, regressamos à normalidade. Como espaço de formação, a nossa preocupação não é transformar a Universidade de Verão numa Câmara de ressonância.

0: ganância do governo. A capacidade de levar as pessoas a pensar.
1: Economia, poder local, energia nuclear ou os algoritmos serão alguns dos temas em debate na próxima semana. Luís Montenegro encerra os trabalhos no domingo.
2: É uma semana de trabalhos. O grande objetivo desta Universidade de Verão do PSD é formar a formação política dos jovens e por ali vão passar muitos políticos ao longo da semana até domingo, quando se espera então a declaração nesta Universidade de Verão de Luís Montenegro. Já foram tomadas as buscas pelo homem que desapareceu ontem no Alqueva, no Alentejo. O alerta foi dado antes das 5 da tarde na praia fluvial da aldeia de Alqueva, em Portel. Antena 1 confirmou há pouco, junto do Comando Subregional de Emergência e Proteção Civil do Alentejo Central, que desde as 7:30 da manhã, vários operacionais voltaram às águas do Guadiana na tentativa de encontrar este homem desaparecido ontem à tarde.
3: 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Segunda-feira, 24,
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3: Há aqui várias ocorrências, sobretudo em Lisboa, ter em conta, a última das quais no eixo Norte-Sul, Sandra.
5: É uma situação no eixo norte-sul, no sentido ponto 25 de Abril, Camarate. Um acidente na subida de Campolide, é a via direita que está cortada e, por isso mesmo, o trânsito condicionado e cuidado à passagem pelo local. Na A1, no sentido Alverca-Lisboa, ainda para resolver o acidente na descida para o Rio Trancão, com vários carros. Na via esquerda, há demora a partir de Santíria da Azóia. Também para a ponto 25 de Abril, de Almada para Lisboa, um acidente que ocorreu no início do tabuleiro já foi resolvido. Mas neste momento o trânsito ficou bastante demorado porque as filas ainda estão na zona do Feijó, os acessos do IC20 e do Centro-Sul estão preenchidos. No Porto, na VCI, no sentido Rábida Freixo, há um acidente na zona da Perlada, na via direita. Há demora na zona de Paranhos, afeta a via norte a partir de Padrão de Légua. E no sentido Rábida Freixo, as filas estão na saída para a Boa Vista. Há 28, Viana do Castelo Porto, com demora à passagem pelo nó da A4.
3: Atualizamos tudo o que sabemos sobre o trânsito antes da 8:30 da manhã. Vá seguro, obrigado por seguir connosco.
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3: Amar pela metade.

0: Uma canção com o charme dos grisalhos. Já a seguir.
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0: Sem parar, todos os dias a 10 minutos das 5 há novos episódios da Liga dos Quarentões que não deve perder. Estão certinhos com o calendário. A canção de hoje fará hoje 40 anos. A esta hora e até ao final da primeira semana de setembro estamos a fazer uma viagem especial para recuperarmos canções que passaram pela Liga nos primeiros 6 meses do ano. A que vamos ouvir agora, ou na que vamos ouvir agora, o Jorge Sandro Lopes recorda uma canção que nos levou ao cinema. Imagine para ver combates de karaté. Foi há 40 anos.
3: Maio 1986.
4: Fechar uma porta sem garantias do outro lado é pura coragem. Foi o que fez o artista de hoje. A banda onde militava consagrada tornou-se relação tóxica. Havia amor e sucesso, mas também ciúmes e inveja. O vocalista decidiu então sair antes que o projeto coletivo lhe roubasse o ar. Nesse momento, encontrou a canção certa. Promessas grandes, lutar pela honra de quem se ama, ser herói quando o mundo exige heróis, dizer fico quando tudo sugere foge. O narrador não se faz santo. Ele admite falhas e lágrimas. Ele próprio fugiu, mas, neste caso, contado na canção, escolhe ficar, não por fama, mas por glória do amor. Na produção, um nome habituado a dar alma pop a êxitos de Rod Stewart, Amy Grant ou Al Jarreau. O público respondeu de imediato. Número 1 nos Estados Unidos durante 2 semanas, no início de agosto de 1986. No ano seguinte, nomeações para Oscars, Globos de Ouro e Grammys. Atuou na cerimónia dos Oscars, consolidando aí o seu renascimento artístico. Pensada para fechar a banda sonora de Rocky IV, acabou associada a Karate Kid 2 e encontrou casa no cinema onde honra, disciplina e conflito interior são centrais. Saiu do ecrã para a vida real, para ser ouvida em casamentos, bailes de finalistas e várias promessas na pista. A história de alguém que saiu de onde já não cabia, arriscou cair e encontrou numa canção a prova de que a coragem pode ser suave e humana. As pessoas gostam de promessas cantadas sobre honra, coragem e entrega total. Hoje, a entrar na Liga, o homem que deixou o Chicago e abriu caminho a solo há 40 anos. Ele é Peter Cetera e este é Glory of Love.

Pois é, o Karate Kid levou-nos ao cinema para ver aquele puto com aquele pé aleijado a dar um pontapé no outro, não é? Mais ou menos isto. Peter Cetera, Glory of Love, foi na banda sonora deste filme que arrastou multidões. Está em 40 anos a canção, por isso Jorge Alexandre Lopes trouxe à Liga dos Quarentões. Pode ouvir todas as canções e histórias na RTP Play. Estão lá todas disponíveis. Agora são 8h26, tenham uma boa manhã de segunda-feira. Ainda temos picas antes do trânsito.

0: A Pop Nacional com Picas e este Quem Eu Quero Agora são 8h29.
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0: E o trânsito está difícil, já era expectável que assim fosse numa manhã com chuva e vento, mas não significava que havia acidentes. Mas que os há, não é, Sandra?
2: Exatamente, eu sei essa versão que tu acabaste de falar, numa outra versão.
0: Ah, é?
2: Calas ai ai.
0: Das bruxas.
2: Exatamente. Vamos lá então. Olha, no Porto, na VCI, no sentido Rábida Freixo, ainda está por resolver um acidente, ou melhor, é Rábida Freixo, exatamente, um acidente na Perlada, na via direita. O trânsito ficou demorado a partir de Paranhos e está a afetar a Via Norte a partir de Padrão de Légua. No sentido da Rábida Freixo, há filas na saída para a Boa Vista, a A28 Viana do Castelo Porto, há filas entre a Ponte Lessa e a Rotunda AEP. Depois, na zona de Lisboa, na A1, no sentido Alverca-Lisboa, um acidente na descida para o Rio Trancão envolveu vários carros na via esquerda e o trânsito está bastante demorado neste momento a partir de São João da Talha. Depois, o eixo Norte-Sul, no sentido Ponte 25 de Abril, Camarate, está por resolver um acidente na subida de Campolide, é a via direita que está cortada e berma, o trânsito condicionado e também com bastante demora e muita atenção porque neste momento até chove bastante. Também no IC19 de Sintra para Lisboa para-se a partir de Terceira e até a Amadora e para a ponte 25 de Abril de Almada para Lisboa há também muita demora no segundo viaduto do Feijó em direção a Lisboa, isto tudo em consequência de um acidente no início do tabuleiro. Os acessos do IC20 e do Centro-Sul estão bastante preenchidos.
0: Há aguaceiros por vezes intensos e trovoada até meio da tarde é uma maior nota na previsão para hoje. Norte e centro está ainda condicionado por vento forte, uma descida de temperatura. No sul, sol e nuvens. Beja, 27 graus, máxima de 26 para Évora, Santarém e Setúbal. Aveiro, Castelo Branco, Faro e Lisboa, 25. 24, Braga, Leiria e Porto Alegre. Bragança, Coimbra e Porto, 23. No caso de Viana do Castelo e Vila Real, a perspectiva é de 22. 19 para Viseu, 18 Guarda, 15 na Espanha, as Douradas. Reforço para o Porto deve chegar hoje à Invicta. Fernando Rico.
3: É um velho conhecido, Seco Fofaná, é esperado na cidade do Porto a qualquer momento. O jogador que foi campeão nacional na época passada pelos Dragões volta a ser emprestado pelo Rennes. Fofaná vem para ser a sombra de Victor Froholt. Com o mercado a aproximar-se do final, definem-se posições. Frederico Varandas garante que Luís Soares, o avançado colombiano, fica em Alvalade.
4: Para desgosto de muitas pessoas, Soares vai continuar a ser jogador do Sporting. Soares é um exemplar profissional, que está nos melhores registros da história do Sporting, e eu sei que vai querer muito continuar a ser.
3: O Sporting de Braga prolongou até 2029-30 o contrato do defesa central Niakate, jogador do Sporting de Braga, jogador central.
5: Estou muito bem aqui, voltar bem, sou de top para ajudar a equipa ao maior nível possível e ganhar títulos.
3: O jogador maliano de 27 anos está a recuperar de uma lesão grave contraída em meados de abril diante dos espanhóis do Betis na primeira mão dos quartos de final da Liga Europa, mas tem agora novo contrato com os minhotos. O Sporting conquistou a Supertaça Portuguesa de handball pela sétima vez, quarta consecutiva, ao derrotar o Benfica por 31-24 na cidade de Santo Tirso. Os tricampeões nacionais, comandados por Ricardo Costa, já venciam ao intervalo por 15-6.
6: Eu diria que o sentimento é como se fosse a primeira. Acho que não se notou que tínhamos ganho as últimas 10. A ambição dos meus atletas foi desmedida. Queríamos muito vencer este Benfica.
3: No ranking da prova, os Leões igualaram no segundo lugar os 7 títulos do ABC de Braga e do Benfica, colocando-se apenas um do recordista Futebol Clube do Porto, que conta com 8. Momento do dia, o terceiro jogo da seleção de voleibol feminino no Campeonato da Europa, em Baku, no Azerbaijão. Depois da derrota com a Bélgica, Portugal joga novamente hoje às 12h30, frente aos Países Baixos, uma das melhores equipas do Campeonato da Europa, mas é jogar olhos nos olhos, garante o selecionador Hugo Silva.
7: Mais um jogo super difícil, talvez a melhor equipa desta pool que é a Holanda, mas nós temos que nos bater, olhos nos olhos e acima de tudo aproveitar para crescer em todos os jogos.
3: E o francês Arthur Fil, 21º jogador mundial, conquistou o primeiro Masters 1000 da carreira em ténis ao bater o norte-americano Francis Tiafoe, 23º, na final de Cincinnati, nos Estados Unidos. Fil, de 22 anos, superou Tiafoe em 3 sets pelos parciais de 6-3, 1-6 e 6-0. Na prova feminina, ganhou Coco Gauff, vitória indiscutível perante Jessica Pegula por 2-0, parciais de 6-2 e 6-4.
0: Frederico regressa à rádio com o Desporto às 9h30, em permanência desporto.rtp.pt, esta hora simultâneo, RTP Antena 1 e RTP Mundo. Ficamos a 25h30 das 9. Tenha uma boa segunda-feira, uma boa semana connosco.
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0: E que tal voltarmos lá atrás para escutarmos a sétima? E este Por Quem Não Esquece, ainda bem que está connosco. Bom dia!

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1: Pode ser, por exemplo, do ator, do realizador, do escritor, o pintor, o escultor, o músico, o artesão, o fotógrafo ou o desportista. Hoje é o dia do artista. Aquele que se expressa através de uma arte. A efeméride serve para, precisamente isso, agradecer a todos aqueles que, com o que fazem, nos permitirem pensar, sonhar e, no fundo, sermos mais felizes. Bom dia do artista para quem o é.
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0: Num dia assim ainda sabe melhor estar aconchegado pela rádio, não é? Com chuva, com vento, tão bom ficar a ouvir rádio. Worth it! A canção do Ray deixou-nos a 16:30 das 9. E há outra para ouvirmos juntos, não tarda nada.
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0: Resta uma canção que junta Rui Veloso com Mimi Frois.
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0: Daqui a pouco temos trânsito.

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0: A carta de despedida aos descendentes. Vamos lá falar sobre o trânsito, Sandra Pereira, numa manhã com algumas ocorrências. Como é que estamos agora?
1: Com algumas ocorrências ainda. Temos já boas notícias para a 1, no sentido de Alverca Lisboa. Já foi resolvido o acidente com vários carros na descida para o Rio Trancão, que esteve a ocupar a via esquerda. Portanto, a circulação já retomou a normalidade. Atenção ainda ao eixo norte-sul e, sobretudo, no sentido ponto 25 de Abril, Camarate, com um acidente na subida de Campolide. A via direita está cortada, o trânsito condicionado e um pouco mais demorado. Mas depois, no sentido Camarate-Campolide, há filas do Lumiar até Sete Rios. Depois, para a ponte 25 de Abril, de Lisboa para Almada, o trânsito ficou ainda bastante acumulado, com filas junto ao segundo viaduto do Feijó, e tudo isto em consequência de um acidente já resolvido no início do tabuleiro. Na A5 de Cascais para Lisboa, há intensidade na zona do Estádio Nacional e depois do Alto de Monsanto em direção às Amoreiras. O IC19, Sintra-Lisboa, para-se de Terceira até Amadora e de Alfragide para a Segunda Circular e está a afetar também o acesso da Cril, com filas junto ao Parque de Campismo. Também no Porto, na VCI, no sentido da Rábida Freixo, há filas entre o Campo Alegre e a Boa Vista, a Rábida Freixo entre o Nó das Antas e o Nó da A3, a A3 Braga-Porto, do Nó da A4 até à VCI, a A28 Viana do Castelo-Porto, demora-se entre a Ponte Lessa e a Rotunda AEP.
0: Vamos voltar a falar sobre o trânsito depois das notícias das 9. Se tiver informações, 821-0101. Boa viagem, obrigado por seguir connosco neste início de semana. Segunda-feira, 24 de agosto.
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0: É vez de Beyoncé.

Na próxima hora de emissão, depois das 9h20, vamos ter sugestões para ficar, mesmo com este tempo mortinho, por sair de casa. E depois das 9h30 vamos falar sobre Fórmula 1. Estamos a 4 minutos das 9, ainda temos a rotina.

0: A última canção da hora com os K7 Pirata. Vamos voltar a ter música na próxima hora de emissão e a abrir temos Forget You.
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0: Norte e Centro sob aviso amarelo hoje pelos aguaceiros por vezes intensos e pela trovoada. Também o vento vai soprar forte. Céu menos nublado no sul, períodos de chuva nos Açores, nuvens na Madeira, podem também cair aguaceiros fracos. Máxima de 15, parece uma mínima para as Penhas Douradas, 18 na Guarda, 19 em Viseu. Viana do Castelo e Vila Real, 22, 23, Bragança, Coimbra e Porto, Braga, Leiria e Porto Alegre, 24, Aveiro, Castelo Branco, Faro e Lisboa, 25. Para Évora, Santarém, Setúbal, Funchal e Ponta Delgada, a previsão dá 26 e a mais alta é de 27 graus para Beja. A previsão dá 26 e a mais alta é de 27 graus para Beja.
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0: Nove horas em Portugal Continental e na Madeira, 8 nos Açores. Manhã de segunda-feira, 24 de agosto, Eduardo, a Europa reforça o apoio à defesa da Ucrânia.
3: No dia da independência do país, a Europa não quer a Ucrânia descalça na guerra contra a Rússia. A Grécia está a transferir hoje sistemas Patriot para Creta. Vão reforçar a base da NATO e dos Estados Unidos contra a ameaça iraniana. É dia de matrículas para quem entrou no ensino superior e a DECO tem uma plataforma para ajudar a encontrar alojamento.
0: 20 graus Porto e Coimbra, 21 Lisboa e Ponta Delgada. Faro 22, a esta hora 23 no Funchal. Edição de Eduardo Amaro.
3: No dia da independência da Ucrânia, a União Europeia anunciou uma nova ajuda militar ao país de mais de 6 mil milhões de euros. É dinheiro para Kiev reforçar, por exemplo, a sua defesa antiaérea, mas também para comprar mísseis e munições. À capital da Ucrânia vão chegar vários líderes europeus para participar nestas comemorações. António Costa, o presidente do Conselho Europeu, já lá está. Também o primeiro-ministro britânico, Andy Burnham. É a sua primeira visita, viagem internacional depois de chegar a Downing Street. Ele participa também pela primeira vez no encontro da Coligação da Boa Vontade, que vai juntar os aliados da Ucrânia e que se reúne hoje ao fim da manhã. Zelensky e António Costa já deixaram mensagens políticas esta manhã. Gonçalo Costa Martins.
4: Exatamente. Começando pelo presidente do Conselho Europeu, António Costa, diz que o reforço que vai ser feito para aumentar a capacidade aérea da Ucrânia não deve ser vista numa lógica ofensiva. Em declarações à SIC durante a viagem de comboio para Kiev, António Costa diz que esta área tem de ser melhorada.
5: Há uma questão crítica neste momento, que tem capacidade de defesa aérea e há um esforço global para apoiar a Ucrânia nesta ação defensiva. Não se trata de uma ação ofensiva contra a Rússia, mas de reforçar a capacidade da Ucrânia de se defender destes ataques que, basicamente, neste momento, têm visado alvos civis.
4: E dentro deste objetivo da capacidade, cabe um dos primeiros anúncios desta viagem, deixado por von der Leyen, o pacote de 6.100 milhões de euros, como disseste, mas também cabe o contributo do Reino Unido, que quer ajudar a Ucrânia a produzir armamento no país, e para isso o governo de Andy Burnham concordou que uma empresa de defesa desbloqueasse informações britânicas para o fabrico de mísseis de longo alcance Scalp. E num vídeo então publicado nas últimas horas, Zelensky, Volodymyr Zelensky, presidente ucraniano, deixa uma mensagem de união a propósito dos 35 anos de independência do país, sublinha o objetivo inicial da Rússia, dizendo que acreditavam que o país iria fracassar, mas que isso não aconteceu, e sublinha que a Ucrânia quer definitivamente a paz, mas não está pronta para simplesmente desistir.
3: É um bocadinho isso também, por exemplo, que dizia esta manhã José Azeredo Lopes aqui na Antena 1, de que quando esta guerra começou, muitos consideravam que a Ucrânia não teria capacidade de resistir. Ouvido no Jornal das 8 da manhã, José Azeredo Lopes, especialista em Direito Internacional, dava conta também desta dificuldade, a capacidade de defesa ucraniana.

0: perante a Rússia neste momento, mas ao fim de 4 anos e meio de guerra e na altura em que se assinalam os 35 anos da independência da Ucrânia, tudo aquilo que aconteceu ao longo destes anos, destes 4 anos e meio, contrariou aquilo que eram os objetivos iniciais da Rússia com esta guerra.
1: Muitos não acreditariam que isso fosse possível quando a Rússia lançou a sua guerra de agressão, que nós esquecemos, mas que era essencialmente para eliminar a Ucrânia como um Estado independente. Ao mesmo tempo, são dias que não são bons. Mostram uma Ucrânia muito exposta a uma incapacidade. Para a Europa isto é talvez uma lição, e espero que seja uma lição, embora sem grande esperança. 4 anos e meio depois, nós continuamos praticamente no mesmo estado de dependência relativamente a certo tipo de capacidades, e nomeadamente os interceptores, como estávamos no início do conflito.
0: Análise de José Azeredo Lopes esta manhã na Antena 1. Bom dia, Pavlo Sadoka, presidente da Associação de Ucranianos em Portugal. Bem-vindo a este jornal. Há 4 anos e meio o país recebeu mais de 60 mil pessoas vindas da Ucrânia, na altura em fuga por causa da guerra. Muitas delas também temporariamente já regressaram aos seus países, mas 35 anos depois da independência e depois de 4 anos e meio de guerra, talvez a guerra tenha acabado com algumas daquelas que eram as ilusões e as esperanças de vida dos ucranianos quando festejaram a independência há 35 anos. O que é que ela representa hoje, nomeadamente para os ucranianos que estão à distância aqui em Portugal, mas também para aqueles que vão viver este dia hoje no seu país?
2: Muito bom dia. Gostaria de agradecer em primeiro lugar a todos os portugueses pelo apoio dado durante todo este período, desde 2014, quando na realidade começou esta guerra, que inicialmente começou pelo tirar o território do ucraniano da Crimeia, a ocupação da Crimeia, e sabíamos logo do início que esta guerra não vai terminar só por ocupação destes territórios, mas nos planos do regime de Putin foi eliminar a Ucrânia como Estado, como disse antes. Para nós todos, independência é mais importante porque ela garante que nós ucranianos podemos ser ucranianos no futuro, no presente e no futuro. Durante os séculos, os ucranianos lutaram desejaram esta de independência, lutaram pela independência. Tivemos uma primeira independência, um Estado soberano ucraniano, no século passado, em 1918, depois quando terminou a Primeira Guerra Mundial, mas não conseguimos defender-lhe por causa dos esforços, grandes esforços naquela altura já da União Soviética, e também porque naquela altura a Ucrânia não recebeu nenhum apoio dos Estados da Europa, dos Estados, digamos assim, civilizados do mundo. Esta independência já dura 35 anos e claro que nenhum ucraniano não vai desejar que ela termine e vai fazer tudo para ela continuar, e nós temos toda a visão que isso vai ser possível. Claro que continuamos a pedir muito apoio para a Ucrânia. Hoje foram boas notícias que por menos 6 mil milhões de euros a Europa vai fornecer para a Ucrânia para a defesa, mas não só. Precisamos muito mais, porque a única solução para esta guerra, para nós, é pressionar a Rússia, sentar-se na mesa, parar esta guerra e começar a resolver, de outra maneira, o conflito entre a Ucrânia
0: sim,
2: e a Rússia.
0: Sim, Pavlo Sadoka, obrigada por ter vindo a este jornal, presidente da Associação dos Ucranianos em Portugal. Imagino que entre a comunidade ucraniana que está em Portugal, este dia vai ser hoje também celebrado e lembrado. São 35 anos da independência da Ucrânia face à União Soviética. A Grécia está hoje a transferir sistemas Patriot para a base de Soda, em Creta, para reforçar a defesa de instalações da NATO e dos Estados Unidos. A operação acontece depois de terem sido noticiadas informações sobre possíveis ameaças do Irão contra bases norte-americanas na Europa. A notícia é dada pelo jornal grego Katimerini. Os sistemas Patriot embarcaram no porto de Carpatos e estão a ser transportados para Creta, onde fica a base militar de Soda. É uma das instalações militares dos Estados Unidos e da NATO mais importantes no Mediterrâneo Oriental. O líder do Pai GC deu uma entrevista exclusiva à RTP África. A Guiné-Bissau, diz ele, está mergulhada numa espécie de faz de conta, é uma acusação feita por

0: senhor e, portanto, eles vão fazer uma espécie de plebiscito para dizer que o povo guineense, não é, manifesta essa escolha.
1: O líder da oposição na Guiné-Bissau, ele esteve vários meses detido, está em Portugal há cerca de um mês. Declarações de Domingos Simões Pereira numa entrevista que é dada pelo líder do PAIGC, exclusiva à RTP África. Quem entrou no ensino superior pode começar a fazer as matrículas, tem até dia 27 de agosto para o fazer e também começar à procura de casa, sobretudo para quem vai ficar longe da família e longe de onde costuma viver depois de entrar no ensino superior. E para ajudar quem precisa de encontrar onde ficar longe de casa durante o tempo que vai estar a estudar, Deco Proteste criou novas ferramentas numa plataforma chamada querocasa.pt. É uma página da internet destinada a ajudar os jovens que procuram de casa nesta altura. A partir de hoje os alunos podem pesquisar na mesma página de internet de forma gratuita todos os alojamentos que estão disponíveis. Sara Araújo de Almeida.
2: O objetivo é facilitar uma pesquisa que está muitas vezes dispersa por diferentes canais de informação, explica a porta-voz da DECO Proteste, Magda Canas.
3: Esta preocupação da casa pesa cada vez mais. Porquê? Porque é o desafio de encontrar um alojamento adequado, disponível e, sobretudo, financeiramente confortável.
2: Para isso, criaram duas ferramentas que juntam os dados por instituição de ensino superior e município.
3: Qualquer estudante ou família pode pesquisar num único espaço, no querocasa.pt, quais são as soluções de alojamento que são disponibilizadas pelos estabelecimentos do ensino superior e também pelas autarquias locais. Podem ainda perceber se há programas disponíveis para apoiar quem precisa de mudar de cidade para seguir os estudos.
2: Até aqui era preciso consultar cada entidade em separado. Para o presidente da Federação Académica do Porto, Francisco Porto Fernandes, é um bom passo para ajudar os alunos.
4: O alargamento deste tipo de capacidade quase de resumo digital rápido, todos os apoios que os jovens, neste caso os estudantes do ensino superior, podem ter e facilitar encontrarem um quarto no mercado, é mesmo muito, muito importante e vai facilitar a vida dos estudantes.
2: A plataforma é atualizada sempre que surjam novos dados.
1: Esta plataforma da DECO Proteste, que pode ser consultada a partir de hoje para quem precisar de alojamento por causa da deslocação no ensino superior, chama-se Quero Casa, tudo junto, .pt. A Seleção Nacional Feminina de Voleibol joga hoje frente aos Países Baixos no Campeonato Europeu, que está a ser jogado em Baku, no Azerbaijão. A equipa já fez dois jogos, a equipa portuguesa perdeu os dois com o Azerbaijão e também com a Bélgica e hoje vai tentar alcançar a primeira vitória, como nos conta o enviado da Antena 1 a Baku, Bruno Malvera Marques.
5: A seleção portuguesa de voleibol feminino joga hoje às 12h30 o terceiro jogo do Grupo C do Campeonato da Europa frente à seleção mais forte do grupo, os Países Baixos. Na antevisão ao jogo, o selecionador Hugo Silva referiu que o ataque de Portugal tem de ser mais agressivo para fazer mais pontos.
6: Nós temos que fazer aquilo que temos que fazer em todos os jogos, acima de tudo servir bem, começar logo por servir bem, criar dificuldades naquilo que é a recepção e depois tentar trabalhar bem aquilo que é o bloco e a defesa e finalizar. Eu acho que acima de tudo nós pecamos por não conseguir pôr a bola no chão no ataque. É a grande diferença entre estas seleções e a nossa, é que nós não estamos a conseguir pôr a bola no chão quando tem que ser colocada a bola no chão. E, portanto, o vôlei é um jogo de pontos e, portanto, ganha quem mais vezes colocar a bola no chão do adversário.
5: A central da seleção, Raíssa Cassamá, disse que a equipa vai entrar para o jogo com mentalidade vencedora, só assim poderão dar luta às neerlandesas.
7: Nós vamos entrar para o jogo com a mesma vontade de ganhar, com a mesma garra, porque é a única forma, na verdade, de procurar um resultado diferente destes dois últimos jogos e fazer a nossa parte, que é o que nós podemos fazer. Fazendo o nosso, podemos estar de consciência tranquila no fim do jogo.
5: Já na opinião da Ana Rui Monteiro, Portugal tem de ser uma equipa muito concentrada.
8: Claro que, que a nossa altura comparada com estas seleções é assim um bocadinho mais baixo, mas temos de ser muito melhor nos outros fundamentos, temos de receber melhor, temos de estar na defesa muito agressivas, não podemos deixar as bolas cair na proteção, temos de estar sempre muito ligadas durante o jogo.
5: Portugal, ainda sem qualquer ponto somado, está na luta pela qualificação num dos quatro primeiros lugares.
1: Vamos seguir de perto os resultados deste jogo com o enviado especial da Antena 1, Bruno Malvera Marques. A equipa portuguesa é orientada por Hugo Silva e o jogo de hoje frente aos Países Baixos começa ao meio-dia e meia hora.
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0: 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Nove e 14.
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0: Vamos falar sobre a radial do Benfica, não é, Sandra?
2: Exatamente, a radial de Benfica com este acidente é no sentido Sete Rios-Benfica, um acidente no final de radial antes da saída para Piramanique e por isso mesmo o trânsito aqui mais lento. Depois no eixo Norte-Sul, ponto 25 de Abril, Camarate, acidente ainda na subida de Campolide, na via direita que está cortado e o trânsito condicionado. Camarate-Campolide, há filas telheiras até Sete Rios e depois o trânsito começa a parar também em direção à ponto 25 de Abril, porque temos também indicação de um acidente logo a seguir ao aqueduto das Águas Livres, já no acesso à Avenida de Ceuta e por isso mesmo o trânsito está demorado a partir do Alto de Campolide. Também a ponte 25 de Abril de Almada para Lisboa, neste momento as filas estão junto ao primeiro viaduto do Feijó, os acessos da A5, ou melhor, os acessos do IC20 e do Centro-Sul estão bastante preenchidos. Também a A5 de Cascais para Lisboa para na descida de Monsanto para as Amoreiras, a segunda circular, Benfica ao Porto, as filas estão a partir do nó do Eixo Norte-Sul e até às Calvanas. No Porto, há 44 Rodovilhares Freixo, acidente no acesso à Ponte do Freixo, o trânsito também com mais demora. Há 28, Viana do Castelo Porto, há filas entre a Ponte Lessa e a Retunda AEP, há 3, Braga Porto, nó da A4 até à VCI, a VCI Rábida Freixo do Campo Alegre até à Boa Vista e Freixo Rábida, há demora entre as Antas e o nó da A3.
0: Vamos voltar a atualizar as informações de trânsito antes das 9h30, 821-0101, se quiser dar uma ajuda.
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0: Silo é quem assina a primeira canção e chama-se, como prometi antes das 9, Forget You. Vamos com ela. Daqui a pouco temos também convites para sair de casa.

0: Ainda antes das 9h30, vamos ouvir Inês Apenas.
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0: Não são só propostas de norte a sul do país. Hoje o Rui Alves de Sousa, no Mortinhos por Sair de Casa, leva-nos à lua. E começas, Rui, com uma cidade na areia. Viva!
4: Olá, olá. Vamos então às primeiras dicas da semana, a começar na areia. Canção da Shangri-Las, só porque vou falar do Sand City Algarve em Lagoa, a começar o rol de dicas de hoje. Pode ser visitada até 10 de novembro esta cidade de esculturas de areia, que já é um clássico algarvio. Por esta altura do ano, são 120 esculturas espalhadas por 5 hectares e da autoria de 60 artistas nacionais e internacionais. E vale a pena então descobrir muitas surpresas nesta Sand City, que tem também, como é uma cidade, tem vários caminhos e também carros que fazem mobilidade dentro do recinto da exposição. Muitas surpresas então na Sand City Algarve para visitar até 10 de novembro. Saibam mais em sandcity.pt. Amanhã realiza-se a Feira da Lousada, já tem muita tradição, volta a acontecer no campo da feira e traz não só produtos alimentares e artesanato local, uma oportunidade para explorar diferentes tipos de produtos e, claro, convive-se muito e há muita interação na Feira de Lousada amanhã.
5: Estou na lua, não me chateis que eu agora estou na lua.
4: É isso, agora vamos à lua, porque até ao final deste mês há férias fora de órbita. Crianças vão à lua com o Espaço Shopping em Lisboa. É uma iniciativa para levar as famílias numa viagem para além da Terra, Kids on the Moon, no piso zero, que está transformado num verdadeiro espaço de exploração espacial. As crianças podem fazer uma visita com fatos de astronauta e conhecer algumas missões da NASA e da Agência Espacial Europeia, a entidade que apadrinha esta iniciativa. Há criações do módulo lunar e terrestre, há uma exposição fotográfica dedicada ao espaço e réplicas de equipamentos marcantes como o telescópio Hubble. Este Kids on the Moon então para ver no Espaço Shopping em Lisboa diariamente entre as 11 e as 19 horas até 31 de agosto. No Porto, em Serralves, há a terceira e última parte de um ciclo de três exposições chamado Manuel de Oliveira e o Cinema Português. Este ciclo começou em 2023 e pega no arquivo pessoal do realizador para fazer um diálogo com uma cartografia do cinema português que lhe foi contemporâneo. A primeira parte abarcou as décadas de 1930 a 1970, a segunda de 70 a 90 e esta última parte fala então da fase final da obra de Manuel de Oliveira entre 1990 e 2015, com todos os filmes que fez até depois dos 100 anos, sempre em diálogo com o arquivo, o espólio imenso que Manuel de Oliveira deixou na sua, enfim, deixou para todos nós descobrirmos. Esta exposição então para ver em Serralves até 4 de outubro, saibam mais em serralves.pt. Por Cascais, ao longo deste ano, há Cinema 2026, Ano de Todos os Géneros. Isto é um ciclo em que se abarcam vários ciclos mensais no auditório do Centro Cultural de Cascais e no auditório da Casa das Histórias Paula Rego. A Fundação Dom Luís propõe este programa que tem então cada mês dedicado a um tema. Este mês de agosto há sessões dedicadas ao documentário. São sessões com entrada livre e há mais três ainda para ver este mês.
6: Let's say you train your biceps. Blood is rushing into your muscles and that's what we call a pump.
4: Ah, yes. A primeira, então, hoje às 18 horas, é um filme que apresentou Arnold Schwarzenegger e é um documentário, O Homem dos Músculos de Aço, Pumping Iron, que basicamente fala do universo do culturismo. E o Arnold Schwarzenegger, como toda a gente sabe, é uma figura marcante do culturismo, com aqueles bíceps, enfim, monumentais. O Homem dos Músculos de Aço passa hoje às 18 horas no auditório do Centro Cultural de Cascais.
7: The birds are in misery. I don't think they sing, they just screech in pain.
4: Também com um senhor que fala alemão, mas que neste caso é mesmo alemão, porque o Schwarzenegger é austríaco, é o Werner Herzog, e hoje às 21 horas o auditório do Centro Cultural de Cascais também vai ter uma sessão, mas com o filme Burden of Dreams, que é um documentário que seguiu a rodagem de um dos filmes mais marcantes de Werner Herzog. Chama-se Fitzcarraldo, aquele filme em que um navio gigantesco entra pela selva amazónica adentro, um filme alucinante, e também as rodagens desse filme ficaram para a história, e este Burden of Dreams fala um pouco dessa tumultuosa rodagem e da relação entre Werner Herzog e o muito problemático ator Klaus Kinski. Há outros filmes que são mais evidentes nessa tensão, mas aqui há alguns problemas em jogo que o documentário mostra, vale muito a pena ver. E ainda uma última sessão deste miniciclo de documentário é na verdade com um mockumentary, ou seja, com um falso documentário.
8: Could you find a more likable attitude? A happier to know you kind of attitude?
4: E chama-se Donos de Estimação, Best in Show, um filme de 2000 de Christopher Guest, que segue vários participantes de um concurso canino, com atores conhecidos como a Catherine O'Hara e outros a fazerem parte desta sátira. Passa muito bem por documentário porque segue as regras estilísticas do género, mas é um falso documentário. E depois, este Cinema 2026, Ano de Todos os Géneros, vai continuar a trazer sessões gratuitas em Cascais até dezembro, um tema diferente por mês. Em setembro, ficção científica; outubro, terror; novembro, policial; e suspense, a encerrar o ano em dezembro. O programa completo está em fundaçãodomluís.pt. E por hoje é tudo, amanhã trago mais ideias. Até lá, e já agora, uma boa semana.
0: Uma boa semana, cá esperamos amanhã depois das 9h20. 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São 9h26. Vamos à bola, às 9h30 com o Fernando Rico no Desporto. Para já, Inês Apenas. Sinto muito.

0: Chegamos às 9h29, nesta manhã de segunda-feira, 24 de agosto.
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0: Com acidentes por resolver no trânsito, não é, Sandra? É
2: exatamente, com acidentes e alguns até já resolvidos. Temos ainda por resolver no eixo norte-sul, no sentido ponto 25 de Abril Camarato, acidente na subida de Campo Lide, a via direita mantém-se cortada e o trânsito condicionado. No sentido de Camarato Campo Lide, há filas entre Telheiras e Sete Rios e depois com filas na descida de Campo Lide até à saída para a Avenida de Ceuta. Quanto à radial de Benfica, no sentido Sete Rios-Benfica, praticamente resolvido o acidente no final da radial, antes de saída para Pinamanique, o trânsito ainda condicionado. A segunda circular, Benfica-Aeroporto, para-se a partir do nó do Eixo Norte-Sul e até às Calvanas. Também na radial de Benfica, o trânsito com bastante demora na saída para Sete Rios. Temos também no Porto, na A44, Golpilhares Freixo, um acidente que, entretanto, já foi resolvido no acesso à Ponte do Freixo. O trânsito já regressou à normalidade e a VCI também já sem grandes demoras. Depois, à A28, Viana do Castelo Porto, há paragens no nó da A4 e depois na Avenida AEP.
0: O trânsito é atualizado na rádio antes das 10 da manhã. De Lisboa para cima, o mapa está pintado de amarelo hoje, com avisos para até meio da tarde, para os aguaceiros por vezes intensos e também para a trovoada. Vento por vezes forte, tempo seco só no sul. Beja, máxima de 27, 26 graus, Évora, Santarém e Setúbal. Aveiro, aliás, Castelo Branco, Faro e Lisboa, 25. 24, Braga, Leiria, Porto Alegre. Para Bragança, Coimbra, Porto, 23. 22, Viana do Castelo e Vila Real. Viseu, 19. Guarda, 18. 15, previstos para a Espanha, as Douradas. Hoje há jogo numa jornada 3 que só fecha em setembro. Fernando Eurico.
3: É a chamada Jornada às Pinguinhas, com o Moreirense Benfica a ser jogado dia 9 de setembro e o Estrela da Amadora Braga no dia seguinte, a 10. Gil Vicente e Casa Pia fecham hoje a semana de futebol. Jogo às 8h30 em Barcelos. Gil Vicente com um jogo, uma vitória, perante o Casa Pia ainda sem pontos e vindo de uma goleada histórica frente ao Benfica. Mas o técnico dos Minhotos, Luís Pinto, não se deixa iludir.
4: Respeitar muito o nosso adversário, respeitar muito o Casa Pia, respeitar muito aquilo que é a nossa ideia e aquilo que nós queremos desenvolver enquanto identidade, para conseguirmos colocar isso dentro de campo. Esse tem que ser o nosso foco, porque todos os jogos começam de minuto zero e o passado não interessa para nada.
3: Filipe Coelho acha que este jogo vem em boa altura para a equipa dos Gansos mostrar que tem valor.
5: Alerta máximo, mas acho que este desafio contra o Gil Vicente é o melhor que nos podia aparecer pela frente, porque temos que elevar o nosso nível, temos que elevar também os nossos níveis de agressividade e de competitividade, que contra o Benfica estiveram muito aquém daquilo que queremos atingir. Portanto, um desafio grande, mas a expectativa é que toda a gente esteja à altura desse desafio.
3: Conto com informações desta partida em Barcelos de Paulo Vidal, jogo às 8h15 da noite, esse é o horário correto. Frederico Varandas avisou ontem que até final do mercado vão chegar ao Sporting mais dois reforços. O presidente leonino não disse nomes, mas é um guarda-redes e um lateral esquerdo. O guarda-redes é Caíque, que já está a caminho de Alvalade. Moncef Zekri, marroquino, que ontem chegou a Lisboa, vai assinar por 5 temporadas. Ambos devem custar 4 milhões de euros. O líder da Federação Europeia de Futebol, a UEFA, não vai candidatar-se à presidência da FIFA, mas apelou à admissão de Gianni Infantino. Alexander Seferin, presidente da UEFA, disse que se Infantino não renunciar, vai enfrentar um desafio à liderança no próximo mês de março. Infantino tem sido pressionado após ter divulgado um plano para permitir a entrada de capital privado através de uma empresa, a FIFA Forward Enterprise, na comercialização das competições internacionais de futebol. Terceiro jogo da Seleção Nacional de Voleibol Feminino no Campeonato da Europa, em Baku, no Azerbaijão. Depois da derrota com a Bélgica ontem, Portugal joga novamente hoje às 12h30 frente aos Países Baixos, uma das melhores equipas deste Campeonato Europeu. É o que sustenta o selecionador Hugo Silva.
6: Mais um jogo super difícil, talvez a melhor equipa desta pool que é a Holanda. Mas nós temos que nos bater. Temos que nos bater olhos nos olhos e acima de tudo aproveitar para crescer em todos os jogos.
3: Tudo para acompanhar com o enviado especial da Antena 1 a Baku, Bruno Malveira Marques.
0: Fernando Eurico, o essencial da atualidade desportiva na RTP Antena 1 e RTP Mundo, em permanência desporto.rtp.pt. Nova edição ao meio-dia, meia hora, o Jornal de Desporto com Carlos Rialli. Segunda-feira, 24 de agosto.
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0: Daqui a pouco, Fórmula 1.

0: Na Minha Concha, a canção de Joana Alex. Faltam 23 para as 10. O campeão do mundo, o piloto britânico Lando Norris, a McLaren, venceu ontem o Grande Prémio dos Países Baixos de Fórmula 1. Foi na 12ª ronda do campeonato, despedida do circuito neerlandês na Mundial. Antonelli cimentou a liderança da prova com 242 pontos, mais 59 que o britânico Lewis Hamilton em Ferrari, que foi, de resto, quarto classificado. Jorge Sandro Lopes, o comentador da Fórmula 1 e editor da conta F1 RTP na rede social X, conta dedicada ao acompanhamento do Mundial. Bom dia, Jorge. Lando Norris confirmou nos Países Baixos que a McLaren está na luta pelas vitórias. Foi a segunda do ano e também a segunda consecutiva no campeonato para o campeão do mundo.
1: Verdade, bom dia. Isso mesmo, vitória na Hungria antes das férias e agora a abrir a segunda metade do Mundial, novo triunfo de resto, tal como fizeram o ano passado na pista neerlandesa. Foi um triunfo obtido de modo convincente, partiu da pole, perdeu o comando no arranque inicial e depois de uma segunda partida que ocorreu devido a um acidente na primeira volta com o homem da casa, Max Verstappen, já lá vamos, mas Lando Norris manteve-se sempre perto do comando da corrida e do líder do Mundial, Kimi Antonelli, para a fase final mostrar a vantagem clara com o uso do composto duro, que geriu muito bem. Nenhum dos Mercedes esteve, pode-se dizer, em condições de discutir a vitória, embora não tenham chegado muito longe, mas foi ainda assim uma vitória por 11 segundos de diferença, um triunfo merecido e importante para Norris e a McLaren. Antonelli, no momento em que foi ultrapassado por Norris com pneus mais frescos, teve a seu favor uma situação de safety car virtual que diminuía a vantagem de nova paragem, pelo que fez um novo pit stop que lhe deu a capacidade para ir buscar ainda o segundo lugar das mãos do seu colega de equipa George Russell. As vitórias em Budapeste e Zandvoort mostram uma McLaren agora novamente capaz de vencer, embora com 11 grandes prémios por fazer, Norris continua ainda assim a 83 pontos atrás de Antonelli. Russell terminou em terceiro, fruto de um início de corrida mais fraco depois de ter vencido sábado a Sprint Race. Ontem confessou no final da corrida nunca ter conseguido segurar Antonelli atrás de si. A Mercedes aplicou as regras internas, mandando o italiano ultrapassar o inglês para o compensar pela paragem extra a que o obrigaram para a sua proteção. Russell cumpriu a ordem, Antonelli foi recuperar os 6 pontos perdidos para o colega da equipa na Sprint Race de sábado.
0: A Mercedes parece ter protegido bem a relação entre os dois pilotos da equipa, ao contrário do que terá acontecido desta vez com a Ferrari. Pelo menos Lewis Hamilton queixou-se muito da estratégia da equipa.
1: Sim, a Mercedes reagiu bem, sem fazer ninguém perder tempo, tomou as decisões que tinha que tomar, no momento em que as tinha que tomar, reverteu posições quando tinha de ser, ninguém empatou ninguém. Ora, Lewis Hamilton, que terminou em quarto lugar à frente de Leclerc, não conseguiu passar Russell para terminar no pódio, porque, diz, a equipa prejudicou a eficácia da sua corrida. E teve razão em dizê-lo. Ele tinha pneus 4 voltas mais frescos que Leclerc e, sendo mais rápido, pediu à equipa para deixar passar Leclerc. A escuderia hesitou, deixou as posições na mesma e, na volta seguinte, chamou Leclerc para as boxes. Hamilton parece realmente ter razão. Desde logo pela rádio comentou: bela maneira de me fazerem perder tempo. O inglês também criticou a equipa por o ter deixado demasiado tempo em pista no segundo jogo de pneus, com isso perdendo mais tempo. O chefe da equipa italiana reconheceu o erro ferrarista na corrida nos Países Baixos, ia dizer na Holanda, mas agora Países Baixos.
0: Notas finais, Jorge, para os dois campeões com resultados opostos na corrida de domingo, Max Verstappen, mal, e Alonso, bem, não é?
1: Sim, verdade. Este era o adeus à pista neerlandesa no Campeonato do Mundo. Zandvoort não vai até ver fazer parte do Mundial nos próximos anos. Ora, Max Verstappen, que venceu várias vezes em casa perante os seus adeptos, desta vez despediu-se logo na primeira volta ao perder o controle do carro contra o muro exterior na entrada da reta da meta. A pista estava ainda úmida da chuva que caíra na hora anterior ao Grande Prémio. Verstappen foi demasiado agressivo na última curva da pista, tocou a linha branca interior perdeu o controle do carro. Saiu ileso, mas doeu-lhe na alma. Viu, assim, anunciado no início da semana um novo contrato para seguir com a equipa, mas acabou mal no fim de semana de corrida, porque praticamente nem rodou neste último Grande Prémio dos Países Baixos. O resultado oposto para Fernando Alonso, só terminou no 8º lugar, mas é quase como vencer o Grande Prémio. Alonso sofreu imenso nos últimos 2 anos com o seu Aston Martin. O carro deste ano teve muitos erros de origem, tanto que abandonava as corridas logo na primeira parte da época só para preservar a condição física. Ora, o carro foi reformulado, reapresentado e evoluído no Grande Prémio da Hungria, já deu aí sinais claros de que estava a ganhar competitividade, e agora, neste fim de semana nos Países Baixos, Fernando Alonso ganhou 9 posições durante o Grande Prémio, fez o melhor resultado da época, baseada numa estratégia de uma só paragem, marcou pontos pela primeira vez, e aos 45 anos, Alonso tornou-se o primeiro piloto com 45 anos ou mais a pontuar na Fórmula 1 desde 1974. Esta a história de domingo em Zandvoort, marcado pelo acidente de Verstappen, por estratégias e ordens de equipa certas para uns e errada para outros, onde Norris e a McLaren mostraram que vieram para vencer na segunda metade da época, mas onde Antonelli, que fez ontem a sua última corrida na história na condição de teenager, sabe que só terá de gerir até ao final do ano para ser campeão do mundo.
0: Jorge Alexandre Lopes, este resumo do Grande Prémio dos Países Baixos de Fórmula 1 e uma análise ao campeonato que teve esta 12ª ronda. Faltam 16:30 para as 10 da manhã. Tenham um bom dia, uma boa semana com a nossa rádio.
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0: Antes das 10, fechamos com o João Gobert nos 40 anos de um grande álbum, Graceland, a de Paul Simon. Para já, Adventure of a Lifetime, os Coldplay.

0: Ficamos a 12 minutos e meio das 10. Não tarde, vamos pedir informações sobre o trânsito.
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0: Deixe-se ficar até às 10 na manhã de rádio.
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0: Vamos lá então, Sandra, fazer um novo ponto de situação sobre o trânsito a esta hora, com chuva, com vento. Como é que estamos?
4: Bom, neste momento ainda há a segunda circular, no sentido Benfica-Aeroporto, para-se a partir do Nordeste Norte-Sul e até às Calvanas, também a radial de Benfica, no sentido Benfica-Sete Rios. Tivemos indicação de um acidente antes da saída para o eixo Norte-Sul, portanto aqui o trânsito um pouco mais complicado. A A5 de Cascais para Lisboa, para-se no Alto de Monsanto, em direção às Amoreiras. A ponte 25 de Abril de Almada para Lisboa, também com filas na zona do Feijó. Os acessos do IC20 e Centro-Sul estão também bem preenchidos. Quanto ao Porto, neste momento já está tudo muito mais tranquilo. A A44, no sentido de Gulo, Pilhares Freixo, o final do acesso da A44 para A1 está com bastante intensidade, isto devido a trabalhos que estão a decorrer. E depois a VCI no sentido Freixo Rábida, com intensidade à passagem pelo Nó das Antas. E atenção, porque agora também chove bastante no Porto. Cuidado na estrada A28, Viana do Castelo Porto, há também filas à passagem pelo Nó da
0: E às vezes vamos a conduzir e de repente vem uma batga de água, não é? Com o vento é tão
4: quase
0: difícil.
4: Quase nem se percebe e de repente...
0: Aparece ali a bater no vidro. E como isso complica quem vai conduzir. É muito perigoso. Tenha cuidado, tenha atenção a esse pormenor também, que é a situação do tempo esta segunda-feira. Pelo menos até meio da tarde há previsão de chuva e ventos fortes no norte e centro do país. Se tiver informações para o trânsito de qualquer ponto do país, ligue grátis para nós. O número é gratuito, 821-0101. É para o trânsito que volta à rádio depois das 10.
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1: Está bonito, não é?
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1: Antena 1 começa hoje com a ajuda de João Goberne a assinalar a passagem de uma data redondinha. Faça a edição de um disco que mudou os caminhos, as rotas da música. São 40 anos de Graceland, o álbum que relançou a carreira de Paul Simon e abriu novos horizontes. João, começamos naturalmente pelo contexto do autor, o que se passava à época com o criador de Bridge Over Troubled Water.
3: Ora viva.
1: Viva!
3: A questão do contexto é, neste caso, essencial para se perceber a disponibilidade do artista para aquela que foi encarada, com algum exagero, como a maior mudança de interesses e de referências do seu longo percurso. Não há como recorrer às palavras do próprio Paul Simon, que tinha então pouco mais de 40 anos e já gravava e publicava há bem mais de 20. Eu vinha de dois rombos pessoais e de um sério falhanço profissional. Tinha chegado a uma encruzilhada que, confesso, começou por ser depressiva, mas se tornou combativa e produtiva. Disse ele. Vamos lá traduzir isto. O segundo casamento de Simon, no caso com a atriz Carrie Fisher, a princesa Leia, de A Guerra das Estrelas, foi tumultuoso, agitado e angustiante para ambos. A canção Hearts and Bones, de 1983, é um relato poético dos eventos, tal como a canção Graceland viria a ser uma espécie de exorcismo pós-ruptura. Depois, a relação de Simon com o seu velho parceiro Art Garfunkel atravessava um dos piores períodos de sempre, esgotados os ecos do concerto de 19 de setembro de 1981, que levou 1 milhão de pessoas ao Central Park nova-iorquino. De resto, Hearts and Bones, agora falamos do álbum, chegou a ser pensado como um disco do duo, mas apareceu como o álbum a solo de Paul. O falhanço a que se refere o artista é, aliás, o do desfecho comercial, uma vez que, pela primeira vez, desde a separação oficial do seu cúmplice Garfunkel, que aconteceu em alta, logo a seguir a Bridge Over Troubled Water, este álbum falhou o top 30 em ambos os lados do Atlântico. Acresce que em 1980 Paul Simon tinha trocado de colosso editorial, deixando a Columbia e assinando com a Warner Brothers. E que essa mudança coincidiu com uma considerável quebra nas vendas, de tal forma que os executivos da nova casa do cantor se convenceram que tinham ganho um nome de prestígio, mas não um campeão. Esse estatuto parecia, então, estar reservado a Madonna e a Prince. Paul Simon diria mais tarde que o desinteresse da discográfica, que se eximiu ao acompanhamento dos processos de criação e de gravação, foi uma bênção, porque lhe permitiu total liberdade, sem pressão e sem instruções, digamos assim. O que não se esperava é que a solução e a inspiração viessem de uma cassete pirata que foi emprestada a Simon. Este tinha aceitado produzir a norueguesa Heidi Berg, que lhe passou a tal cassete com o acordo de uma devolução rápida. Nunca aconteceu esse retorno, nem sequer a produção acordada. E o que havia, o que se ouvia nesse registro? O som dos sul-africanos Ladysmith Black Mambazo e, de uma maneira geral, a música popular urbana de África. E este foi o primeiro passo para a eureka de Simon, como veremos nos próximos dias. Para já, num encontro entre a Memphis de Elvis Presley e o Soweto, aí fica a canção que dá título ao álbum festejado, Graceland. Até amanhã.

0: Esta semana com o João Goberno, vamos antes das 10 dar os parabéns a Graceland, álbum que faz agora 40 anos. Temos canções e histórias que o João vai trazer no encerramento desta hora, a caminho das 10 da manhã. Pode também ouvir na RTP Play este espaço especial Graceland.
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0: Inverno em agosto, norte e centro até meio da tarde, com aguaceiros por vezes intensos, trovoada, rajadas de vento. Mais sol no sul. Nuvens e possibilidade de aguaceiros fracos na Madeira, períodos de chuva nos Açores. Máxima de 27 em Beja, 26 esta tarde em Évora, Santarém, Setúbal, Funchal e Ponta Delgada. Deve chegar aos 25 em Aveiro, Castelo Branco, Faro e Lisboa, Braga, Leiria e Porto Alegre, 24, 23, Bragança, Coimbra e Porto. Viana do Castelo e Vila Real, 22, a previsão 19 para Viseu, 18 para a Guarda e não deve passar dos 15 nas Espanhas Douradas. Depois das 10, o Augusto Fernandes fica consigo. Nós reencontramos amanhã às 7. Até lá.
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0: Dez horas em Portugal Continental e na Madeira, 9 nos Açores. A esta hora, Eduardo, já começaram as cerimónias da independência em Kiev.
3: Com Zelensky a garantir que a Ucrânia quer a paz com a Rússia, mas não a qualquer preço. O presidente do Conselho Europeu e o primeiro-ministro britânico estão entre os líderes estrangeiros que chegaram hoje à capital ucraniana para participar no aniversário da independência do país. À espera das sanções económicas dos Estados Unidos, o Irão avisa quem aderir à campanha de pressão económica sofre as consequências. Arderam mais de 3 mil hectares a semana passada em Torre de Moncorvo e em Carraseda de Anciães. A produção da cortiça foi muito afetada. O primeiro balanço neste jornal.
0: Num dia cinzento e molhado, de temperaturas modestas, a esta hora 20 graus no Porto, 21 Coimbra, Lisboa e Ponta Delgada, Faro 23, melhor no Funchal, 25 graus. Edição de Eduardo Amaia.
3: Arrancaram em Kiev as cerimónias dos 35 anos da independência da Ucrânia, que o ministro português dos Negócios Estrangeiros, Paulo Rangel, já saudou também através das redes sociais. Rangel reafirmou o apoio de Portugal à soberania, à integridade do território e ao futuro europeu da Ucrânia. A Comissão Europeia anunciou também mais dinheiro para a Ucrânia gastar em equipamentos de defesa e António Costa, o presidente da Comissão Europeia, assim como Andy Burnham, o primeiro-ministro britânico, estão presentes esta manhã em Kiev. Nas cerimónias que tem estado a acompanhar à distância, Gonçalo Costa Martins.
4: Estiveram na última hora no Cemitério Nacional Militar em Kiev. Burnham, Costa e mais alguns líderes europeus depositaram flores para homenagear soldados ucranianos. São os primeiros passos desta visita que o presidente do Conselho Europeu já explicou enquanto estava a caminho de Kiev. Em declarações à SIC, António Costa diz que é fundamental o reforço da capacidade aérea da Ucrânia.
5: Há uma questão crítica neste momento, tem que capacidade de defesa aérea e há um esforço global para apoiar a Ucrânia nesta ação defensiva. Não se trata de uma ação ofensiva contra a Rússia, mas de reforçar a capacidade da Ucrânia de se defender destes ataques que, basicamente, neste momento, têm visado alvos civis.
4: António Costa pediu uma oportunidade para a paz no dia em que a Ucrânia assinala 35 anos de independência. Num vídeo publicado, o Volodymyr Zelensky garante que o país não está pronto para desistir simplesmente. Diz que estão a aprender a ser mais fortes.
6: Estamos a sofrer, mas estamos a aprender a ser mais fortes do que toda a maldade deles. Estamos cansados, mas não nos queixamos por muito tempo. A Ucrânia quer, sem dúvida, a paz, mas não está pronta a desistir simplesmente. Ao longo destes 35 anos, ouvimos muitas histórias sobre o nosso país e sobre nós próprios. Quase nenhuma delas se concretizou.
4: Afirmações do presidente ucraniano com o apoio demonstrado hoje por vários líderes europeus presentes na Ucrânia. À distância, o ministro dos Negócios Estrangeiros português, Paulo Rangel, reafirmou o apoio à soberania, à integridade territorial e ao futuro europeu da Ucrânia. Deixa também uma condenação aos ataques da Rússia das últimas semanas.
3: Uma declaração feita por Paulo Rangel, escrita nas redes sociais esta manhã, de apoio à Ucrânia. E falta acontecer ainda a reunião dos países que formam a coligação da boa vontade e que apoiam a Ucrânia nesta guerra contra a Rússia. Já lá vão 4 anos e meio, são cerca de 3 dezenas de países e vão reunir-se mais daqui a pouco, no final destas cerimónias que estão a acontecer agora em Kiev, vão reunir-se para discutir o futuro da Ucrânia e também para reforçar o apoio militar ao país. Entretanto, subiu para 3 o número de mortes provocadas por um ataque ucraniano nas últimas horas em Krasnodar, na Rússia. 3 adolescentes morreram neste ataque e mais 8 pessoas ficaram feridas, 6 delas crianças. Estavam todos num centro privado de acolhimento infantil que foi atingido por destroços de um drone em Krasnodar, no sul da Rússia. Kiev não reagiu a estas notícias. O ataque teria como alvo os armazéns da plataforma de vendas online Ozon. 2 armazéns desta marca foram atingidos na região. À espera das novas sanções económicas que a administração norte-americana vai anunciar logo à tarde contra o Irão, Teherão avisa já esta manhã que haverá consequências para os países que decidirem aderir às sanções dos Estados Unidos. O secretário de Estado do Tesouro norte-americano, Scott Benson, vai apresentar ao fim do dia estas novas medidas que pretendem isolar economicamente o Irão. O porta-voz do Ministério Iraniano dos Negócios Estrangeiros, em conferência de imprensa, garantiu esta manhã que os países que se vierem a associar à campanha de pressão económica terão uma resposta da República Islâmica. E a Grécia está hoje a transferir sistemas Patriot para a base de Souda, em Creta, para reforçar a defesa de instalações da NATO e também dos Estados Unidos. A operação acontece depois de terem circulado informações sobre possíveis ameaças do Irão contra bases norte-americanas na Europa. A notícia desta transferência dos sistemas Patriot é dada esta manhã pelo jornal grego Katimerini. Os sistemas embarcaram no porto de Carpatos e estão a ser transferidos para Creta, onde fica a base militar de Souda. É uma das instalações militares dos Estados Unidos e da NATO mais importantes no Mediterrâneo Oriental. O incêndio que durou 4 dias a semana passada em Trás-os-Montes e que atingiu os concelhos de Moncorvo e de Carraseda de Anciães queimou mais de 3 mil hectares de terra e destruiu várias produções agrícolas. O autarca de Torre de Moncorvo, José Menezes, fez esta manhã para a Antena 1 um primeiro balanço do incêndio violento que atingiu o concelho.
7: A área total ardida do incêndio, que são à volta de 3.422 hectares, o que já é uma área bastante considerável. Claro que são divididos em 2 territórios, em 2 concelhos, Torre de Moncorvo e Carraseda de Anciães. Torre de Moncorvo andará à volta de 1.400 hectares. Há, com certeza, prejuízos considerados, nomeadamente na área agricultável, que andará a rondar à volta dos 400 hectares, entre eles amendoal, vinha, olival, e depois há uma área também considerável, à volta também de 500, 600 hectares, de proprietários que tinham também os sobreiros, e aqui, claro, que atingem a própria cortiça.
3: É sobretudo na área da produção da cortiça que ainda se faz, nesta altura, o levantamento mais apurado dos prejuízos em Torre de Moncorvo, porque vai ser preciso enviar a seguir as informações ao Governo para que as ajudas cheguem ao território. Há 2 anos, a Direção-Geral das Artes pediu um estudo para saber como estava a funcionar a rede de teatros e cineteatros portugueses. As conclusões deste relatório são divulgadas hoje e o relatório, que foi feito por investigadores da Universidade de Aveiro, encontrou assimetrias regionais e institucionais nesta rede. A jornalista Sandy Gajaro falou com o coordenador da equipa deste estudo.
8: No relatório final, os investigadores da Universidade de Aveiro apontam recomendações às fragilidades encontradas nesta rede criada em 2021, gerida pela Direção-Geral das Artes e que em 2025 tinha 103 equipamentos culturais credenciados.
9: O crescimento do financiamento da programação pode e coexistiu, em alguns casos, com equipas pequenas, com acumulação de funções, com desgaste profissional. E, portanto, por isso é que introduzimos aí também uma nota importante sobre a sustentabilidade laboral nestas instituições. Esse é um dos exemplos. Equipas mais estáveis, com maior capacidade de dar resposta a diferentes missões dos próprios equipamentos culturais, que não são apenas acolher espetáculos, como é óbvio.
8: Filipe Teles é o coordenador científico deste estudo, que contou com uma equipa técnica da Universidade de Aveiro. Sobre as assimetrias regionais e institucionais, o estudo aponta para a importância de um conjunto de princípios nacionais comuns.
9: Esta tentativa de aplicar exatamente os mesmos instrumentos, equipamentos e a territórios com capacidades que são muito diferentes, ao dizer no início, pode até criar um outro paradoxo, que é reproduzir algumas desigualdades. E por isso é que apontámos também no estudo para a importância de haver um conjunto de princípios nacionais comuns, mas eventualmente considerar numa próxima geração um conjunto de instrumentos diferenciados em função dos territórios, de capacidade e até da capacidade institucional e da própria maturidade destes equipamentos.
8: A criação da rede foi aprovada no Parlamento em 2019, mas os processos de credenciação dos equipamentos culturais só se iniciaram em 2021. O terceiro programa plurianual de apoio à programação para os equipamentos culturais da Rede de Teatros e Cineteatros Portugueses, com uma dotação de 23,2 milhões de euros,

0: dia, passam 10 minutos das 10, hora de Lisboa, menos uma hora agora nos Açores. Bem-vindos às manhãs da RTP Mundo, esta semana, comigo, João Pedro Bandeira.
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0: Um bom resto de agosto, por acaso isso, um bom resto de férias, e que chova, mas que chova só amor, como os calemas.

0: Agosto em Lisboa com muita chuva, enfim. Já nada é o que era. Até o tempo. Sempre a pregar-nos partidas. Para quem está de férias na praia, olha. Melhores dias virão. Mais simpática é esta ideia do escalema. Chuva essa, só de amor mesmo, porque amor perfeito é o que todos andamos à procura e é o caso também de Elisa Rodrigues. Então, muito bom dia. Estamos juntos na RTP Mundo.
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0: Chama-se Felicidade e é uma canção de facto feliz, esta de Luísa Sobral, que antecipa um novo álbum a editar, ainda não sei bem quando, mas será nos próximos meses.
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0: Vamos ouvir isto daqui a pouco.
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Agados Homem, os Clã e a voz da incrível Manuela Azevedo. Há pouco ouvimos aqui o recado de que temos visita consular nesta emissão, nesta segunda-feira. É algo que vamos ouvir dentro de alguns minutos, nesta manhã da RTP Mundo, com Marta Colling. Ela vai explicar-nos as especificidades de duas operações, dois termos que já temos ouvido falar muito. Um é repatriação e outro é evacuação. Ela vai explicar tudo, tudo mais à frente nesta emissão da rádio. Para já vamos ao Alentejo com os Bandidos do Cante e este Quero Acreditar.

É preciso acreditar. Quero acreditar com Bandidos do Cante. Por cá passa agora 30 minutos, precisamente das 10 da manhã, hora de Lisboa e Portugal Continental, com 21 graus em Paris, céu parcialmente nublado, máxima hoje esperada é de 27 graus, e vai ser assim também a semana muito cinzenta na capital francesa. Em Macau, dia de trovoadas, vai ser também assim durante toda a semana, máxima hoje de 31, estão 30 neste final de tarde. Quanto a Genebra na Suíça, um dia também de chuva, também feio, não sei o que é que se passa com este mês de agosto. 23 graus agora, máximo hoje é de 28, finalmente em Sydney. Tarde, a caminhar para o final desta segunda-feira, aí sim encontramos um dia de sol, mas sol de pouca dura, já que amanhã o dia vai trazer chuva, pois quarta e quinta também vão ser dias cinzentos em Sydney. Ligamos agora, mudamos de canal, ligamos agora ao Zap Canal, com Três Tristes Tigres e a voz de Ana Deus. Ainda nesta hora, a visita consular com Marta Collin, e vamos também era mais um episódio dos Primos da América. Vamos viajar até Newark.

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2: Pois é, já ouvimos muitas vezes os termos repatriação e evacuação, mas hoje, na visita consular, Marta Colling vai explicar as especificidades de cada uma destas operações.
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3: Hoje, na visita consular com Marta Colling, subdiretora-geral dos Assuntos Consulares e das Comunidades Portuguesas, vamos falar de repatriação e de evacuação. São tópicos que se tornaram particularmente relevantes para as comunidades portuguesas e para os viajantes portugueses nestes últimos tempos, Marta.
4: Sim, efetivamente, estas questões tiveram uma exposição mediática significativa nos últimos tempos, devido sobretudo ao conflito em curso no Médio Oriente.
3: Vamos então a definições. O que é exatamente repatriação?
4: Repatriação é um ato de proteção consular que consiste em facilitar o regresso de um cidadão nacional, um cidadão português, a Portugal. E o pedido de repatriação é voluntário e deve ser feito sempre pela pessoa interessada, junto de um posto consular português e não por terceiros. Uhum. E ocorre quando um português tem comprovada falta de meios para regressar a Portugal ou quando existem, por exemplo, razões de ordem médica que justifiquem esse mesmo regresso e ele não possa fazê-lo sozinho.
3: Mas esse processo tem um custo. Quem é que suporta esse custo?
4: É uma questão pertinente, sim, e que foi também levantada várias vezes nas últimas semanas. A repatriação, quando autorizada, implica a assinatura por parte da pessoa repatriada de uma declaração de compromisso de reembolso ao Estado do valor das despesas envolvidas nessa repatriação, nesse regresso, a menos que a pessoa em causa se encontre numa situação de comprovada insuficiência económica. Este reembolso está previsto no regulamento consular que rege, portanto, a atuação dos postos consulares portugueses.
3: Em termos de repatriação, acho que estamos conversados, ficou claro. Vamos então falar da evacuação. O que é uma evacuação? O que é importante saber sobre isto?
4: Ora bem, uma evacuação consiste na retirada de cidadãos nacionais de situações de risco, como, por exemplo, de uma zona de conflito ou onde ocorreu um grave desastre natural, tal como referi há pouco, e pode resultar ou não num regresso ao território nacional, mas acaba na prática por ser um repatriamento assistido, entre aspas. Mas basicamente há normalmente mais do que um cidadão português envolvido, normalmente há um conjunto de pessoas que são apanhadas numa situação crítica e, portanto, é necessária a intervenção do Estado português para retirar essas pessoas desse local ou desse país.
3: Mas em relação ao repatriamento, por exemplo, à repatriação, isto é uma operação mais complexa.
4: Sim, sem dúvida. São operações que são organizadas pelo Ministério dos Negócios Estrangeiros e que exigem estreita coordenação entre várias autoridades nacionais e também com as contrapartes estrangeiras. Mas não obstante a sua complexidade, enfim, têm sido realizadas várias, têm sido bem sucedidas e não só as que ocorreram nas últimas semanas, mas também noutros casos do passado recente. Portanto, eu olho sempre para estes processos de forma satisfatória, uma vez que o grande objetivo é retirar as pessoas dos locais e trazê-las para local seguro e temos conseguido fazê-lo com relativa facilidade ou pelo menos eficiência ou eficácia.
3: Sim. Vamos, para percebermos um pouco melhor como é que isto funciona, vamos tentar se calhar ir passo a passo como é que funciona este processo, desde o momento em que há a obtenção da informação por parte dos cidadãos nacionais até o momento em que embarcam.
4: Claro, e é um esclarecimento super importante. Começaria por dizer que os cidadãos nacionais devem naturalmente recorrer aos canais habituais para obter informação, sejam as páginas institucionais dos postos consulares, embaixadas, consulados, sejam, por exemplo, os grupos do WhatsApp que são criados pelos postos consulares para garantirem uma fluidez de informação mais rápida e mais imediata com as pessoas que estão na sua área de jurisdição e também o próprio portal das comunidades, designadamente através do Gabinete de Emergência Consular, que funciona na Direção-Geral dos Assuntos Consulares e que está disponível 24 horas por dia, 7 dias por semana. Ou seja, uma vez obtida informação por qualquer um destes canais, eles devem sinalizar a sua situação junto do gabinete de emergência consular ou do posto consular da área onde estão, e estas entidades vão recolher toda a informação relativa aos portugueses que se encontram no terreno e vão assegurar o contacto com eles a partir daí, portanto dando informações diretas e orientações sobre como é que vai ser, como se vai proceder à evacuação, qual é o local de encontro, a que horas, enfim, toda essa informação depois vai ser dada numa base de um a um, ou para o posto consular ou para o próprio gabinete de emergência consular. E esta coordenação é da maior importância, inclusivamente para sempre que possível facilitar a saída dos cidadãos nacionais pelos próprios meios, seja por via terrestre, marítima ou aérea. Ou seja, numa primeira fase e havendo comunicações terrestres, aéreas ou marítimas, nós ajudamos os portugueses a saírem pelos seus próprios meios e depois podemos, se qualquer destas vias deixar de existir, podemos então tratar de uma evacuação por meios que são organizados pelo Estado português.
3: Sim, mas tenho de perguntar também acerca dos custos e também em relação à triagem das pessoas. Também é necessário haver reembolso nestes casos? Como é que se faz a decisão de quem é prioritário e quem não é?
4: Sim, também nestes casos as despesas das operações podem ser cofinanciadas pelas pessoas que nós retiramos desses locais, aplicando-se também a necessidade de assinatura de um compromisso de reembolso. No que diz respeito à triagem das pessoas, é essencial porque, enfim, há locais onde poderão existir muito mais pessoas do que os próprios meios para as retirar e, portanto, tem que haver critérios, sobretudo critérios prioritários. E, desde logo, procuramos assegurar a vinda de agregados familiares, portanto, não vamos dividir famílias, não se dividem famílias, mesmo se nas famílias estão integrados outros nacionais que não são portugueses. E quanto aos critérios, enfim, começamos sempre pelos mais vulneráveis, nomeadamente crianças, idosos, pessoas com problemas de saúde, pessoas grávidas, enfim, todas estas categorias de pessoas são consideradas como prioritárias e depois logo a seguir entram todos os outros. Portanto, estes são os critérios que presidem à organização de uma operação de evacuação e naturalmente que cada caso é um caso e muitas vezes no terreno tem que se tomar decisões imediatas que decorrem daquilo que vamos encontrar no terreno, mas tentamos coordenar ao máximo previamente toda a informação relativamente às pessoas que estão ou que vão ser objeto dessa evacuação para que ela possa ser e decorrer da forma mais suave possível quando tem que acontecer.
3: Todos os episódios da Visita Consular são para ouvir aqui na RTP Mundo e estão também disponíveis na RTP Play, com a presença de Marta Colling, Subdiretora-Geral dos Assuntos Consulares e das Comunidades Portuguesas. Até à próxima, Marta.
4: Até à próxima, muito obrigada.
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0: A caminho de Zoz, em caminho de marcha, viemos com a marcha de Bárbara Bandeira, até mais um episódio, porque é segunda-feira, mais um episódio, dizia eu, dos Primos da América. E hoje vamos viajar até Newark, em New Jersey, para conhecer o Iron Bound, o bairro que durante décadas foi o principal porto de chegada dos portugueses aos Estados Unidos.
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0: Na América, os portugueses espalharam-se por todas as latitudes. Califórnia, Havaí, Illinois e, claro, Nova Inglaterra e Nova Jersey. E, em Nova Jersey, assentaram arraiais em Newark, mesmo à beirinha de Nova York. Nos anos 60, os magazines elegeram Newark The Worst City in America, a pior cidade da América. Tinha então um mayor branco, um corrupto italiano que acabou na prisão. Newark foi uma das cidades que inaugurou a vaga das explosões negras nesses idos anos 60. Depois da explosão, Newark tornou-se uma cidade definitivamente negra. Desde 1970, o mayor foi sempre negro, com a exceção de um hispânico, até hoje. A única exceção a esse domínio negro era o bairro leste, o Ironbound, que foi abandonado pelos judeus e passou a ser português. O Ironbound era para onde os portugueses iam quando chegavam, mas que deixavam quando a vida se compunha. Partiam a morar para as cidadezinhas limítrofes, deixavam Newark, tornavam-se cidadãos e votavam. E é por isso que em Newark eram numerosos, mas politicamente irrelevantes. O primeiro eleito foi Augusto Amador, um homem da Mortosa, que foi vereador entre 1998 e 2022. No Ironbound fica a Ferry Street, a rua onde fica a United Church of Christ, que alicia em português Deus salva, cura e guarda, traga os seus. Ao lado, a Tasca do Pedras. Nas lojas, os clientes são recebidos em português, embora com a adaptação do Can I help you? Posso ajudá-lo? O jornal A Bola chega no próprio dia. Ainda há delegações dos bancos portugueses, embora muitos tenham fechado. Nas mercearias há termossos, sumol e queijos da serra. A Ferry Street era a rua mais portuguesa da América e todos gostariam de vê-la Portugal Street. Fizeram uma campanha de assinaturas, mas as 650 que reuniram para a petição à Câmara foram ridículas, incapazes de convencer. Foi na Ferry Street que conheci um homem que acumulava boa parte das histórias que encontrei. América fora. José Fernandes era um mestre em subir e descer a vida a pulso. Era filho de uma ignorada imigração algarvia para os Baixos Pirineus. Voltou moço para a terra dos pais. Foi aguadeiro de um comerciante de Bulicame que negociava em alfarroba, pedra e cal. Teodoro Silva. O Aníbal estudava então em Faro. Disse-me para eu fazer a relação toda. Em 1963, estava a imigração para a América vedada aos portugueses, mas não a quem tinha papéis franceses. José veio para Newark, para a construção civil. 5 anos depois, já tinha a sua própria empresa de camionagem e um estampanço. Uma dívida de $500,000. Não conseguia andar na rua, devia a toda a gente aqui na Ferry. O gerente de um banco mandou pô-lo fora da porta e recusou-se a descontar-lhe um cheque de $5. O tribunal propôs-lhe falência. Não quis. Negociou o pagamento da dívida e arrancou contratos com o Estado de Nova York graças a preços quase suicidas. No ano seguinte, tinha as dívidas saldadas. Fez uma festa de arromba para os credores, a que chamou Festa dos Amigos e dos Inimigos. O gerente do banco também lá estava e deixou de considerá-lo um loser. No ano anterior, José Fernandes tinha comprado uma companhia de construção por $3 milhões. Para a inauguração do Ironbound, o Banco Português de Newark, de que era um dos principais acionistas, mandou vir 13 convidados de Portugal, entre os quais o ex-patrão, Teodoro. Tinha 6 Mercedes e o desejo de que o seu túmulo tivesse a forma do prestigiado carro. Andei tanto tempo a pé que quero mostrar que cheguei, disse-me. Chegar à América e mostrar que se chegou. América.
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2: E com a narração que ouviram de Rui Santos. Seguimos em dança lenta com São Pedro.
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Dança Lenta de São Pedro, a caminho das 11 da manhã. Na próxima hora vamos saber as últimas do desporto e vamos também falar de uma artista visual, algumas das obras que tem feito com um grande impacto, inclusivamente pelo mundo. Vamos saber tudo depois das 11 da manhã. Para já vamos com esta canção, assinatura de Mafalda Veiga.

0: Bem bonita esta canção, e assim mesmo que se chama, esta canção de Mafalda Veiga. Estamos perto das 11 da manhã, vamos atualizar todas as notícias daqui a pouco, com a emissão simultânea com a Antena 1. Depois voltamos para mais uma hora na RTP Mundo, numa altura em que Londres está com 20 graus, céu muito cinzento, e vai ser assim durante toda a resta semana. Sol, pelo contrário, é o que temos em Dili, Timor-Leste. Haja alguém com sol nestes dias, com 26 graus agora neste final de tarde. Por lá, em Hamburgo, na Alemanha, céu muito nublado, 18 graus, máxima de 21. Amanhã vai ser um dia de sol, mas depois o resto da semana vai voltar a ser cinzento e até com alguma chuva lá mais para a frente. Finalmente, digo que no Rio de Janeiro o dia está a começar, vamos ter um dia de chuva fraca, os termómetros vão chegar aos 21 graus e vai ser assim até pelo menos quarta-feira. Então vamos para as notícias, até já.
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2: Horas da manhã no continente e na Madeira, 10 horas da manhã nos Açores. Estamos de volta à atualidade, os títulos desta edição.
3: O governo quer assustar os portugueses, é o que diz o Partido Socialista a propósito do relatório sobre a sustentabilidade do sistema de pensões. Paulo Rangel garante que Portugal se mantém firme no apoio à Ucrânia. O ministro dos Negócios Estrangeiros assinalou hoje os 35 anos de independência do país. Novo boicote à Eurovisão da Canção. Os Países Baixos anunciaram que não vão integrar o festival em 2027, mais uma vez devido à participação de Israel.
2: As notícias com edição de Frederico Moreno.
3: O Partido Socialista acusa o Governo de querer colocar medo às pessoas na sequência do estudo encomendado sobre a sustentabilidade da segurança social. O Executivo de Luís Montenegro já afastou a hipótese de uma reforma nesta área, mas o PS quer mais explicações, como sublinha o porta-voz André Moscaldas.
4: Colocar medo às pessoas é aquilo que o Governo fez ao encomendar um relatório, precisamente a quem sabia que tem uma narrativa de décadas a favor dos sistemas privados de segurança social e contra a segurança social pública. Isso é que é criar medo. O que o Governo fez na semana passada gera o pânico das pessoas relativamente à possibilidade de manterem as pensões que estão a pagamento e, muito em particular, nas gerações mais jovens, da possibilidade de construírem uma pensão que lhes permita ter uma vida digna nas fases mais adiantadas da sua vida. Isso sim é meter medo. O Partido Socialista quer a garantia do Governo de que não o fará e quer, acima de tudo, que o Governo explique por que razão então é que encomendou e divulgou um estudo, se não tinha nenhuma intenção nesta legislatura de tomar medidas na segurança social, porque isso, constatarão, é de facto causa de perplexidade.
3: Porta-voz do PS numa conferência de imprensa na última hora na sede nacional do partido em Lisboa para explicar este relatório da Segurança Social. O Partido Socialista já fez saber que quer chamar para uma audição no Parlamento a Ministra do Trabalho e da Segurança Social. O PS também exige que o Governo explique porque é que não toma mais medidas para fazer face ao aumento do custo de vida no país. O porta-voz socialista Andréa Moscaldas faz as contas, diz que as famílias portuguesas estão a ter um encargo mensal de mais 128 euros por mês.
4: Uma família com consumo mensal de 2 depósitos de gasóleo, 2 cabazes alimentares, 2 garrafas de gás e a prestação da casa, suporta hoje um encargo mensal superior em 128 euros ao que tinha no início do ano. E falamos apenas destes 4 itens. 128 euros por mês. Mais de 1.500 euros por ano. Este é o peso real que recai sobre as famílias portuguesas. Estes números exigem respostas do Governo. O Partido Socialista não exclui o exercício de qualquer iniciativa na esfera parlamentar que esteja ao seu alcance, mas neste momento, depois de reprovarem 2 vezes as propostas do Partido Socialista, exige-se ao Governo que explique ao país porque é que hesita em apoiar as famílias portuguesas num contexto de crise agravada do custo de vida.
3: PS a desafiar o Governo para que adote mais medidas para fazer face ao aumento do custo de vida em Portugal. Ao lado da Ucrânia, o Governo português reafirma o apoio à soberania e à integridade territorial do país, que foi invadido pela Rússia há precisamente 4 anos e meio. Também hoje se assinalam os 35 anos da independência da Ucrânia e Paulo Rangel, ministro dos Negócios Estrangeiros, partilhou uma mensagem nas redes sociais a celebrar a data e a condenar os ataques russos lançados nas últimas semanas. Hoje e amanhã está de visita a Kiev um grupo de deputados portugueses. Vão em representação do Presidente da Assembleia da República para participar nas comemorações do aniversário da independência da Ucrânia. Na capital ucraniana estão os deputados Francisco Figueira, do PSD, Eurico Brilhante Dias, do PS, Rodrigo Saraiva, da Iniciativa Liberal, Rui Tavares, do Livre e ainda Paulo Núncio, do CDS-PP. Também em Kiev está o Presidente do Conselho Europeu, António Costa, que destacou a importância do novo pacote de ajuda financeira providenciado pela União Europeia para que a Ucrânia consiga adotar novos sistemas de defesa aérea. Bruxelas anunciou hoje um cheque de mais de 6 mil milhões de euros para esse reforço da proteção dos céus do país que tem sido fustigado por mísseis e drones russos. Ouvido esta manhã pela Antena 1, o presidente da Associação dos Ucranianos em Portugal considera que estes anúncios são boas notícias, embora insuficientes. Pablo Sadoca não deixa ainda de agradecer todo o apoio que a Ucrânia tem recebido.
5: Esta independência já dura 35 anos e claro que nenhum ucraniano não vai desejar que ela termine e vai fazer tudo para ela continuar e nós temos toda a visão que isso vai ser possível. Claro que continuamos a pedir muito apoio para a Ucrânia. Hoje foram boas notícias que por menos 6 mil milhões de euros a Europa vai fornecer para a Ucrânia para a defesa, mas não só. Precisamos muito mais. Única solução para esta guerra para nós é pressionar a Rússia, sentar-se na mesa, parar esta guerra e começar a resolver de outra maneira.
3: Presidente da Associação dos Ucranianos em Portugal, esta manhã o chefe de Estado, Volodymyr Zelensky, partilhou um vídeo a propósito dos 35 anos de independência do país, sublinhando que a Ucrânia está a aprender a ser mais forte e que, apesar de querer a paz, o país não está pronto para simplesmente desistir. Foi desmantelada pela PJ uma rede criminosa que cometia crimes de fraude através de meios informáticos. 7 pessoas foram detidas pela Polícia Judiciária através do Departamento de Investigação Criminal de Braga, numa operação batizada com o nome de Scamway, incluiu buscas domiciliárias nos concelhos da Nazaré, Tondela, Évora, Vila Viçosa e Setúbal. Os suspeitos terão lesado diversas vítimas em montantes globais que, apurados até à data, ascendem a várias dezenas de milhares de euros. Um país de assimetrias ao nível de infraestruturas culturais é o diagnóstico feito por um estudo sobre o funcionamento da rede de teatros e cineteatros em Portugal. O estudo foi pedido há 2 anos pela Direção-Geral das Artes, Sandy Gageiro, e são agora conhecidas as conclusões desta investigação.
6: No relatório final, os investigadores da Universidade de Aveiro apontam recomendações às fragilidades encontradas nesta rede criada em 2021, gerida pela Direção-Geral das Artes e que em 2025 tinha 103 equipamentos culturais credenciados.
7: O crescimento do financiamento da programação pode e coexistiu, em alguns casos, com equipas pequenas, com acumulação de funções, com desgaste profissional. E, portanto, por isso é que introduzimos aí também uma nota importante sobre a sustentabilidade laboral nestas instituições. Esse é um dos exemplos. Equipas mais estáveis, com maior capacidade de dar resposta a diferentes missões dos próprios equipamentos culturais, que não são apenas acolher espetáculos, como é óbvio.
6: Filipe Teles é o coordenador científico deste estudo, que contou com uma equipa técnica da Universidade de Aveiro. Sobre as assimetrias regionais e institucionais, o estudo aponta para a importância de um conjunto de princípios nacionais comuns.
7: Esta tentativa de aplicar exatamente os mesmos instrumentos, equipamentos e a territórios com capacidades que são muito diferentes, já o dizia no início, pode até criar um outro paradoxo, que é reproduzir algumas desigualdades. E por isso é que apontámos também no estudo para a importância de haver um conjunto de princípios nacionais comuns, mas eventualmente considerar numa próxima geração um conjunto de instrumentos diferenciados em função dos territórios, de capacidade e até da capacidade institucional e da própria maturidade destes equipamentos.
6: A criação da rede foi aprovada no Parlamento em 2019, mas os processos de credenciação dos equipamentos culturais só se iniciaram em 2021. O terceiro programa plurianual de apoio à programação para os equipamentos culturais da rede de teatros e cineteatros portugueses, com uma dotação de 23,2 milhões de euros a aplicar entre 2026 e 2029, vai ser atribuída a 42 equipamentos culturais, de acordo com uma decisão anunciada pela DG Artes em abril passado.
3: Conclusões de um estudo de investigadores da Universidade de Aveiro sobre o funcionamento da rede de teatros e cineteatros portugueses. Renova-se disso, o boicote à Eurovisão da Canção. Os Países Baixos anunciaram hoje que vão manter a recusa em participar do festival no próximo ano, em 2027, mais uma vez devido à participação de Israel. A estação de televisão pública dos Países Baixos considera que a Eurovisão já não pode ser considerada um evento neutro ao permitir a participação de um país envolvido num conflito militar de larga escala.
2: Foi a informação com Frederico Moreno num simultâneo com a RTP Antena 1 Madeira, Açores e RTP Mundo. A informação está disponível também em noticias.rtp.pt.
0: Passam agora 9 minutos das 11. Bom dia. Estamos juntos para mais uma hora na RTP Mundo. São 19 nos Açores. Eu sou o João Pedro Bandeira, consigo até ao meio-dia.
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0: E começamos em festa. À procura da Olinda. Com Tatanka e bateu uma

0: gata para dançar.
1: Está feita a festa, só falta mesmo o sol para que a festa deste mês de agosto, estas férias de verão, se façam na perfeição. Daqui a pouco vamos saber tudo o que se passa no desporto, depois de mais um fim de semana com muita informação para trazer daqui a pouco.
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0: O Amor é Tudo de Aurora Pinto e Maninho na RTP Mundo. Vamos ao desporto saber o que está no topo da atualidade desportiva. A edição é de Carlos Rui Abreu.
1: Bom dia.
0: Bom dia,
1: bom
0: Carlos.
1: Dia. Vamos. Bom dia. Vamos dar aqui eco das palavras de Frederico Varandas, que garantiu ontem o presidente do Sporting a continuidade de Luís Suárez no clube e também a falar da iminente chegada de João Palhinha ao Benfica. Teremos reações a estas declarações proferidas em Santo Tirso. Vamos também falar da vitória do Porto, que lidera a Liga só com um triunfo, os 2-0 diante do Arouca. Vamos também fazer o lançamento do jogo desta noite da Liga Portuguesa em Barcelos, Gil Vicente Casa Pia. A jornada só em Serra em setembro, com o Moreirense Benfica e a Estrela Amadora Sporting Braga, jogos que foram adiados devido à participação europeia de Benfica e Braga esta semana para a Liga Europa e Liga Conferência. Vamos também dar uma espreitadela a dois campeonatos lusófonos, onde há vários treinadores portugueses em ação, o Brasileirão e o Girabola. Vamos continuar também a dar destaque aos jogos do Mediterrâneo. Há já 12 medalhas para Portugal. Esta manhã houve prova de ciclismo no feminino. À tarde haverá ciclismo no masculino. Teremos reportagem a partir de Itália. E também grande destaque no jornal de hoje de desporto, às 12h30, para o europeu de voleibol feminino. Portugal joga às 12h30, precisamente frente aos Países Baixos, em Baku, de onde vamos estar em direto. Para já, Portugal tem 2 jogos e 2 derrotas.
0: Vamos ouvir então isso tudo ao meio e meio. Obrigado, Carlos Rui Abreu. Até logo.
1: Um abraço.
0: Um abraço.
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0: Chama-se Caixas. Esta música de João Couto. Daqui a pouco, dois dedos de conversa. Hoje vamos falar-lhe com uma artista visual. Ela chama-se Catarina Glam. Vamos conhecê-la, ela e ao seu trabalho, daqui a pouco nesta emissão, no Holofote desta segunda-feira. Para já digo-lhe que estão 20 graus em Londres, céu muito cinzento, hoje a máxima é de 22, os próximos dias vão ser assim cinzentões. Ainda ele estamos com sol, 27 graus, uma semana toda vai ser soalheira. Em Hamburgo, na Alemanha, céu muito nublado, 21 graus de máxima, agora estão 18 finalmente. Em Toronto, no Canadá, céu nublado com uma ligeira chuva. Amanhã as coisas vão melhorar um bocadinho em Toronto, em Ontário, no Canadá.
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0: E por cá passo agora 22 minutos das 11 da manhã.
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0: Ao Holofote trazemos todas as semanas alguém que merece que falemos um bocadinho sobre a sua vida, para conhecer o seu trabalho, sobretudo. É o caso da nossa convidada de hoje, Catarina Glam. Bom dia.
5: Olá, bom dia, João.
0: Tudo bem?
5: Tudo bem?
0: Tudo bem. A Catarina Glam, que é a Catarina Monteiro, não é?
5: Sim,
0: ah.
5: O meu nome verdadeiro, Catarina Glam, é o meu nome artístico.
0: Mas é um nome muito, muito, muito impactante, com glamour, não é? Catarina Glam. A Catarina, diga.
5: É um nome que me acompanha já há muitos anos, portanto, ficou.
0: Não, e é um nome, inclusive é um nome internacional, porque a Catarina tem também trabalho com coisas lá fora. Mas vamos saber um bocadinho primeiro. A Catarina estudou nas Belas Artes, certo?
5: Exatamente, de Lisboa.
0: Lisboa, sim. E depois começou logo a fazer pinturas de rua, grafites, ou primeiro fez outras coisas? Como é que foi esse começo de vida neste meio?
5: Eu já estou envolvida no universo do grafite e já tinha interesse e já participava e conhecia toda a comunidade desde os meus 14 anos, desde o ano 2000, sensivelmente, que foi quando eu entrei para o secundário exatamente, para António Arroio, em Lisboa. Ou seja, isto, o meu curso de design e comunicação era algo que eu fazia acreditando que seria essa a profissão que eu iria seguir, as pinturas eram um hobby. Okay. Quando eu saí da faculdade, ainda exerci alguns anos design, até porque nessa altura a pintura mural não era ainda uma profissão como se tornou hoje em dia. Ou seja, só uns anos mais tarde é que isso começou a ser visto por nós artistas como uma possibilidade. Uhum. Porque até lá não era algo que fosse explorado.
0: Finalmente descobriram que também é uma forma de poderem viver, subsistir e ganhar a vida à conta desse tipo de arte, não é?
5: Exatamente. Porque até lá este tipo de pinturas também ainda não tinha sido desenvolvido. E depois a nível artístico.
0: Pois.
5: Estava a começar. E depois porque a população não via com bons olhos este tipo de arte. Isto é uma coisa muito recente.
0: Até porque nós temos que distinguir, eu por exemplo faço isso frequentemente, entre o grafitar uma parede à toa, com palavras ou com, às vezes até com asneiras e coisas que não têm interesse nenhum, ou fazer uma pintura a sério, uma obra de arte numa parede. São coisas completamente diferentes. E o que vocês fazem são obras de arte. Às vezes até paredes que são feias e que estão já abandonadas e em mãos sujas, etc. E vocês conseguem fazer dali uma coisa com interesse.
5: Sim.
0: É completamente diferente do grafitar, do grafitar à toa, não é? Porque infelizmente há muita gente que faz isso. É vandalizado,
5: exatamente,
0: no fundo, é vandalizado.
5: Isso é vandalismo. E daí, esta dificuldade em inserir nas povoações esta arte, por isso é que é recente. Porque antigamente era vista como vandalismo.
0: Exato.
5: E existe realmente vandalismo.
0: Ainda existe, sim, sim.
5: Paralelamente,
0: claro,
5: mas são duas coisas distintas.
0: Completamente distintas.
5: E o grafite também é outra coisa distinta. E os artistas que trabalham no street art hoje em dia, na arte urbana, como muralistas, muitos deles vieram do grafite, não necessariamente de vandalismo, mas de pintar a spray, pintar os nomes a spray.
0: Exato.
5: E não era necessariamente riscar ou estragar, não é necessariamente a mesma coisa.
0: Claro.
5: Acho que estamos aqui a falar de três coisas diferentes. E como disseste, a arte urbana realmente hoje em dia também serve muito para reabilitar muros.
0: Exato.
5: Funciona muito nesse sentido também.
0: Isso é como tudo na vida. As coisas quando surgem, há quem utilize para o bem e depois há quem utilize sempre para o lado negativo. Nunca ninguém vai sempre no caminho certo e vocês estão no caminho certo. Mas estavas há bocado a falar que isto era uma coisa recente, mas eu estava aqui agora a lembrar-me que, sobretudo naquela altura de revolução, a seguir ao 25 de Abril, e em 1975, 76, havia muitos murais em Lisboa com coisas relativas à política, e aquilo era muito interessante.
5: Políticos. Sim, sim, sim, sim. Sim, o que é recente é esta profissão.
0: Exato,
5: de
0: como profissão.
5: Artistas urbanos.
0: Exato, exato.
5: Como uma forma de arte, e mesmo a maneira de pintar em grande escala e os estilos foram evoluindo muito, muito nos últimos anos, a partir do momento em que isto se foi revelando como uma possibilidade.
0: E os materiais também, tudo foi evoluindo, ou não?
5: Sim, sim, sim. Hoje em dia a maior parte de nós já não pinta a spray, pintamos todos com tinta plástica, virámos mais para a pintura, exploramos outro tipo de materiais.
0: Mas também é uma atividade cara, ou não? Comprar esses materiais todos e vejo às vezes fazer em cima de gruas e coisas do género.
5: Sim, mas nós temos apoio dos clientes e da Câmara,
0: claro,
5: temos financiamento.
0: Claro. Pois, senão era incomportável. Se não era incomportável.
5: Mas não se trata de um hobby, por isso não fazia sentido sequer,
0: claro, claro,
5: estarmos a fazer por fazer. Além disso, é preciso autorizações, estamos a falar de espaço público.
0: Claro, mas a Catarina tem uma coisa também que eu acho curiosa. Estava a lembrar-me, por exemplo, do Bordal II, que também faz muito isso, que é aproveitar materiais às vezes que estão aí que não servem para nada e reutilizá-los nessas artes que faz, não é?
5: Sim. Ele é meu amigo, por acaso.
0: Olha, boa.
5: E é foi ele que me incentivou muito, há uns anos atrás, a começar a fazer escultura em madeira. E eu comecei justamente com madeiras do lixo, madeiras reaproveitadas. Uhum. Posteriormente deixei de fazer isso por questões de técnica e estética para chegar às formas que eu queria. É muito mais simples trabalhar com pranchas do que com madeiras que depende.
0: Uhum.
5: Porque tem a ver com a minha estética. A estética dele, do Bordal, já permite muito bem a utilização desse tipo de materiais de lixo.
0: Uhum.
5: Porque tem a ver com a maneira como ele trabalha.
0: Porque a Catarina...
5: Mas eu também reaproveito materiais ainda, ao máximo.
0: Pois, porque nos dados biográficos da Catarina refere que estás muito ligada na tua arte à carpintaria precisamente e à geometria.
5: Exatamente.
0: E à geometria.
5: Sim, a minha estética é muito geométrica, e porque eu comecei a nível de escultura, antes de eu começar a fazer essas esculturas em madeira, eu já fazia em papel e cartão.
0: Uhum.
5: Já fazia algumas até de escala maior, só que isso não permitia ter o meu trabalho exposto na rua.
0: Okay.
5: E daí eu ter começado a fazer essas explorações com madeira, fui aprendendo carpintaria de forma mais ou menos autodidata, embora com alguns inputs externos, que vai sempre ajudando muito na evolução. E hoje em dia considero que até sou bastante, bastante boa em carpintaria.
0: É.
5: No entanto, no que toca à arte pública, o meu objetivo atual é a escultura em ferro.
0: Então tu, lá na tua casa fazes tu, não compras móveis feitos, fazes tu.
5: Infelizmente, eu tenho no meu ateliê inúmeros móveis que eu encontro no lixo para restaurar, mas eu nunca tenho tempo.
0: Não há tempo, exato. Acredito sim. E tens mais pessoas a colaborar contigo ou não? Tens uma equipa?
5: Eu não tenho equipa, okay. Eu tenho vários colaboradores pontuais, porque depende muito do meu projeto. Okay. Eu ainda... Não quer dizer que não venha a ter, porque acho que faz sentido, mas eu não tenho uma equipa fixa ainda.
0: Catarina, onde é que se podem ver coisas assim mais impactantes que tenhas feito? Em que sítios? É que... Sei que há por aí vários, por vários sítios, mas deixe assim dois, três ou quatro para as pessoas ficarem a saber e terem curiosidade de visitar o teu trabalho. O que é que sugerias?
5: Eu neste momento tenho uma obra que eu acho que é muito interessante no Centro de Ciência Viva de Vila do Conde, porque mistura pintura e escultura e tem lá mais algumas intervenções também no centro. Uhum. E eu acho que essa vale particularmente a pena visitar. Acabei de chegar de Figueirão dos Vinhos, estive lá no Festival Faz um Chá,
0: Faz um Chá.
5: Festival de, exatamente, de arte e tradição, e deixei lá uma escultura em ferro, mais uma. Uhum. Acho que ficou muito, muito gira e que também vale a pena visitar, Figueirão dos Vinhos. Tenho uma escultura muito interessante em Friamunde, também dessas de ferro. Porquê? Porque eu já fiz muitas, muitas esculturas públicas, só que eu apercebi-me com o tempo que, por mais que eu melhorasse os materiais, os isolamentos e os acabamentos das minhas esculturas de madeira, elas não resistiam na rua por muitos anos sem manutenção. Portanto, o meu portfólio de rua foi-se perdendo, e daí eu estar a apostar agora em esculturas em ferro. Tenho alguns murais também por aí. Uhum. Mas pronto, é isso.
0: E estiveste ainda recentemente também na Croácia com uma iniciativa muito interessante com as crianças, não é?
5: Exato.
0: Como é que foi isso?
5: Eu também, como já falámos, também faço pintura mural, e muitas vezes eu faço pintura mural envolvendo a comunidade. Quase sempre crianças, porque o meu estilo também é muito adequado a esse tipo de público mais infantil, e eu também gosto.
0: Pois, já vi muitos trabalhos teus e aquilo é muito infantil, de facto, não é? No bom sentido. Não estou a menosprezar. São coisas assim.
5: O meu estilo...
0: São coisas assim. Que acho que as crianças vão gostar.
5: Sim, as crianças gostam muito do meu trabalho, mas eu considero que o meu trabalho não é infantil, é familiar.
0: Infantil...
5: Eu acho que dá para todos os públicos, porque... Uhum. Porque é um trabalho de design de personagens, e aqui em Portugal, embora isso não seja uma cultura visual muito vincada, na Ásia, por exemplo, isso faz parte do dia-a-dia.
0: Uhum. E há aquela coisa,
5: por exemplo,
0: há aquele, por exemplo, da anime, não é? Que é uma coisa para todas as idades, por exemplo, os adultos adoram.
5: Exatamente.
0: Catarina, estavas a dizer então que trabalhas com comunidades e esses projetos com as crianças, isso é uma coisa que vai te levar a mais sítios do mundo? Foi uma experiência única na Croácia? O que é que...
5: Pode acontecer fora do país, como pode não acontecer. O meu foco principal é a escultura pública. Uhum. Mas e também posso vir a fazer instalações ou pinturas comunitárias. Isto tudo depende também das propostas que vão surgindo. Uhum. E este desafio veio da parte da Embaixada de Portugal na Croácia, que fizeram uma parceria no festival, com o Festival Internacional para a Infância de Sibenik, e convidaram-me a ir fazer um workshop lá com as crianças, que era uma pintura mural, neste caso, com uma comunidade infantil, uhum, local, e era pintarmos um mural em conjunto, de forma também a levar um bocadinho da cultura portuguesa até à Croácia e absorver um bocadinho da cultura deles também.
0: Há alguns pontos do mundo onde se possam ver trabalhos teus? Seja murais, sejam esculturas públicas?
5: Eu já fiz muitos trabalhos fora. No entanto, eu não sei
0: se ainda estão...
5: quais é que resistirão.
0: Exato.
5: Esta Croácia, com certeza.
0: Pois que é muito recente.
5: É muito recente.
0: Mas as pinturas nos muros, com o tempo, esses não desaparecem, não desaparecem. Com as chuvas e isso, aquilo resiste ao tempo, ou não? À erosão do tempo.
5: Resistem bastante, mas muitas vezes os muros têm que ser renovados ou por obras, ou porque já a pintura começou a descascar ou a desbotar com os anos e outro artista é convidado para pintar a parede. Isto no caso dos festivais, muitas vezes renovam-se as paredes que já foram pintadas quando faz sentido. Demora alguns anos.
0: Pois é, uma fachada. Uma fachada de
5: um... E há umas que se aguentam muito bem, depende do sol que apanham e tudo mais.
0: Para ter uma ideia, uma fachada de um prédio, como eu às vezes vejo, um prédio de 3 andares, por exemplo, uma fachada, quanto tempo pode demorar a fazer uma coisa bem feita?
5: A pintar?
0: Sim, tudo o trabalho, desde o início.
5: Depende muito do artista. Eu conheço artistas que são muito rápidos a pintar, eu não sou particularmente rápida.
0: Mas para ter uma ideia, não faço ideia, será um dia, um mês, uma semana?
5: Demoraria uns 10 dias.
0: 10?
5: Mas pronto, também depende do tempo que me dão. Se me derem só uma semana, eu vou chamar ajudantes e vou ter que fazer mais
0: tarde. E é preciso fazer um esboço primeiro no teu ateliê e depois é?
5: Sim. Regra geral, todos os artistas fazem um esboço, ninguém pinta de improviso.
0: Mas depois é preciso fazer a escala de um papel para uma parede, não é?
5: Sim, eu uso projeção.
0: Isto é muito interessante, de facto. É uma arte e cada vez está mais valorizada e há certos bairros em Lisboa que se tornaram muito mais bonitos e mais aprazíveis desde que começaram a surgir pinturas
5: isso,
0: vossas.
5: Sim.
0: Catarina, desejo tudo de bom e vamos acompanhar o trabalho de Catarina Galamp, fixei o nome. Ela tem trabalhos nas redes sociais, também no site dela. É só eu ir lá e seguir-te, não é? Quem quiser, Catarina Glam, é fácil descobrir.
5: Sim. O meu perfil está aberto a todas as pessoas que tiverem interesse.
0: Muito bem, Catarina. Um beijinho. Muito obrigado por esta visita.
5: Obrigada, João. Um beijinho.
0: A nossa RTP Mundo. Bom dia. Tudo a correr bem. Obrigado.
5: Beijo.
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0: Voltamos às canções e lá está à procura de um lugar ao sol.
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0: Ou um lugar ao sol, claro, no sentido figurado, mas também, por neste caso, pode ser mesmo levado à letra, porque andamos à procura de um lugar ao sol neste agosto de muitas caretas, enfim. Mesmo assim, venham daí, venham connosco, venham todos, venham mais cinco. José Afonso, na voz da Inês, apenas.
1: Venham.

em constante revisitação e reelaboração, e ainda bem, oh, grande, grande portfólio de canções magníficas de José Afonso. Vamos em direção ao meio-dia agora com António.

0: O fundador, o líder, o cantor, o mentor, tudo e mais alguma coisa dos UHF aqui numa canção a solo, António Manuel Ribeiro, com Amor Perdi.
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Eu gosto delas, de Luísa, de Áurea e Marisa Lisa, assim é que é, elas que formaram este projeto que durou só apenas um disco, pelo menos até agora. Chamava-se precisamente Elas e eu este gosto de ti. Eu gosto muito de si também, mas estou quase a partir nesta emissão de segunda-feira. Daqui a pouco vamos ter notícias, depois na próxima hora, destaque para o Jornal de Desporto ao meio-dia e meia.

0: É o final desta emissão. Comigo, João Pedro Bandeira, vamos ficar juntinhos ao longo de toda esta semana. Um bom resto de semana, um bom resto de férias, se for o caso desse. Este agosto traiçoeiro quanto ao tempo, o mesmo se pode dizer em Bruxelas. Apesar de tudo, o dia está parcialmente nublado, mas amanhã já vai ser um dia com alguma chuva. São Paulo, no Brasil, muito nublado e também o tempo cinzento, e vai ser assim durante mais alguns dias. Nos Países Baixos, Roterdão hoje com sol, aleluia, 20 graus, mas amanhã vai estar nublado. Depois, a partir de quarta-feira, vem alguns dias também de alguma chuva. Finalmente, em Joanesburgo, na África do Sul, aí sim sol, 21 graus, máxima esperada hoje é de 24, até amanhã. Esperada hoje é de 24, até amanhã.
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2: Muito boa tarde, é meio-dia no continente e na Madeira, 11 horas da manhã nos Açores. Vamos conhecer agora os títulos do Jornal do Meio-Dia.
3: 14 pessoas tiveram de ser retiradas de casa em Abrantes devido ao fumo intenso provocado por um incêndio numa sucata. De acordo com a Proteção Civil, o fogo também levou ao corte preventivo da Estrada Nacional número 2, junto à localidade de Alfarrarede. O PS exige explicações ao Governo sobre o relatório que analisou as contas da Segurança Social. Os socialistas consideram que o objetivo é provocar o medo junto da população em relação à sustentabilidade do sistema de pensões. António José Seguro enviou uma mensagem a Volodymyr Zelensky e a todos os ucranianos. O Presidente da República elogia aqueles que no terreno defendem a independência da Ucrânia.
2: As notícias com edição de Frederico Moreno.
3: Um incêndio numa empresa de reciclagem.

0: A barragem em Abrantes, no distrito de Santarém, levou à retirada de casa de 14 pessoas. O fumo provocado pelo fogo obrigou a esta medida preventiva e também ao corte da circulação automóvel na Estrada Nacional 2, junto a Alfarrede. É o que acaba de dizer à jornalista Sandra Henriques o comandante Nuno Morgado, da Proteção Civil do Médio Tejo.
1: Dada a proximidade também com a Estrada Nacional 2, que confina com esta indústria, foi feito um encerramento da circulação nessa via, da Estrada Nacional 2.
2: Da Estrada Nacional 2, mesmo ali na zona de Alfarrede.
1: Que liga o nó da A23, da Autoestrada 23, à povoação de Alfarrede. Ao mesmo tempo, também pela questão do fumo denso que é produzido no incêndio, houve necessidade de retirar por precaução 14 pessoas de habitações próximas e também de indústrias na proximidade. Isto por precaução, 14 pessoas.
0: Comandante da Proteção Civil adianta igualmente que este incêndio afeta uma sucata e que neste momento as chamas estão a consumir baterias de lítio.
1: Trata-se então de um incêndio em detritos confinados, em Alfarrede, Conselho de Abrantes. Trata-se de uma sucateira que faz, entre outras coisas, tratamento de baterias de lítio e aquilo que se encontra a arder serão então baterias de lítio. O incêndio ainda continua ativo, temos os meios no local, desde bombeiros a outros agentes de proteção civil. No total, 21 veículos com 62 operacionais.
0: Ainda está ativo este incêndio em Abrantes, mas as chamas estão agora confinadas apenas a uma zona desta empresa de reciclagem. O objetivo é assustar os portugueses. O PS acusa o governo de querer provocar o medo com o estudo encomendado sobre a sustentabilidade da segurança social. Apesar do primeiro-ministro já ter afastado a hipótese de uma reforma do sistema de pensões, os socialistas exigiram esta manhã, Inês Ameixa, mais esclarecimentos sobre este tema.
3: O PS não sai convencido no que toca ao estudo encomendado pelo Governo sobre a sustentabilidade da segurança social. André Moscaldas, dirigente socialista, acusa o Governo de criar medo junto das pessoas.
4: Colocar medo às pessoas é aquilo que o Governo fez ao encomendar um relatório, precisamente a quem sabia, que tem uma narrativa de décadas a favor dos sistemas privados de segurança social e contra a segurança social pública. Isso é que é criar medo. O que o Governo fez na semana passada gera o pânico das pessoas.
3: O Governo já afastou a hipótese de avançar com uma reforma na segurança social e por isso o PS não entende porque é que o estudo foi encomendado.
4: O Partido Socialista quer a garantia e quer acima de tudo que o Governo explique por que razão então é que encomendou e divulgou um estudo se não tinha nenhuma intenção nesta legislatura de tomar medidas na segurança social, porque isso, constatarão, é de facto causa de perplexidade.
3: As críticas ao Governo estendem-se ao tema do aumento do custo de vida. Tem sido uma das bandeiras deste Partido Socialista que faz as contas. Há famílias a pagarem por mês mais 128 euros em relação ao início do ano.
4: Uma família com consumo mensal de 2 depósitos de gasóleo, 2 cabazes alimentares, 2 garrafas de gás e a prestação da casa suporta hoje um encargo mensal superior em 128 euros ao que tinha no início do ano. 128 euros por mês, mais de 1.500 euros por ano. Este é o peso real que recai sobre as famílias portuguesas. Existe só o Governo que explica ao país porque é que hesita em apoiar as famílias portuguesas num contexto de crise agravada do custo de vida.
3: Desafio do PS para que o Governo adote mais medidas. Questionado pelos jornalistas sobre o Ministro da Administração Interna, o porta-voz socialista insiste, Luís Neves não tem condições para continuar no cargo.
0: Preocupações do PS com o sistema de pensões. Ainda no passado fim de semana, o antigo ministro da Segurança Social, Bagão Félix, criticou o relatório coordenado pelo economista Jorge Bravo. Entrevistado pelo Jornal Público, o antigo ministro do governo PSD-CDS considera inadequado, incorreto e ilusório apresentar as contas do regime da Segurança Social em conjunto com as da Caixa Geral de Aposentações. Bagão Félix avisa que a lógica catastrofista é das coisas piores que há na segurança social e questiona os objetivos de dizer que é uma ilusão que a segurança social tem um saldo positivo de 5 ou 6 mil milhões de euros. A menos de um mês do arranque do ano letivo, os estudantes do ensino superior queixam-se do preço das rendas, da pouca oferta de quartos e de fracas condições nas habitações. A Associação Académica de Coimbra realizou um questionário junto da comunidade estudantil, no qual participaram mais de mais de 1000 inquiridos e as conclusões, Cláudia Guerra Rodrigues, não são nada animadoras.
5: Os preços dos arrendamentos são muito altos e muitos dos contratos que os estudantes fazem com os senhorios contornam a lei.
6: O custo médio do alojamento, que a nossa investigação nos diz, não corresponde àquilo que é a expectativa pública. Nós tivemos mais de 60% dos inquiridos a responder que gasta 300 euros ou mais por mês, com despesas à parte, a pagar um alojamento em Coimbra, e por outro lado tivemos cerca de 35% dos inquiridos a indicar-nos que está, neste caso, num alojamento sem qualquer tipo de contrato formal de arrendamento.
5: O presidente da Associação Académica de Coimbra, José Machado, diz que ainda este ano o problema continua, a procura excede a oferta.
6: Nós, ano após ano, aumentamos e, neste caso, crescemos em número de estudantes, não só no Universidade de Coimbra, mas também agora na nova Universidade Politécnica de Coimbra. Somos perto de 50 mil estudantes na universidade. Nós estimamos que cerca de 70% a 75% são estudantes deslocados e, portanto, são milhares de estudantes a entrar por ano novamente em Coimbra e que não têm destinado o mercado que tenha a capacidade de acompanhar dignamente aquilo que sei que é a procura.
5: Por isso, José Machado deixa algumas recomendações ao Governo.
6: A criação do contrato tipo de arrendamento estudantil que proporcione ao senhorio a atratividade necessária para, neste caso, reforçar o mercado regulado com mais camas, uma plataforma de intermediação de alojamento, neste caso, entre o Ministério e os próprios estudantes, onde o senhorio se candidata e tenha o seu alojamento verificado e validado pelo Ministério.
5: Todos os anos a cidade de Coimbra recebe cerca de 6 mil estudantes que vêm o alojamento a absorver mais de 30% do orçamento mensal.
0: Preocupação dos estudantes relativamente ao acesso a habitações. António José Seguro garante que Portugal vai continuar a prestar apoio à Ucrânia pelo tempo que for necessário. O Presidente da República enviou hoje uma mensagem a Volodymyr Zelensky, felicitando-o pelos 35 anos de independência do Estado ucraniano. Seguro quis também prestar tributo, em particular na Terça em Simões, aos ucranianos que estão no terreno a defender a soberania do país.
7: António José Seguro promete apoio ao corajoso povo ucraniano, assim lhe chama. O Presidente da República diz que Portugal vai continuar a prestar apoio político, humanitário, financeiro e militar à Ucrânia enquanto for necessário. Seguro diz que hoje é dia para honrar os que defendem a independência da Ucrânia no terreno. Acrescenta que é momento para reconhecer o sacrifício de tantas famílias e para afirmar a capacidade de um povo de manter viva a soberania, mesmo quando é muitas vezes desafiado. Para o Presidente da República, os 35 anos de independência são um testemunho de que a identidade de um povo não se mede pela ausência de adversidade, mas pela forma como a enfrenta.
0: Mensagem de António José Seguro enviada hoje para Volodymyr Zelensky. Também o governo português reafirmou o apoio à soberania e à integridade territorial da Ucrânia. Paulo Rangel, ministro dos Negócios Estrangeiros, partilhou hoje uma mensagem nas redes sociais a celebrar os 35 anos da independência da Ucrânia e a condenar os ataques russos lançados nas últimas semanas. Hoje e amanhã está de visita a Kiev um grupo de deputados portugueses. Vão em representação do Presidente da Assembleia da República para participar nestas comemorações do aniversário da independência. Na capital ucraniana estão os deputados Francisco Figueira, do PSD, Eurico Brilhante Dias, do PS, Rodrigo Saraiva, da Iniciativa Liberal, Rui Tavares, do Livre, e ainda Paulo Núncio, do CDS-PP. Também em Kiev está o Presidente do Conselho Europeu. António Costa destacou a importância do novo pacote de ajuda financeira providenciado pela União Europeia para que a Ucrânia consiga adotar novos sistemas de defesa aérea. Bruxelas anunciou hoje um cheque de mais de 6 mil milhões de euros para esse reforço da proteção dos céus do país, que tem sido fustigado por mísseis e drones russos. Ouvido esta manhã pela Antena 1, o presidente da Associação dos Ucranianos em Portugal considera que estes anúncios são boas notícias, embora insuficientes. Pablo Sadoca não deixa ainda de agradecer todo o apoio que a Ucrânia tem recebido.
8: Esta independência já dura 35 anos e claro que nenhum ucraniano não vai desejar que ela termine e vai fazer tudo para ela continuar e nós temos toda a visão que isso vai ser possível. Claro que continuamos a pedir muito apoio para a Ucrânia. Hoje foram boas notícias que por menos 6 mil milhões de euros a Europa vai fornecer para a Ucrânia para a defesa, mas não só. Precisamos muito mais. Única solução para esta guerra para nós é pressionar a Rússia, sentar-se na mesa, parar esta guerra e começar a resolver de outra maneira.
0: presidente da Associação dos Ucranianos em Portugal, no dia em que a Ucrânia celebra 35 anos de independência. Foi encontrado o corpo de um homem desaparecido desde ontem à tarde na Albufeira do Alqueva, concelho de Portel, no distrito

0: equipa inicial portuguesa?
1: Já se conhece, o selecionador vai lançar de início Amanda Cavalcanti, Mariana Garcês, Alice Clemente, Júlia Cavalenca, Maria Lopes e Joana Garcês. A seleção portuguesa procura ainda a primeira vitória na competição, depois das derrotas diante do Azerbaijão e da Bélgica. Pela frente tem o adversário mais forte deste grupo, os Países Baixos, uma das grandes potências do voleibol europeu, medalha de bronze no último campeonato da Europa. A equipa de Hugo Silva procura reagir aos dois maus resultados e manter viva a esperança de continuar na luta pelo apuramento para os oitavos de final. Nesta altura, os dois conjuntos realizam os exercícios de aquecimento e, à semelhança do que aconteceu no jogo de ontem, o pavilhão está praticamente vazio quando estamos a sensivelmente 17 minutos do início da partida destes Países Baixos-Portugal.
0: Bruno Malveira Marques a acompanhar em Baku, no Azerbaijão, os preparativos para este terceiro jogo da Seleção Nacional Feminina de Voleibol. No Jornal da Uma da Tarde vamos regressar ao Campeonato Europeu de Voleibol Feminino para perceber como está a decorrer este jogo da Seleção Portuguesa.
2: Foi o Jornal do Meio-Dia, edição de Frederico Moreno, simultâneo com a RTP Antena 1 Madeira, Açores e RTP Monte. 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Passam 13 minutos do meio-dia, altura certa para voltar aqui às informações de trânsito contigo, Sandra, conta lá.
3: Exatamente, e atenção ainda à segunda circular, no sentido Benfica-Aeroporto, para Centro Campo Grande e as Calvanas. Quanto ao Porto, na Via Saída Rábida Freixo, as filas estão entre o Campo Alegre e a saída para a Boa Vista e Freixo Rábida à passagem pelas Antas. A 28, Viana do Castelo-Porto, com demora entre o nó da A4 e a VCI.
2: 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Desejo que comece da melhor maneira a sua semana, seja em lazer, de férias ou a trabalhar. Muito obrigado por se ligar. Venha da igualdade.
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2: Luís Capaldi.

0: this time. Mais um instante e vem o Portugal X. Bom para estes dias em modo repetição. Bem merecem férias, não é verdade? Meio dia 17, boa tarde.
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5: Hoje é 13 de maio, o dia em que a Nossa Senhora terá aparecido pela primeira vez aos três pastorinhos na Cova da Iria, em 1917. Uma espécie de festival boom, com menos gente, mas com cogumelos parecidos.
6: Entre ontem e hoje, milhares de peregrinos chegaram a Fátima e o Presidente da República tem uma mensagem para eles.
7: Por favor, não se constipem. Tenho visto muita gente que vai à fresca e o tempo não tem estado nada bom. Aliás, a propósito deste tema, queria sugerir às carmelitas descalças que passem a carmelitas de pantufas ou, pelo menos, carmelitas de meias com antiderrapante na sola. Vá! O chão dos conventos está frio e constipam-se. Obrigado.
5: A propósito de constipações, o anterior presidente Marcelo Rebelo de Sousa tem um recado a dar à Georgina, a mulher de Cristiano Ronaldo.
8: Bom, eu vi imagens da Georgina vestida de Nossa Senhora na Met Gala. E devo dizer que me parece que a mãe de Jesus não era muito dada àqueles decotes. Georgina, se me está a ouvir, vista uma gola alta, hein? Pode ser? Olha que anda aí um novo vírus respiratório, como a gente disse.
6: E o nosso repórter está em Fátima para saber, junto dos comerciantes, como está a correr o negócio este ano.
9: Olha, este ano, mais do que garrafas com água benta, estão a sair muitos látex com o desenho da Nossa Senhora na espuma. Está a ver? Olha aqui que bonito. Em vez dos habituais desenhos de folhas ou corações, aparece a Nossa Senhora a boiar no golão. Olha aqui que bonito. Hã? Que agora se chama látex. Olha.
10: O merchandising de Fátima adaptar-se às novas tendências, muito bem, e mais?
9: Também continuam a sair muito os sapatos de salto alto com uma imagem da Virgem Maria lá dentro, como os da Cristina Ferreira.
10: Muito obrigado e por agora é tudo. Voltaremos a este direto se Nossa Senhora aparecer vestida de Georgina. Alô, estúdio.
5: E por falar em aparições, o Pentágono começou a divulgar alguns ficheiros secretos sobre OVNIs.
6: Nosso especialista em coisas do espaço, José Gomes Ferreira, já os analisou.
7: Bom, isto é muito simples e não há outra maneira de o dizer. Andam a comentar que um dos OVNIs que aparece nas imagens reveladas parece um comprimido de ômega 3 do celeiro sobre um wallpaper do Windows. E, na verdade, é. Os ETs deslocam-se em comprimidos e pílulas de alho ou de calcitrin gigantes. Está tudo na net, no colopistão.pt.
6: Outra coisa estranha é que só aparecem nos Estados Unidos, não é?
7: Não, não é verdade. O que apareceu aos pastorinhos em 1913, na Cova de Iria, foi um ET em forma de Nossa Senhora para não os assustar. E esteve para aparecer em forma de chihuahua, mas achou que era estranho um cão falar. E anunciou coisas terríveis, como o fim do mundo, ou ainda pior, o regresso do estrovante e dos sapatos de vela em 2026. Mas os pastorinhos não perceberam metade, porque iam menos à escola que a Greta Thunberg.
6: Obrigado pelos esclarecimentos, Zé.
7: Está tudo na net. Vão ao site fritoupipoca.com. É muito simples e não há outra maneira de o dizer.
0: 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E agora, pôr do sol na planície. A sugestão é, esta rapaziada, vizinhos.

0: Chama-me que eu vou. O pedido é de David Fonseca. E da música para o trânsito é um saltinho. E é agora mesmo, Sandra Pereira.
1: Bom, neste momento temos já filas para a ponte 25 de Abril, de Lisboa para Almada, porque tivemos indicação de um acidente antes da saída para a A5 e as filas já estão a partir do aqueduto das Águas Livres. Depois, a segunda circular no sentido Benfica-Aeroporto, há também paragens entre o Campo Grande e a zona das Calvanas. Quanto ao Porto, na VCI, a Rábida Freixo, para-se à passagem pelo nó da Boa Vista e depois há a A28, Viana do Castelo Porto, na Avenida AEP, em direção à Avenida Sidónio Paes.
0: Número para o trânsito, chamada é gratuita, já sabe. 821-0101. Boa tarde, boa viagem aqui. 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
1: É meio-dia e 30. Boa tarde aqui.
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1: Está na hora do Jornal do Desporto, arranque da semana útil, segunda-feira, agosto 24. Está no ar o Jornal do Desporto, vamos conhecer agora os títulos desta edição.
3: O Sporting sofre de um complexo de inferioridade endémico. Neste jornal, os ecos das palavras de Frederico Varandas, que ontem garantiu a continuidade de Soares e a certeza de que não entrava em loucuras por Palhinha. Presente do grupo, Strompe sai em defesa do líder. Porto segue firme na liderança da Liga e espera por Fofaná. Terceira jornada segue hoje em Barcelos. Sporting conquista a supertaça masculina de handball. Benfica conquista a feminina. Dia de pedaladas nos Jogos do Mediterrâneo e o terceiro jogo de Portugal no Europeu Feminino de Voleibol.
1: Jornal de Desporto, edição Carlos Rui Abreu.
3: Já vamos aos ecos das palavras de Frederico Varandas. Começamos, no entanto, pelo direto, pelo que está a acontecer a esta hora. A Seleção Nacional Feminina de Voleibol está em campo, em Baku, no Azerbaijão, depois das derrotas com a seleção da casa e frente à Bélgica. Esta partida com os Países Baixos, Bruno Malveira Marques, boa tarde. Não se afigura nada fácil para as comandadas de Hugo Silva.
4: Nada fácil, até porque é diante da seleção que ficou em terceiro lugar no último campeonato da Europa e, portanto, para já os Países Baixos vão vencendo por 2-1 a seleção portuguesa. O selecionador Hugo Silva referiu que para Portugal poder bater-se contra seleções mais poderosas como esta, as jogadoras têm de receber bem a bola e serem mais agressivas no ataque, colocarem a bola mais vezes no chão. Recordando rapidamente o 6 inicial, Amanda Cavalcante, Mariana Garcês, Alice Clemente, Júlia Cavalenca, Maria Lopes e Joana Garcês. Numa altura em que Portugal chegou à igualdade, nesta altura Países Baixos 2, Portugal 2.
3: Bruno Malveira Marques em direto de Baku. No final deste jornal vamos voltar ao contacto em direto com o enviado especial da Antena 1 para perceber como está a correr este início de jogo da seleção portuguesa. Frederico Varandas chamou ontem os jornalistas para falar à nação sportinguista. O líder de Alvalade garantiu que não há caso Soares, que o colombiano fica no clube e que o Sporting esteve interessado em Palhinha, mas não ia esperar nem gastar tanto por um jogador de 31 anos. Palavras que estão a ter eco no universo leonino, mas também no rival da segunda circular. Já lá vamos. Para já contextualizamos com as palavras de Varandas sobre Luís Soares.
5: Para desgosto de muitas pessoas, Soares vai continuar a ser jogador do Sporting. Soares é um exemplar profissional que está nos melhores registros da história do Sporting e eu sei que vai querer muito continuar a ser. Não há nenhuma proposta pelo Soares.
3: Já sobre a mais que provável chegada de Palhinha à Luz.
5: No final de junho, as condições que o João Palhinha exigiria ao Sporting, João Palhinha, Bayern Munique, seriam estas, o Sporting não iria avançar pelo João Palhinha. E não estou a dizer que a decisão está errada ou certa. Simplesmente não é o nosso projeto desportivo. Não é a nossa estratégia investir todos esses dezenas de milhões de euros num jogador com 31 anos. Não está errada nem certo. Não é o nosso projeto.
3: Estas palavras não ficam sem resposta. José Manuel Antunes, antigo vice-presidente do Benfica, diz que no Sporting há um crónico complexo de inferioridade em relação às águias.
6: É um bocado aquelas coisas de mau portador, quer dizer, não conseguiram. Viraram-se para o outro lado, escolheram o jogador espanhol, Altamira, parece que é assim que se chama, e do Benfica ninguém se queixou, nem fez nenhum comentário às aquisições do Sporting. É o complexo de inferioridade que o Sporting tem, endémico, que aliás levou a cânticos inacreditáveis no jogo de sábado contra a família do Palhinha, o que é de facto inadmissível, que uma associação, uma agremiação de bem, possa permitir que isso aconteça nas suas instalações.
3: José Manuel Antunes vai mais longe e diz na Antena 1 que a maior preocupação que tem com o Sporting são os infiltrados na arbitragem e na disciplina.
6: Preocupa-me também o manter de a forma como o Sporting, o ano passado, conseguiu chegar ao segundo lugar, a forma como há 10 anos o Sporting conseguiu ganhar a final da Taça Portugal com o cérebro nosso pisa na cabeça. Essas coisas, isso a mim preocupa, o facto de o Sporting ter infiltrado uma série de Sportinguistas nos órgãos decisórios da federação, nomeadamente a nível da arbitragem, da disciplina. Isso preocupa-me, o que me preocupa no Sporting é isto.
3: Nesta entrevista ao jornalista João Santos Correia, José Manuel Antunes disse estar a gostar do Benfica, mas que falta ainda muita coisa.
6: Falta muita coisa. Os jogadores que estiveram no Mundial ainda foram integrados em relativamente pouco tempo, ainda há jogadores que estão para vir. Seguramente a questão do Palhinha parece que está iminente, vai ser importante e vai alterar o sistema do jogo do Benfica.
3: Do lado do Universo Sporting, Carlos Barbosa da Cruz, presidente do Grupo Strompe, diz que Varandas fez muito bem em vir esclarecer.
7: Já começa a ser um clássico da pré-época ou do princípio da época a desestabilização do Sporting. As coisas atingiram um tal ponto de exagero e mistificação que o presidente entendeu, e a meu ver bem, esclarecer as coisas. Produziu-se uma narrativa à volta do Soares que não coincidia com os factos e até afetavam o caráter e a reputação e o profissionalismo do atleta. E, portanto, o presidente do Sporting fez aquilo que tinha que fazer, que saiu a terreira em defesa do Soares e esclarecimento da situação. Acho que fez muito bem. E espero vivamente que se passe para diante neste assunto.
3: Quanto ao impasse para as saídas de Pote e Daniel Bragança, Carlos Barbosa da Cruz diz não estar preocupado.
7: Como o Sheldrup ou o Rio estão no Benfica. Se me pergunta se eu gostaria de ver o assunto desses jogadores resolvido, claro que sim. Não conheço os meandros das burocracias do futebol da Arábia Saudita, mas a ideia que eu tenho é que está dependente de resoluções de natureza predominantemente administrativa e não desportiva. Quanto ao Daniel Bragança, penso que há propostas em estudo.
3: À conversa com o jornalista José Carlos Lopes, Carlos Barbosa da Cruz defende que o Sporting tem estado bem a lidar com os empresários que querem levar os jogadores de Alvalade.
7: Os empresários, muitas vezes, à revalia dos clubes e à revalia dos contratos, oferecerem os jogadores. Aconteceu isto com o Ilman, aconteceu com o Iócaras e provavelmente terá acontecido com o Soares.
3: Carlos Barbosa da Cruz, presidente do Grupo Strompe, ainda no Sporting, tem 17 anos e já está em Lisboa, concorrente de Maxi Araújo para o lugar de defesa esquerdo. Moncef Zekri chegou na última noite à capital portuguesa, realiza hoje os exames médicos para ser depois apresentado. O jovem marroquino vai valer aos cofres dos belgas do Mechelen, uma verba entre os 13 e os 4 milhões de euros. Quem também deve reforçar o plantel dos Leões é o guarda-redes brasileiro Kaique. O guarda-redes não tem espaço no Palmeiras. Nas duas últimas épocas esteve emprestado a Farense e Nacional e chegará a Alvalade para suprir a mais que provável saída de João Virgínia. João Palhinha chegou a Lisboa no último sábado para passar dois dias com a família, mas foi autorizado pelo Bayern a ficar mais tempo. O internacional português deverá ser oficializado em breve nas Águias, logo que estejam dirimidos todas as questões burocráticas que ainda não permitiram a desvinculação ao clube bávaro. No Futebol Clube do Porto, enquanto se aguardam mais movimentações de mercado para a lateral esquerda da defesa e para a ponta de lança, a notícia é que Seco Fofaná poderá estar de regresso à Invicta. O médico esteve no Dragão por empréstimo do Rennes na última metade da época, foi importante na conquista do título. Os clubes já terão chegado a uma plataforma de entendimento e o internacional Costa Marfinense poderá juntar-se ao grupo ainda esta semana. Enquanto o mercado não fecha, o Porto vai continuando a ganhar e já é líder isolado da Liga à terceira jornada. Os Dragões são a única equipa com pleno de vitórias, depois de derrotarem ontem à noite o Arouca por 2-0, com golos de Gabri Veiga e Borja Sainz, ambos na segunda parte. No final, Francesco Farioli disse ter gostado da atitude dos jogadores, mas admite que ainda há muitas coisas a melhorar.
8: It has been for sure a positive match, especially for them.
9: Foi com certeza um jogo muito positivo, sobretudo pelo que colocámos em campo, com o espírito certo, com o fogo certo, com a vontade certa. Vamos lembrar o que fizemos esta noite. E naturalmente que depois deste jogo ainda queremos fazer melhor e melhorar.
8: In the game of tonight, there are definitely things that we want to do better and that we want to improve.
3: O Arouca, que até entrou no Dragão como líder da Liga, sofreu os primeiros golos da época e a primeira derrota. Ainda assim, o treinador Vasco Seabra mostrou orgulho nos jogadores.
10: Foi um jogo em que nós sabíamos o que é que poderia acontecer, mas a verdade é que o Porto foi forte a esse momento. Eu estou muito orgulhoso e muito feliz com a atitude, a predisposição e a convicção com que a equipa veio jogar. De qualquer das formas, obviamente, triste pelo resultado, como dizem os meus espanhóis, com ganas de que a gente possa dar este salto de crescimento e sermos ainda mais competitivos.
3: Porto lidera a Liga só com vitórias. Arouca caiu para quinto com 6 pontos. A terceira jornada tem esta noite mais uma partida em Barcelos. O Gil Vicente recebe o Casa Pia. Os galos têm 3 pontos, fruto da vitória na primeira jornada diante do Rio Ave. Viram adiado o jogo seguinte em Braga, enquanto o Casa Pia vem de 2 derrotas nas 2 primeiras jornadas. Luís Pinto, treinador do Gil, pede respeito máximo pelo adversário.
11: Respeitar muito o nosso adversário, respeitar muito o Casa Pia, respeitar muito aquilo que é a nossa ideia e aquilo que nós queremos desenvolver enquanto identidade, para conseguirmos colocar isso dentro de campo. Esse tem que ser o nosso foco. Todos os jogos começam de minuto zero e o passado não interessa para nada.
3: Do lado dos gansos, Filipe Coelho espera uma boa resposta da equipa depois dos 7-0 encaixados com o Benfica.
12: Alerta máximo, mas acho que este desafio contra o Gil Vicente é o melhor que nos podia aparecer pela frente, porque temos que elevar o nosso nível, temos que elevar também os nossos níveis de agressividade e de competitividade, que contra o Benfica estiveram muito aquém daquilo que queremos atingir. Portanto, um desafio grande, mas a expectativa é que toda a gente esteja à altura desse desafio.
3: Esta jornada só termina em setembro com os jogos Moreirense-Benfica no dia 9 e Estrela da Amadora Sporting de Braga no dia 10. Na segunda liga fica fechada hoje a terceira jornada. No Algarve, o Farense tem a hipótese de alcançar o líder Académica de Coimbra, que tem 3 jogos e 3 vitórias. Farense igual aos Estudantes em caso de vitória na recepção ao Felgueiras, que ainda procura o primeiro triunfo. O jogo é às 6 da tarde no São Luís. À noite, às 8:15, o Feirense, apenas com 1 ponto, recebe o Futebol Clube do Porto B, que é o último ainda sem pontuar. No Brasileirão, o Palmeiras de Abel Ferreira reforçou a liderança do campeonato, goleou na última noite o Vasco da Gama de Pedro Emanuel por 4-1, regressando aos triunfos depois de 2 jogos sem ganhar para o campeonato.
13: Somos uma equipa muito jovem comparada com as outras que lutam pelos mesmos objetivos, mas que apesar dessa juventude temos que amadurecer com estes jogos, e acho que fizemos uma segunda parte belíssima a todos os níveis, na atitude competitiva, na coragem, na forma como nós também envolvemos o público connosco, porque na primeira parte já havia isso não ajuda.
3: Palmeiras contabiliza 51 pontos contra os 45 do campeão brasileiro e sul-americano. O Flamengo tem menos um jogo, é segundo classificado e orientado por Leonardo Jardim, que perdeu com o Cruzeiro 2-1, Cruzeiro de Artur Jorge. Da noite de ontem vem também a derrota do Grêmio de Luís Castro por 1-0 no terreno do Bragantino. A equipa de Belo Horizonte está apenas 1 ponto acima da linha de água. No Girabola, em Angola, 2 vitórias, 2 empates e 1 derrota para os técnicos portugueses no arranque do campeonato. O Bravos do Maquis, orientado por Sandro Mendes, antigo médio Vitória de Setúbal, venceu o Sagrada Esperança por 3-0. O Interclube de Divaldo Alves deslocou-se à cidade de Mbanza, Congo, e superou o São Salvador do Congo por 1-0. Rui Santos e o seu Futebol Clube de Luanda empataram 1-0 com o Recreativo de Kaala, o mesmo resultado do pentacampeão Petro de Luanda sob batuta de João Pedro Sousa. Já o Desportivo da Huila, de Paulo Torres, perdeu na visita ao 1 de agosto por 1-0. Destaque para o pentacampeão Petro, de João Pedro Sousa, que arrancou com um empate.
14: Foi um resultado mau para nós, vários fatores. Um deles foi até por aquilo que produzimos, que merecíamos outro resultado. Mas também temos de olhar um bocadinho para nós próprios e percebermos que também, com as oportunidades que tivemos, as ocasiões que tivemos, com a densidade ofensiva que tivemos, tínhamos que marcar. Mas o futebol é mesmo assim, agora o que temos que fazer é continuar a trabalhar e já na próxima jornada vencermos o jogo, que é aquilo que pretendemos, obviamente.
3: João Pedro Sousa, um dos 5 treinadores portugueses no campeonato de Angola. No handball, o Sporting venceu a supertaça masculina após o triunfo 31-24 sobre o Benfica. Ao intervalo, a vantagem dos Leões era já de 15-6. É a 7ª supertaça para o Museu de Alvalade. Ricardo Costa é o treinador vencedor.
15: É como se fosse a primeira. Acho que não se notou que tínhamos ganho as últimas 10. A ambição dos meus atletas foi desmedida. Queríamos muito vencer este Benfica. Conhecíamos muito pouco do Benfica. O Benfica transformou completamente a equipa, desde o treinador a 10 ou 11 jogadores. Por isso, do nosso lado, estava aquilo que nós podíamos fazer e dedicámos um mês e meio a nós. E acho que nos apresentamos em muito boas condições e com a ambição certa para poder continuar a vencer.
3: O Sporting bateu o Benfica por 31-24 e conquistou a supertaça masculina. Na vertente feminina, o Benfica superiorizou-se ao Almeida Garrett de Vila Nova de Gaia por 35-25. Nos Jogos do Mediterrâneo, Portugal já tem 12 medalhas conquistadas no ciclismo, natação, canoagem e esgrima. Hoje, amanhã, foi dedicada ao ciclismo de estrada na vertente feminina. O enviado especial da RTP, a Itália, Eduardo Pestana, faz-nos aqui o resumo da participação portuguesa nesta prova.
16: Já terminou a prova de ciclismo, corrida de estrada feminina. Raquel Queiroz terminou os quase 78 km no 13º lugar. Beatriz Roche ficou ligeiramente abaixo, na 17ª posição. Depois vai ser a corrida masculina, aí já um pouco mais longa, 133 km, e são quatro ciclistas portugueses que vão participar. Tiago Antunes, que venceu o ouro no contrarrelógio nestes Jogos do Mediterrâneo. Rafael Reis, que venceu, conquistou o bronze nessa mesma distância, mais Afonso Silva e Pedro Silva, este quarteto português que vai participar nesta corrida de estrada masculina com pouco mais de 133 quilómetros, uma prova que vai decorrer sobre uma forte temperatura, estão quase 40 graus.
3: Eduardo Pestana nos Jogos do Mediterrâneo em Taranto. A fechar este jornal, novo contacto com Baku. Está a jogar-se o primeiro set do terceiro jogo de Portugal no Europeu Feminino de Voleibol. Bruno Malveira Marques, Portugal está a bater-se bem frente às candidatas neerlandesas.
4: Está a bater-se bem, Carlos, com um jogo equilibrado, um set para já, um primeiro set equilibrado, empate a 15 pontos entre Países Baixos e Portugal. Portugal até já teve uma vantagem de 3 pontos quando vencia por 9-6, no entanto as neerlandesas conseguiram recuperar e equilibra para já o denominador deste primeiro set. Como melhores pontuadoras, Maria Lopes com 3 pontos, Júlia Cavalenca e Joana Garcês, ambas com 2 pontos. Para já, Países Baixos 16, Portugal 15.
3: Bruno Malveira Marques vai continuar a acompanhar este encontro a partir de Baku. É o Europeu de Voleibol Feminino ao longo da tarde informativa da Antena 1.
1: Jornal de Desporto, edição de Carlos Rui Abreu. 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
1: E agora, nesta altura da tarde, qual é a situação do trânsito, Sandra?
18: Neste momento há um acidente para a ponte 25 de Abril de Lisboa para Almada, é antes da saída para a 5 e por isso mesmo o trânsito está a ficar mais demorado, é a via esquerda que está ocupada, portanto cuidado e alguma prudência. Quanto à segunda circular no sentido Benfica-Aeroporto, a intensidade à passagem pelo Campo Grande e também pela zona das Calvanas, já para o Porto na VCI Rábida Freixo, a intensidade à passagem pela Boa Vista e a 28 na Avenida AEP em direção à VCI.
1: E por agora é tudo, não é, Sandra?
18: É sim, senhor.
1: Até amanhã.
18: Até amanhã. Augusto.

E parece que as vozes femininas querem mesmo conquistar a nossa tarde, pois de Carolina de Holanda está aí Maro e traz boa onda. Chama-se Feeling So Nice, aquela energia positiva para começar muito bem a nossa semana.

Mais 3 minutos e vamos ficar a conhecer qual a palavra para este dia, segunda-feira, 24 de março. Para já, conta e canta Lena D'Água, também a fazer-nos companhia já a caminho da nossa hora do almoço. Está com a RTP.

0: Há mais música depois da uma da tarde, com Maroon 5, Márcia e a Liga dos Quarentões, com Jorge Alexandre Lopes. Para já, palavra do dia.
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0: Início de semana, segunda-feira, 24 de agosto, Mafalda Lopes da Costa. Hoje, a nossa palavra do dia.
2: A palavra do dia é mercenário. Um mercenário é alguém que trabalha ou serve por dinheiro. Em sentido figurado, usa essa palavra para referir alguém que só age por interesse ou que é interesseiro, ou ainda aquele que trabalha ou serve só por dinheiro. Na linguagem militar, um mercenário é um soldado que, por dinheiro, combate em exércitos estrangeiros. Já na religião, chama-se mercenário ao frade da Ordem de Nossa Senhora das Mercês. A palavra mercenário tem origem no latim, em mercenarius, que deriva de merce, que significa comércio ou mercadoria. Originalmente, o termo designava aqueles que trabalhavam por dinheiro e o seu uso estendeu-se para referir os soldados que lutavam a soldo, sem lealdade a um Estado ou a uma nação. Em resumo, a palavra mercenário está ligada à ideia de comércio e pagamento, refletindo a prática de soldados que lutavam por recompensa financeira em vez de por ideias ou lealdade.
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0: Daqui a pouco mais de um minuto, à uma da tarde, atualizamos a informação neste sinal.
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1: Previsão do tempo instável, pelo menos até à próxima quinta-feira, com aguaceiros. Máximas Beja, 27 graus. Santarém, Setúbal e Évora, 26. Depois temos Aveiro, Castelo Branco, Lisboa e Faro com 25. Bragança, Porto e Coimbra, 23 graus de máxima.
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1: Muito boa tarde, uma hora no continente e na Madeira, meio-dia nos Açores. Os títulos desta edição.
2: Arrendamento sem contrato e preços demasiado elevados são algumas das queixas dos estudantes do ensino superior no inquérito realizado pela Associação Académica de Coimbra sobre as dificuldades no acesso à habitação. Um incêndio numa sucata em Abrantes obrigou à retirada de 14 pessoas devido ao fumo. De acordo com a Proteção Civil, o fogo também levou ao corte preventivo da Estrada Nacional 2 junto à localidade de Alfarrarede. António José Seguro enviou hoje uma mensagem a Volodymyr Zelensky e a todos os ucranianos. O Presidente da República elogia aqueles que no terreno defendem a independência da Ucrânia em dia de comemorações dos 35 anos da independência do país.
1: As notícias com edição de Frederico Moreno.
2: Não é tarefa fácil. Os estudantes do ensino superior queixam-se de obstáculos no acesso à habitação, em causa o preço elevado das rendas, a reduzida oferta de quartos, assim como fracas condições de alojamento. São as conclusões de um questionário promovido pela Associação Académica de Coimbra, que contou com a participação de mais de 1.000 estudantes. A menos de um mês do arranque do ano letivo, encontrar casa, Cláudia Guerra Rodrigues, é um dos principais desafios para os jovens.
3: Os preços dos arrendamentos são muito altos e muitos dos contratos que os estudantes fazem com os senhorios contornam a lei.
4: O custo médio do alojamento, que a nossa investigação nos diz, não corresponde àquilo que é a expectativa pública. Nós tivemos mais de 60% de inquiridos a responder que gasta 300 euros ou mais por mês, com despesas à parte, a pagar um alojamento em Coimbra. E, por outro lado, tivemos cerca de 35% dos inquiridos a indicar-nos que está, neste caso, num alojamento sem qualquer tipo de contrato formal de arrendamento.
3: O presidente da Associação Académica de Coimbra, José Machado, diz que ainda este ano o problema continua. A procura excede a oferta.
4: Nós, ano após ano, aumentamos e, neste caso, crescemos em número de estudantes, não só no Universidade de Coimbra, mas também agora na nova Universidade Politécnica de Coimbra. Somos perto de 50 mil estudantes na universidade. Nós estimamos que cerca de 70% a 75% estão deslocados e, portanto, são milhares de estudantes a entrar por ano novamente em Coimbra e que não têm destinado o mercado que tenha a capacidade de acompanhar dignamente aquilo que sei que é a procura.
3: Por isso, José Machado deixa algumas recomendações ao Governo.
4: A criação do contrato tipo de arrendamento estudantil que proporcione ao senhorio a atratividade necessária para, neste caso, reforçar o mercado regulado com mais camas, uma plataforma de intermediação de alojamento, neste caso, entre o Ministério e os próprios estudantes, onde o senhorio se candidata e tenha o seu alojamento verificado e validado pelo Ministério.
3: Todos os anos a cidade de Coimbra recebe cerca de 6 mil estudantes que vêm o alojamento a absorver mais de 30% do orçamento mensal.
2: Um inquérito realizado pela Associação Académica de Coimbra conclui que um quarto dos estudantes já pensou abandonar o ensino superior devido aos custos, com dois terços dos inquiridos a pagar 300 euros ou mais por um quarto. Um incêndio numa empresa de reciclagem em Abrantes, no distrito de Santarém, levou à retirada de 14 pessoas que viviam nas imediações desta empresa ou que trabalhavam noutras unidades no local, na localidade de Alfarrarede. O fumo provocado pelo fogo obrigou também ao corte da circulação automóvel na Estrada Nacional 2. Foi o que explicou à jornalista Sandra Henriques o comandante Nuno Morgado, da Proteção Civil do Médio Tejo.
5: Dada a proximidade também com a Estrada Nacional 2, que confina com esta indústria, foi feito um encerramento da circulação nessa via, da Estrada Nacional 2.
6: A Estrada Nacional 2, mesmo ali na zona de Alfarrarede.
5: Que liga o nó da A23, da Autoestrada 23, à povoação de Alfarrarede. Ao mesmo tempo, também pela questão do fumo denso que é produzido no incêndio, houve necessidade de retirar por precaução 14 pessoas de habitações próximas e também de indústrias na proximidade. Isto por precaução, 14 pessoas.
2: Comandante da Proteção Civil adianta ainda que o incêndio afeta uma sucata. Neste momento as chamas estão a consumir baterias de lítio.
5: Trata-se então de um incêndio em detritos confinados, em Alfarrede, Conselho de Abrantes. Trata-se de uma sucateira que faz, dentre outras coisas, tratamento de baterias de lítio, e aquilo que se encontra a arder serão então baterias de lítio. O incêndio ainda continua ativo, temos os meios no local, desde bombeiros a outros agentes de proteção civil.
2: Ainda está ativo este incêndio em Abrantes, mas as chamas estão confinadas a este local na empresa de reciclagem. Foi encontrado esta manhã o corpo de um homem que estava desaparecido na Albufeira do Alqueva, concelho de Portel, no distrito de Évora. A vítima, de 48 anos, estava desaparecida desde ontem à tarde, quando tinha ido tomar banho na Albufeira. O corpo foi localizado hoje na água por mergulhadores na zona da praia do Alqueva, onde o homem tinha sido visto pela última vez. As buscas contaram com a participação de 37 operacionais, apoiados por veículos e embarcações, entre meios de diversas corporações de bombeiros, GNR e Serviço Municipal de Proteção Civil. O objetivo é assustar os portugueses. O PS acusa o governo de querer provocar o medo com o estudo encomendado sobre a sustentabilidade da segurança social. Apesar do primeiro-ministro já ter afastado a hipótese de uma reforma do sistema de pensões nesta legislatura, os socialistas exigiram esta manhã, Inês Ameixa, mais esclarecimentos sobre este tema.
7: O PS não sai convencido no que toca ao estudo encomendado pelo Governo sobre a sustentabilidade da segurança social. André Moscaldas, dirigente socialista, acusa o Governo de criar medo junto das pessoas.
8: Colocar medo às pessoas é aquilo que o Governo fez ao encomendar um relatório, precisamente a quem sabia que tem uma narrativa de décadas a favor dos sistemas privados de segurança social e contra a segurança social pública. Isso é que é criar medo. O que o Governo fez na semana passada gera o pânico das pessoas.
7: O Governo já afastou a hipótese de avançar com uma reforma na segurança social e por isso o PS não entende porque é que o estudo foi encomendado.
8: O Partido Socialista quer a garantia e quer, acima de tudo, que o Governo explique por que razão então é que encomendou e divulgou um estudo, se não tinha nenhuma intenção nesta legislatura de tomar medidas na segurança social, porque isso, constatarão, é de facto causa de perplexidade.
7: As críticas ao Governo estendem-se ao tema do aumento do custo de vida. Tem sido uma das bandeiras deste Partido Socialista, que faz as contas. Há famílias a pagarem por mês mais 128 euros em relação ao início do ano.
8: Uma família com consumo mensal de 2 depósitos de gasóleo, 2 cabazes alimentares, 2 garrafas de gás e a prestação da casa, suporta hoje um encargo mensal superior em 128 euros ao que tinha no início do ano. 128 euros por mês, mais de 1.500 euros por ano. Este é o peso real que recai sobre as famílias portuguesas. Existe só o Governo que explica ao país porque é que hesita em apoiar as famílias portuguesas num contexto de crise agravada do custo de vida.
7: Desafio do PS para que o Governo adote mais medidas. Questionado pelos jornalistas sobre o Ministro da Administração Interna, o porta-voz socialista insiste, Luís Neves não tem condições para continuar no cargo.
2: PS preocupado com o sistema de pensões. Ainda no passado fim de semana, o antigo ministro da Segurança Social, Bagão Félix, criticou o relatório coordenado pelo economista Jorge Bravo. Entrevistado no Jornal Público, o antigo ministro do governo PSD-CDS considera inadequado, incorreto e ilusório apresentar as contas do regime de segurança social em conjunto com as da Caixa Geral de Aposentações. Bagão Félix avisa também que a lógica catastrofista é das coisas piores que há na segurança social. António José Seguro garante que Portugal vai continuar a prestar apoio à Ucrânia pelo tempo que for necessário. O Presidente da República enviou hoje uma mensagem a Volodymyr Zelensky, felicitando-o pelos 35 anos de independência do Estado ucraniano. Seguro quis prestar tributo, em particular, na Terça Simões, aos ucranianos que estão no terreno a defender a soberania do país.
9: António José Seguro promete apoio ao corajoso povo ucraniano, assim lhe chama. O Presidente da República diz que Portugal vai continuar a prestar apoio político, humanitário, financeiro e militar à Ucrânia enquanto for necessário. Seguro diz que hoje é dia para honrar os que defendem a independência da Ucrânia no terreno. Acrescenta que é momento para reconhecer o sacrifício de tantas famílias e para afirmar a capacidade de um povo de manter viva a soberania, mesmo quando é muitas vezes desafiado. Para o Presidente da República, os 35 anos de independência são um testemunho de que a identidade de um povo não se mede pela ausência de adversidade, mas pela forma como a enfrenta.
2: Mensagem de António José Seguro, que foi enviada hoje para Volodymyr Zelensky. De visita a Kiev, António Costa disse aos ucranianos que podem contar com o apoio da União Europeia durante a guerra, nas futuras negociações de paz e também na reconstrução do país. O presidente do Conselho Europeu sublinha que a Rússia não está a ganhar este conflito.
10: The international law must prevail. Russia will not prevail.
11: O direito internacional deve prevalecer. A Rússia não prevalecerá após mais de 4 anos de guerra em grande escala. Neste verão, mais do que nunca, a Rússia não alcançou os seus objetivos. Podemos ver que a guerra está a drenar os recursos da Rússia. As nossas sanções sem precedentes também estão a surtir efeito. Intensificaremos a pressão até que a Rússia termine as mortes e demonstre um compromisso genuíno com a paz.
2: António Costa na capital ucraniana, onde recebeu de Zelensky a Ordem da Europa. O presidente do Conselho Europeu aceitou a condecoração em nome de todos os chefes de Estado e de Governo dos 27. O Kremlin acusa o Reino Unido de impedir qualquer progresso em direção à paz na Ucrânia, em causa à decisão do Governo de Londres de permitir a partilha de informações sobre componentes do míssil de longo alcance Scalp, um míssil cruzeiro que pode vir a ser produzido em território ucraniano. O porta-voz de Moscovo, Dmitry Peskov, considera que Downing Street está a pôr lenha na fogueira, travando o caminho para a paz, isto no dia em que o novo primeiro-ministro britânico, Andy Burnham, visita a Ucrânia, naquela que é a primeira viagem ao estrangeiro do chefe do governo de Londres. Portugal está em jogo no Europeu Feminino de Voleibol. A esta hora decorre a partida frente à forte seleção dos Países Baixos. Vamos em direto para Baku, no Azerbaijão, ao encontro do enviado Bruno Malveira Marques. Que tal se está a sair, Bruno, a Seleção Nacional Feminina de Voleibol?
12: Para já, no segundo set, Portugal vai empatando a 9 com os Países Baixos. Portugal que perdeu o primeiro set por 25-21. Ainda assim, uma exibição corajosa da seleção portuguesa nesse primeiro set, onde apenas por alguns erros na ponta final do set,

0: boa tarde, bom início de semana e claro, bora de almoço também. É 1h13, estamos juntos aqui.
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0: Maroon 5, Sugar.

0: Márcia com Catarina Salinas nesta canção Quem Cá Está. Bom, e quem cá está mesmo a chegar é o Jorge Alexandre Lopes, claro, com a Liga dos Quarentões e as suas sugestões. Rima, e é verdade, são viagens no tempo, nos fazem de facto trazer aqueles bons momentos. Já vamos saber qual a sua escolha. Daqui a um minuto.
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0: junho de 1986.
1: Há canções que são fotografias a capturar um instante e guardam o retrato de uma época inteira. Portugal, 1986. Aprendi ainda a viver numa liberdade recente. A democracia era jovem, o país abria-se ao mundo e tudo parecia chegar ao mesmo tempo. Novos hábitos, novos objetos e novas palavras. As cidades mudavam, apartamentos anunciavam-se com tipologias modernas, T2, T3, duplex com garagem. Nas prateleiras surgiam produtos antes quase exóticos. Nas salas apareciam os primeiros sistemas de som, os gravadores Beta e VHS para gravar programas de TV. Para muitos jovens, um simples joystick era a porta de entrada para um universo futurista, o começo de outra forma de viver. A banda do dia tinha nascido no Porto, num ambiente musical marcado pelo pós-punk e pela New Wave. Já conhecida por sucessos anteriores, procurava a afirmação definitiva que chegaria precisamente em 86, com um álbum cheio de singles fortes e uma grande presença na rádio. Um grupo de olhar irónico, afiado, quase literário, capaz de transformar o cotidiano numa caricatura social. Um olhar que vinha sobretudo do vocalista, com uma forma única de escrever. E este foi o single de avanço ao álbum, construindo quase um inventário da nova vida urbana portuguesa à época. E no meio, a pergunta essencial: será que a felicidade está mesmo em ter tudo isso? Fala da tentação eterna de medir o progresso pelo número de coisas que acumulamos e não pela forma como vivemos. O curioso é que 40 anos depois é tudo isso que já era, mas agora multiplicado por mil, tudo em exponencial. O álbum, com nome provocador, capturou esse momento muito específico, o instante em que Portugal virou uma psicopátria. Lançado em setembro de 86, trazia canções tremendas e para elas todas temos espaço para as receber na Liga mais à frente este ano. Mas a primeira delas, esta música, irónica e a questionar as grandes narrativas. Eles aí ficam, Rui Reininho e os restantes GNR, pós-modernos.

1986, pós-moderno, GNR, escolha esta hora do Jorge Alexandre Lopes na Liga dos Quarentões. Já sabe, até ao final da primeira semana de setembro, há aqui uma viagem de facto especial e de que maneira para acompanhar esta hora onde recuperamos aquelas canções que passaram pela Liga dos Quarentões durante o primeiro semestre do ano. E agora quem chega até nós é Mafalda Veiga. Vamos recebê-la.

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uma das vozes mais consistentes da música Portugal, portuguesa contemporânea, música e compositor Benjamin, com Recursos Humanos single mais recente, álbum Crónicas de um Monte de Zeus. E assim estamos, na nossa hora de almoço, e quem entra em cena é, isso mesmo, Billy Eilish.

banda com origem na cidade norte-americana de Albuquerque, Novo México, da Shins, que no álbum estreia junho de 2001. O Inverted World. Esta é uma das canções do alinhamento New Slang. E agora, Missy Miles, Vanzi, Bispo. Pensão.

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chama-se Encanto, tema interpretado parcialmente em dialeto transmontano para esta artista natural de Vila Real, Amy Carroll. Instrumentos tradicionais com influências de jazz e fusão. Aquele que foi o primeiro single do novo álbum Pastoral 2.0 para Amy Carroll comemorar 20 anos de carreira musical. Às 14h, notícias, a emissão irá prosseguir com a Filomena Crespo. Tempo de chuva, pelo menos até quinta-feira é a previsão. Vamos lá tentar chamar o sol neste agosto com The Velvet Underground. Boa tarde.

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1: Boa tarde, 2 horas no continente e na Madeira, 1 hora da tarde nos Açores. Vamos conhecer os títulos desta edição.
2: Os estudantes do ensino superior queixam-se de obstáculos no acesso à habitação. Um inquérito promovido pela Associação Académica de Coimbra identifica o preço elevado das rendas e a reduzida oferta de quartos. Na comemoração dos 35 anos de independência da Ucrânia, 2 portugueses foram homenageados hoje em Kiev por Volodymyr Zelensky, um deles António Costa, presidente do Conselho Europeu, o outro Luís Alves, diretor da agência Envio ao Erasmus+. Neste jornal, vamos também até ao Europeu Feminino de Voleibol conferir a prestação da seleção portuguesa frente à seleção dos Países Baixos.
1: Notícias com edição de Frederico Moreno.
2: Começamos com um recorde. A temperatura nos oceanos atingiu no passado sábado o valor mais elevado desde que há registros. 21,1 graus centígrados foi a média global da temperatura da água à superfície. Um valor que bate o anterior máximo registado em 2024. O Observatório Europeu Copérnico explica que este recorde histórico se deve às alterações climáticas e também ao fenómeno El Niño, que, de acordo com os cientistas, está a ter o ano mais intenso de sempre. 25% dos estudantes do ensino superior já pensaram abandonar os estudos face aos custos associados, sobretudo com a habitação. É uma das conclusões de um estudo promovido pela Associação Académica de Coimbra. A esmagadora maioria dos inquiridos, Cláudia Aguiar Rodrigues, admite pagar mais de 300 euros por um quarto.
3: Os preços dos arrendamentos são muito altos e muitos dos contratos que os estudantes fazem com os senhorios contornam a lei.
4: O custo médio do alojamento, que a nossa investigação nos diz, não corresponde àquilo que é a expectativa pública. Nós tivemos mais de 60% dos inquiridos a responder que gasta 300 euros ou mais por mês, com despesas à parte, a pagar um alojamento em Coimbra. E, por outro lado, tivemos cerca de 35% dos inquiridos a indicar-nos que está, neste caso, num alojamento sem qualquer tipo de contrato formal de arrendamento.
3: O presidente da Associação Académica de Coimbra, José Machado, diz que ainda este ano o problema continua. A procura excede a oferta.
4: Nós, ano após ano, aumentamos e, neste caso, crescemos em número de estudantes, não só no Universidade de Coimbra, mas também agora na nova Universidade Politécnica de Coimbra. Somos perto de 50 mil estudantes na universidade. Nós estimamos que cerca de 70% a 75% são estudantes deslocados e, portanto, são milhares de estudantes a entrar por ano novamente em Coimbra e que não têm destinado o mercado, que tenha a capacidade de acompanhar dignamente aquilo que sei que é a procura.
3: Por isso, José Machado deixa algumas recomendações ao Governo.
4: Criação do contrato tipo de arrendamento estudantil, que proporcione ao senhorio a atratividade necessária para, neste caso, reforçar o mercado regulado com mais camas, uma plataforma de intermediação de alojamento, neste caso, entre o Ministério e os próprios estudantes, onde o senhorio se candidata e tenha o seu alojamento verificado e validado pelo Ministério.
3: Todos os anos a cidade de Coimbra recebe cerca de 6 mil estudantes que vêm o alojamento absorver mais de 30% do orçamento mensal.
2: A Associação Académica de Coimbra defende o reforço de residências e camas públicas, assim como soluções de curto prazo para responder aos problemas dos estudantes para encontrar habitação a preços acessíveis. Dia de homenagens na Ucrânia, na comemoração dos 35 anos de independência do país, em Kiev, António Costa recebeu hoje de Zelensky a Ordem da Europa. O presidente do Conselho Europeu aceitou a condecoração em nome de todos os chefes de Estado e de Governo dos 27, mas houve outro português a ser homenageado na capital ucraniana. Luís Alves é o diretor da Agência Nacional Erasmus+ Juventude em Ação. Foi distinguido com a Ordem de Cavaleiro da Ordem do Mérito da Ucrânia. Recebeu essa distinção das mãos de Zelensky na cerimónia desta manhã. Luís Alves tem desenvolvido vários projetos com jovens ucranianos no âmbito desta agência nacional e deste programa da União Europeia, Andréa Neves, no qual a Ucrânia participa.
5: Alvesha Luisha, diretora Nacional do Agência Erasmus+, Молодь та Спорт, Portugalska República.
6: Luís Alves foi o único estrangeiro não chefe de Estado e de Governo a receber a condecoração das mãos do presidente ucraniano. O diretor da Agência Nacional Erasmus+, recebeu a distinção com emoção em Kiev.
0: Foi uma emoção muito grande ter recebido a condecoração da Ordem de Mérito da Ucrânia pelas mãos do próprio Presidente Zelensky, ainda por cima numa data tão simbólica, tão importante. Mas esta condecoração, de alguma maneira, assinala um caminho que temos feito em conjunto com as instituições ucranianas, com o governo ucraniano, com as organizações também do país, mas também mobilizando as agências europeias no domínio do Erasmus+.
6: Luís Alves foi distinguido pela ponte que sempre fez e faz entre o programa Erasmus da União Europeia e os jovens ucranianos.
0: No início da invasão em grande escala por parte da Rússia, pareceu um pouco inusitado apresentar o Erasmus+ como instrumento de cooperação com a Ucrânia, numa altura em que as necessidades eram exigentes e em múltiplos domínios, mas a verdade é que em conjunto fomos capazes de colocar este programa desde já de apoio às organizações de juventude, de apoio às políticas públicas de juventude, de dar respostas reais às necessidades dos jovens.
5: Cerimónio završeno.
2: Um português homenageado em Kiev, este responsável pela Agência Nacional Erasmus Mais Juventude em Ação. Outro português, António Costa, também foi agraciado esta manhã pelo presidente da Ucrânia. António Costa que disse aos ucranianos hoje em Kiev que podem contar com o apoio da União Europeia durante a guerra, mas também nas futuras negociações de paz e na reconstrução do país. O presidente do Conselho Europeu sublinha que a Rússia não está a ganhar este conflito.
7: The international law must prevail. Russia will not prevail.
8: O direito internacional deve prevalecer. A Rússia não prevalecerá após mais de 4 anos de guerra em grande escala. Neste verão, mais do que nunca, a Rússia não alcançou os seus objetivos. Podemos ver que a guerra está a drenar os recursos da Rússia. As nossas sanções sem precedentes também estão a surtir efeito. Intensificaremos a pressão até que a Rússia termine as mortes e demonstre um compromisso genuíno com a paz.
2: António Costa na capital ucraniana, afirmando que a União Europeia não pode ser neutra quando o direito internacional está a ser violado. Os 35 anos de independência da Ucrânia estão a passar despercebidos na Rússia. Não há hoje qualquer referência a esta data comemorativa, numa altura em que a população russa enfrenta fortes restrições na compra de combustíveis. O correspondente da RTP em Moscovo, Yevgeny Moravits, relata que, para além das longas filas nas bombas de gasolina, foram também impostos limites no abastecimento que afetam o dia-a-dia dos russos.
9: As cidades russas foram atingidas por uma segunda vaga da crise de combustíveis. Isto acontece em plena época agrícola e de férias, quando o consumo de combustíveis atinge o seu pico. Em mais de 30 regiões do país, incluindo Moscovo e a Crimeia, as filas nos postos de abastecimento aumentaram. As empresas petrolíferas estão a limitar a venda de gasolina entre 30 e 60 litros por cliente e proíbem o abastecimento em jerricãs. Significa que centenas de milhares de pessoas não conseguem abastecer os seus geradores domésticos, máquinas de cortar relva, motosserras e outras ferramentas. No dia em que a Ucrânia celebra os 35 anos de soberania, as autoridades russas e os meios de comunicação por elas controlados não fazem qualquer referência a este aniversário. Toda a informação pública relativa à Ucrânia é apresentada na Rússia através do prisma da Operação Militar Especial, sendo o regime de Kiev designado como iniciador criminoso do conflito. A esmagadora maioria dos russos tende a acreditar que a Rússia é obrigada a repelir a agressão por parte da Ucrânia e dos seus aliados europeus.
2: Jornalista Yevgeny Moravits em Moscovo com a perspectiva russa neste dia em que a Ucrânia assinala 35 anos de independência. Já se sabia que não era um jogo fácil. A seleção feminina de voleibol acaba de perder o jogo frente aos Países Baixos no Europeu Feminino de Voleibol em Baku, no Azerbaijão. É para lá que vamos em direto ao encontro do enviado da Antena 1, Bruno Malveira Marques. Os Países Baixos, Bruno, confirmaram na prática o favoritismo para esta partida.
10: e venceram Portugal por 3-0. Ainda assim, apesar do resultado desfavorável para a seleção portuguesa, foi a melhor exibição até ao momento nos três jogos já realizados. Portugal que equilibrou o primeiro e o terceiro set, 25-21, 25-18, 25-23, os parciais a favor da formação neerlandesa, e como melhor pontuadora Portugal teve Amanda Cavalcanti com 11 pontos. Portugal volta a entrar em campo na próxima quarta-feira num duelo ibérico aqui em Baku, Portugal-Espanha. É resultado final, Países Baixos 3, Portugal 0.
2: Bruno Malveira Marques com o retrato do final deste jogo entre Portugal e os Países Baixos, o terceiro jogo e a terceira derrota da seleção portuguesa no Europeu Feminino de Voleibol. Já está em fase de rescaldo o incêndio que hoje consumiu uma sucata em Abrantes, no distrito de Santarém. O fogo atingiu uma empresa de reciclagem, provocou fumo intenso que levou à retirada preventiva de 14 pessoas e também obrigou ao corte da Estrada Nacional 2, junto a Alfarrarede. O comandante Nuno Morgado, da Proteção Civil do Médio Tejo, acaba de dizer à Antena 1 que, com a entrada do incêndio na fase de conclusão, já foi possível reabrir a estrada e também permitir o regresso à casa dos moradores que tinham sido retirados preventivamente.
11: Atualmente o incêndio encontra-se em rescaldo, ou seja, ocorrência em conclusão. Tratou-se de um incêndio em detritos confinados, que se iniciou por volta das 6 horas e 10 minutos, em Alfarrarede, concelho de Abrantes, na empresa RSA. Encontrava-se a arder alguns resíduos metálicos e plásticos, eletrónicos e elétricos, bem como algumas baterias. O incêndio, neste momento, como eu referi, já se encontra então em rescaldo.
2: Já está então em fase de rescaldo o incêndio que hoje atingiu uma sucata em Abrantes, no distrito de Santarém. O fogo atingiu uma empresa de reciclagem onde estavam, por exemplo, baterias de lítio. Ficou em prisão preventiva um homem que tinha sido detido por violência doméstica em São João da Madeira, no distrito de Aveiro. O agressor foi apanhado em flagrante delito na passada sexta feira na própria residência e da vítima, a companheira. A PSP deslocou-se ao local após uma chamada telefónica a denunciar a situação de violência doméstica. A vítima apresentava ferimentos na região da testa e foi encaminhada para uma unidade hospitalar para receber assistência médica. Já o detido foi presente a primeiro interrogatório judicial, tendo-lhe sido aplicada a medida de coação de prisão preventiva.
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0: Boa, Tiago Nacarato abre mais um Melhor de Portugal, as tardes da sua RTP Mundo. Daqui a pouco vou estar à conversa com o João Morgado. Quem é João Morgado? É um romancista histórico português. Publicou em 2019 uma obra que encerrava a sua trilogia dos Navegantes. Depois veio Vera Cruz, sobre Pedro Álvares Cabral, Índias, sobre Vasco da Gama, e agora sobre Cega aos Escaparates, um livro sobre Fernão de Magalhães. Vamos vejar à conta deste escritor português.
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0: Para ouvir daqui a pouco também há o retrato postal do dia com o Luís Osório. Já lhe conto tudo daqui a pouco.

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1: Daqui a pouco vou estar à conversa com o nosso convidado desta tarde, João Morgado, que é um romancista histórico. Já lhe vou contar o conceito disto daqui a pouco.
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1: Em New Bedford hoje vamos ter um dia cheio de sol, a máxima vai chegar aos 26 e a mínima aos 19. Paris, amanhã terça-feira, vai chover, 26 de máxima, 17 de mínima. Vancouver, no Canadá, hoje um dia de muito sol, 25 de máxima, 14 de mínima. Em Dublin, amanhã terça-feira, é dia de chuva, 19 de máxima, 15 de mínima.
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1: Rigorosamente são 2h20, hora de Lisboa.
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1: Hoje, na tarde da RTP Mundo, vamos conversar com João Morgado. Publicou em 2019 a obra que, enfim, é uma trilogia dos Navegantes. São vários os romances. Vera Cruz sobre Pedro Álvares Cabral. Depois veio Índia sobre Vasco da Gama. E agora chega aos escaparates Fernando Magalhães e A Ave do Paraíso. Junta-se à tarde da RTP Mundo pelo WhatsApp Viva. Seja bem-vindo. Antes de mais, como é que se apaixona um dia pela história?
5: Olá, Miguel, boa tarde a todos. Bom, há coisas que não se explicam. Eu, quando era muito jovem ainda, enquanto os meus colegas colecionavam os cromos dos jogadores de futebol, eu já fazia uma coleção sobre a história de Portugal, os navegantes, os guerreiros, os reis, as dinastias. E, portanto, há coisas que vêm logo de muito novo e não se explicam muito bem.
1: Sim. E onde é que faz as suas investigações?
5: Bom, hoje já vivemos num tempo que a investigação já está mais espalhada, ou seja, já não temos que ser aqueles ratos de biblioteca encerrados na Torre do Tombo. Hoje nós já temos muita literatura, temos muitas teses académicas, teses de doutoramento, e essa é uma boa fonte para podermos trabalhar os nossos romances.
1: Sim. Então tem mais saudades do tempo em que era rato de biblioteca?
5: Agora, trabalhar em casa já tem outro sabor também, mas sim, às vezes só o cheiro da biblioteca e o mundo desconhecido que ali existia dava realmente uma outra paixão, uma outra sensação.
1: Sente que cria documentos históricos ou faz de romances históricos?
5: Não, eu não sou o Indiana Jones à procura do documento perdido. Eu trabalho com fontes secundárias, portanto com informação que já é conhecida, mas está dispersa, e há informação que não lhe foi dado o devido valor e que, por vezes, eu acho que merece ser incluída num romance. Eu no romance procuro sempre o lado B da história, aquilo que as pessoas não sabem pelo livro da história tradicional, por aquilo que aprenderam na escola. Vou sempre à procura do lado B. O que é que está por trás dos acontecimentos, o que é que está por trás dos personagens, qual é a personalidade das pessoas. A história tem que ser entendida mais além dos nomes, dos lugares, das batalhas, das datas. Tem que se perceber qual era o contexto geral. Temos que juntar as peças todas num puzzle, para que as pessoas, quando leiam o romance, percebam qual era o contexto económico, social, religioso, económico, qual era a personalidade das pessoas que estavam envolvidas, e assim a história ganha uma nova dimensão, ganha uma personificação, e isso é que torna realmente a história interessante. É por isso que as pessoas gostam do romance histórico.
1: Quem foi Fernando Magalhães?
5: Fernando Magalhães foi o homem ou o português mais conhecido de sempre, até Cristiano Ronaldo, porque realmente ele fez coisas fantásticas. Fez a maior viagem marítima de sempre, foi o homem que foi além dos limites do humano. Nós falamos da viagem de Vasco da Gama e de Pedro Álvares de Cabral, mas essas nada têm de comparável com a viagem de Magalhães. Magalhães partiu verdadeiramente ao desconhecido, navegou por onde ninguém tinha navegado, foi até ao sul do planeta, o primeiro a avistar pinguins, ainda hoje há os pinguins de Magalhães, portanto vejam até onde é que ele foi. Foi uma viagem além dos limites, verdadeiramente rumo ao desconhecido. Uhum. Eu digo sempre que era mais fácil ir à Lua, porque à Lua toda a gente está a monitorizar a viagem, toda a gente sabe para onde é que vai, como é que vai, mas Magalhães partiu verdadeiramente ao desconhecido.
6: Então, qual a sua importância, na sua perspectiva?
5: A importância porque, primeiro, foi o responsável pela primeira viagem que deu a volta ao mundo. E, através da viagem dele, percebemos verdadeiramente qual era a dimensão da Terra, que na altura ainda não se tinha verdadeiramente a noção. Foi o homem que nos ofereceu o Oceano Pacífico, que ainda não estava verdadeiramente descoberto. E foi ele que lhe deu o nome de Pacífico. Hoje sabemos que não é tão pacífico assim, que é uma zona de muitas tufões, mas na altura ele achou que era Pacífico, até Pacífico demais, porque ele ficou lá perdido, sem vento e a passar fome. Foi a viagem que provou que a Terra era navegável, ou seja, que era redonda. Já nós sabíamos em termos teóricos, mas ele provou que era navegável. Descobriu o estreito que liga o Atlântico ao Índico e ao Pacífico, e isso desbloqueou um novo mundo. Foi um homem que nos trouxe 2/3 do mundo que ainda estavam por descobrir para os europeus. Foi o homem que levou o cristianismo às Filipinas e a toda aquela área. Portanto, foi um homem que contribuiu para um novo mundo com a sua viagem. É por isso é que ele ainda hoje é reconhecido, tem crateras na Lua com o seu nome, tem nebulosas com o seu nome. É um homem que é reconhecido em todo o mundo pela importância da sua viagem naquele tempo.
6: Fernão de Magalhães e a Ave do Paraíso. Que livro é este?
5: Bom, é um homem que nos leva a conhecer Fernão Magalhães e que o traz de novo para Portugal, porque aqui sempre houve um dilema. Na verdade, ele é um português, mas navegou a serviço de Castela. E, portanto, há sempre aqui um misto de acharmos que ele é um herói e, ao mesmo tempo, considerarmos que ele é um pouco traidor. Mas eu tenho sempre aquela ideia de que ele trabalhou ao serviço do rei de Portugal, que serviu na Índia, andou em várias batalhas, esteve em Marrocos. Depois ele pediu um aumento de salário, porque ele era um funcionário público, não lhe foi dado um aumento de um soldo, que era uma coisa, uma bagatela, uma coisa de nada. Ele pediu para sair do serviço do rei, isso foi-lhe concedido, e sendo um homem livre, foi oferecer os seus serviços ao rei de Castela. Eu costumo dizer que, para mim, Fernão Magalhães é um imigrante de sucesso. Ou seja, um homem que não tem daqui condições para mostrar o seu valor, foi viajar para um outro país e aí desenvolveu os seus projetos.
6: Uhum. Quais as maiores dificuldades de viajar de barco na época?
5: Na altura eram todas as dificuldades. Ele não sabia para onde ia, viajava-se numa altura em que não havia medicina, não havia, os barcos não tinham ainda condições para estar. Ele teve 9 meses no mar perdido no Oceano Pacífico, não tinham condições de higiene, não tinham condições de saúde, não tinham nada. Quer dizer, nós às vezes olhamos para a expansão marítima portuguesa, aquilo são duas linhas de história douradas e parece-nos que estas viagens foram fantásticas, maravilhosas. Não, foram viagens, como eu disse, ao extremo do limite humano. Enfrentaram calor extremo, enfrentaram frio extremo, enfrentaram doenças que dizimou grande parte da população. Só sobreviveram 18 ao fim da viagem dos 237 que partiram. Passaram fome, muita fome, que os levou a comer inclusivamente o couro que levavam na nau. Portanto, aquelas histórias da nau catrineta são verdade aqui, neste caso. E portanto, é uma viagem perfeitamente horrível, horrível, a testar os limites humanos.
6: Okay.
5: Dizer aqui que ele não queria dar a volta ao mundo, nunca foi esse o objetivo. O objetivo foi ir até às Ilhas Molucas, onde havia cravo, que era a especiaria mais cara da época, e provar que aquelas terras, ao abrigo do Tratado de Tordesilhas, pertenciam ao reino de Castela. Ele foi lá, Magalhães morre depois nas ilhas de Mactã, meio da viagem, e a pergunta que se coloca muitas vezes é: se Magalhães morreu a meio da viagem, então como podemos dizer que foi o homem que deu a volta ao mundo? E aqui há dois casos que temos que considerar. O primeiro, ele foi sim o responsável pela armada que acabaria por dar a volta inteira ao mundo. E por outro lado, ele próprio, embora tendo morrido a meio da viagem, ele próprio deu a volta ao mundo, mas há aqui um pormenor, é que deu em duas partes. Ou seja, ele, nos 12 anos que esteve ao serviço do rei de Portugal, viajou até às Ilhas Molucas ao serviço do reino de Portugal, regressa a Lisboa e depois, ao serviço do rei de Espanha, de Castela, viaja pelo Ocidente até lá. Uhum. Ou seja, ele dá a volta ao mundo em duas vezes, em duas viagens. Metade ao serviço de Portugal, metade ao serviço de Castela. Sim. Mas fisicamente, sim, ele dá a volta ao mundo.
6: Sim. Diga-me lá uma coisa, quem é que são os voluntários que decidem entrar nesta aventura? Já me disse que as condições eram péssimas, não é? Quem é o maluco que se enfia numa nau para dar a volta ao mundo?
5: Bom, nós se olhamos para coisas que acontecem hoje, também achamos que é o maluco que se arrisca. Há sempre um maluco para uma aventura. Naquela altura as pessoas tinham uma noção de que o desconhecido tinha que ser conquistado. Há muitos que foram aventureiros à força, ou seja, foram embarcados à força. Mas houve muitos que aceitavam fazer este desafio. Um dos que nós temos que aqui sublinhar é António Pigafetta. Pigafetta, um veneziano, que aceitou ir na viagem só para escrever a viagem, só para narrar a viagem. E é dele que sabemos todas as informações desta viagem, porque senão ninguém estaria aqui a falar de Sim. Magalhães. Ele foi só para escrever o diário de bordo e é dele que temos todas estas informações, todas estas histórias, porque senão de hoje esta história ninguém falaria.
6: O que é que se comia a bordo?
5: Ou melhor, quando havia comida, o que é que se comia a bordo? Porque grande parte da viagem era uma viagem de fome. Eles levavam o que se levava na época, os chamados biscoitos, que eram uma bolacha que era biscoito, porque é cozida duas vezes, que é para ficar muito dura e para se aguentar durante muito tempo, eram os biscoitos. Portanto, no início da viagem, eles levavam, enfim, carne, peixe salgado, levavam alguns animais a bordo que iam matando ao longo da viagem. Nos sítios que podiam, faziam pescarias, quando isso era possível, geralmente no mar alto era mais difícil. Só que o que acontece é que, passado pouco tempo, toda essa comida ou se comia ou se estragava. Uhum. A água ficava impossível de beber, porque os barris na época não tinham as madeiras tratadas e, portanto, com o calor e com a umidade começavam a ganhar bicho e a água ficava inquinada, o vinho transformava-se em vinagre, quer dizer, toda a comida se deteriorava muito rapidamente e a partir daí já não havia muitas vezes sítios para abastecer e, portanto, a fome era uma constante nestas viagens e, como eu descrevo nos meus livros, muitas vezes os ratos que iam a bordo eram uma refeição gourmet.
6: Sim. E as necessidades? Onde é que eram feitas as necessidades?
5: Bom, havia um sítio da nau onde poderiam fazer as necessidades diretamente para a água, não é? E depois havia uma corda que era desfiada e ficava uma espécie de um pincel que era deitada e ia sempre dentro da água do mar. E, portanto, os marinheiros, quando faziam as necessidades, puxavam aquela corda e pincelavam o rabo para fazer a sua higiene e depois voltavam a deitar a corda para o mar. Bom, esta situação é um bocadinho caricata, mas isto aguentava-se durante os primeiros dias de viagem. A verdade é que depois, quando eles começavam a ficar doentes, enfim, já faziam as necessidades em qualquer sítio da nau e depois vinham as tempestades, a água que entrava dentro do barco e isso realmente criava um caldo dentro daquelas naus horrível.
6: Cheiro horrível,
5: não é? O que fazia ainda, além de provocar as doenças, agravar ainda mais as doenças. Depois eles na altura faziam sangrias como curativos e aquelas feridas acabavam por infectar, o que tornava as coisas ainda piores. Como eu digo, estas viagens são horríveis. Uhum. E eu procuro que no livro fazer um retrato das condições humanas em que as pessoas passavam ao longo destas viagens.
6: Sim. Bom, já falou aqui um bocadinho sobre isto, mas gostava de mergulhar neste assunto. Como é que é vista a decisão de Magalhães se oferecer à coroa espanhola? Isto é como o Roberto Martínez ter sido treinador de Portugal?
5: É um pouco isso. Como eu disse, ele já tinha pedido a dispensa de trabalhar ao serviço do rei e a carta de alforria tinha-lhe sido dada. Portanto, ele era um homem livre, podia viajar para qualquer parte do mundo. Ele realmente tinha um projeto juntamente com o Rui Faleiro, que era um cosmógrafo. Como eu falei aqui, havia o Tratado de Tordesilhas. O Tratado de Tordesilhas dividia o mundo em duas partes. metade do que fosse descoberto ou descobrir seria para Portugal, a outra metade para Castela. Acontece que esse meridiano foi traçado num mapa plano, mas nós sabemos que o mundo é redondo. Então nós tínhamos a necessidade de saber onde é que aquele meridiano passava no outro lado do globo. Uhum. E o Rui Faleiro desenhou esse anti-meridiano e descobriu que as Ilhas Molucas deveriam estar do lado espanhol. Sim. E, portanto, Fernão Magalhães fez esta proposta ao rei de Castela, dizendo, eu vou lá e provo que aquelas ilhas são do lado de Castela. E isso era uma fortuna imensa, porque eram as únicas ilhas que produziam cravinho, e como eram, havia pouca desta especiaria valia ouro. Sim. Então o rei espanhol, na altura era um jovem de 18 anos, que necessitava de dinheiro, achou que tinha pouco a perder e muito a ganhar. E, sim, portanto, financiou esta, esta armada de Fernão Magalhães. Como é que depois é? Acabou por se provar...
6: Diga.
5: Depois acabou por se provar que as Ilhas de Molucas, afinal, estavam do lado português. Sim. Que as contas tinham sido mal feitas. Porquê? Porque o Oceano Pacífico, ao contrário do que se imaginava, era o maior oceano que havia sobre a Terra. Sim. E isso alterou todos os cálculos.
6: Como é que era fisicamente Fernão de Magalhães?
5: Não temos um retrato muito fiel, mas seria um homem de meia altura, para aquela época seria 1,60m, 1,70m no máximo, entroncado, um homem de barbas, e sobretudo com uma personalidade muito, muito, muito forte. Sim. Era um homem que enfrentou toda a gente, que, por exemplo, escreveu cartas a rei Dom Manuel, porque ele teve um cavalo que lhe morreu durante a batalha, uhum, e os cavalos, embora estivessem ao serviço do rei, os cavalos eram próprios, e ele escreve uma carta ao rei Dom Manuel a dizer que queria um cavalo novo porque, sim, ele tinha matado o cavalo ao serviço do rei. Sim. O rei Dom Manuel achou que isso que era uma coisa extraordinária, e por isso é que ele tinha uma, digamos que, pouca vontade de ajudar Fernão Magalhães.
6: Ficou
5: pelo
6: alguma,
5: seu feitio.
6: Ficou alguma ligação afetiva depois deste trabalho a Fernão Magalhães? Gostava de ser amigo dele?
5: Ficou uma certa admiração, porque é preciso ser um homem com uma personalidade muito forte para levar uma missão destas até ao fim. Ele foi ao serviço de Castela, com capitães de Castela, foi traído durante a viagem, teve motins a bordo durante a viagem, foi traído por alguns portugueses que levava com eles. Foi um homem que teve que enfrentar a natureza humana e a natureza do mundo. Muito foi bom. Um homem que enfrentou tudo. E sim, tinha que ser um homem com uma personalidade muito forte. Aquilo... Depois ele acaba por morrer em Mactã, numa batalha um tanto ou quanto estúpida, porque ele enfrenta os indígenas da ilha de Mactã, tentando levar o Deus cristão àquela ilha. Uhum. Eles não aceitaram. E é uma batalha que ele faz de 60 homens contra 2 ou 3 mil indígenas, e é aí que ele morre nessa batalha.
6: Muito bem, aquilo que eu lhe proponho agora é uma partida de ping-pong, é um jogo de palavras. Vou-lhe sugerir dois conceitos dos dois, pode escolher um deles, pode escolher os dois, pode inventar um terceiro ou não responder. Vamos jogar?
5: Vamos a isso.
6: Covilhã, no inverno ou no verão?
5: No verão.
6: Pedro Alves de Cabral ou Vasco da Gama?
5: Pedro Alves de Cabral, sempre.
6: Chefe de gabinete do Presidente da Câmara ou operário têxtil?
5: O operário têxtil, pela honestidade.
6: História clássica ou contemporânea?
5: História clássica.
6: Jornalista ou autor?
5: Autor.
6: Reconhecimento da crítica ou do público?
5: Reconhecimento do público.
6: Fernão de Magalhães ou ave do paraíso?
5: Fernão de Magalhães.
6: Viajar de barco ou de avião?
5: Viajar de avião.
6: Esquerda ou direita?
5: Ao centro.
6: Pingo Pong?
5: Pong.
6: João Morgado, muito obrigado pela sua passagem pela RTP Internacional Mundo. Foi um prazer conhecê-lo. Muito obrigado. Boa tarde.
5: Obrigado. Um grande abraço.
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Daqui a pouco há Luís Osório no Melhor de Portugal, às tardes da RTP Mundo. Hoje o Luís vai-nos pedir desculpa por não ser nada de especial, para ouvir daqui a pouco.

0: Impossível não gostar desta canção. Chama-se Tubarão Azul.
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0: E agora o postal do dia com o Luís Osório. Antes disso, deixe-me falar da temperatura para hoje. Berlim vai ser amanhã, terça-feira, um dia de céu limpo, 24 graus de máxima, 13 de mínima. São José, hoje temos uma manhã de nuvens e uma tarde de sol, 20 de máxima, 14 de mínima. Luxemburgo, amanhã temos previsão de chuva, 24 de máxima, 15 de mínima. Panjim, amanhã vai chover, 26 de máxima, 22 de mínima.
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0: Raquel Tavares a brincar aos clássicos, o clássico de Roberto Carlos, recriado por esta voz linda de Raquel Tavares.
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0: E agora o postal do dia com Luís Osório.
2: Acabei de ouvir alguém dizer uma frase sem contexto. Pelo menos não o consegui ouvir o que saiu antes ou depois da sua boca. Escutei apenas o desabafo triste. Desculpa por eu não ser nada de especial. Foi isso que confessou num tom inexpressivo, como se estivesse possuída por uma outra voz. Triste, derrotada, uma voz perdida num oceano, uma voz sem pé. Desculpa por eu não ser nada de especial. Abomina as palavras que tresandam a autoajuda. A vida é bem mais complexa do que alguns livros ou gurus ou influencers nos fazem crer. Há palavras que nos podem salvar, mas não existem regras ou máximas que nos retirem do mar alto. Podemos estar completamente certos, mas o que dizemos ou escrevemos não impede que ninguém se possa afundar mais. Mas também é verdade que já dei abraços certos a quem necessitava ser abraçado, já lhes disse o que precisavam de ouvir, mas também o contrário. Mas olha, é para ti que falo, para ti que hoje ouvi numa estação de metro do Alto dos Moinhos, para ti, mulher de olhos vivos, que pediu desculpa por não ser nada de especial. Escrevo-te na esperança que leias o que não te podia dizer na madrugada do dia. Não faço ideia do que és, para onde vais ou de onde vens, mas sei que és, que existes, que tens olhos vivos e uma vida a correr debaixo dos pés. Não és especial? Bem, nasceste de um milagre, um pai e uma mãe que um dia se juntaram para que crescesses dentro de uma mulher que te quis. Nasceste, choraste, sofreste, cortaram-te o cordão, provaste colostro e leite, aprendeste a respirar e depois a andar, tal como eu. E como cada um dos que nos escutam nesta conversa que desejo a dois. Nascemos e crescemos da mesma maneira, todos somos um milagre e não há milagres que não sejam especiais. Podes dizer tudo, que a tua vida não presta, que és infeliz, que não gostas do que fazes, que tens maus pensamentos, medos ou doenças. A única coisa que não podes dizer é que não és especial, que não és radicalmente única. Só tu és tu. Só tu és tu mesmo. Faz o que achares com isso, mas faz. Cumpre o melhor que souberes, faz da tua vida o melhor que ela pode ser, mas faz. Sem desculpas. Sem frases que parecem ditas pelo fantasma triste que tens dentro de ti. Desculpa dizer-te isto, mas és especial, mesmo que não o queiras.
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Tiago Nacarato, a canção chama-se Matriz, adoro a canção. Às 3 da tarde, a Paula Machado vai editar o Jornal das Comunidades, Associação da Bairrada no Luxemburgo, envia para Portugal eletrodomésticos para famílias afetadas pela tempestade Christine. É para ouvir às 3 no Jornal das Comunidades.

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1: Boa tarde, são 3 horas em Portugal Continental e na Madeira, menos uma hora nos Açores. Vamos conhecer os títulos do Jornal das Comunidades, editado esta hora pela jornalista Paula Machado. Viva Paula, boa tarde.
2: Olá, boa tarde. Eletrodomésticos do Luxemburgo para Ourém, para as famílias afetadas pela tempestade Cristina. Freguesia da Ilha, na Madeira, celebra dia do emigrante. A solidariedade da comunidade portuguesa no Luxemburgo para com as famílias afetadas pela tempestade Cristina continua. Depois da primeira operação de recolha e transporte de equipamentos para Portugal, a Associação da Bairrada do Luxemburgo enviou um segundo caminhão com 14 máquinas de lavar roupa, fogões elétricos de cozinha e vários outros utensílios. Os equipamentos já estão em Ourém e vão ser entregues às famílias afetadas pela tempestade Cristina. A entrega está marcada para o próximo dia 14 de setembro, explica ao Jornal das Comunidades Rogério Oliveira, presidente da Associação da Bairrada no Luxemburgo, para sublinhar que a mobilização para ajudar as famílias portuguesas começou logo a seguir à devastação provocada pela tempestade.
3: Isso começou logo a seguir à tempestade, convidado para participar numa agregação de fundos, na altura pela AREP, uma instituição portuguesa que também ajuda pessoas e faz este tipo de coisas. Eu aderi a esse pedido e numa primeira remessa que foi enviado para Portugal já, onde vinha uma grande parte também do caminhão, constituído por produtos que eu, com um amigo, consegui, nomeadamente frigoríficos. Depois, continuei com o projeto, sem a AREP, neste caso já não é a AREP está em Portugal, e agora há um segundo caminhão que vem para baixo, onde vem máquinas de lavar roupa, onde vem também aparelhos para a cozinha, muitos eletrodomésticos, já foram entregues o transportador Carlos e César, que tem os transportes no Luxemburgo para Portugal e Portugal para Luxemburgo, entregou já hoje no Centro Municipal de Exposições de Ourém, local onde será feita uma cerimónia no dia 14 de setembro, com a presença das autoridades locais e não só, e se Deus quiser lá estaremos também em Ourém para fazer a entrega oficial a 14 famílias, isto porque há 14 máquinas de lavar roupa, portanto vamos entregar uma a cada família. E mais umas coisas, né, que acompanharam esta mini carrada que vem para aí baixo. É isso que eu continuo a dedicar-me, na medida do possível, com os meus colegas da Associação Humanitária da Bairrada de Luxemburgo.
2: E são muitos os pedidos de ajuda que chegam de Portugal e não só à Associação da Bairrada do Luxemburgo?
3: Já menos que há uns tempos atrás, mas ainda continuam a chegar, nomeadamente este caso. Eu gostaria de viajar muita gente, mas vamos ajudando um ou outro aqui, na medida das nossas possibilidades financeiras, uma vez que também somos uma associação que não temos fundos de ninguém, nem o governo de Portugal, nem o governo de Luxemburgo, e vamos ajudando, de facto, aqui e ali certas situações, como é o caso agora destas famílias no Conselho de Ourém, que é um dos conselhos vítimas também da tempestade Cristina. Esta

0: oferta que de facto vai fazer felizes famílias que foram afetadas.
1: As verbas para ajudar quem precisa provêm dos lucros do encontro anual da Associação da Bairrada no Luxemburgo. Verbas que já foram mais, diz Rogério Oliveira, que lamenta não conseguir ajudar mais pessoas.
0: Nós todos os anos fazemos uma grande festa ao ar livre, foi o caso este ano, em julho, e de facto os nossos lucros, que não são muitos, era bom que fossem muito mais, mas também há crise, as pessoas já comparecem menos, e é esses lucros que nós vamos ajudando aqui e ali, nomeadamente esta causa agora aqui, pagámos o transporte por completo deste transporte material, pagámos também uma grande parte do outro transporte que já veio há 2 meses atrás, e mais umas coisas que nós pagámos também, uns fogões de cozinha. E, portanto, é assim que a gente vai distribuindo pouco lucro que nós temos dessa festa que fazemos anualmente. Antes fazíamos jantar. Ultimamente não tem sido possível porque o espaço que nós tínhamos sempre praticamente reservado, por momentos não é possível, está em construção e vamos ver o que é que vai acontecer para o futuro.
1: Rogério Oliveira, presidente da Associação da Bairrada no Luxemburgo, em declarações ao Jornal das Comunidades sobre os equipamentos, máquinas de lavar roupa, fogões e outros utensílios para a cozinha, que no dia 14 de setembro vão ser entregues a famílias de Ourém afetadas pela tempestade Cristina. Ana Catarina Reis, a jovem portuguesa que estava dada como desaparecida, morreu num incêndio que destruiu, na noite de quinta-feira, um edifício em Toussy, no leste da Suíça, onde funcionava o restaurante português Beverin. A morte da jovem foi confirmada por familiares. Ana Catarina Reis vivia num estúdio arrendado no edifício e trabalhava numa empresa de limpeza. Ana Catarina Reis está entre as quatro vítimas mortais do incêndio. As causas do incêndio continuam a ser investigadas pelas autoridades suíças. O Governo Regional da Madeira continua a apoiar a comunidade madeirense na Venezuela, mas a atribuição de dinheiros públicos segue procedimentos legais que são necessários cumprir. É a resposta do Executivo madeirense a acusações do JPP Juntos pelo Povo, que passados 2 meses, diz, os 150 mil euros prometidos ainda não chegaram à comunidade. O governo madeirense diz que tem de proceder de acordo com as regras para que o dinheiro possa ser enviado para a Venezuela e que a urgência não suspende a lei. Daí o atraso no envio do apoio monetário. A justificação surge em comunicado da Direção Regional das Comunidades e Cooperação Externa do Governo da Madeira. Ainda na Madeira, celebraram-se os migrantes. Foi na freguesia da ilha cada vez mais destino de quem viveu parte da vida no estrangeiro e agora regressa a casa. Ao mesmo tempo, está também a ser redescoberta por estrangeiros que estão a adquirir terrenos, palheiros e casas para alojamento local. Mas para os mais jovens, disseram ao repórter Pedro Filipe Costa, ainda não existem condições para se fixarem.
2: Em 1991, a freguesia da ilha tinha 480 habitantes. Hoje, Elsa Marques, presidente da Casa do Povo, estima que não ultrapassa os 150 e tem apenas 3 crianças. Mas a freguesia, conhecida pela produção de limão e pela imigração, começa a ver o retorno dos filhos da terra, agora aposentados.
3: Temos 2 ou 3 casos de casais reformados que vieram e temos conhecimento que mais alguns, o futuro, querem fazer isso.
2: É o caso de Maria José, que nasceu na ilha e aos 18 anos foi para a França à procura de uma vida melhor, mas já sonha com a reforma e o regresso à ilha.
4: O meu marido estava em França e depois casamos e fui com ele, já tenho 40 anos de França.
5: Regressar à Madeira.
4: Sim, a gente queria ver, mas por enquanto não tenho a minha reforma, ainda faltam uns anos.
5: Pensa nisso?
4: Oh, pensamos estar aqui uns tempos e lá.
2: Mas numa reviravolta impensável até há pouco tempo, a presidente da Casa do Povo destaca que já há estrangeiros a escolher a freguesia para viver e negociar.
3: Temos o caso de um alemão que tem comprado alguns terrenos e uma casa cá. Temos um caso de um jovem casal com uma criança que são americanos. Também temos outro americano que comprou aqui uma casa e está a explorar para alojamento local. E são estes casos práticos que esperemos que aumentem para dar aqui uma nova energia e dinâmica à freguesia.
2: Mas a dinâmica que move a freguesia, para já, não é atrativa o suficiente para Liliana Silva, a filha de Maria José, e que já nasceu em Paris, e para quem a Madeira está longe e a ilha muito mais.
6: Eu sou assistente comercial numa loja de beleza que se chama Sisley. Estou em carga de muitos países, Dubai, Canadá, etc. Muitos países. Mas eu não podia viver aqui, mas eu gosto de vir de férias.
5: E encontra na Madeira oportunidades, por exemplo, de negócio?
6: Não, não sei o que podia fazer aqui.
2: Também Giane Pereira, com 15 anos, vive na ilha, mas vai diariamente para o Funchal.
5: A tua ideia de futuro é, se calhar, ir viver ou trabalhar no Funchal?
7: Sim.
2: Para homenagear os que partem e os que regressam, a Casa do Povo celebra a Festa do Imigrante.
1: Freguesia da Ilha na Madeira a celebrar os imigrantes, a festa decorreu ontem, domingo. Há cada vez mais jovens portugueses no mundo interessados no folclore da terra dos pais e avós, em Portugal. A constatação é de António Bessa Carvalho, da Confederação Portuguesa das Coletividades de Cultura, Recreio e Desporto. No sábado celebrou-se o Dia Mundial do Folclore e a efeméride foi assinalada um pouco por todo o mundo, diz António Bessa Carvalho. Da Austrália a Andorra, Brasil, até à Venezuela, foram muitas as atuações dos ranchos, com muitos jovens lusodescendentes a dançarem.
8: O folclore e a etnografia em geral está no sangue de cada cidadão do mundo. Porquê? Porque ele identifica a sua essência, a sua origem. Como tal, folclore, é o Dia Mundial, não morreu, não está em ponto de banho-maria, mas sim muito ativo, com muito jovem envolvido, cada vez mais jovens, cada diáspora portuguesa.
1: António Bessa Carvalho integra também o rancho folclórico de Maceira da Lixa, que atualmente está a apoiar 4 ranchos portugueses no mundo.
8: Através do rancho folclórico de Maceira da Lixa, estamos a dar apoio a 2 grupos em França e outro em Malaca e outro em Macau também, não esquecer, a Associação dos Portugueses de Macau. Indicamos-lhe onde é que fazemos roupas, que estilo pretendem desenvolver, porque a maioria opta pelas mordomas de Viana do Castelo, mas isso depois é uma chatice para dançar, e eu incentivo sempre que essa seja uma representação. Devido às festas da Senhora da Agonia, há uma grande tendência da parte da diáspora portuguesa para os trajes de Viana, mas eu já lhes digo e vou incentivando que Viana também tem trajes de trabalho, Viana também tem os trajes do povo, as mordomias, era mais para o desfile e menos para a dança. Temos dado esse apoio, sobretudo aqui da nossa região do Baixo Minho, ou entre Douro e Minho, melhor dizendo, e as coisas estão a correr muito bem.
1: Quanto ao futuro, intercâmbio é a palavra-chave para António Bessa Carvalho no que se refere aos ranchos folclóricos portugueses.
8: Os jovens estão a começar a gostar de conhecer as origens dos seus avós e dos seus pais, com alguma dificuldade de falar o português, mas nós estamos a incentivar para que essa língua portuguesa passe a fazer parte do dia-a-dia desses jovens, e querem interagir, querem estar presentes. Agora, o que é necessário mesmo muito? Isso compete ao Instituto Camões, compete ao Ministério dos Negócios Estrangeiros. Temos necessidade de levar grupos a esses países para interagir com eles e trazer esses grupos a Portugal para interagir connosco. Os jovens querem contextos e querem estar no sítio ideal e sentirem na pele qual é a sua origem e até onde é que podem ir. Por isso, a minha proposta, e tenho incentivado nisso, e sobretudo, estou a acabar de lançar um desafio para a África, porque a África precisa. Nós já saímos da África há 52 anos. Nós temos mais de 500 anos de permanência. Nós temos tradições lá. Eu estive recentemente na Guiné, tenho estado em contacto com Angola e Moçambique. Timor também está muito ativo. E temos muito trabalho para fazer. Todos nós estamos envolvidos no movimento associativo. Temos necessidade de colaborar, de ajudar e de também dar os nossos contributos.
1: Declarações à Rádio Pública Internacional de António Bessa Carvalho, da Confederação Portuguesa das Coletividades de Cultura, Recreio e Desporto, sobre o Dia Mundial do Folclore, assinalado no passado sábado.
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0: Daqui a pouco há o Primo da América. 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
0: Vamos conhecer no Primos da América um bairro popular português em Newark.
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Na América, os portugueses espalharam-se por todas as latitudes. Califórnia, Havaí, Illinois e, claro, Nova Inglaterra e Nova Jersey. E, em Nova Jersey, assentaram arraiais em Newark, mesmo à beirinha de Nova York. Nos anos 60, os magazines elegeram Newark The Worst City in America, a pior cidade da América. Tinha então um mayor branco, um corrupto italiano que acabou na prisão. Newark foi uma das cidades que inaugurou a vaga das explosões negras nesses idos anos 60. Depois da explosão, Newark tornou-se uma cidade definitivamente negra. Desde 1970, o mayor foi sempre negro, com a exceção de um hispânico, até hoje. A única exceção a esse domínio negro era o bairro leste, o Ironbound, que foi abandonado pelos judeus e passou a ser português. O Ironbound era para onde os portugueses iam quando chegavam, mas que deixavam quando a vida se compunha. Partiam a morar para as cidadezinhas limítrofes, deixavam Newark, tornavam-se cidadãos e votavam. E é por isso que em Newark eram numerosos, mas politicamente irrelevantes. O primeiro eleito foi Augusto Amador, um homem da Mortosa, que foi vereador entre 1998 e 2022. No Ironbound,

fica a Ferry Street, a rua onde fica a United Church of Christ, que alicia em português, Deus salva, cura e guarda, traga os seus. Ao lado, a Tasca do Pedras. Nas lojas, os clientes são recebidos em português, embora com a adaptação do Can I help you? Posso ajudá-lo? O jornal A Bola chega no próprio dia. Ainda há delegações dos bancos portugueses, embora muitos tenham fechado. Nas mercearias há termossos, Somol e queijos da serra. A Ferry Street era a rua mais portuguesa da América e todos gostariam de vê-la Portugal Street. Fizeram uma campanha de assinaturas, mas as 650 que reuniram para a petição à Câmara foram ridículas, incapazes de convencer. Foi na Ferry Street que conheci um homem que acumulava boa parte das histórias que encontrei. América fora. José Fernandes era um mestre em subir e descer a vida a pulso. Era filho de uma ignorada imigração algarvia para os Baixos Pirineus. Voltou moço para a terra dos pais. Foi aguadeiro de um comerciante de Bulicame que negociava em alfarroba, pedra e cal. Teodoro Silva. O Aníbal estudava então em Faro. Disse-me para eu fazer a relação toda. Em 1963, estava a imigração para a América vedada aos portugueses, mas não a quem tinha papéis franceses. José veio para Newark, para a construção civil. 5 anos depois, já tinha a sua própria empresa de camionagem e um estampanço. Uma dívida de $500,000. Não conseguia andar na rua, devia a toda a gente aqui na Ferry. O gerente de um banco mandou pô-lo fora da porta e recusou-se a descontar-lhe um cheque de $5. O tribunal propôs-lhe falência. Não quis. Negociou o pagamento da dívida e arrancou contratos com o Estado de Nova York graças a preços quase suicidas. No ano seguinte, tinha as dívidas saldadas. Fez uma festa de arromba para os credores, a que chamou Festa dos Amigos e dos Inimigos. O gerente do banco também lá estava e deixou de considerá-lo um loser. No ano anterior, José Fernandes tinha comprado uma companhia de construção por $3 milhões. Para a inauguração do Iron Bound, o Banco Português de Newark, de que era um dos principais acionistas, mandou vir 13 convidados de Portugal, entre os quais o ex-patrão, Teodoro. Tinha 6 Mercedes e o desejo de que o seu túmulo tivesse a forma do prestigiado carro. Andei tanto tempo a pé que quero mostrar que cheguei, disse-me. Chegar à América e mostrar que se chegou.

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1: Rio de Janeiro, hoje, segunda-feira, a tarde é de chuva, a máxima vai chegar aos 22 e a mínima aos 19. Bruxelas, amanhã, terça-feira, dia de chuva, 21 de máxima, 13 de mínima. Caracas, hoje, uma manhã de sol e uma tarde de chuva, 26 de máxima, 20 de mínima. Londres, amanhã, vamos ter um dia sem sol, 24 graus de máxima, 15 de mínima.
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Amanhã estou melhor, ao vivo, gravado ao vivo no Campo Pequeno em Lisboa. Último concerto antes do mundo fechar por causa da pandemia. E assisti e adorei. Daqui a pouco vou jogar o quiz com a Karina Jorge.

0: e Isaura no melhor de Portugal. A canção chama-se Leve, Leve, Leve, Leve. Daqui a pouco, a não perder a Liga dos Quarentões, o Jorge Alexandre Lopes vai nos trazer um dos episódios que fez carreira neste ano de 2026.
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0: Tenho-lhe prometido quase desde o início da hora, a Liga dos Quarentões, em jeito melhor do ano.

0: Maio 1986.
1: Nesta edição da Liga, um grupo que nasceu para guardar memórias. No início dos anos 80, o país afinava a identidade pós-revolução. As rádios estavam cheias de sintetizadores e guitarras elétricas. E eles fizeram o contrário, não correram para o futuro, mergulharam no passado. A banda surgiu em 1983, mas os elementos já tinham percorrido aldeias, feiras e romarias muito antes disso. Não eram arqueólogos de vitrine, eram viajantes de ouvido atento, apaixonados pela cultura popular, pelos instrumentos tradicionais e pelas vozes sem palco. Em 1984, editaram o primeiro disco, um gesto quase militante, a recriar canções regionais, respeitando a essência de cada terra. Um património oral com novo fôlego e sem perder alma. Foi tão bem recebido que atravessou fronteiras e caiu em vários países europeus. Confirmaram o caminho em 85, público e crítica rendidos com concertos cá e lá fora. A música tradicional, tantas vezes tratada como peça de museu, voltou à rua com passaporte carimbado. Chegámos a 1986, um ano simbólico, quarto álbum, prémio da revista Nova Gente, edição da Ovação. Missão reforçada, recriar o cancioneiro popular com arranjos contemporâneos, mas com estudo e respeito. Trabalho artesanal, consciente e identitário. Música que cheira a campo e a mar, que traz maio no nome e na promessa. Amores que nascem como as canções, simples e eternos, num mundo apressado pelo novo, provaram que o novo também nasce do antigo. Modernizar é amar um povo através do som e da identidade. Hoje, assinalamos 40 anos do quarto disco da Ronda dos Quatro Caminhos. Na Liga, entra a Chula de Paus do álbum Amores de Maio.

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0: Estamos a 23 minutos das 4 da tarde. Daqui a pouco vamos jogar o quiz com a Karina Jorge.

0: isto é uma coisa que nunca dizes a ti própria, não é? Porque tu és tudo. Jamais dirias que não
1: também
0: és nada.
1: Também, quero dizer, também não sou tudo, não é?
0: Mas tens uma autoestima muito em cima da
1: achas?
0: Média.
1: Achas? Olha que às vezes é um pequeno disfarce.
0: É?
1: Às vezes é uma máscara.
0: É uma máscara.
1: Para as nossas inseguranças.
0: É sério? Tu de insegurança não tens nada.
1: Sim, mas não tenho uma autoestima gigante, meu amigo.
0: Não,
1: não, nada.
0: Tu quando entras, por exemplo, são 20 pessoas a trabalhar. Quando tu entras na nossa sala de trabalho... Sentes a tua presença, tu tens essa capacidade.
1: Bem, mas...
0: Tu fazes
1: isso não quer dizer.
0: Não é?
1: Isso não quer dizer que eu seja extremamente confiante.
0: Não há ninguém que esteja a trabalhar na nossa sala quando tu chegas que não pare de trabalhar para te cumprimentar.
1: Isso não é verdade.
0: A gente para, a tua presença é...
1: Tá, vai, pronto.
0: É sentida.
1: É porque eu sou um pouco barulhenta. Eu acho
0: pois,
1: também é porque
0: isso,
1: tu também
0: é...
1: és um pouco, não é?
0: Eu sou muito.
1: Tu também és muito presente.
0: Eu sou muito, não é?
1: De manhã,
0: eu...
1: bom dia!
0: Eu tenho uma autoestima muito lá em cima, não é? Eu nunca acredito, não é?
1: Que, deve ser do nosso signo, com certeza.
0: Bom, o teu fim de semana foi a ver chuva?
1: No sábado esteve muito bom tempo.
0: Sim.
1: Atenção, no sábado esteve ótimo.
0: Uhum.
1: Fui à praia, apanhei um solinho, dei um mergulhinho. A água no Oeste este ano está... Para lá de maravilhosa.
0: Sim. Para que foste?
1: Fui para Peniche. Para Supertubos.
0: A sério?
1: Sim.
0: E não estava mar de tempestade?
1: Não. No sábado não. Já ontem. Era isto que eu ia
0: vermelha.
1: Dizer. Ontem o mar mudou completamente. Não estive lá, mas vi no Beach Cam. Que eu sou uma pessoa que vê.
0: Faço surf?
1: Não faço, mas é muito bom para ver como está a praia. No Oeste é muito útil.
0: Sim.
1: Antes de sair de casa. Pronto. E ontem mudou completamente. Portanto, foi um fim de semana assim um
0: passou
1: pouquinho...
0: Passou-te pela cabeça ir à praia ontem?
1: Ontem? Não. Mas fui ver como estava, só para perceber.
0: Tá bem.
1: Porque o mar esteve tão calminho no sábado
0: Sim.
1: e de repente queria ver se tinha mudado totalmente.
0: Sim, é verdade.
1: Mudou.
0: Teve, no MECO, informações que eu tive é que estava um mar.
1: Mudou tudo. O mar,
0: não é?
1: O vento mudou e ela não voltou.
0: Ela volta sempre. Bom, voltamos a um jogo que inaugurámos na passada sexta-feira, que é Será que te conheço?
1: Será?
0: Será que te conheço? E em 2 minutos provo a Carina Jorge que a conheço.
1: Muito bem.
0: Tocando canções que são inusitadas que fazem parte do teu imaginário.
1: Pois. Achas tu, não é?
0: Acho e quase sempre acerto. Vamos
1: quase
0: à primeira
1: sempre.
0: Vez.
1: Foi a primeira vez no outro dia, como é?
0: Vamos lá ver se acerto nesta.
1: Vá.
2: Oh.
0: Há dúvida?
1: Nenhuma. Zero.
0: Porquê gostas tanto disto?
1: Eu gosto disto e gosto dele também. O António Variações era muito à frente do seu tempo,
0: Sim.
1: não é?
0: Por isso é que gostavas, por isso é que gostas disto? Por
1: não,
0: ser
1: eu gosto,
0: do tempo?
1: Gosto, não, eu gosto muito das letras dele, também gosto muito da figura dele, portanto, eu já não o conheci, obviamente, eu tenho só 40 anos, mas, por exemplo, a minha avó materna trabalhava numa pastelaria, mesmo ao lado da Valentim de Carvalho, na altura em que ele ia lá e viu-o muitas vezes.
0: O que é que ele pedia? O que é que ele pedia para.
1: Não sei o que ele pedia, mas viu-o muitas vezes, mas a descrição que eu tenho é das roupas.
0: Uhum.
1: Pronto, que ele era realmente um ser do outro mundo, com as calças a cada perna diferente da outra, só com um colete, enfim. Portanto, eu cresci muito com este imaginário. E depois, quando comecei a entender as letras, a ouvir com mais atenção, apaixonei-me muito pelo António Variações e gosto muito desta porque acho que é uma canção que, lá está, vai muito para além daquilo que é a necessidade de ter a companhia, de ter alguém contigo, enfim, acho que é bonito.
0: Estamos a falar nos anos 80, isto é muito
1: Sim,
0: anos 80.
1: Bom, exatamente.
0: Vamos
1: Epá, fiz uma grande dissertação, não
0: vamos
1: foi?
0: Vamos à segunda e esta é um risco, mas é um risco que eu pensei porque já ouvi seleções musicais tuas onde isto fazia parte.
1: Ah, muito bom, muito bom. Aquela praia. O quê? Sinto o teu corpo vibrar.
0: Conta-me lá.
1: Dentro de mim.
0: Acertei.
1: Acertaste muito.
0: É.
1: Esta altura do Marco Paulo vai muito à minha infância. E lembra-me muito algumas férias de verão. É giro. Esta, Joana, por exemplo, Tares e Manias. Esta altura do Marco Paulo acho muito, muito gira.
0: Que conclusão chegamos hoje?
1: Que me conheces bem.
0: Que te conheço bem.
1: Pronto. Agora, nada de nos próximos dias escolher músicas de uma t-shirt que eu trago hoje só porque viste a minha t-shirt. Sabe? Isso não vale.
0: Já cortei.
1: Isso já. não vale. Isso é batota.
0: Bom, todos os dias por esta hora, para além deste pequeno jogo, vamos jogar o quiz.
1: Uhum.
0: Faço uma pergunta à Carina, dou-lhe 4 possibilidades, no tempo do relógio ela tenta acertar. E acerta sempre. Bom, com quem anda feita ao bife Cuca Roseta na canção Balelas? Ah. Com o senhor do talho. B. Com o xerife. C. Com o cozinheiro. B. Com o patife.
1: O patife. É o patife.
0: Deixa chegar um bocadinho de
1: suspense. É um patife.
0: Deixa lá.
1: Adorava que fosse com o senhor do talho. Então... Não, não fez o corte certo.
0: Vamos conferir. Afinal, com quem é que ela anda feita ao bife?
2: Anda feita ao bife. Gosto de sério.
1: Ai, não! Tu, mas tu hoje, tu costumas ser assim. Não, tu não achas que é aquele. Tu hoje não fizeste e foste mal.
0: Não, depois de ter brilhado tanto com as tuas músicas.
1: Eu gostava que fosse com o patife, eu gosto de patifes.
0: É? Casaste com um?
1: Não, não, não é patife, não, não. Coitadinha, tão querido.
0: Todos nós gostamos de uma patifaria nas
1: Ai,
0: nossas
1: não.
0: vidas, não é?
1: Ui.
0: Depois das quatro, a patife chama-se Carina Jorge. Boa missão, até amanhã, um beijo grande.
1: Até amanhã.

0: Balelas de Cuca Roseta no Melhor de Portugal. Daqui a pouco há 90 segundos de ciência. Vamos conhecer a investigação de Pedro Pina, da Universidade de Coimbra. Está a estudar a evolução do clima na Antártida a partir de círculos de rochas. Para ouvir daqui a pouco.
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0: Foi uma das canções, para mim, de 2024.

0: É impossível não bater o pezinho ao som deste mal perder Caixa de Refn Connection. Estamos a 8 minutos das 4 horas de Lisboa. Boas férias, se for caso disso.
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0: Nos 90 segundos de ciência, vamos conhecer a investigação de Pedro Pina, da Universidade de Coimbra.
2: Olá, o meu nome é Pedro Pina, sou professor na Universidade de Coimbra, no Departamento de Ciências da Terra, e faço investigação no Instituto Dom Luís, no Polo da Universidade de Coimbra também. Eu tenho feito investigação na Antártida já há mais de uma década, trabalho essencialmente nas zonas livres de gelo da Antártida. Nestas regiões há padrões típicos que se formam devido à atividade do subsolo que está permanentemente gelado. Portanto, este sol, quando está permanentemente gelado, pelo menos por 2 anos consecutivos, chama-se permafrost. Portanto, esta atividade, a variação sazonal do permafrost, permite que haja uma movimentação das partículas de sol. Portanto, esta movimentação, esta dinâmica relacionada com o permafrost, permite que haja uma arrumação das pedras num padrão típico circular. Digamos, são os bolos reis gigantes, poderão ter 1, 2, 3 até 4 metros, 5 metros no máximo de diâmetro. E portanto, nós na Antártida temos um projeto financiado pelo Programa Polar Português, temos feito algumas campanhas de campo para, no fundo, para fazer a cartografia destas zonas. Portanto, a ideia é perceber, com a caracterização que é feita dos círculos, tentar depois fazer uma ligação com o clima passado nos últimos 11 mil anos. Correlacionar aqui um pouco a geologia com a componente do permafrost e depois com a componente climática também.
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0: Disponível em podcast amanhã, novo episódio.
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0: Carta de Alforria.
3: Como é que é, mano? Desde o brinde. Desde o brinde que fecha o álbum, G. Não vale a pena ver mais nada, B. Este é o brinde, G. Confia. Confia-me. Espero que te inspire, mas o brinde é este.
4: Yeah.

0: Yo, que embora tu não possas voltar atrás, fazer um novo começo, tu podes sempre começar agora e fazer um novo fim. Porque a vida é apenas um pequeno ruído, no meio de dois grandes silêncios. Um brinde a todos os meus rapazes, que apesar de tudo se mantêm reais, se mantêm fiéis, se mantêm invictos, se mantêm livres. You know? Às vezes a liberdade não é só uma questão de espaço.
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0: É acima de tudo uma questão de mentalidade.
1: Carta de alforria. Zurique, amanhã, terça-feira, vai ser um dia de sol. À tarde é capaz de chover. 22 de máxima, 15 de mínima. Amanhã, terça-feira, prepara-se para uma previsão de chuva. 24 graus de máxima, 16 de mínima. Em Macau, amanhã, vamos ter um dia de chuva. 31 de máxima, 28 de mínima. Joanesburgo, amanhã, muito sol. 24 de máxima, 11 de mínima. Montreal, hoje, amanhã é de sol. E a tarde vai ser de chuva. 22 de máxima, 15 de mínima. Há notícias com Nuno Rodrigues às 4 da tarde, depois a Carina Jorge dá-lhe música.
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3: Olá, boa tarde. São 4 horas no continente e na Madeira, 3 nos Açores. O programa da tarde de segunda-feira está a começar. Também tenho comigo a Rita Fernandes. Olá, boa tarde, Rita.
4: Olá,
3: bem-vinda.
4: Carina.
3: A esta hora, no topo da atualidade, o que nos trazes?
4: O ministro da Educação rejeita que o aumento do número de alunos colocados nas universidades na primeira fase seja consequência dos pedidos de reavaliação dos exames ou do aumento das notas. Fernando Alexandre diz que houve mais alunos colocados por causa das mudanças nos exames pedidos para entrar nas faculdades. Portugal ganha mais uma medalha nos Jogos do Mediterrâneo, em Itália, com o ciclista Tiago Antunes a conseguir medalha de prata. A partir de hoje, Carina, podes começar a ter anúncios de publicidades se falares com o ChatGPT.
3: Vamos descobrir já daqui a pouco. A esta hora estão 22 graus no Porto, em Coimbra e em Ponta Delgada, 24 em Lisboa, Faro e Funchal. Edição das 4 no programa da tarde com Rita Fernandes.
4: O ministro da Educação rejeita que o aumento do número de alunos colocados nas universidades na primeira fase seja consequência dos pedidos de reavaliação dos exames ou do aumento das notas. Este ano, o número de alunos que entraram na primeira fase foi o maior de sempre, tirando o ano de 2020, ano de pandemia. O ministro da Educação, Fernando Alexandre, rejeita a ligação entre o aumento de alunos colocados e as reavaliações pedidas pelos alunos que foram a exame.
5: Não. As vagas existem, aliás, as candidaturas, eu não penso que isso seja relevante. Aliás, nas reapreciações, aquilo que aconteceu, embora fossem mais do que no ano anterior, 3 vezes mais do que no ano anterior, a taxa dos alunos que subiram a sua classificação foi próxima daquilo que acontecia, foi um bocadinho mais alta, foi de 76%, se não me engano, e costumava ser de 70%, mas é preciso dizer, com este sistema de avaliação que agora temos, acontece algo que não acontecia anteriormente, é que agora tivemos alunos que tiveram 9,4, por exemplo, enquanto que nos anos anteriores essa nota não costumava existir. E essa foi uma das razões porque houve mais reapreciações e, de facto, alunos que, por exemplo, não tinham a nota de 10 para conseguir ter a prova de ingresso com o valor mínimo para poderem concorrer ao ensino superior, passaram a poder ter. Só por aí é que eu vejo um efeito de reapreciações, mas que também resulta de termos um método de avaliação que é diferente.
4: Ministro da Educação, numa entrevista à RTP Notícias, ministro rejeita que o aumento do número de alunos colocados nas universidades na primeira fase seja uma consequência direta dos pedidos de reavaliação dos exames ou do aumento das notas. Fernando Alexandre diz que este ano houve mais alunos colocados depois da mudança de passar a ver duas provas mínimas para entrar no ensino superior. Para este ano ser apenas preciso uma prova para entrar nas faculdades. Portugal acaba de ganhar mais uma medalha nos Jogos do Mediterrâneo Taranto, em Itália, os mini-jogos olímpicos dos países do Mediterrâneo. O ciclista Tiago Antunes acaba de ganhar a medalha de prata e junta-se às mais de 10 medalhas que Portugal já ganhou nesta competição, Jogos do Mediterrâneo em Itália. No vôlei, Portugal perdeu frente aos Países Baixos no Campeonato da Europa, perdeu por 3-0. É a terceira derrota no Europeu. Portugal perdeu até agora todos os jogos neste Campeonato da Europa. O selecionador nacional, Hugo Silva, lembra ainda assim o nível da equipa que Portugal enfrentou.
6: Em relação à dimensão do adversário, estamos a falar de uma das melhores seleções do mundo. Eu acho que nos batemos bem. Acho que não se viu ali a diferença entre o 7º e 8º do mundo para o 46º do mundo. E, portanto, acho que tivemos mérito por aquilo que fizemos. As jogadoras debateram-se bem, foram atrás de todas as bolas e lutaram por todas essas mesmas bolas. Julgo que estamos em crescendo. Acho que isso é um bom sinal para aquilo que são os dois jogos que restam.
4: O selecionador nacional Hugo Silva com uma mensagem de motivação para a equipa. Portugal perdeu hoje frente aos Países Baixos no Campeonato da Europa de Voleibol. Perdeu por 3-0. É a terceira derrota no Europeu. Portugal joga com Espanha depois de amanhã, quarta-feira, e na quinta Portugal joga com a Roménia ainda na luta pela passagem aos oitavos de final do Europeu de Voleibol. O veleiro que está encalhado nos Açores não é um perigo para quem navega e para já vai continuar no mesmo sítio. Não vai ser retirado para já. O veleiro com bandeira espanhola encalhou junto ao Porto das Lages, na Ilha das Flores, na madrugada de sábado para domingo. O capitão do Porto da Horta, Luís Brandão Marques, explica que o veleiro não representa perigo depois do acidente.
7: O veleiro estava mal amarrado ao cais e depois, com o agravamento das condições de mar, soltou-se e veio embater numas pedras de enroncamento no cais de Lages das Flores. Portanto, está neste momento imobilizado nas pedras. Para já o tráfego não, constitui um perigo, pode deslocar-se daquela posição, mas não se encontravam pessoas a bordo, as pessoas estavam em terra a passar a noite e, portanto, não há vítimas neste momento a lamentar.
4: O veleiro continua encalhado no Porto da Horta, na Ilha das Flores, e para já ainda não pode ser retirado por causa da agitação do mar. O veleiro tem bandeira espanhola, encalhou junto ao Porto das Lages, na Ilha das Flores, na madrugada de sábado para domingo. O capitão do Porto da Horta, Luís Brandão Marques, explica que o veleiro não representa perigo para quem navega. O oceano registou um novo máximo de temperatura neste fim de semana, no sábado. A água à superfície ultrapassou os 21 graus, numa média em todo o mundo. O valor ultrapassa o máximo anterior, registado há 2 anos, em 2024. Os dados são do programa Copérnicus, o programa da União Europeia, que acompanha e registra as condições ambientais do planeta. O relatório mostra que o aumento da temperatura da água é um alerta à pressão a que o oceano está sujeito. E para Francisco Ferreira, da Associação Ambientalista Zero, é um sinal de que tempestades mais violentas em terra vão acontecer e é também a causa de mais fenómenos extremos.
8: A ocorrência de secas mais violentas e extremas em determinadas regiões do globo, mas, por outro lado também, com uma água muito mais quente em determinadas áreas, eu tenho uma evaporação maior num ar que está cada vez mais quente, leva a tempestades também com impactos muito mais significativos em termos de precipitação noutras zonas do globo.
4: Fenómenos extremos, consequências do aumento da temperatura do oceano. Francisco Ferreira, da Associação Ambientalista Zero, explica quais são as consequências do aumento da temperatura do oceano. Neste fim de semana, o oceano registou um novo máximo de temperatura à superfície, ultrapassou os 21 graus de temperatura, registou 21,1 graus numa média em todo o mundo. É um valor máximo que ultrapassa o valor que já tinha sido registado em 2024, há dois anos. Também nessa altura um valor recorde. A partir de hoje, há utilizadores do ChatGPT em Portugal que podem começar a ver anúncios durante as conversas. Portugal é um dos mais de 30 países em que o ChatGPT vai passar a ter anúncios na versão grátis, a versão mais usada. O jornalista Sérgio Infante fez uma pequena conversa com este modelo de inteligência artificial, o ChatGPT, para perceber, Sérgio, como vai funcionar este novo modelo.
9: A versão gratuita e a versão mais barata do ChatGPT vão ser rentabilizadas com a exibição de anúncios. A experiência em Portugal começa a partir de hoje e serve também para empurrar os utilizadores para versões com preços mais caros, mas sem anúncios. Esta mudança coloca questões. Será que as empresas de publicidade têm acesso às conversas pessoais para fazerem anúncios à medida? E os anúncios surgem entre linhas de texto para um clique acidental? Questões que coloquei ao próprio, ao ChatGPT.
10: Os anúncios aparecem separados da minha resposta e identificados como patrocinados. Não influenciam aquilo que eu respondo. Os anunciantes não têm acesso às tuas conversas, memória ou dados pessoais.
9: Estas são as garantias e nesta conversa o ChatGPT avisou ainda que há uma opção para desligar os anúncios, mas...
10: Mas em troca tens limites de utilização mais baixos e algumas funcionalidades podem ficar indisponíveis.
9: Ou seja, não há almoços grátis. Esta nova versão do ChatGPT com anúncios chega hoje à Europa, Portugal incluído. Resta saber se tem enquadramento legal para encaixar no regulamento dos serviços digitais da União Europeia.
4: Sérgio Infante, com as novas atualizações do ChatGPT, a partir de hoje, Portugal é um dos mais de 30 países que passam a ter anúncios na versão grátis durante as conversas que mantemos com esta ferramenta de inteligência artificial. Não é certo que a partir de hoje todos os utilizadores passem a ter já de imediato esses anúncios de publicidade, mas esta é a data oficial em que é possível que quando for ter conversas com o ChatGPT possa já ver anúncios de publicidade durante as conversas. É um novo modelo de negócios do ChatGPT que arranca hoje em Portugal e em mais 30 países. Luís Montenegro garante que Portugal vai continuar ao lado da Ucrânia. É isso que garante numa mensagem na rede social X neste dia em que se assinalam os 35 anos da independência da Ucrânia. Luís Montenegro sublinha que a ajuda de Portugal ao caminho europeu da Ucrânia é uma das missões na qual Portugal vai estar empenhado e destaca também a coragem e a determinação do povo ucraniano. É o que se lê nesta mensagem do Primeiro-Ministro, uma mensagem publicada na rede social X, palavras de Luís Montenegro, que fala também em profundos laços que ligam Portugal e a Ucrânia neste dia em que várias figuras políticas estão reunidas também para assinalar esses 35 anos da independência da Ucrânia.
3: Rita Fernandes, nesta edição das 4, no programa da tarde, também em simultâneo com a RTP Mundo e em permanência, já sabem, noticias.rtp.pt. Quatro horas, 12 minutos. No programa da tarde contamos também com a presença de Paulo Galvão e a sua informação de trânsito sempre detalhada. Olá, Paulo.
11: Olá, Carina Jorge. Boa tarde para ti.
3: Boa semana também para ti. Vamos lá então à estrada contigo.
11: Vamos a isso. Começamos pela Estrada Nacional 238, na zona de Vouzela, parada com um acidente com uma carrinha nesta zona de acesso à A25, na região do Porto A28. De Matosinhos para o Porto tem via direta ocupada. Há uma ocorrência junto ao nó da A4 com filas junto à Ponte Lessa. A VCI do do Freixo para a Rábida, também com carro avariado a ser retirado junto ao Nó das Antas. Via direita ocupada e filas na cidade de Braga. Há filas na circular do lado do Braga Parque, com resistência também à chegada à cidade da variante do Cávado. A Nacional 201 em Vila de Prado, também com demora nos dois sentidos. Cidade de Lisboa, ponto 25 de Abril, Norte-Sul, com acesso à A5 já preenchido e lento também o eixo norte-sul a partir do Aqueduto das Águas Livres. Não há demora para quem vai por Alcântara em direção ao Tabuleiro da Ponte.
3: Sabes quem vai para Chelas, entretanto, ou está a caminho de Chelas?
11: É Sara Correia, de certeza, não é?
3: É Sara Correia. Paulo Galvão, você
11: foi uma
3: incrível
11: pergunta para Queijinho.
3: Foi para Queijinho. Até já, Paulo. A Linha Verde está disponível até às 8-821-0101. Faça boa viagem. Boa semana.
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0: é muito bem a contar estrelas em Chelas. A Sara Correia a abrir o programa da tarde de hoje. Seja bem-vindo à Rádio que Liga Portugal e que liga também.
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0: E que faz viagens no tempo constantemente. Ora agora, vamos com Billy Joel. Esta Uptown Girl traz-nos muito boas recordações. Ora ouça.

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3: Sendo que não, ainda estamos no verão. E por isso há maré cheia para ouvir agora com Marta Lima.

Ora, quem eu tenho a certeza absoluta de que vai trazer uma maré cheia de notícias desportivas é João Gomes Dias, que chega já daqui a pouco para mais uma síntese, às 4h30, aqui no programa da tarde. E antes, há ainda alguma música para ouvir? Esta também tem um certo sabor a verão. É doce até. Chama-se Honey, Lenny Kravitz. Boa tarde, boa segunda.

0: a caminho das 4:30 na Antena 1.
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0: E se está a caminho, esta informação também é para si. Paulo Galvão, como está o trânsito esta hora?
2: Vamos começar pela cidade do Porto. Mantemos uma ocorrência junto ao nó da A4 para quem está na A28. A via direita está ocupada e há trânsito a acumular a partir da ponte de Lessa, também com marcha lenta, o sentido inverso para quem sai do Porto para Matosinhos. A ligação do Dragão A3 está também preenchida na VCI e na região do Porto. Temos também trânsito a acumular na Marginal, entre a Ponte Infante e a zona do Palácio da Bolsa, também na zona de acesso à Praça da Galiza, Clérigos, a Baixa do Porto também com trânsito sujeito a demora nos acessos à Avenida dos Aliados. Na região centro do país, temos um acidente na A25, em direção a Aveiro, depois da saída de Cacia, com trânsito também acumulado. Temos também um acidente por resolver na Nacional 238, na zona de Vouzela, está parada com um acidente com uma carrinha que está tombada nesta zona de acesso à A25, e na cidade de Lisboa, trânsito compacto para a Ponte 25 de Abril, já na zona do Aqueduto das Águas Livres, no eixo Norte-Sul, acessos da A5 e das Amoreiras, também já com trânsito lento em direção à Almada, mas sem demora o acesso à Alcântara.
0: Eu sei que já sabe de cor, mas é sempre bom relembrar. A Linha Verde está disponível até às 8 da noite para dar e receber informações sobre o trânsito, claro, e também para ajudar o Paulo Galvão. É o 821-0101, 821-0101, nacional e gratuita. Boa tarde.
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0: Está na hora de mais uma síntese do desporto com João Gomes Dias, e há mais uma medalha para Portugal nos Jogos do Mediterrâneo.
4: Tiago Antunes foi segundo classificado na prova de estrada. O ciclista português que tinha conquistado o ouro no contrarrelógio sai agora de Taranto, também com uma medalha de prata. Tiago Antunes esteve numa fuga de três corredores até ao final da prova. Só foi batido em cima da meta pelo italiano Tommaso Dati. No voleibol, a seleção feminina voltou a perder no Campeonato da Europa, desta vez 3-0 diante dos Países Baixos. Ainda assim, a jogadora Amanda Cavalcanti tira ilações positivas do duelo desta tarde.
5: Acho que o lado positivo que podemos tirar deste jogo é precisamente isso, que estamos a melhorar a cada jogo. Ainda temos mais dois que são talvez também dos mais importantes, com equipas que já conhecemos, contra quem já defrontámos noutras competições, e que claramente já vimos que temos chances de bater frente a frente e de ganhar.
4: Depois das derrotas com o Azerbaijão, Bélgica e também Países Baixos, Portugal volta a jogar na quarta-feira frente à Espanha, jogo ao 12:30 em Baku, para acompanhar com o enviado especial Bruno Malveira Marques. No Benfica, João Palhinha já fez exames médicos e pode ser anunciado a qualquer momento pelo clube encarnado. Em cima da mesa está agora um contrato para as próximas 4 temporadas. Confirmada está a chegada de Alan Santos, mas aqui para a equipa B, o jovem extremo brasileiro de apenas 19 anos já se deu a conhecer em entrevista à televisão do clube.
6: Espero é que eu possa me habituar o mais rápido possível, dar meu melhor, ajudar o Benfica e, se Deus quiser, ganhar muitos títulos por aqui.
4: Alan Santos chega do Flamengo, o clube no qual fez 3 jogos ao serviço da equipa principal. De saída está Mauro Furtado, ele que já assinou inclusivamente pelo Girona, depois de não ter renovado com as Águias, deu-se a conhecer também numa conferência de imprensa no clube catalão, deixando uma farpa às Águias.
7: Sabia que o Girona é um grande clube, que dá oportunidade e aposta muito nos jovens e que tem muita história aqui na Espanha.
4: Mauro Furtado, ele que foi campeão mundial de sub-17 ao lado de Banjac e também José Neto e Anísio Cabral, acabou por sair e a dizer que o Girona, clube agora que vai representar, é um clube que aposta nos jovens. Perto de regressar ao Dragão, o médio do Rennes, Seco Fofaná, deve ser novamente emprestado, agora por uma nova temporada, tal e qual aconteceu na última época. É uma das últimas novidades no mercado portista, que tem indo ao dossiê em cima da mesa de Santiago Jiménez. O mexicano não entra nas contas de Ruben Mourinho, mas é alvo de Francesco Farioli. No Sporting, a promessa de Frederico Varandas em manter Luís Suárez encontrou hoje alguns ecos no universo leonino. O presidente do Grupo Strompe, Carlos Barbosa da Cruz, enaltece a forma como o presidente esclareceu aquilo que se passou nas últimas semanas.
8: Produziu-se uma narrativa à volta do Suárez que não coincidia com os factos e até afetavam o caráter e a reputação e o profissionalismo do atleta. E, portanto, o presidente de Sporting fez aquilo que tinha que fazer. Saiu a terreira em defesa do Soares e esclarecimento da situação. Acho que fez muito bem. e espero vivamente que se passe para diante neste assunto.
4: Carlos Barbosa da Cruz, escutado pelo jornalista José Carlos Lopes. Bruno Alves é o novo membro na estrutura das seleções nacionais, o antigo central campeão da Europa em 2016 e que vestiu a camisola das esquinas por quase 100 vezes, vai agora trabalhar junto de Jorge Jesus, anúncio feito esta tarde pela Federação Portuguesa de Futebol. Fechamos com os jogos que estão marcados para hoje, tanto na primeira como segunda ligas, todos eles para a jornada 3. No escalão principal, às 8:15 da noite, em Barcelos, o Gil Vicente recebe o Casa Pia. Já na divisão secundária, às 6, o Farense recebe o Felgueiras, ao passo que às 8:15 da noite há um Feirense-Porto B.
0: João Gomes Dias, nesta ronda rápida pelo desporto na Antena 1, também na RTP Mundo e já sabe online em desporto.rtp.pt. Nova síntese para acompanhar às 5:30. O que não falta também por aqui são boas escolhas musicais que são literalmente escolhidas a dedo. Vamos a mais uma ronda esta semana.
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0: Recordamos algumas participações nos Escolhidas a Dedo ao longo do verão e, claro, fomos também repescar as escolhas de Jorge Gabriel, apresentador da RTP, que também fez muita rádio, tem uma história incrível também na rádio e que sabe muito bem escolher canções também. Uma boa canção para o início de um programa em direto é o desafio de hoje para Jorge Gabriel.
10: Uma boa canção para arrancar um programa em direto. São muitas. Mas eu tenho que viajar até à nossa contemporaneidade. É o Bruno Mars e o Mark Ronson com Uptown Funky World. Uptown Funky World.

0: Por acaso, não há como negar, é mesmo uma boa canção para o início de um programa em direto, seja na televisão, na rádio também. Uptown Funk de Mark Ronson, bem acompanhado de Bruno Mars, é a escolhida a dedo desta segunda-feira por Jorge Gabriel.
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1: E daqui a pouco chega a Liga onde todos entram, mas ninguém sai. Isso é certo e sabido. Liga dos Quarentões com Jorge Alexandre Lopes. Mais à frente no programa da tarde. Fica aqui um cheirinho.
2: Uma canção que pura e simplesmente caiu do céu quase de rajada. O vocalista e líder da banda do dia na Liga sentou-se ao piano do irmão e começou a tocar sem pensar demasiado. Em algumas horas tinha escrito aquela que viria a tornar-se uma das canções mais resistentes do ponto de vista emocional nos anos 80.
1: E é verdade, atravessou décadas, filmes e versões. Vai poder saber qual é, se bem que acho que já desconfia desse lado, na Liga dos Quarentões, daqui a pouco no programa da tarde.
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0: De Paracetamol, esta música de São Pedro.
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0: Às vezes o trânsito também é uma grande dor de cabeça, Paulo Galvão.
2: É o caso para quem está esta hora parado na A4, no sentido Porto Amarante. Há acidente depois da saída de Baltar, entre Baltar e Paredes. O trânsito já tem alguns quilómetros de marcha lenta. Há esta hora ainda uma ocorrência por resolver à chegada ao Porto. Para quem está na A28, é junto ao nó da A4, via esquerda ocupada, e trânsito a acumular a partir da ponte de Lessa. Há também trânsito lento no sentido inverso e na subida do Dragão para A3, na via de cintura interna. Na região do Porto estamos assim. Há esta hora na região de Lisboa trânsito lento para a ponte 25 de Abril, sentido norte-sul, a partir do Aqueduto das Águas Livres em direção à Almada. Não há demora no acesso da Alcântara, também o acesso da A5 e também das Amoreiras está com marcha lenta. Atenção ao IC19, Lisboa para Sintra. Há acidente junto ao nó da Amadora, via esquerda ocupada com duas viaturas e trânsito acumulado a partir do Estado-Maior da Força Aérea.
0: Este é o cenário nas estradas portuguesas a 15 minutos das 5. Pode contar com a linha verde. É o 800-21-0101. 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Há reserva para dois. Agora, a não perder, com Branco e Maíra Andrade.

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1: E o regresso ao verão de 86 traz uma música inesquecível que contém também uma letra aberta onde cada ouvinte encontra a sua própria história. É para ouvir daqui por... vá, diria 3 minutinhos. Vem a Liga dos Quarentões com Jorge Alexandre.

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1: Atravessou décadas, filmes e versões e pode adaptar a sua história à música que se segue e que entra diretamente para a Liga dos Quarentões de hoje com Jorge Alexandre Lopes.
2: Agosto, 1986.
3: Uma canção que pura e simplesmente caiu do céu quase de rajada. O vocalista e líder da banda do dia na Liga sentou-se ao piano do irmão e começou a tocar sem pensar demasiado. Em algumas horas tinha escrito aquela que viria a tornar-se uma das canções mais resistentes do ponto de vista emocional nos anos 80. Muito tinha mudado na sua vida. O capítulo anterior, com o Split Ends, tinha terminado. Uma banda excêntrica, adorada na Austrália e Nova Zelândia, mas que nunca conquistou verdadeiramente o resto do mundo. Talvez por isso o nome do novo grupo tenha surgido quase como uma piada involuntária. Uma casa apertada em Los Angeles, onde os músicos viviam praticamente uns em cima dos outros, enquanto gravavam o primeiro disco. Não imaginavam ali ter em mãos um hino global. O mais curioso é que esta não é uma canção construída sobre grandes explicações, era apenas uma conversa consigo mesmo, um empurrão interno, um lembrete para continuar quando tudo parecia estar a cair, uma espécie de autoconvencimento, como quem diz, não penses que acabou, isto continua. Talvez por isso tanta gente a sentiu como sua, porque a música nunca aponta diretamente para uma história específica. Fala de muros entre pessoas, de desgaste, de perda, de resistência, mas deixa espaço suficiente para cada um colocar lá dentro a própria vida. Musicalmente também havia ali qualquer coisa de diferente. Enquanto os anos 80 estavam mergulhados em sintetizadores e produção excessiva, esta canção respirava. Guitarras simples, um órgão quase celestial, uma base melódica humana. O produtor quis incluir uma linha de baixo mais próxima da soul e do R&B do que do rock. Um pequeno detalhe que acabou por transformar o tema num clássico. Depois, a MTV deu-lhe rotação pesada. Os milhões de discos vendidos, os concertos onde o público cantava mais alto do que a própria banda, vieram a seguir. A canção atravessou décadas, apareceu em séries, filmes, concertos, versões de gente até mais recente como Miley Cyrus, Ariana Grande ou, bem antes no tempo, os Fleetwood Mac. Apaga 40 velas e entra no Museu da Liga para figurar como a mais recente quarentona da temporada. Don't Dream It's Over, de Neil Finn e os seus Crowded House.

0: Don't dream it's over. Pensou que eu ia cantar? Não. Crowded House na Liga dos Quarentões, entrada direta nesta segunda-feira com Jorge Alexandre Lopes a trazer-nos mais uma belíssima história. Sempre me perguntei por que se chamaria um Crowded House e está respondido. Então, vamos lá então olhar para o dia de amanhã, uma terça-feira que chega com mais um dia cinzento, marcado por chuva, em especial no norte e centro do país, e também com uma pequena subida da temperatura nas regiões do interior. A ronda começa pela Guarda com 20 graus amanhã, Viseu 21, Viana do Castelo e Porto 22, Bragança e Vila Real 23, Braga, Coimbra, Leiria e Lisboa 24, Aveiro e Porto Alegre 25, Castelo Branco, Setúbal e Faro 26, Santarém 27, Évora e Beja por fim com 28 graus amanhã.
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0: Cinco horas no continente e na Madeira, 4 nos Açores. Principais títulos a esta hora, Rita.
2: Portugal vai aumentar ainda este ano a ajuda dada à Ucrânia para o país enfrentar as consequências da guerra com a Rússia. O anúncio é feito pelo Ministro dos Negócios Estrangeiros no dia em que se assinalam os 35 anos da independência da Ucrânia. O PS quer ouvir com urgência a Ministra do Trabalho no Parlamento sobre o relatório que avalia a segurança social. O Chega diz que também precisa de explicações e levanta dúvidas sobre o objetivo do relatório. Portugal conquista mais uma medalha nos Jogos do Mediterrâneo.
0: Temperaturas atuais a esta hora, 22 graus no Porto, em Coimbra e em Ponta Delgada, 24 em Lisboa, Faro e Funchal. 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
2: Portugal vai aumentar ainda este ano a ajuda dada à Ucrânia para o país enfrentar as consequências da guerra com a Rússia. O anúncio é feito pelo Ministro dos Negócios Estrangeiros, Paulo Rangel, na reunião da Coligação da Boa Vontade, que junta os países aliados da Ucrânia. O grupo reuniu-se hoje, dia em que se assinalam os 35 anos da independência da Ucrânia, e foi lá que o ministro anunciou mais ajuda portuguesa, a somar à quantia já dada por Portugal à Ucrânia este ano.
3: Só este ano já contribuímos com 1.200.000 euros para infraestruturas energéticas e basicamente para a compra de geradores que possam aliviar as penúrias do inverno, que obviamente se está a aproximar, sem que se veja neste momento uma solução para a guerra, e portanto teremos mais um inverno provavelmente de grande dificuldade do ponto de vista energético, nomeadamente por causa do frio. Portanto, aí também Portugal vai reforçar ainda este ano, ainda estamos a ver justamente com os nossos parceiros, vai reforçar o contributo para essa resiliência energética, também com uma doação que possa completar esta verba que já está aqui adjudicada, já foi entregue antes à Ucrânia.
2: Portugal vai aumentar ainda este ano a ajuda dada à Ucrânia, o que garante Paulo Rangel, o ministro dos Negócios Estrangeiros, numa entrevista à RTP Antena 1. Paulo Rangel, que esteve na reunião da Coligação da Boa Vontade, que junta os países aliados da Ucrânia, coligação que esteve reunida hoje, dia em que se assinalam os 35 anos da independência da Ucrânia. Paulo Rangel diz que a coligação está unida na ajuda à Ucrânia para enfrentar as consequências da guerra com a Rússia. São cada vez mais os pedidos por parte dos partidos para ouvir a Ministra do Trabalho no Parlamento sobre o relatório que analisa a segurança social. Hoje o PS avançou com um pedido de urgência para ouvir a Ministra, Maria do Rosário Palma Ramalho. O Bloco de Esquerda já tinha feito também esse pedido e nos chega, André Ventura diz que é importante ouvir a ministra. André Ventura levanta também dúvidas sobre o objetivo do relatório.
4: O governo, ao pôr este relatório cá fora, claramente teve uma intenção. E a intenção foi permitir que, no futuro, se venham a cortar pensões, porque é isso que o Governo quer fazer, pôs este relatório cá fora para que se pudessem vir a cortar pensões. E as pensões não devem ser cortadas. O Governo deve cortar nele próprio antes de cortar nas pensões. Porque o próprio Governo diz que o relatório não vai servir para nada. E, portanto, foi colocado cá fora com um objetivo político. É um estudo encomendado pelo Governo, pedido pelo Governo, com técnicos pedidos pelo Governo, mas que o Governo diz que não quer fazer nada sobre este relatório. Portanto, é evidente que é um ato de fogo de artifício político. É um ato de fogo de artifício político com este objetivo. Abrir o caminho para limitar pensões ou para limitar a descida da idade da reforma.
2: André Ventura, em Évora, onde voltou a falar também da descida da idade da reforma. Esse é um tópico decisivo, diz André Ventura, para discutir o orçamento do Estado do próximo ano. O ministro da Educação não acredita que os exames deste ano tenham tido efeito no número recorde de colocações nas faculdades na primeira fase. O ministro Fernando Alexandre esteve esta tarde na RTP Notícias, no dia em que arranca a segunda fase de candidaturas para o ensino superior, e rejeitou fazer a ligação entre os pedidos de reavaliação de exames e o aumento de notas com o aumento do número de alunos colocados na primeira fase.
1: Não. As vagas existem, aliás, as candidaturas, eu não penso que isso seja relevante. Aliás, nas reapreciações, aquilo que aconteceu, embora fossem mais do que no ano anterior, três vezes mais do que no ano anterior, a taxa dos alunos que subiram a sua classificação foi próxima daquilo que acontecia, foi um bocadinho mais alta, foi de 76%, se não me engano, e costumava ser de 70%, mas é preciso dizer, com este sistema de avaliação que agora temos, acontece algo que não acontecia anteriormente, é que agora tivemos alunos que tiveram 9,4, por exemplo, enquanto que nos anos anteriores essa nota não costumava existir. E essa foi uma das razões porque houve mais reapreciações e, de facto, alunos que, por exemplo, não tinham a nota de 10 para conseguir ter a prova de ingresso com o valor mínimo para poderem concorrer ao ensino superior, passaram a poder ter. Só por aí é que eu vejo um efeito das reapreciações, mas que também resulta de termos um método de avaliação que é diferente.
2: O ministro da Educação, numa entrevista à RTP Notícias, Fernando Alexandre, atribui o aumento do número de colocados na primeira fase do ensino superior em parte à mudança nas regras de ingresso e que passam a exigir apenas um exame para entrar no ensino superior e não dois. Este ano, o número de alunos que entraram na primeira fase foi o maior de sempre, excluindo o ano de 2020, ano de pandemia. Hoje arranca a segunda fase de acesso ao ensino superior. O resultado das colocações sabem-se a 30 de setembro, no próximo mês. Estes resultados vão ser conhecidos, sim, a 30 de setembro. Portugal conquistou mais uma medalha nos Jogos do Mediterrâneo. A Itália, conhecidos como os mini-jogos olímpicos dos países do Mediterrâneo, o ciclista Tiago Antunes ganha a medalha de prata, como conta o enviado especial da RTP, Eduardo Pestana, que acompanha a prova desportiva, em que Portugal já conseguiu mais de 10 medalhas. Agora, Eduardo, Portugal conta com mais uma medalha de prata.
5: Portugal continua a somar medalhas nos Jogos do Mediterrâneo, em Taranto, Itália. Agora foi no ciclismo, prova de fundo, corrida de estrada, 133 quilómetros de baixo e uma temperatura a rondar os 40 graus. Tiago Antunes, herói português, ganhou a medalha de prata junto ao ouro já do contrarrelógio. Tiago Antunes fez uma prova brilhante, esteve sempre no grupo da frente e só mesmo na parte final, quando houve o sprint, é que perdeu para o italiano, mas fez uma prova fantástica abaixo das 3 horas. Pedro Silva também um resultado excelente para este ciclista, terminou na 7ª posição, bem dentro do top 10, depois Afonso Silva no 21º lugar e uma posição abaixo Rafael Reis, que tinha sido bronze no contrarrelógio, fecha a prestação portuguesa nesta corrida de estrada, 13ª medalha para Portugal.
2: Medalha do ciclista Tiago Antunes nos Jogos do Mediterrâneo, que terminam a 3 de setembro, na próxima semana, jogos que estão a ser acompanhados pelo enviado especial da RTP, Eduardo Antunes. Eduardo Pestana, assim é que é o jornalista da RTP que acompanha esta prova desportiva. O oceano registou um novo máximo de temperatura. Neste fim de semana, no sábado, a água à superfície ultrapassou os 21 graus, numa média em todo o mundo. O valor ultrapassa o máximo anterior, registado há dois anos, em 2024. Os dados são do programa Copérnicos, o programa da União Europeia que vai acompanhando as condições ambientais do planeta. O relatório mostra que o aumento da temperatura da água é um alerta à pressão a que o oceano está sujeito. E na análise de Francisco Ferreira, da Associação Ambientalista Zero, este é um sinal de que vai haver mais tempestades violentas em terra. E é também a causa de mais fenómenos extremos.
6: A ocorrência de secas mais violentas e extremas em determinadas regiões do globo, mas, por outro lado também, com uma água muito mais quente em determinadas áreas, eu tenho uma evaporação maior num ar que está cada vez mais quente, leva a tempestades também com impactos muito mais significativos em termos de precipitação noutras zonas do globo.
2: Tempestades mais violentas, fenómenos mais extremos, são algumas das consequências do aumento da temperatura do oceano. Neste fim de semana, o oceano registou um novo máximo de temperatura à superfície, ultrapassou os 21 graus de temperatura, é o que mostram os dados do Copérnicos, o programa da União Europeia que registra as condições ambientais do planeta. A partir de hoje, há utilizadores em Portugal que podem já ser confrontados com anúncios de publicidade durante as conversas que mantenham com o ChatGPT. Portugal é um dos mais de 30 países em que o ChatGPT vai passar a ter anúncios na versão grátis, é a versão mais usada. O jornalista Sérgio Infante fez uma pequena conversa com este modelo de inteligência artificial para perceber como vai funcionar este novo modelo que passa, Sérgio, a ter anúncios.
7: A versão gratuita e a versão mais barata do ChatGPT vão ser rentabilizadas com a exibição de anúncios. A experiência em Portugal começa a partir de hoje e serve também para empurrar os utilizadores para versões com preços mais caros, mas sem anúncios. Esta mudança coloca questões. Será que as empresas de publicidade têm acesso às conversas pessoais para fazerem anúncios à medida? E os anúncios surgem entre linhas de texto para um clique acidental? Questões que coloquei ao próprio, ao ChatGPT.
8: Os anúncios aparecem separados da minha resposta e identificados como patrocinados. Não influenciam aquilo que eu respondo. Os anunciantes não têm acesso às tuas conversas, memória ou dados pessoais.
7: Estas são as garantias e nesta conversa o ChatGPT avisou ainda que há uma opção para desligar os anúncios, mas...
8: Mas em troca tens limites de utilização mais baixos e algumas funcionalidades podem ficar indisponíveis.
7: Ou seja, não há almoços grátis. Esta nova versão do ChatGPT com anúncios chega hoje à Europa, Portugal incluído. Resta saber se tem enquadramento legal para encaixar no regulamento dos serviços digitais da União Europeia.
2: Portugal é um dos mais de 30 países em que o ChatGPT passa, a partir de hoje, a ter anúncios na versão grátis nas conversas com este modelo de inteligência artificial.
0: Notícias nada artificiais a esta hora na Antena 1 com Rita Fernandes, também em simultâneo com a RTP Antena 1 Madeira e RTP Mundo e também em noticias.rtp.pt. Seguimos juntos nesta tarde de segunda-feira no trânsito nas estradas com Paulo Galvão.
9: Começar pela A4, mantém um acidente do Porto para Amarante, depois da saída para Baltar, com via esquerda ocupada e com trânsito sujeito a demora. A A28 de Matosinhos para o Porto tem a via direita ocupada também, com uma ocorrência junto ao nó da A4 e à fila junto à Ponte de Lessa. Na região de Lisboa, o IC19 de Lisboa para Sintra mantém um acidente no nó da Amadora, com duas viaturas envolvidas, via esquerda ocupada e trânsito demorado para quem sai de Lisboa. O ramal de Frielas agora também tem sinal sinal vermelho com um acidente à entrada da A8, com demora para quem vem do túnel do Grilo, o ponto 25 de Abril, norte-sul, com filas na zona do Aqueduto das Águas Livres, com o acesso da A5 e das Amoreiras também no Pararranca.
0: Linha Verde, 800-21-0101. Disponível até às 8 da noite. Faça boa viagem à Siena Spyro para ouvir já a seguir.
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1: Aproveite o lugar guardado pela Nena, até porque já a seguir vem aí uma música que eu tenho a certeza que vai gostar de ouvir. Eu própria estou ansiosa. In Excess com Never Tear Us Apart.
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0: É sempre uma viagem daquelas. Never Tear Us Apart, nesta tarde de segunda-feira, excelente recordação com os In Excess.
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0: Também recordamos as principais do desporto que chegam daqui por 5 minutos com João Gomes Dias, mais uma ronda rápida em síntese pelas notícias desportivas. Mas antes, há aqui um certo flash para aproveitar em jeito de música com Tiago Nacarato. Se vai a caminho, boa viagem. Se está de férias, boas férias. Aproveite a companhia da rádio que liga Portugal.

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0: Estamos a caminho das 5h30, hora de pararmos e olharmos para o trânsito com Paulo Galvão.
2: Vamos falar da ligação do Porto a Marco de Canaveses. Está parada com um acidente na A4 entre as saídas de Baltar e de Paredes, com 3 km de trânsito parado. Filas também na cidade do Porto, entre o Estádio do Dragão e a saída para Braga, na VCI também, entre o Nó de Francos e o Tabuleiro da Ponta Arrábida, há trânsito lento. Há uma ocorrência por resolver junto ao nó da A4, no sentido Matosinhos-Porto, para quem vem na A28, com a via direita ocupada, com o trânsito a parar a partir da Ponte Lessa, mas também com marcha lenta devido à curiosidade para quem vai no sentido Porto-Matosinhos. Na região de Lisboa, esta hora temos ainda por resolver um acidente no IC19, no sentido Lisboa-Sintra, junto ao nó da Amadora, com duas viaturas envolvidas. As filas já estão a entrar na segunda circular para sair de Lisboa. Estão a complicar também a Nacional 117 na reta dos hipermercados em direção à Amadora. Há também agora dificuldades para sair para a estrada de Passo de Arcos, para quem está no IC19, no sentido Sintra-Lisboa, ali com o trânsito também um pouco mais lento e a pedir atenção. Há uma ocorrência na subida de Monsanto, o trânsito de Lisboa para Cascais está também já a complicar-se a partir da zona das Amoreiras. Para sair de Lisboa para Almada, há filas na zona de Campolide, os acessos estão preenchidos de norte para sul, segunda circular também completa entre o eixo norte-sul em Telheiras e a chegada ao aeroporto, e há filas entre o túnel do Grilo e a chegada à 8 no ramal de Frielas. Houve uma ocorrência e o trânsito está sujeito a demora.
0: Está assim o trânsito a esta hora, praticamente 5h30. Já sabe que pode usar a linha verde até às 8 da noite. É simples, 800-21-0101. Para além de nacional, é também gratuita.
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0: Vamos à síntese do desporto. João Gomes Dias, na volta à Espanha, a etapa de hoje não chegou ao fim.
3: Devido à forte chuva e também ao granizo que se abateu sobre o pelotão, numa ligação prevista de 189 km em território francês, ficaram por cumprir os últimos 15. Recordo que Tadej Pogacar é o líder da prova, tem menos 9 segundos do que o belga Wout van Aert, que segue na segunda posição. Ainda no ciclismo, mas nos Jogos do Mediterrâneo, que estão a decorrer na cidade italiana de Taranto, o Tiago Antunes foi hoje segundo classificado na prova de estrada. O ciclista português, que tinha conquistado estado ouro no contrarrelógio, sai agora com uma medalha de prata.
4: Sabe bastante bem, acho que hoje à partida sabíamos que tínhamos uma seleção bastante forte, tínhamos possibilidades de vencer e de ganhar uma medalha. O percurso não era tão duro como nós queríamos, de acordo com as nossas características, mas tentámos endurecer a corrida ao máximo. No final, na última subida, eu tentei atacar para me isolar, mas os corredores da Itália conseguiram seguir comigo e no final, simplesmente não consegui ganhar ao sprint, mas estou bastante contente.
3: Tiago Antunes esteve numa fuga de 3 corredores até ao final e só foi batido em cima da meta pelo italiano Tommaso Dati. No voleibol, a seleção feminina voltou a perder no Campeonato da Europa, desta vez 3-0 diante dos Países Baixos. Ainda assim, apesar deste desaire, Hugo Silva, o selecionador nacional, tira ilações positivas do desempenho das jogadoras.
5: Claro que as derrotas nunca dão muita vida, não é? E, portanto, mas a equipa sabe do nível onde estamos inseridos, mas também sabe que querem muito mostrar, querem muito unificar e querem muito deixar uma boa imagem, e isso foi provado aqui hoje. Eu acho que acima de tudo deixar uma boa imagem do nosso país, da nossa modalidade, e eu julgo que isso elas têm conseguido.
3: Derrota com os parciais de 25-21, 25-18 e 25-23, depois do desaire de hoje e também das derrotas com Azerbaijão e Bélgica. Portugal volta a jogar na quarta-feira diante da Espanha, a partir do meio-dia e meia em Baku. Tudo para acompanhar com a reportagem de Bruno Malveira Marques. João Palhinha já fez exames médicos e pode ser anunciado a qualquer momento pelo Benfica para assinar contrato de 4 temporadas. Confirmada está a chegada de Alan Santos, mas para a equipa B, este jovem extremo brasileiro de apenas 19 anos deu-se a conhecer em entrevista à ABTV.
6: O que eu espero é que eu possa me habituar o mais rápido possível, dar meu melhor, ajudar o Benfica e, se Deus quiser, ganhar muitos títulos por aqui.
3: Alan Santos chega do Flamengo, o clube no qual fez 3 partidas ao serviço da formação principal. Seco Fofaná está mais perto de regressar ao Dragão. O médio do Rennes deve ser emprestado por uma temporada, tal e qual aconteceu na última época, com os Dragões a suportarem o salário do jogador. Mais difícil está o dossiê Santiago Jiménez. O avançado mexicano sul-americano que não entra nas contas de Ruben Amorim é alvo de Francesco Farioli para reforçar a frente de ataque da equipa azul e branca. Bruno Alves é o novo membro da estrutura das seleções nacionais, o antigo central campeão da Europa em 2016 e que vestiu a camisola das esquinas em 96 ocasiões. Vai agora trabalhar junto de Jorge Jesus. O anúncio foi feito esta tarde pela Federação Portuguesa de Futebol. E fechamos com os jogos que estão marcados para hoje, na primeira e segunda ligas, todos eles para a jornada 3. No escalão principal, a partir das 8:15 da noite, vamos acompanhar com informações o Gil Vicente Casapia. Já na divisão secundária, às 6 da tarde, há um Farense Felgueiras no Algarve e às 8:15 o Feirense recebe a equipa do Porto B.
0: O essencial do desporto é esta hora na Antena 1, também na RTP Mundo, com João Gomes Dias. Sempre online, não se esqueça em desporto.rtp.pt. E por que não começar a pensar no seu jantar? Mais logo, depois das 8 da noite, há uma conversa deliciosa para acompanhar. Pode muito bem ser o acompanhamento do seu jantar. No Mesa para Dois de hoje, pode ouvir a conversa entre Diogo Morgado e Rita Roque. Diogo, ator português, claro, que é um contador e também um escutador de histórias e, por isso, sabe muito bem quais os ingredientes para uma boa história.
7: Para já, como um bom prato, acho que temos que ter uma boa entrada. Temos que ter uns bons appetizers, aqueles snacks que começam a abrir o apetite. Ou seja, tem que haver uma premissa à partida logo que faça duas coisas. Que identifique o espectador, ou seja, que o espectador de alguma forma se ponha na pele ou da personagem ou da situação. Eu acho que isso é o primeiro ingrediente. Portanto, seja, se uma história à partida conseguir trazer para si o espectador numa identificação, logo à partida temos um bom gancho para contar o resto da história. E depois é fazer com que ao longo da história o seu desenvolvimento vá sendo surpreendente, ou seja, um misto entre o espectador se sentir do género eu faria isto e ao mesmo tempo não estava à espera disto. E portanto de facto, para quem acha que uma boa história não tem um preceito, não tem uma estrutura, é mentira. Tem. As boas histórias, as histórias que nos cativam a todos, todas elas de alguma forma têm uma estrutura que, se nós formos dissecar a fundo, muitas delas são semelhantes até.
0: E será que Diogo Morgado prefere a ficção ou uma história inspirada em factos reais?
8: Gostas mais de histórias baseadas em factos reais ou completamente ficcionadas?
7: Todas elas têm o seu senão. Porquê? Eu posso dizer que eu, por exemplo, quando fiz de Salazar, eu lembro-me de olhar ao espelho e querer que a minha cara fosse... Eu queria, queria mudar as minhas feições e a minha cara, porque queria tanto... Porque era verdade, não era? Aquilo é uma história que está relacionada com milhares de pessoas e milhões na altura, não é? Que viveram sob o regime de Salazar. E portanto, aquilo lembra-me de ser muito angustiante, de ser mesmo muito angustiante. A mesma coisa com a figura de Jesus. Há coisas que tu fazes. É um sentido de responsabilidade maior do que aquilo que... Isso, por um lado, é super interessante e super construtivo. Por outro lado, também é muito agoniante. Não é? É muito agoniante porque tu sentes o peso da responsabilidade. Ao passo que, quando tu estás a fazer uma história que não pode ser tudo, ou seja, ela inspira, pode ser inspirada em acontecimentos, mas não em factos reais, a liberdade é total e, portanto... Aí há uma liberdade que pode ser tão interessante ou desinteressante quanto aquilo que tu fazes. E portanto, por outro lado, também não há ali balizas para atingir. Portanto, é assim, todas têm o seu lado.
8: Têm o seu lado.
0: A mesa está reservada, é para dois, é para depois das 8 da noite e é aqui na Antena 1. Diogo Morgado e Rita Roque no Mesa para Dois de hoje.
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0: Parece-me, é a minha opinião, claro, que esta é uma excelente canção para passear, para sair de casa, Sam Fender, Olivia Dean, com Rain Me In, a fazer-nos companhia, justamente porque vamos passear já de seguida. Entre areias, feirantes e outras órbitas, vem aí Rui Alves de Sousa com Mortinhos por Sair de Casa.
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0: Olá, olá, vamos então às primeiras dicas da semana, a começar na areia. A canção da Shangri-Las, só porque vou falar do Sand City Algarve em Lagoa, a começar o rol de dicas de hoje. Pode ser visitada até 10 de novembro esta cidade de esculturas de areia, que já é um clássico algarvio. Por esta altura do ano, são 120 esculturas espalhadas por 5 hectares e da autoria de 60 artistas nacionais e internacionais. E vale a pena então descobrir muitas surpresas nesta Sand City, que tem também, como é uma cidade, tem vários caminhos e também carros que fazem mobilidade dentro do recinto da exposição. Muitas surpresas então na Sand City Algarve para visitar até 10 de novembro. Saibam mais em sandcity.pt. Amanhã realiza-se a Feira da Lousada, já tem muita tradição, volta a acontecer no campo da feira e traz não só produtos alimentares e artesanato local, uma oportunidade para explorar diferentes tipos de produtos e, claro, convive-se muito e há muita interação na Feira de Lousada amanhã. Estou na lua, não me chateis que eu agora estou na lua. É isso, agora vamos à lua, porque até ao final deste mês há férias fora de órbita. Crianças vão à lua com o Espaço Shopping em Lisboa. É uma iniciativa para levar as famílias numa viagem para além da Terra, Kids on the Moon, no piso zero, que está transformado num verdadeiro espaço de exploração espacial. As crianças podem fazer uma visita com fatos de astronauta e conhecer algumas missões da NASA e da Agência Espacial Europeia, a entidade que apadrinha esta iniciativa. Há recriações do módulo lunar e terrestre, há uma exposição fotográfica dedicada ao espaço e réplicas de equipamentos marcantes como o telescópio Hubble. Este Kids on the Moon, então, para ver no Espaço Shopping em Lisboa, diariamente entre as 11 e as 19 horas, até 31 de agosto. No Porto, em Serralves, há a terceira e última parte de um ciclo de 3 exposições chamado Manuel de Oliveira e o Cinema Português. Este ciclo começou em 2023 e pega no arquivo pessoal do realizador para fazer um diálogo com uma cartografia do cinema português que lhe foi contemporâneo. A primeira parte abarcou as décadas de 1930 a 1970, a segunda de 70 a 90, e esta última parte fala então da fase final da obra de Manuel de Oliveira entre 1990 e 2015, com todos os filmes que fez até depois dos 100 anos, sempre em diálogo com o arquivo, o espólio imenso que Manuel de Oliveira deixou na sua, enfim, deixou para todos nós descobrirmos. Esta exposição então para ver em Serralves até 4 de outubro, saibam mais em serralves.pt. Por Cascais, ao longo deste ano, há Cinema 2026, Ano de Todos os Géneros. Isto é um ciclo em que se abarcam vários ciclos mensais no auditório do Centro Cultural de Cascais e no auditório da Casa das Histórias Paula Rego. A Fundação Dom Luís propõe este programa que tem então cada mês dedicado a um tema. Este mês de agosto há sessões dedicadas ao documentário, são sessões com entrada livre e há mais 3 ainda para ver este mês.
1: Let's say you train your biceps, blood is rushing into your muscles and that's what we call the pump.
0: Ah, yes, a primeira então hoje às 18 horas é um filme que apresentou Arnold Schwarzenegger e é um documentário, O Homem dos Músculos de Aço, Pumping Iron, que basicamente fala do universo do culturismo. E o Arnold Schwarzenegger, como toda a gente sabe, é uma figura marcante do culturismo, com aqueles bíceps, enfim, monumentais. O Homem dos Músculos de Aço passa hoje às 18 horas no auditório do Centro Cultural de Cascais.
2: The birds are in misery. I don't think they sing, they just screech in pain.
0: Também com um senhor que fala alemão, mas que neste caso é mesmo alemão, porque o Schwarzenegger é austríaco, é o Werner Herzog, e hoje às 21 horas o auditório do Centro Cultural de Cascais também vai ter uma sessão, mas com o filme Burden of Dreams, que é um documentário que seguiu a rodagem de um dos filmes mais marcantes de Werner Herzog. Chama-se Fitzcarraldo, aquele filme em que um navio gigantesco entra pela selva amazónica adentro, um filme alucinante, e também as rodagens desse filme ficaram para a história. E este Burden of Dreams fala um pouco dessa tumultuosa rodagem e da relação entre Werner Herzog e o muito problemático ator Klaus Kinski. Há outros filmes que são mais evidentes nessa tensão, mas aqui há alguns problemas em jogo que o documentário mostra, vale muito a pena ver. E ainda uma última sessão deste miniciclo de documentário é, na verdade, com um mockumentary, ou seja, com um falso documentário.
3: Could you find a more likable attitude? A happier to know you kind of attitude? Oh, I'm talking about you.
0: E chama-se Donos de Estimação, Best in Show, um filme de 2000 de Christopher Guest, que segue vários participantes de um concurso canino, com atores conhecidos, como a Catherine O'Hara e outros, a fazerem parte desta sátira. Passa muito bem por documentário porque segue as regras estilísticas do género, mas é um falso documentário. E depois, este cinema 2026, ano de todos os géneros, vai continuar a trazer sessões gratuitas em Cascais até dezembro, um tema diferente por mês, em setembro ficção científica, outubro terror, novembro policial e suspense, a encerrar o ano em dezembro. O programa completo está em fundaçãodomluís.pt. E por hoje é tudo, amanhã trago mais ideias. Até lá e já agora uma boa semana.
4: Até amanhã, Rui. Boa semana. 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
4: Em qualquer lugar, sempre com o Paulo Galvão, atento a tudo o que está a acontecer nas estradas portuguesas. Por isso, conta-nos tudo.
6: Vamos começar em Lisboa. Temos um acidente por resolver no nó da Amadora, no IC19. O trânsito está demorado já à saída de Lisboa, no final da segunda circular. Afeta também a reta dos hipermercados para a Amadora na Estrada Nacional 117. Segunda circular lenta nos dois sentidos para atravessar o Campo Grande. Estrada de Passo de Arcos sujeita à demora à saída do Tax Park para o Cacém. Acidente no ramal de Frielas para entrar na A8. Trânsito a parar a partir do túnel do Grilo. Ponto 25 de Abril, Norte-Sul, com filas na zona de Campolide. Os acessos estão preenchidos. Há trabalhos na subida de Monsanto, na A5, e o trânsito já está a acumular à saída das Amoreiras. Esta hora temos um acidente na rotunda de chegada às chegadas do aeroporto de Lisboa. Está já a complicar a circulação na segunda circular. Mantemos esta hora na região do Porto o trânsito parado na A4, no sentido Porto Amarante. Houve um acidente depois da saída de Baltar. Há 3 km de fila e demora. A via esquerda está ocupada. Na cidade do Porto, a VCI está preenchida entre a subida do Dragão e a A3, também com muito movimento entre o nó da Boa Vista e a chegada à zona da Arrábida, nos dois sentidos da Avenida IP, sendo que quem vem para o Porto, vindo de Matosinhos, vai encontrar uma ocorrência junto ao nó da A4, com a via direita ocupada, mas a curiosidade deixa também filas para quem está a sair do Porto para Norte. No centro do país, há alguns minutos havia no IC6, na ligação de Oliveira do Hospital a Coimbra, carga espalhada na faixa de rodagem. São caixas que estão ao longo de alguns quilómetros no piso e, portanto, o trânsito está condicionado, a pedir atenção. No Algarve temos a Nacional 125 no sentido Faro, Albufeira, junto à Rotunda Milionária, que é, como é conhecida, um acidente. O trânsito está sujeito a demora neste sentido. Faro, Albufeira.
4: Até já, Paulo.
6: Até já.
4: Voltamos à nova ronda pelo trânsito depois das notícias das 6 da tarde. Ainda pode e deve utilizar a linha verde. Continua disponível até às 8 da noite de hoje. É o 800-21-0101. 800-21-0101. 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

What More Can I Say? A música de Teddy Swims, lá atrás ficou também Edmundo Inácio com os seus desejos. E nós, a 4 minutos das 6 da tarde, desejamos boa viagem também a quem nos ouve na Antena 1.

Já tirou o seu guarda-chuva da gaveta, do armário, enfim, tem precisado dele nos últimos dias, não é? Amanhã vai precisar de novo. É que amanhã, terça-feira, é mais um dia cinzento, também marcado por aguaceiros, em especial no norte e centro do país, e terá também uma pequena subida da temperatura nas regiões do interior, mas a chuva essa veio para ficar, pelo menos nos próximos dias. Quanto às temperaturas máximas, a Guarda chega amanhã aos 20 graus, Viseu 21, Viana do Castelo e Porto 22, Bragança e Vila Real 23. Se estiver por Braga, Coimbra, Leiria ou Lisboa, pode contar com 24 graus nos termómetros. Aveiro e Porto Alegre 25, Castelo Branco, Setúbal e Faro 26, Santarém 27 e Évora e Beja mais quentes amanhã com 28 graus de máxima. Estamos a caminho das 6. Vêm aí as notícias com a edição de Rita Fernandes. Seja bem-vindo, boa viagem, boas férias com a Antena 1.

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1: São 6 horas no continente e na Madeira, 5 nos Açores. 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
2: Portugal conquista mais 2 medalhas nos Jogos do Mediterrâneo. São agora 3 as medalhas conquistadas já esta tarde. Uma medalha do ciclista Tiago Antunes e prata e bronze das nadadoras Francisca Martins e Ana Pinho Rodrigues. Portugal vai enviar mais ajuda para a Ucrânia ainda este ano, diz o ministro dos Negócios Estrangeiros, que esteve reunido com países aliados da Ucrânia, e a RTP Antena 1 adianta que está para continuar

0: ajuda portuguesa para enfrentar a guerra com a Rússia, ajuda enviada à Ucrânia. A Arábia Saudita vai construir 3 parques de diversões perto de Paris. A presidência francesa diz que vão ser criados mais de 20 mil empregos.
1: A esta hora estão 21 graus no Porto, em Coimbra e também em Ponta Delgada, 24 em Lisboa, Faro e Funchal. 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
0: Portugal soma e segue nos Jogos do Mediterrâneo, conquista mais 2 medalhas nestas competições, 2 medalhas para 2 nadadoras, Francisca Martins e Ana Pinho Rodrigues, medalhas de bronze e prata. Já esta tarde o ciclista Tiago Antunes tinha ganho medalha de prata, numa conquista que exigiu esforço, diz Tiago Antunes, e por isso é uma medalha que sabe bem.
2: Sabe bastante bem. Acho que hoje à partida sabíamos que tínhamos uma seleção bastante forte, tínhamos possibilidades de vencer e de ganhar uma medalha. O percurso não era tão duro como nós queríamos, de acordo com as nossas características, mas tentámos endurecer a corrida ao máximo. No final, na última subida, eu tentei atacar para me isolar, mas os corredores da Itália conseguiam seguir comigo e no final, simplesmente não consegui ganhar ao sprint, mas estou bastante contente.
0: O ciclista Tiago Antunes, satisfeito com a medalha de prata que ganhou ao longo do dia nos Jogos do Mediterrâneo, é uma medalha que se junta agora a mais 2 medalhas ganhas por Portugal, pelas nadadoras Francisca Martins, medalha de bronze, e também pela nadadora Ana Pinho Rodrigues, medalha de prata nos Jogos do Mediterrâneo, que terminam a 3 de setembro, já na próxima semana. Portugal vai aumentar ainda este ano a ajuda dada à Ucrânia para o país enfrentar as consequências da guerra com a Rússia. O anúncio é feito à RTP Antena 1 pelo Ministro dos Negócios Estrangeiros. Paulo Rangel esteve na reunião da Coligação da Boa Vontade, que junta os países aliados da Ucrânia. O grupo reuniu-se hoje, dia em que se assinalam os 35 anos da independência da Ucrânia, e foi depois desta reunião que Paulo Rangel anunciou à RTP Antena 1 que Portugal vai ajudar mais a Ucrânia, uma ajuda que se soma à quantia já dada este ano.
3: Só este ano já contribuímos com 1.200.000 euros para infraestruturas energéticas e basicamente para a compra de geradores que possam aliviar as penúrias do inverno, que obviamente se está a aproximar, sem que se veja neste momento uma solução para a guerra, e portanto teremos mais um inverno provavelmente de grande dificuldade do ponto de vista energético, nomeadamente por causa do frio. Portanto, aí também Portugal vai reforçar ainda este ano, ainda estamos a ver justamente com os nossos parceiros, vai reforçar o contributo para essa resiliência energética, também com uma doação que possa completar esta verba que já está aqui adjudicada, já foi entregue antes à Ucrânia.
0: Paulo Rangel, que anuncia que Portugal vai aumentar ainda este ano a ajuda dada à Ucrânia para que o país enfrente as consequências da guerra com a Rússia. Anúncio feito à RTP Antena 1 por Paulo Rangel, depois da reunião da Coligação da Boa Vontade, que junta os países aliados da Ucrânia. Paulo Rangel diz que a coligação está unida nesta ajuda à Ucrânia. Declarações no dia em que se assinalam os 35 anos da independência da Ucrânia. São cada vez mais os pedidos por parte dos partidos para ouvir a Ministra do Trabalho no Parlamento sobre o relatório que analisa a segurança social. Hoje, o PS avançou com um pedido de urgência para ouvir a Ministra, Maria do Rosário Palma Ramalho. O Bloco de Esquerda já tinha feito também esse pedido para ouvir a Ministra no Parlamento. No Chega, André Ventura diz que é importante ouvir a Ministra e levanta dúvidas sobre o objetivo do relatório sobre a segurança social.
4: O Governo, ao pôr este relatório cá fora, claramente teve uma intenção. E a intenção foi permitir que, no futuro, se venham a cortar pensões. Porque é isso que o Governo quer fazer, pôs este relatório cá fora para que se pudessem vir a cortar pensões. E as pensões não devem ser cortadas. O Governo deve cortar nele próprio antes de cortar nas pensões. Porque o próprio Governo diz que o relatório não vai servir para nada. E, portanto, foi colocado cá fora com um objetivo político. É um estudo encomendado pelo Governo, pedido pelo Governo, com técnicos pedidos pelo Governo, mas que o Governo diz que não quer fazer nada sobre este relatório. Portanto, é evidente que é um ato de fogo de artifício político. É um ato de fogo de artifício político com este objetivo. Abrir o caminho para limitar pensões ou para limitar a descida da idade da reforma.
0: As dúvidas levantadas por André Ventura sobre o relatório que avalia a segurança social. André Ventura em Évora, onde voltou a falar também da descida da idade da reforma. André Ventura diz que esse é um tópico decisivo para o Chega discutir o orçamento do Estado do próximo ano. Um grupo de investigadores da Universidade do Porto está a estudar e a identificar o perfil das pessoas com maior risco de demência. O estudo chama a atenção para queixas relacionadas com a atenção ou com a memória, queixas que levantam mais preocupação do que aquela que seria normal para a idade da paciente, da pessoa. O estudo, Isabel Cunha, avaliou mais de 200 pacientes.
5: Dos 238 pacientes incluídos no estudo, 38% foram diagnosticados com uma doença neurodegenerativa. Todos tinham 76 anos ou mais, estavam reformados e com queixas de déficit cognitivo. Nos testes de memória, atenção, cálculo e linguagem, obtiveram uma pontuação abaixo do esperado para a idade e escolaridade. Estas pessoas, sem historial de doença psiquiátrica, mostravam-se apáticas e procuravam a ajuda de um familiar na consulta para responder às perguntas do médico. O neurologista e coordenador do estudo da Faculdade de Medicina da Universidade do Porto, Rui Araújo, salienta a importância de traçar este perfil, sobretudo para os profissionais dos cuidados de saúde primários.
6: A ideia era dar aqui algumas ferramentas para que no conjunto alargado de pessoas que têm problemas de memória ou que procuram cuidados de saúde por falta de memória, haver aqui o estabelecimento de um perfil, ou seja, de um conjunto de características que sinalizem um risco maior das pessoas estarem realmente no início de um processo de uma demência ou de um processo neurodegenerativo.
5: No estudo não foi perguntado aos doentes se tinham familiares com Alzheimer ou outra forma de demência. A genética não determina a doença. São muito raros os casos em que tal acontece. Detetar precocemente é cada vez mais sinónimo de qualidade de vida, já que a ciência tem avançado muito nos tratamentos. Em Portugal, estima-se que 6% das pessoas com mais de 60 anos tenham uma forma de demência.
0: E é importante ficar alerta para queixas relacionadas com a atenção ou com a memória. É isso que diz um grupo de investigadores da Universidade do Porto que está a estudar e a identificar o perfil das pessoas com maior risco de demência. A partir de hoje, não acho estranho se encontrar anúncios de publicidade nas conversas com o ChatGPT. Este é o novo modelo de negócio dentro da ferramenta de inteligência artificial, na versão grátis. O jornalista Sérgio Infante fez uma conversa com o ChatGPT para perceber como é que vai funcionar este novo modelo com anúncios de publicidade.
7: A versão gratuita e a versão mais barata do ChatGPT vão ser rentabilizadas com a exibição de anúncios. A experiência em Portugal começa a partir de hoje e serve também para empurrar os utilizadores para versões com preços mais caros, mas sem anúncios. Esta mudança coloca questões. Será que as empresas de publicidade têm acesso às conversas pessoais para fazerem anúncios à medida? E os anúncios surgem entre linhas de texto para um clique acidental? Questões que coloquei ao próprio, ao ChatGPT.
8: Os anúncios aparecem separados da minha resposta e identificados como patrocinados. Não influenciam aquilo que eu respondo. Os anunciantes não têm acesso às tuas conversas, memória ou dados pessoais.
7: Estas são as garantias e nesta conversa o ChatGPT avisou ainda que há uma opção para desligar os anúncios, mas...
8: Mas em troca tens limites de utilização mais baixos e algumas funcionalidades podem ficar indisponíveis.
7: Ou seja, não há almoços grátis. Esta nova versão do ChatGPT com anúncios chega hoje à Europa, Portugal incluído. Resta saber se tem enquadramento legal para encaixar no regulamento dos serviços digitais da União Europeia.
0: Portugal é um dos mais de 30 países em que a partir de hoje podem começar a aparecer anúncios publicitários ao longo das conversas com o ChatGPT. A Arábia Saudita vai criar 3 parques de diversões perto de Paris, parques temáticos que representam 6 milhões de euros de investimento da Arábia Saudita em França. O projeto vai criar mais de 20 mil postos de trabalho, é o que diz a presidência francesa. Emmanuel Macron esteve reunido com o príncipe herdeiro da Arábia Saudita, também para discutir outros temas estratégicos, como conta a correspondente da RTP Antena 1, Rosário Salgueiro, temas como a guerra no Médio Oriente.
9: Emmanuel Macron recebe Mohammed bin Salman, o príncipe herdeiro e primeiro-ministro da Arábia Saudita, a um encontro estratégico nesta altura, quando estamos a fazer 6 meses do encerramento do Estreito de Hormuz e sem qualquer entendimento entre iranianos e norte-americanos. Bin Salman vem procurar alternativas também ao Estreito de Hormuz. Emmanuel Macron já tem dito que é preciso uma rede estratégica de alternativas ao estreito, vai havendo aqui e ali soluções, um oleoduto que leva petróleo via Mar Vermelho da Arábia Saudita para exportar sem passar pelo estreito. A Saudi Aramco começou a oferecer a alguns compradores asiáticos petróleo através de transferências navio a navio redirecionados também pelo Egito, mas são redes ainda muito ínfimas e incapazes de substituir o Estreito de Hormuz. Este encontro vai dar também lugar à primeira reunião presencial do Conselho de Parceria Estratégica Franco-Saudita, lançado em 2024 durante a visita de Macron à Arábia Saudita. É um acordo estratégico porque ambos precisam um dos outros. Emmanuel Macron quer mais investimento da Arábia Saudita aqui em França, nomeadamente na área militar, compra de hardware militar, mas também de sistemas antiaéreos franceses e compra de helicópteros. Já estão assinados os contratos de 120 helicópteros à Airbus, que deverão ser entregues, mas daqui a poucos meses, mas Emmanuel Macron quer mais investimento da Arábia Saudita também aqui em França. E ao mesmo tempo, os sauditas, para além de necessitarem deste material militar, querem também encontrar alternativas ao parceiro americano, visto cada vez com maior desconfiança.
0: Algumas das conclusões da reunião entre Emmanuel Macron e o príncipe herdeiro da Arábia Saudita, conclusões aqui contadas pela correspondente da RTP Antena 1, Rosário Salgueiro. Emmanuel Macron que concretiza pelo menos um desses objetivos de ter mais investimento da Arábia Saudita em França nestes 3 parques de diversões anunciados precisamente pela presidência francesa. 3 parques de diversões perto de Paris, parques temáticos que representam 6 milhões de euros de investimento da Arábia Saudita em França.
1: 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Boa viagem se vai na estrada, é hora de saber como está o trânsito com Paulo Galvão.
10: Vamos começar pela cidade do Porto, já está em fase de resolução o acidente na A4, no sentido Porto Amarante, já com luz verde. Há acidente em Ermesinde, está a dificultar a saída da A4. Mantemos a ocorrência junto ao nó da A4 para quem vem de Matosinhos para o Porto. Via direita ocupada, trânsito a parar a partir da ponte de Lessa, mas também há filas compactas no sentido inverso devido à curiosidade. A subida do Dragão para a A3 está preenchida. Ligação de Francos ao tabuleiro da Ponta Rábida também está sujeita sujeita a demora. Temos esta hora a ligação da Maia a Lessa de Balio também com o trânsito parado. Na Estrada Nacional 14, na região de Lisboa, mantemos uma ocorrência junto à entrada da A8. Para quem está no ramal de Frielos, o trânsito está parado a partir do túnel do Grilo. Com esta saída de Lisboa mais preenchida, também temos filas na Avenida Padre Cruz para sair de Lisboa pela Calçada de Carris. O IC19 mantém a demora para sair de Lisboa para Sintra, porque houve um acidente junto ao nó da Amadora e o trânsito está demorado. A Ponte 25 de Abril, Norte-Sul, a parar de Campolide para o Tabuleiro. Acessos completos, muito melhor o de Alcântara. Trabalhos na subida de Monsanto na A5 estão a dificultar a saída para Cascais, com o trânsito parado para arranca a partir das Amoreiras. E temos a Estrada Nacional 10, na ligação do Casal do Marco à Quinta do Conde, também com trânsito acumulado.

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1: E ligamos também aos 40 anos de Graceland, o álbum de Paul Simon com João Gobern, já de seguida.
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1: A Antena 1 começa hoje a assinalar a passagem de uma data, ainda por cima redondinha, face à edição de um disco que mudou, sem dúvida, os caminhos da música. Estamos a falar dos 40 anos de Graceland, o álbum que não só relançou a carreira de Paul Simon, como também abriu novos horizontes. E vamos começar, claro, pelo contexto do autor, nesta altura. João Goberno, o que se passava então à época com Paul Simon?
4: Ora viva! A questão do contexto é, neste caso, essencial para se perceber a disponibilidade do artista para aquela que foi encarada, com algum exagero, como a maior

mudança de interesses e de referências do seu longo percurso. Não há como recorrer às palavras do próprio Paul Simon, que tinha então pouco mais de 40 anos e já gravava e publicava há bem mais de 20. Eu vinha de dois rombos pessoais e de um sério falhanço profissional. Tinha chegado a uma encruzilhada que, confesso, começou por ser depressiva, mas se tornou combativa e produtiva, disse ele. Vamos lá traduzir isto. O segundo casamento de Simon, no caso com a atriz Carrie Fisher, a princesa Leia, de A Guerra das Estrelas, foi tumultuoso, agitado e angustiante para ambos. A canção Hearts and Bones, de 1983, é um relato poético dos eventos, tal como a canção Graceland viria a ser uma espécie de exorcismo pós-ruptura. Depois, a relação de Simon com o seu velho parceiro Art Garfunkel atravessava um dos piores períodos de sempre, esgotados os ecos do concerto de 19 de setembro de 1981, que levou 1 milhão de pessoas ao Central Park nova-iorquino. De resto, Hearts and Bones, agora falamos do álbum, chegou a ser pensado como um disco do duo, mas apareceu como o álbum a solo de Paul. O falhanço a que se refere o artista é, aliás, o do desfecho comercial, uma vez que, pela primeira vez, desde a separação oficial do seu cúmplice Garfunkel, que aconteceu em alta, logo a seguir a Bridge Over Troubled Water, este álbum falhou o top 30 em ambos os lados do Atlântico. Acresce que em 1980 Paul Simon tinha trocado de colosso editorial, deixando a Columbia e assinando com a Warner Brothers. E que essa mudança coincidiu com uma considerável quebra nas vendas, de tal forma que os executivos da nova casa do cantor se convenceram que tinham ganho um nome de prestígio, mas não um campeão. Esse estatuto parecia, então, estar reservado a Madonna e a Prince. Paul Simon diria mais tarde que o desinteresse da discográfica, que se eximiu ao acompanhamento dos processos de criação e de gravação, foi uma bênção, porque lhe permitiu total liberdade, sem pressão e sem instruções, digamos assim. O que não se esperava é que a solução e a inspiração viessem de uma cassete pirata que foi emprestada a Simon. Este tinha aceitado produzir a norueguesa Heidi Berg, que lhe passou a tal cassete com o acordo de uma devolução rápida. Nunca aconteceu esse retorno, nem sequer a produção acordada. E o que havia, o que se ouvia nesse registro? O som dos sul-africanos Ladysmith Black Mambazo e, de uma maneira geral, a música popular urbana de África. E este foi o primeiro passo para a eureka de Simon, como veremos nos próximos dias. Para já, num encontro entre a Memphis de Elvis Presley e o Soweto, aí fica a canção que dá título ao álbum festejado, Graceland. Até amanhã.

0: É a música que dá nome ao álbum que comemora 40 anos, Graceland, de Paul Simon. E ao longo da semana, sempre a esta hora, vamos ter mais um episódio com histórias contadas por João Goberno. É o especial Graceland na Antena 1.
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0: E há mais para descobrir também com Paulo Galvão a esta hora.
2: Vamos começar pela ligação do túnel do Grilo A8 em direção às portagens de Loures. Está parada, há um acidente no ramal de Frielas a deixar esta demora, a afetar também a Nacional 250 para quem vem de Sacavém. Temos esta hora a segunda circular também com um acidente. É no Campo Grande, no sentido Benfica-Aeroporto. As filas começam junto às Torres de Lisboa para a Ponte 25 de Abril, para-se em Campo Lido para o Tabuleiro. Não há demora no acesso da Alcântara. Filas na A5 a partir das Amoreiras para a subida de Monsanto, onde continuamos com trabalhos. No IC19 está por resolver um acidente na zona da Amadora, junto ao nó da Amadora, via esquerda ocupada, com filas que entram pela segunda circular e que afetam também a radial de Benfica. Estrada de Passo de Arcos também com filas para quem sai do Tacos Parque em direção ao Cacém. Estrada Nacional 10 com trânsito acumulado do Casal do Marco para a Quinta do Conde. Mais a norte temos um acidente na ligação da A25 ao Retail Parque de Aveiro. É um pesado que está tombado, o trânsito está sujeito a demora. Na cidade do Porto já está resolvido o problema junto ao nó da A4. Para quem está na A28, há trânsito acumulado nos dois sentidos da Avenida AEP, também entre o Estádio do Dragão e a saída para Braga, e também entre o Nó de Francos e o Tabuleiro da Ponta Rábida, para quem quer sair do Porto para Gaia.
0: Vai a caminho, boa viagem, vem aí o Jornal de Desporto.
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4: Mais três medalhas para Portugal nos Jogos do Mediterrâneo. Destaque esta tarde para os pódios no ciclismo e também na natação. Jorge Maciel diz que Ibrahima Ba é um central diferente. Ao Sporting vai chegar o guarda-redes Caíque Pereira. Mais perto do Benfica, João Palhinha até já fez exames médicos. Fofaná vai voltar ao Porto e novamente por empréstimo. Farense e Felgueira jogam neste momento para a segunda liga. Bruno Alves vai trabalhar com Jesus na Federação Portuguesa de Futebol e ainda a seleção feminina de voleibol, que voltou a perder no Campeonato da Europa.
0: Há muito para ouvir nesta edição do Jornal de Desporto com João Gomes Dias.
4: Já vamos ao futebol. Antes, mais três medalhas para Portugal nos Jogos do Mediterrâneo, que estão a decorrer na cidade italiana de Taranto. São agora 15 as medalhas conquistadas pelos portugueses. Desta tarde, destaque desde logo para o segundo lugar do ciclista Tiago Antunes na prova de estrada. E a que sabe esta medalha de prata?
5: Sabe bastante bem. Acho que hoje à partida sabíamos que tínhamos uma seleção bastante forte, tínhamos possibilidades de vencer e de ganhar uma medalha. O percurso não era tão duro como nós queríamos, de acordo com as nossas características, mas tentámos endurecer a corrida ao máximo. No final, na última subida, eu tentei atacar para me isolar, mas os corredores da Itália conseguiam seguir comigo e no final simplesmente não consegui ganhar ao sprint, mas estou bastante contente.
4: Tiago Antunes junta a prata ao ouro que tinha conquistado na prova de contrarrelógio. Da última hora, a segunda e terceira medalhas do dia, ambas na natação, como nos conta agora, diretamente de Taranto, o jornalista Eduardo Pestana.
6: Terminou em grande esta segunda-feira para a missão portuguesa nos Jogos do Mediterrâneo em Taranto, com mais duas medalhas. Francisca Martins foi bronze nos 800 metros livres. Recordo que Francisca Martins já conquistou 4 medalhas em Taranto e a última que foi conquistada foi por Ana Rodrigues, 50 metros bruços, foi prata. Há essa curiosidade, repetiu a prata de há 4 anos na Argélia. Portugal já soma 15 medalhas, tem a somar mais 3 conquistadas hoje. Lembro ainda que o ciclista Tiago Antunes foi prata na corrida de estrada, uma prova de fundo de centro, mais de 130 km, debaixo de uma temperatura a rondar os 40 graus. Como disse, Portugal soma 15 medalhas nos Jogos do Mediterrâneo em Taranto, Itália.
4: Eduardo Pestana, com os últimos resultados da missão portuguesa nos Jogos do Mediterrâneo, hoje mais 3 medalhas para o contingente nacional. Relegou Gonçalo Inácio para o banco, estreou-se em Alvalade a titular e, apesar de um arranque mais tremido, jogou mesmo os 90 minutos e escutou elogios por parte de Rui Borges. Ibrahima Ba prepara-se para ser aposta recorrente no eixo defensivo do Sporting, após um percurso vertiginoso nas últimas temporadas. Com apenas 21 anos, este jovem senegalês começou a dar nas vistas nos franceses do Valenciennes, clube no qual se cruzou com o técnico português Jorge Maciel.
7: Estamos a falar de um talento puro que chega à Europa numa segunda liga francesa, até nem era a segunda liga, porque ele estava num contexto mais abaixo da equipa B, portanto era a quinta divisão francesa, mas via-se que tinha algum potencial do ponto de vista daquilo que é um perfil atlético muito particular do típico central senegalês, muito ágil, muito rápido, agressivo, mas também já com algumas referências de linha interessante. Parecia-me ser um miúdo com uma capacidade de compreender aquilo que era a relação com os outros elementos da linha defensiva e com os médios.
4: Nesta entrevista à Antena 1, Jorge Maciel explica que as características deste jogador são especiais.
7: Canhoto, alto, rápido, ágil, consegue fazer bem coberturas no corredor, portanto é um miúdo que no duelo se bate bem. Então agora depois, lá está. Depende do que é que os treinadores querem, depende também daquilo que é a dinâmica da equipa. Nós temos exemplos, o Benfica tem tido centrais de grande nível, com pouco rendimento, e tem tido centrais que foram surpresas porque a equipa estava a render.
4: Jorge Maciel com perfil diferente, com este novo jogador do Sporting que pagou 20 milhões de euros por este investimento, mas será um investimento demasiado elevado?
7: Não deixa de ser um investimento considerável, pelo que são os valores que se falam, mas o mercado está caro, o mercado de centrais canhotos mais caro ainda, o mercado de centrais jovens muito caro. Nós vemos centrais facilmente, aliás o Liverpool foi buscar um central que eu conheço, a Liga Francesa, por um valor que é 5 ou 6 vezes mais.
4: Jorge Maciel entrevistado sobre Ibrahima Ba. Ainda no Sporting, a promessa de Frederico Varandas em manter Luís Soares encontrou hoje alguns ecos no universo leonino. O presidente do Grupo Strompe, Carlos Barbosa da Cruz, enaltece igualmente a forma como o presidente esclareceu aquilo que se passou ao longo das últimas semanas.
8: Produziu-se uma narrativa à volta do Soares que não coincidia com os factos e até afetavam o caráter e a reputação e o profissionalismo do atleta. E, portanto, o presidente do Sporting fez aquilo que tinha que fazer, que saiu a terreira em defesa do Soares e esclarecimento da situação. Acho que fez muito bem. Espero vivamente que se passe para diante neste assunto.
4: Carlos Barbosa da Cruz, escutado pelo jornalista José Carlos Lopes. João Palhinha já fez exames médicos e pode ser anunciado a qualquer momento pelo Benfica. Em cima da mesa está um contrato válido para as próximas 4 temporadas. Confirmada está também a chegada de Alan Santos, mas para a equipa B. O jovem extremo brasileiro de apenas 19 anos já se deu a conhecer em entrevista à BTV.
9: O que eu espero é que eu possa me habituar o mais rápido possível, dar meu melhor, ajudar o Benfica e, se Deus quiser, ganhar muitos títulos por aqui.
4: Alan Santos chega do Flamengo, o clube no qual fez 3 jogos ao serviço da equipa principal. Entretanto, o jovem Mauro Furtado, que recentemente terminou o contrato com as Águias, já foi apresentado no Girona e quis deixar uma farpa ao clube encarnado.
10: Sabia que o Girona é um grande clube, que dá oportunidade e aposta muito nos jovens e que tem muita história aqui na Espanha.
4: As palavras de Mauro Furtado, depois de ter sido apresentado em Girona, diz, é um clube que aposta nos jovens. Recordo que o central foi campeão do mundo sub-17 ao lado de José Neto, Banjaki e também Anísio Cabral. No Porto, Fofaná está mais perto de regressar ao Dragão. O médio do Rennes deve ser novamente emprestado por uma temporada, tal e qual aconteceu na última época. Mais difícil parece estar o dossiê Santiago Jiménez. O avançado mexicano não entra nas contas de Rúben Amorim no Milan, mas é alvo do treinador do Porto, Francesco Farioli. Zé Rafael é o novo reforço do Alverca, o médio de 33 anos, que venceu 2 Libertadores ao serviço do Palmeiras de Abel Ferreira. Chega a custo zero, depois de ter terminado o contrato que o ligava ao Santos. Zé Rafael é mesmo o 15º reforço desta temporada para a formação do Alverca. Em Barcelos, joga-se hoje para a jornada 3 da Primeira Liga. O Gil Vicente, que venceu o único jogo que fez na Primeira Liga na temporada, vai receber o Casa Pia, que ainda não somou qualquer ponto e está no fundo da tabela. Nos gilistas, o técnico Luís Pinto não se deixa levar por esse mau arranque do adversário.
11: Respeitar muito o nosso adversário, respeitar muito o Casa Pia, respeitar muito aquilo que é a nossa ideia e aquilo que nós queremos desenvolver enquanto identidade, para conseguirmos colocar isso dentro de campo. Esse tem que ser o nosso foco.
4: Já no Casa Pia, Filipe Coelho sabe que a equipa terá de fazer bem melhor depois da derrota expressiva diante do Benfica por 7-0.
12: Temos que elevar o nosso nível, temos que elevar também os nossos níveis de agressividade e de competitividade, que contra o Benfica estiveram muito aquém daquilo que queremos atingir. Portanto, um desafio grande, mas a expectativa é que toda a gente esteja à altura desse desafio.
4: Gil Vicente Casapia, hoje às 8:15 da noite, para seguir aqui na rádio com informações de Paulo Vidal. Também para hoje, dois encontros da Ronda 3, mas da 2ª Liga. Está em andamento o Farense 0, Felgueiras 1, golo de Riva. Estamos com 34 minutos da primeira parte. Para mais tarde, às 8:15, é a vez do Feirense receber o Porto B. Bruno Alves é o novo membro na estrutura das seleções nacionais, o antigo central campeão da Europa em 2016 e que vestiu a camisola das esquinas em 96 ocasiões. Vai agora trabalhar junto de Jorge Jesus. O anúncio foi feito durante a tarde pela Federação Portuguesa de Futebol. A Seleção Nacional Feminina de Voleibol sumou hoje a terceira derrota em 3 jogos no Campeonato da Europa. Zaire diante dos Países Baixos num encontro que foi acompanhado de perto pelo enviado especial da Antena 1 a Baku, Bruno Malveira Marques.
13: A terceira ainda não foi de vez. A seleção portuguesa de voleibol feminino voltou a perder frente aos Países Baixos. 3-0 foi o resultado, com os parciais 25-21, 25-18 e 25-23. Ainda assim, o selecionador Hugo Silva reconheceu que a equipa fez um bom jogo e há bons indicadores para o que aí vem.
14: Em relação à dimensão do adversário, estamos a falar de uma das melhores seleções do mundo. Eu acho que nos batemos bem. Acho que não se viu ali a diferença entre o 7º e 8º do mundo para o 46º do mundo. E, portanto, acho que tivemos mérito pelo aquilo que fizemos. As jogadoras debateram-se bem, foram atrás de todas as bolas e lutaram por todas essas mesmas bolas. Julgo que estamos em crescendo. Acho que isso é um bom sinal para aquilo que são os dois jogos que restam.
13: Hugo Silva disse ainda que a seleção deixou uma boa imagem.
14: E isso foi provado aqui hoje. Eu acho que, acima de tudo, deixaram uma boa imagem do nosso país, da nossa modalidade, e eu julgo que isso elas têm conseguido. Em espaços menos bem, mas no geral muito bom.
13: Amanda Cavalcanti, melhor pontuadora do lado português com 11 pontos, diz que há aspectos positivos apesar da derrota.
15: Acho que o lado positivo que podemos tirar deste jogo é precisamente isso, que estamos a melhorar a cada jogo. Ainda temos mais dois que são talvez também dos mais importantes, com equipas que já conhecemos, contra quem já defrontámos noutras competições e que claramente já vimos que temos chances de bater frente a frente e de ganhar. E agora vamos buscar melhorar cada jogo para conseguir essa vitória finalmente.
13: Mariana Garcês referiu que é preciso ser-se consistente até ao fim.
16: Começámos muito bem os sets. Fomos sempre atrás delas, mas acho que temos é que manter esta consistência de início de set e conseguir ir até ao fim. Agora conseguimos lutar muito bem neste último terceiro set e acho que é fazer sempre isto, lutar até ao fim.
4: Depois das derrotas com o Azerbaijão, Bélgica e Países Baixos, Portugal volta a jogar na quarta-feira, agora frente à Espanha a partir do 12:30. Na volta à Espanha em bicicleta, a etapa de hoje foi anulada devido à forte chuva e granizo que se abateu sobre o pelotão. Uma ligação que tinha previsto 189 km, ficaram por cumprir os últimos 15. Recordo que Tadej Pogacar é o líder da prova, com 9 segundos de vantagem sobre o belga Wout van Aert. E vou fechar com uma das notícias que deixei desde logo nos títulos. A Globo Esporte do Brasil está a avançar que Caíque vai ser mesmo reforço do Sport. Em guarda-redes do Palmeiras, vai deixar o Verdão de Abel Ferreira. O negócio deve-se fazer por 4 milhões de euros. Recordo que Caíque, em Portugal, já representou o Farense e também o Nacional, ele que jogou na Madeira, precisamente na última temporada.
0: João Gomes Dias, nesta edição do Jornal de Desporto, simultâneo com a RTP Antena 1 Açores, África e RTP Mundo, e online em desporto.rtp.pt.
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0: Muito bom, bateu uma toa com Tatanka. Esta chama-se Olinda. Paulo Galvão, se estavas a dançar, agora para, porque é hora de darmos informações de trânsito.
1: Já estou parado, pronto para falar do centro do país, Zona Oeste, IC2, parado no sentido sul-norte com um acidente com pesado. Na zona da Benedita, Alcobaça, o trânsito está já com 2 km de fila. Quem puder, de sul para norte, sair para a Estrada Nacional 8-6, em direção à Benedita, deve fazê-lo. Na região do Porto, trânsito lento na subida do Estádio do Dragão para a A3, na Via de Cintura Interna. Também entre o Norte Francos e o Tabuleiro da Ponte da Rábida, nos dois sentidos da Avenida AEP. E em Ermesinda, há acidente, com o trânsito a complicar-se para quem sai da A4, mas também para quem vem na Estrada Nacional 15 de Valongo em direção a Ermesinde. Na região de Lisboa, mantemos o acidente no IC19, está por resolver já há cerca de 2 horas no sentido Lisboa-Sintra, junto ao nó da Amadora, via esquerda ocupada, trânsito a entrar já na segunda circular em Benfica e também na radial de Benfica para a Ponte 25 de Abril. As filas estão na zona de Campolide para Almada, os acessos estão todos no Pararranca, a saída de Lisboa pela A5 está com trabalho. Na subida de Monsanto, as filas começam junto às Amoreiras, segunda circular praticamente sem paragens, apenas lenta no sentido Benfica-Aeroporto, e mantemos o acidente à entrada da A8 para quem está no ramal de Frielos. O trânsito está sujeito a demora a partir do túnel do Grilo, ponte Vasco da Gama, com o trânsito regular.
0: Informação de trânsito é esta hora na Antena 1, linha verde 821-0101.
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0: Mais à frente, a postal do dia com Luís Osório. Para já, aprendemos a fazer canções com Miguel Araújo e Rui Veloso. Boa tarde, boa viagem, boas férias.

0: recordação dos Tears for Fears, praticamente a 4 minutos das 7. Está na hora de recordar um dos postais do dia. Temos recordado ao longo deste verão os postais do dia mais marcantes de Luís Osório e este é um deles.
1: Acabei de ouvir alguém dizer uma frase sem contexto. Pelo menos não o consegui ouvir o que saiu antes ou depois da sua boca. Escutei apenas o desabafo triste. Desculpa por eu não ser nada de especial. Foi isso que confessou num tom inexpressivo, como se estivesse possuída por uma outra voz. Triste, derrotada, uma voz perdida num oceano, uma voz sem pé. Desculpa por eu não ser nada de especial. Abomina as palavras que transandam a autoajuda. A vida é bem mais complexa do que alguns livros ou gurus ou influencers nos fazem crer. Há palavras que nos podem salvar, mas não existem regras ou máximas que nos retirem do mar alto. Podemos estar completamente certos, mas o que dizemos ou escrevemos não impede que ninguém se possa afundar mais. Mas também é verdade que já dei abraços certos a quem necessitava ser abraçado, já lhes disse o que precisavam de ouvir, mas também o contrário. Mas olha, é para ti que falo, para ti que hoje ouvi numa estação de metro do Alto dos Moinhos, para ti, mulher de olhos vivos, que pediu desculpa por não ser nada de especial. Escrevo-te na esperança que leias o que não te podia dizer na madrugada do dia. Não faço ideia do que és, para onde vais ou de onde vens, mas sei que és, que existes, que tens olhos vivos e uma vida a correr debaixo dos pés. Não és especial? Bem, nasceste um milagre, um pai e uma mãe que um dia se juntaram para que crescesses dentro de uma mulher que te quis. Nasceste, choraste, sofreste, cortaram-te o cordão, provaste colostro e leite, aprendeste a respirar e depois a andar, tal como eu. E como cada um dos que nos escutam nesta conversa, que desejo a dois. Nascemos e crescemos da mesma maneira, todos somos um milagre e não há milagres que não sejam especiais. Podes dizer tudo, que a tua vida não presta, que és infeliz, que não gostas do que fazes, que tens maus pensamentos, medos ou doenças. A única coisa que não podes dizer é que não és especial, que não és radicalmente única. Só tu és tu. Só tu és tu mesmo. Faz o que achas com isso, mas faz. Cumpre o melhor que souberes, faz da tua vida o melhor que ela pode ser, mas faz. Sem desculpas. Sem frases que parecem ditas pelo fantasma triste que tens dentro de ti. Desculpa dizer-te isto, mas és especial, mesmo que não o queiras.
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0: Amanhã é terça-feira, dia 25 de agosto, e é mais um dia cinzento, marcado por alguns aguaceiros, em especial no norte e centro, por isso sim, vai precisar do seu guarda-chuva. Há também uma ligeira subida da temperatura, especialmente nas regiões do interior. Começando a ronda, pela Guarda, chega amanhã aos 20 graus de máxima, Viseu 21, Viana do Castelo e Porto 22, Bragança e Vila Real 23, Braga, Coimbra, Leiria e Lisboa 24, Aveiro e Porto Alegre 25, passando por Castelo Branco, Setúbal e Faro pode contar com 26 graus de máxima, amanhã Santarém com 27 e Évora e Beja, por fim, com 28 graus. Chegamos também às 7 da tarde, não tarda nada, há notícias com Rita Fernandes na Antena 1.
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0: Sete horas no continente e na Madeira, 6 nos Açores. Voltamos à informação. Rita, a esta hora, no topo da atualidade.
3: Os Estados Unidos lançam uma nova vaga de castigos económicos ao Irão. Sanções para a tecnologia, transporte marítimo e também para a aviação, setores essenciais para a economia iraniana. Portugal vai reforçar ainda este ano a ajuda à Ucrânia, sobretudo para garantir o abastecimento de energia na Ucrânia. É o que explica Paulo Rangel à RTP Antena 1. A Arábia Saudita vai construir 3 parques de diversões perto de Paris. Emmanuel Macron diz que é algo nunca antes visto desde a Disneyland Paris. Vão ser criados mais de 20 mil empregos.
0: Estão 20 graus no Porto, em Coimbra e também em Ponta Delgada, 24 em Lisboa, em Faro e também no Funchal. Notícias às 7 com Rita Fernandes na Antena 1.
3: Os Estados Unidos lançam uma nova vaga de castigos económicos ao Irão, um novo conjunto de sanções que o secretário do Tesouro norte-americano lançou esta tarde. O secretário do Tesouro alertou para um conjunto de sanções nunca antes visto, sanções sem precedentes em setores essenciais para a economia do Irão, sanções para o setor tecnológico e também no transporte marítimo. Sérgio Infante, acompanhaste a conferência de imprensa dada esta tarde pelo secretário do Tesouro norte-americano. Que sanções são estas e quando é que começam a ser aplicadas?
4: Não serão imediatas, mas o secretário do Tesouro, Scott Benson, garante que estão identificadas as redes, os facilitadores e os canais financeiros que o Irão utiliza para fazer contrabando de petróleo e contornar as sanções. E por isso o Departamento do Tesouro definiu 5 setores, 5 alvos destas sanções secundárias: ativos digitais, tecnologia, ouro, aviação e transporte marítimo. São as áreas que o governo iraniano está a utilizar para financiar a economia. Benson chama a esta operação o Dia D Económico e diz que agora começa um curto período de reflexão para a escolha dos agentes em relação ao que devem fazer. Empresas, bancos e, sobretudo, líderes mundiais têm de escolher entre o Irão ou os Estados Unidos.
5: Este é o tempo para os líderes mundiais tomarem uma decisão. Se querem prosperidade ou isolamento, paz ou terror, América ou Irão.
4: E para todos perceberem bem a mensagem, o secretário do Tesouro dos Estados Unidos avisa que quem não colaborar vai ser imediatamente alvo de sanções e pode ter de abandonar a utilização do dólar.
5: Se as pessoas não corresponderem às nossas expectativas, devem esperar abandonar o sistema do dólar.
4: O secretário do Tesouro garante que o presidente Donald Trump já está nesta altura a telefonar aos líderes mundiais para pedir colaboração, mas aqui o grande problema chama-se China, o maior importador do petróleo iraniano.
3: Algumas das linhas essenciais desta nova vaga de castigos económicos que os Estados Unidos querem aplicar ao Irão. O secretário do Tesouro norte-americano diz que este é um conjunto de sanções económicas nunca antes visto. O secretário do Tesouro deu uma conferência esta tarde, acompanhada pelo Sérgio Infante, que nos trouxe aqui as principais linhas destes castigos económicos que vão ser aplicados em setores essenciais para a economia do Irão. São castigos aplicados no setor tecnológico ou no transporte marítimo iraniano. Portugal vai enviar mais ajuda para a Ucrânia ainda este ano, nomeadamente para garantir o fornecimento de energia na Ucrânia, é o que explica Paulo Rangel. O ministro dos Negócios Estrangeiros esteve na reunião da Coligação da Boa Vontade, que junta os países aliados da Ucrânia. O grupo reuniu-se hoje, data em que se assinalam os 35 anos da independência da Ucrânia, e foi depois dessa reunião que Paulo Rangel anunciou à RTP Antena 1 que Portugal vai enviar ainda este ano mais ajuda à Ucrânia, mais ajuda a somar à quantia já dada este ano.
6: Só este ano já contribuímos com 1 milhão e 200 mil euros para infraestruturas energéticas e basicamente para a compra de geradores que possam aliviar as penúrias do inverno, que obviamente está a aproximar, sem que se veja neste momento uma solução para a guerra, e portanto teremos mais um inverno provavelmente de grande dificuldade do ponto de vista energético, nomeadamente por causa do frio. Portanto, aí também Portugal vai reforçar ainda este ano, ainda estamos a ver justamente com os nossos parceiros, vai reforçar o contributo para essa resiliência energética, também com uma doação que possa completar esta verba que já está aqui adjudicada, já foi entregue antes à Ucrânia.
3: Mais ajuda ainda este ano para a Ucrânia, é o que garante Paulo Rangel. O ministro dos Negócios Estrangeiros fez esse anúncio à RTP Antena 1 depois de ter estado Estado reunido na coligação da Boa Vontade, uma reunião que juntou os países aliados da Ucrânia. Paulo Rangel garante que a coligação está unida. Também o primeiro-ministro Luís Montenegro garantiu nas redes sociais que é para continuar esta ajuda de Portugal à Ucrânia. A Arábia Saudita vai criar 3 parques de diversões perto de Paris, parques temáticos que representam 6 milhões de euros de investimento da Arábia Saudita em França. Emmanuel Macron esteve reunido com o príncipe herdeiro da Arábia Saudita. Nessa reunião foram discutidos vários temas estratégicos, como o Estreito de Hormuz, mas foi este tema, a criação de 3 parques de diversões perto de Paris, que levou Emmanuel Macron às redes sociais para classificar este anúncio como algo inédito, sem precedentes. O projeto vai criar mais de 20 mil postos de trabalho, é o que diz a presidência francesa. É um dos anúncios que saem desta reunião entre Emmanuel Macron e o príncipe herdeiro da Arábia Saudita, que, como conta a correspondente da RTP Antena 1, Rosário Salgueiro, discutiu também temas como a guerra no Médio Oriente.
7: Emmanuel Macron recebe Mohammed bin Salman, o príncipe herdeiro e primeiro-ministro da Arábia Saudita, um encontro estratégico nesta altura, quando estamos a fazer 6 meses do encerramento do Estreito de Hormuz e sem qualquer entendimento entre iranianos e norte-americanos. Bin Salman vem procurar alternativas também ao Estreito de Hormuz. Emmanuel Macron já tem dito que é preciso uma rede estratégica de alternativas ao estreito, vai havendo aqui e ali soluções, um oleoduto que leva petróleo via Mar Vermelho da Arábia Saudita para exportar sem passar pelo estreito. A Saudi Aramco começou a oferecer a alguns compradores asiáticos petróleo através de transferências navio a navio redirecionados também pelo Egito, mas são redes ainda muito ínfimas e incapazes de substituir o Estreito de Hormuz. Este encontro vai dar também lugar à primeira reunião presencial do Conselho de Parceria Estratégica Franco-Saudita, lançado em 2024 durante a visita de Macron à Arábia Saudita. É um acordo estratégico porque ambos precisam dos outros. Emmanuel Macron quer mais investimento da Arábia Saudita aqui em França, nomeadamente na área militar, compra de hardware militar, mas também de sistemas antiaéreos franceses e compra de helicópteros. Já estão assinados os contratos de 120 helicópteros à Airbus, que deverão ser entregues, mas daqui a poucos meses, mas Emmanuel Macron quer mais investimento da Arábia Saudita também aqui em França. E ao mesmo tempo, os sauditas, para além de necessitarem deste material militar, querem também encontrar alternativas ao parceiro americano, visto cada vez com maior desconfiança.
3: Algumas das conclusões e dos resultados desta reunião entre Emmanuel Macron e o príncipe herdeiro da Arábia Saudita. Os dois estiveram reunidos para falar de vários temas estratégicos, como a guerra no Médio Oriente, o Estreito de Hormuz, mas é também nesta reunião que sai esse anúncio feito com muito entusiasmo por parte do presidente francês de que a Arábia Saudita vai criar 3 parques de diversões perto de Paris. É um investimento de 6 milhões de euros e que vai criar mais de 20 mil postos de trabalho em França. Portugal conquistou 3 medalhas esta tarde nos Jogos do Mediterrâneo em Itália, a competição desportiva que junta os países do Mediterrâneo. São 3 medalhas, 2 para as nadadoras Francisca Martins e Ana Pinho Rodrigues e também uma medalha para o ciclista Tiago Antunes. Os Jogos do Mediterrâneo estão a ser acompanhados pelo enviado especial da RTP, Eduardo Pestana. Eduardo, é um dia que termina de forma muito positiva para Portugal.
8: Terminou em grande esta segunda-feira para a missão portuguesa nos Jogos do Mediterrâneo em Taranto, com mais duas medalhas. Francisca Martins foi bronze nos 800 metros livres. Recordo que Francisca Martins já conquistou 4 medalhas em Taranto e a última que foi conquistada foi por Ana Rodrigues, 50 metros bruços, foi prata. Há essa curiosidade, repetiu a prata de há 4 anos na Argélia. Portugal já soma 15 medalhas, tem a somar mais 3 conquistadas hoje. Lembro ainda que o ciclista Tiago Antunes foi prata na corrida de estrada, uma prova de fundo de centro, mais de 130 km, debaixo de uma temperatura a rondar os 40 graus. Como disse, Portugal soma 15 medalhas nos Jogos do Mediterrâneo em Taranto, Itália.
3: O resumo do dia feito pelo enviado da RTP, Eduardo Pestana, ele que está nos Jogos do Mediterrâneo em Itália. Um grupo de investigadores da Universidade do Porto está a estudar e a identificar o perfil das pessoas com maior risco de demência. Este estudo chama a atenção para queixas relacionadas com falta de atenção ou falta de memória, que levantam mais preocupação do que aquela que seria normal para a idade de determinadas pessoas. Este estudo, Isabel Cunha, avaliou mais de 200 pacientes.
9: Dos 238 pacientes incluídos no estudo, 38% foram diagnosticados com uma doença neurodegenerativa. Todos tinham 76 anos ou mais, estavam reformados e com queixas de déficit cognitivo. Nos testes de memória, atenção, cálculo e linguagem, obtiveram uma pontuação abaixo do esperado para a idade e escolaridade. Estas pessoas, sem historial de doença psiquiátrica, mostravam-se apáticas e procuravam a ajuda de um familiar na consulta para responder às perguntas do médico. O neurologista e coordenador do estudo da Faculdade de Medicina da Universidade do Porto, Rui Araújo, salienta a importância de traçar este perfil, sobretudo para os profissionais dos cuidados de saúde primários.
10: A ideia era dar aqui algumas ferramentas para que no conjunto alargado de pessoas que têm problemas de memória ou que procuram cuidados de saúde por falta de memória, haver aqui o estabelecimento de um perfil, ou seja, de um conjunto de características que sinalizem um risco maior das pessoas estarem realmente no início de um processo de uma demência ou de um processo neurodegenerativo.
9: No estudo não foi perguntado aos doentes se tinham familiares com Alzheimer ou outra forma de demência. A genética não determina a doença. São muito raros os casos em que tal acontece. Detetar precocemente é cada vez mais sinónimo de qualidade de vida, já que a ciência tem avançado muito nos tratamentos. Em Portugal, estima-se que 6% das pessoas com mais de 60 anos tenham uma forma de demência.
3: E por isso este grupo de investigadores da Universidade do Porto está a estudar para identificar o perfil das pessoas com maior risco de demência. O grupo de investigadores alerta para sintomas precoces de falta de memória ou dificuldade de concentração.
11: Rita, até amanhã.
3: Até 4. Amanhã.
0: Edição das 7 com Rita Fernandes, na Antena 1 em simultâneo, também com a RTP Antena 1 Madeira e a RTP Mundo e em permanência em noticias.rtp.pt. Minutos depois das 7 da tarde. Olhamos para o trânsito com o Paulo Galvão a esta hora.
12: Vamos começar pela região oeste, pelo IC2, parado na zona da Benedita Alcobaça, com um acidente com um pesado no sentido sul-norte. Quem puder deve sair para a Benedita pela Estrada Nacional 8-6. Este acidente deixa também filas compactas para quem vem de norte para sul. A esta hora temos na região do Porto apenas trânsito lento entre o Estádio do Dragão e A3 e também do Porto para Matosinhos na A28. Há uma ocorrência no sentido inverso junto ao nó da A4, com o trânsito ali um pouco mais lento, junto à ponte de Leça, sem problemas a saída do Porto para Gaia pela ponte da Rábida. Na região de Lisboa mantemos o acidente no ramal de Frielas. À chegada à A8, o trânsito está parado a partir do túnel do Grilo. Filas também para a ponte 25 de Abril, na zona do aqueduto das Águas Livres, em direção à Almada. Acesso da A5 e das Amoreiras também no Pararranca, mas já não há problemas no acesso da Alcântara para chegar ao tabuleiro. Na A5 há trabalhos na subida de Monsanto, trânsito a acumular a partir das Amoreiras. No IC19 mantemos acidente na zona da Amadora, sentido Lisboa-Sintra. Via esquerda ocupada com duas viaturas, trânsito a parar a partir da zona do Estado-Maior da Força Aérea.
0: Nós voltamos ao trânsito por volta das 7h30. Ainda pode utilizar a linha verde, é o 821-0101. Boa viagem com a Antena 1.
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0: Memória que guarda dos seus verões. Lá atrás, há uns anos, poucos, não interessa. Qual é a melhor memória? Pode contar-me tudo através do WhatsApp da Antena 1. É o 912-120-501, 912-120-501. Aceito uma mensagem de voz curtinha, contando essa história. Uma mensagem também escrita também pode ser. Posso também partilhar algumas memórias minhas. Por exemplo, quando era mais miúda, ali no final dos anos 80, 90... Eu gostava de dançar a lambada nas sardinhadas que a minha família fazia depois de voltarmos da praia em pleno verão no Pinhal. Por isso, quero saber qual é a sua. Vamos lá, não tenha vergonha, conte-me tudo. 912-120-501, vamos lá reviver os grandes verões da nossa vida.
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0: A vida num só dia com a recordação dos Rádio Macau. 4 minutos das 7:30. Tenho feito um desafio aqui na Antena 1 para que nos conte as suas recordações de verão através do WhatsApp da rádio. 912-120-501. 912-120-501. Podem ser mensagens escritas ou também mensagens de voz. Já recebi uma mensagem do Rui Silva que diz muito simplesmente que uma das melhores recordações que guarda é apanhar caracóis ao final da tarde no quintal dos avós em Mangualde. Ótima, ótima recordação. Casa dos avós, que maravilha, finais de tarde de verão a apanhar caracóis. Pode fazer como Rui, enviar a sua mensagem. Não se esqueça, 912-120-501. Qual é a sua melhor recordação de verão?
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0: Eu diria que dançar um slow também é para muito, muito boa gente uma excelente recordação de verão, agora com os 4:30. Quero saber quais são as suas melhores recordações de verão e pode fazê-lo através do WhatsApp da Antena 1, 912-120-501. Chamadas não podemos atender, mas podemos receber sim as suas mensagens de voz e também podem ser escritas. A Madalena acabou de nos enviar uma mensagem que diz: quando era garota, eu e a minha irmã passávamos horas a saltar do paredão de uma praia em Moçambique para as ondas cálidas do Oceano Índico. Era ótimo. Madalena, que maravilha. Obrigada por esta recordação de verão. 7:30, olhamos para o dia de amanhã agora. Mais um dia cinzento, vai trazer chuva, novamente, em especial no norte e centro. Há também uma pequena subida da temperatura nas regiões do interior. Começamos então na Guarda. 20 graus, Viseu 21, Viana do Castelo e Porto 22, Bragança e Vila Real 23, Braga, Coimbra, Leiria e Lisboa 24. Aveiro, Porto Alegre 25, Castelo Branco, Setúbal e Faro 26, Santarém 27, Évora e Beja 28 graus. E tiramos também as temperaturas agora ao trânsito com o Paulo Galvão.
1: Vamos a isso. Começamos pelo IC2, mantemos o acidente com um caminhão na zona da Benedita Alcobaça. Trânsito sujeito a demora nos dois sentidos. Na região de Lisboa temos esta hora trânsito lento para a ponte 25 de Abril, apenas na Avenida da Ponte e no acesso da A5 para sair de Lisboa para Almada. Já não há demora pela ligação de Alcântara. Mantemos também a ocorrência à entrada da A8 para quem está no ramal de Frielas, a complicar a saída do túnel do Grilo em direção às portagens de Loures. A segunda circular e a ponte Vasco da Gama não têm problemas. O IC19 mantém o acidente na zona da Amadora, junto ao nó da Amadora. Estão a ser feitos trabalhos de limpeza do piso para retomar a circulação em breve, mas para já ainda temos filas ainda um pouco antes do Estado-Maior da Força Aérea em direção a Sintra. Na região do Porto há apenas trânsito lento do Porto para Matosinhos, na A28.
0: E tu, Paulo Galvão, qual é a tua memória de verão? Ai, olha, rimei outra vez. Eu não... Isto é sempre a acontecer. Não queres contar? Queres pensar um pouquinho?
1: Não, posso. As melhores foram as férias dos 6 anos.
0: Ai, que maravilha.
1: 3 meses seguidos em casa da avó. E fizemos tudo o que ela fazia. Ela ia trabalhar, porque ela trabalhou até tarde, e nós íamos com ela o dia inteiro apanhar tomate.
0: Ai, que maravilha. Ai, que maravilha.
1: As depois casas dormíamos a cesta, porque era no Ribatejo, muito quente. Sim. Dormíamos a cesta no chão.
0: Olha, bonita memória.
1: Era mais fresco.
0: Pois, claro. Epá, olha, viajei contigo agora.
1: Não é?
0: Obrigada, Paulo. Bom, a linha verde... Obrigada. A linha verde continua disponível. É o 800-21-0101 para dar e receber informações com o nosso Paulo Galvão.
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1: Eu já sabia que isto ia acontecer. É curioso que todas estas memórias que temos recebido por aqui, e também até a memória do nosso Paulo Galvão, nos leva automaticamente para a casa dos avós, não é? Os verões nos avós. A Cristina também nos enviou uma mensagem, a Cristina que é de Viana do Castelo, a dizer que devorava livros deitada numa cama de rede no jardim dos avós. Que maravilha. É pelo WhatsApp que pode fazê-lo. 912-120-501. Estamos à espera.

0: Tago dos Bombazinho, vamos lá então descobrir mais memórias boas de verões passados. O Luís Costa enviou-nos também uma mensagem através do WhatsApp que diz que as melhores recordações que tem do verão era de quando ainda não havia internet e se juntavam todos à noite deitados numa laje a contar anedotas. Diz que passavam ali a noite e que maravilha de recordação. Depois a Dolores também nos enviou uma outra. Diz que era jogar às pedrinhas com a sua prima. A princípio com pedrinhas feitas por nós, diz a Dolores, de barro, depois com berlindes e que passavam horas e eram peritas e muito felizes. É só recordações felizes por aqui. Depois também o Luís Azevedo que diz que uma memória boa era passar férias em Coja, em Arganil e principalmente mergulhar no caneiro do Rio Alva, infância e adolescência. Estas viagens no tempo são absolutamente deliciosas e as de verão são sempre boas de recordar. Pode fazê-lo também através do WhatsApp da Antena 1 912-120-501. Não se esqueça de enviar também as suas mensagens de voz. Queremos ouvi-lo.
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0: 10 minutos para Bárbara Tinoco e 20 minutos para as 8 da noite. Está com a rádio que liga Portugal. Boa tarde, boa viagem, boas férias.
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0: Chama-se Eva Loman, é a música dos Duran Duran, a tocar aqui na rádio que liga Portugal e que continua também a querer saber quais são as suas memórias de verão, aquelas que guarda com mais carinho. Estamos a recebê-las através do WhatsApp da Antena 1912-120-501. Acabámos de receber uma do António Miguel, é da Covilhã, que diz que recorda o convívio com amigos e amigas que regressavam à terrinha no verão de cada ano e, claro, os sempre esperados namoricos da adolescência. Quem não guarda na memória um bom namorico de adolescência?
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0: Eu guardo alguns. Bom, vamos então olhar para o jantar. O jantar de hoje tem mesa reservada para dois, para Diogo Morgado e também para Rita Roque, o ator português que gosta de contar histórias e que sabe perfeitamente quais os ingredientes perfeitos para uma boa história.
2: Para já, como um bom prato, acho que temos que ter uma boa entrada. Temos que ter uns bons appetizers, aqueles snacks que começam a abrir o apetite. Ou seja, tem que haver uma premissa à partida logo que faça duas coisas. Que identifique o espectador, ou seja, que o espectador de alguma forma se ponha na pele ou da personagem ou da situação. Eu acho que isso é o primeiro ingrediente. Portanto, seja, se uma história à partida conseguir trazer para si o espectador numa identificação, logo à partida temos um bom gancho para contar o resto da história. E depois é fazer com que ao longo da história o seu desenvolvimento vá sendo surpreendente, ou seja, um misto entre o espectador se sentir do género eu faria isto e ao mesmo tempo não estava à espera disto. E portanto, de facto, para quem acha que uma boa história não tem um preceito, não tem uma estrutura, é mentira. Tem. As boas histórias, as histórias que nos cativam a todos, todas elas de alguma forma têm uma estrutura. Que se nós formos dissecar a fundo, muitas delas são semelhantes até.
0: E Diogo Morgado, prefere a ficção ou uma história inspirada?
3: Gostas mais de histórias baseadas em factos reais ou completamente ficcionadas?
2: Todas elas têm o seu senão. Porquê? Eu posso dizer que eu, por exemplo, quando fiz de Salazar, eu lembro-me de olhar ao espelho e querer que a minha cara fosse... Eu queria mudar as minhas feições.
3: Credo,
2: e a minha cara,
3: homem.
2: Porque eu queria tanto, porque era verdade, não era? Aquilo é uma história que está relacionada com milhares de pessoas e milhões na altura, não é? que viveram sob o regime de Salazar. E portanto, aquilo, lembro-me de ser muito angustiante, de ser mesmo muito angustiante. A mesma coisa com a figura de Jesus. Há coisas que tu fazes. É um sentido de responsabilidade maior do que aquilo que... Isso, por um lado, é super interessante e super construtivo. Por outro lado, também é muito agoniante. Não é? É muito agoniante porque tu sentes o peso da responsabilidade. Ao passo que, quando tu estás a fazer uma história que não pode ser tudo, ou seja, ela inspira, pode ser inspirada em acontecimentos, mas não em factos reais, a liberdade é total e, portanto... Aí há uma liberdade que pode ser tão interessante ou desinteressante quanto aquilo que tu fazes. E portanto, por outro lado, também não há ali balizas para atingir. Portanto, é assim, todas têm o seu lado.
0: E esta é uma pequena amostra, uma pequeníssima amostra da conversa completa que pode ouvir já a seguir, depois das notícias das 8 da noite, mesa para dois, hoje com Diogo Morgado e também com Rita Roque. Estamos a caminho da hora de jantar, também com o Paulo Galvão, olhos postos nas estradas. A esta hora, o que é que nos podes dizer?
4: Está a ser resolvido o acidente na zona da Benedita, no IC2, o trânsito está a escoar em ambos os sentidos, já praticamente sem paragens. Na região de Lisboa, é preciso alguma paciência no IC19 de Alfragide para a reta dos comandos da Amadora. Está a ser resolvido um acidente com trabalhos de limpeza que ainda provocam estas filas no sentido Lisboa-Sintra. Já não há demora para sair de Lisboa para Almada pela Ponte 25 de Abril. A Ponte Vasco da Gama também tem luz verde. A segunda circular também com trânsito regular. No Algarve, esta hora, a Estrada Nacional 125 está parada para chegar a Lagoa, nos dois sentidos, a caminho da edição deste ano da Fatacil.
0: E nós voltamos, pelo menos, contigo amanhã, por isso até amanhã, Paulo.
4: Até amanhã.
0: O Paulo Galvão regressa com mais informação de trânsito depois das notícias das 8. A linha verde ainda está disponível por mais 10 minutos. É o 821-0101, 821-0101. E, entretanto, já recebemos mais mensagens também no WhatsApp da Antena 1 sobre as nossas memórias e as suas memórias de verão. Tenho tempo para ler mais duas. E estas são incríveis. O José Carlos de Braga diz que uma das grandes memórias das suas férias de verão foram quando ia com os vizinhos para o parque de campismo junto à praia, onde havia uma piscina com escorrega e era uma grande alegria descerem este escorrega todos juntos. Realmente há memórias maravilhosas. E depois temos também uma outra, esta é deliciosa, que vem do Luís, que diz: como sou de uma zona rural, vinham muitos jovens da cidade passar as férias em casa de familiares e, como não sabiam o que era gambuzinos, já adivinham onde é que isto vai parar, não é? Levávamos a ir apanhar os respectivos gambuzinos e depois deixávamos sozinhos na mata à noite e nós ao longe a gozarmos com eles, diz o Luís, que era de partir o coco a rir. Eu acredito. Ainda há muito boa gente que acredita em gambuzinos. Muito obrigada pelas vossas mensagens. Foi bom regressar aos grandes verões dos ouvintes da Antena 1. Obrigada por participar e não se esqueça, o WhatsApp da Antena 1 está sempre disponível para si. 912-101 20501. Está na hora de vestir agora a camisola com Joana Espadinha. Estamos a caminho das 8. Boa viagem, boas férias, se for o seu caso.

0: descansar.
1: Chama-se Casa e junta os Dama a Buba Espinho. Quem está de volta também a casa é Jorge Afonso, que chega depois das 8 da noite com Uma Noite em Forma de Assim. Claro que antes ainda há um pouquinho de tempo para jantar com Mesa para Dois, que junta Diogo Morgado a Rita Roque, mas sim, Jorge Afonso está de volta à Antena 1. Olhamos para a meteorologia agora. Amanhã o dia mais cinzento, tem aguaceiros, também há mistura, em especial no norte e centro, e também uma pequena subida da temperatura nas regiões do interior do país. Começamos a nossa ronda pela Guarda, que chega amanhã aos 20 graus, Viseu 21, Viana do Castelo e Porto 22, Bragança e Vila Real 23. Se estiver amanhã, terça-feira, por Braga, por Coimbra, Leiria ou Lisboa, os termómetros chegam aos 24 graus, Aveiro e Porto Alegre 25, Castelo Branco, Setúbal e Faro 26, Santarém 27 e, por fim, chegamos ao Alentejo, Évora e Beja, amanhã com 28 graus de máxima. As notícias chegam também às 8 da noite com Susana Barros. Olhamos para a atualidade aqui na Rádio que Liga Portugal. É, sem dúvida, a Antena 1. Boa noite.
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1: São 8 horas no continente e na Madeira, 7 nos Açores. Regressamos à atualidade com Susana Barros. Quais são os principais títulos a esta hora?
3: O secretário-geral do PSD, Hugo Soares, acusa José Luís Carneiro de assustar os portugueses com fantasmas sobre o futuro da segurança social. Críticas ao PS e ao Chega na abertura da Universidade de Verão Social-Democrata. Os Estados Unidos anunciam uma campanha sem precedentes de sanções económicas contra o Irão. Os aliados da Ucrânia prometem reforçar o apoio militar a Zelensky.
1: E a esta hora, 20 graus no Porto, em Coimbra e também em Ponta Delgada, e 22 em Lisboa, Faro e Funchal. 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
3: Quem está a assustar os portugueses é o PS, não é o governo, diz o secretário-geral do PSD, a propósito das críticas dos socialistas ao estudo sobre a sustentabilidade da segurança social encomendado pelo Executivo. Hugo Soares abriu há pouco a Universidade de Verão Social-Democrata, em Castelo de Vide, e acusou o PS de agitar fantasmas para meter medo às pessoas.
4: O governo anunciou no exato dia em que saiu o estudo que não ia fazer nenhuma reforma estrutural na Segurança Social nesta legislatura, pôs uma pedra em cima do assunto e hoje o Partido Socialista ontem vem acusar o Governo de querer provocar medo às pessoas sobre a Segurança Social e a sustentabilidade. Ora, um Governo que põe uma pedra sobre o assunto é que está a colocar medo. Quem quer colocar medo aos portugueses, quem quer agitar o fantasma da privatização da Segurança Social em Portugal, é o Partido Socialista para assustar as pessoas, não é o Governo.
3: Hugo Soares acusou também o PS de irresponsabilidade e impreparação. O PS e o Chega, que segundo o secretário-geral do PSD, estão cada vez mais parecidos.
4: Há hoje mesmo uma grande impreparação. Por um lado há irresponsabilidade, muita irresponsabilidade. Mas há sobretudo uma impreparação brutal na oposição em Portugal. Nos dois maiores partidos da oposição, que de resto já o disse e queria aqui repetir, estão cada vez mais parecidos. Não é por acaso que votam tantas vezes juntos na Assembleia da República. É mesmo verdade. O deputado Zé Luís Carneiro está cada vez mais parecido com o deputado André Ventura.
3: Acusações do secretário-geral do PSD há pouco na abertura da Universidade de Verão Social-Democrata. André Ventura voltou hoje a defender a demissão do ministro da Administração Interna. Em Évora, o presidente do Chega questionou a atitude do primeiro-ministro sobre Luís Neves para sugerir a falta de autoridade de Luís Montenegro sobre o país.
5: O que se passa com Luís Neves é gravíssimo. Nós já fizemos a nossa parte. Lançámos uma comissão parlamentar de inquérito, pedimos ao Parlamento que faça um voto de exoneração do ministro Luís Neves, falei com o Presidente da República, pessoalmente, sobre a gravidade da situação. Se o Primeiro-Ministro, por qualquer motivo que eu desconheço, está comprometido, enfim, com algum grau de cumplicidade e que não tem mão da autoridade sobre o ministro Luís Neves, então não tem autoridade sobre o país. Isto é mesmo uma questão central de democracia, não tem nada a ver com, isto não tem nada a ver sequer já com partidarite. Isto tem que ver com decência democrática. Se não há capacidade de fazer isto, não haverá capacidade de fazer nada. E a nossa democracia degrada-se a olhos vistos.
3: Ventura questiona também o papel do Presidente da República, no caso Luís Neves.
5: Cada Presidente tem o seu estilo. Se eu tivesse sido eleito Presidente da República, teria certamente um estilo diferente. Já teria dito ao Primeiro-Ministro que este Ministro tem que sair. Isso já é clarinho, como água. Aliás, eu suspeito que Marcelo Rebelo de Sousa já o tivesse feito. Suspeito que o próprio Marcelo Rebelo de Sousa, se fosse Presidente da República, já teria dito que tem que sair. Não há outra hipótese. Mas cada Presidente tem o seu estilo, António José Seguro também tem o seu. Nós respeitamos o espaço de cada um. Acho que agora cabe ao Primeiro-Ministro, como líder do Governo, dizer ao seu Ministro que já não há condições. Não é uma questão de ser mais direita, mais de esquerda, mais alto, mais baixo. É uma questão de não ter condições políticas.
3: André Ventura a insistir na demissão de Luís Neves, o ministro da Administração Interna. Os Estados Unidos dizem que o objetivo é cortar todos os recursos económicos do Irão que mantém vivo o regime tirânico. O secretário do Tesouro norte-americano anunciou esta tarde um conjunto de sanções, em particular no setor tecnológico e de transporte marítimo. Sérgio Infante.
0: O secretário do Tesouro, Scott Benson, garante que estão identificadas as redes, os facilitadores e os canais financeiros que o Irão utiliza para fazer contrabando de petróleo e contornar as sanções. E por isso o Departamento do Tesouro definiu 5 setores, 5 alvos para estas sanções secundárias. Ativos digitais, tecnologia, ouro, aviação e transporte marítimo. Washington garante que o Irão está a utilizar estes setores para financiar a economia. Mas as sanções não vão ser aplicadas de imediato. Scott Benson explicou que agora começa um curto período de reflexão para uma escolha entre os Estados Unidos ou o Irão.
2: Este é o tempo para os líderes mundiais tomarem uma decisão. Se querem prosperidade ou isolamento, paz ou terror, América ou Irão.
0: A escolha tem de ser feita porque quem escolher o lado errado poderá sair do sistema financeiro do dólar.
2: Se as pessoas não corresponderem às nossas expectativas, devem esperar abandonar o sistema do dólar.
0: O secretário do Tesouro, Scott Benson, anunciou ainda sanções a cerca de 60 entidades, indivíduos e barcos. Promete até ao final desta semana anunciar sanções a uma instituição financeira que não nomeou e revelou que o presidente Donald Trump já está a telefonar aos líderes mundiais para pedir a colaboração.
3: O alvo está definido. Os Estados Unidos anunciam uma campanha de sanções sem precedentes contra o Irão. Os países aliados da Ucrânia prometem reforçar o apoio militar a Kiev. A Coligação da Boa Vontade esteve reunida esta tarde por videoconferência e comprometeu-se com o reforço urgente das defesas aéreas e da cooperação com a indústria de defesa ucraniana. Comprometeu-se ainda com a partilha tecnológica e mais financiamento para a produção de drones e o apoio ao sistema energético. As conclusões fazem parte de um comunicado conjunto dos governos da Alemanha, Reino Unido e França. Na rede social X, Kaja Kallas, a chefe da diplomacia da União Europeia, anunciou que no outono vai propor um novo pacote de sanções dos 27 à Rússia. Portugal já decidiu que vai enviar mais ajuda para a Ucrânia, de modo a reforçar a segurança energética do país. É o que explica à RTP Antena 1 o ministro dos Negócios Estrangeiros, Paulo Rangel.
6: Só este ano já contribuímos com 1.200.000 euros para infraestruturas energéticas e basicamente para a compra de geradores que possam aliviar as penúrias do inverno, que obviamente se está a aproximar, sem que se veja neste momento uma solução para a guerra, e portanto teremos mais um inverno provavelmente de grande dificuldade do ponto de vista energético, nomeadamente por causa do frio. Portanto, aí também Portugal vai reforçar ainda este ano, ainda estamos a ver justamente com os nossos parceiros, vai reforçar o contributo para essa resiliência energética, também com uma doação que possa completar esta verba que já está aqui adjudicada, já foi entregue antes à Ucrânia.
3: Paulo Rangel afirma também que a resiliência energética foi um dos temas discutidos na reunião de hoje da Coligação da Boa Vontade, que mais uma vez se mostrou unida no apoio à Ucrânia. Os aliados da Coligação reuniram-se hoje, no dia em que se assinalam os 35 anos da independência da Ucrânia. As comemorações em Kiev contaram com vários líderes europeus e outros convidados, um deles, português, Luís Alves, diretor da Agência Nacional Erasmus+, foi distinguido por Zelensky com a Ordem de Cavaleiro da Ordem de Mérito da Ucrânia. Luís Alves tem desenvolvido projetos com jovens ucranianos, como nos conta Andréia Neves, que à distância acompanhou a cerimónia.
7: Алвеша Луїша, директора Національного агентства «Еразмус Плюс. Молодь та спорт. Португальська Республіка».
8: Luís Alves foi o único estrangeiro não chefe de Estado e de Governo a receber a condecoração das mãos do presidente ucraniano. O diretor da Agência Nacional Erasmus+, recebeu a distinção com emoção em Kiev.
9: Foi uma emoção muito grande ter recebido a condecoração da Ordem de Mérito da Ucrânia pelas mãos do próprio presidente Zelensky, ainda por cima numa data tão simbólica, tão importante. Mas esta condecoração, de alguma maneira, assinala um caminho que temos feito em conjunto com as instituições ucranianas, com o governo ucraniano, com as organizações também do país, mas também mobilizando as agências europeias no domínio do Erasmus+.
8: Luís Alves foi distinguido pela ponte que sempre fez e faz entre o programa Erasmus da União Europeia e os jovens ucranianos.
9: No início da invasão em grande escala por parte da Rússia, pareceu um pouco inusitado apresentar o Erasmus+ como instrumento de cooperação com a Ucrânia, numa altura em que as necessidades eram exigentes e em múltiplos domínios, mas a verdade é que em conjunto fomos capazes de colocar este programa desde já de apoio às organizações de juventude, de apoio às políticas públicas de juventude, de dar respostas reais às necessidades dos jovens.
7: Cerimônia завершена.
3: Luís Alves, o diretor da Agência Nacional Erasmus, distinguido hoje pela Ucrânia. Futebol, Primeira Liga, daqui a pouco, a cerca de 5 minutos, o Gil Vicente recebe o Casa Pia. Encontro da terceira jornada, que vai ser acompanhado pelo Paulo Vidal, aqui em direto. Tudo pronto aí no estádio Cidade de Barcelos, Paulo.
10: Praticamente tudo a postos para o início desta partida. Em boa verdade, é apenas o segundo jogo para a equipa do Gil Vicente, que viu o encontro da segunda jornada frente ao Sporting de Braga adiado devido ao surto de gastroenterite que afetou a equipa arsenalista. Ora, o Gil Vicente tem 3 pontos, fruto da vitória inaugural frente ao Ribavo, defronta o Casa Pia, a única equipa que ainda não pontuou no campeonato. Vem de uma derrota pesadíssima frente ao Benfica por 7-0. Apita este encontro Anzoni Rodrigues, árbitro da Madeira. Com as opções de Luís Pinto, o Gil Vicente apresenta o mesmo 11 que defrontou a equipa do Ribafe na jornada inaugural. Lucão na baliza, defesa com o Everson, Elimbi, Boato e Ricardo Gaio. Meio campo com Cáceres, Santi Garcia e Lawson. Na frente, Joelson Fernandes, Héctor Hernandes, que marcou o gol da vitória frente ao Ribafe, e Gil Martins. Do lado dos Gansos, a equipa liderada por Filipe Coelho, 2 alterações relativamente a essa derrota com o Benfica por 7-0. São novidades o espanhol Clua e também o gambiano Jata. 11 inicial, André Gomes na baliza, Abdu Conté, David Sousa, João Goulart e André Geraldes, Lawrence Ofori, Seba Pérez e Clua, Rochinha, Henrique Araújo e Jata, opções do Casa Pia para este encontro que começa daqui por 4 minutos, sensivelmente, no estádio Cidade de Barcelos.
3: E é com o Paulo Vidal que vamos conhecer o resultado deste jogo mais à frente.
11: Termina aqui esta edição com Susana Barros. 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Passam 12 minutos das 20. Olá, Paulo Galvão.
12: Olá, Jorge Afonso.
11: Trânsito, principais dificuldades a esta hora.
12: Temos luz verde na cidade do Porto, à exceção da Avenida AEP, com um acidente à chegada ao Nó de Francos, com trânsito a parar para quem vem de Matosinhos, na região de Lisboa. Já a luz verde no IC19, com acidente resolvido na zona da Amadora, no sentido Lisboa-Sintra, com o trânsito a escoar. Não há problemas para a ponte 25 de Abril. No Algarve temos a Estrada Nacional 125, parada nos 2 sentidos para Lagoa, para mais um dia da Fatacil. É tudo. Boa viagem para todos, um abraço para ti e até amanhã.
11: Bom descanso, até amanhã. Prepare a mesa em nome de Rita Rock. Bom, serão connosco.
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0: Ora viva, o meu nome é Rita Roque e reservei mesa para dois em nome de um convidado que é um contador e um escutador de histórias. Seja bem-vindo, Diogo Morgado.
1: Obrigado, Rita.
0: Que ingredientes é que é preciso para uma boa história?
1: Ingredientes, para já, como um bom prato, acho que temos que ter uma boa entrada. Temos que ter uns bons appetizers, aqueles snacks que começam a abrir o apetite. Ou seja, tem que haver uma premissa à partida logo que faça duas coisas, que identifique o espectador, ou seja, que o espectador de alguma forma se ponha na pele ou da personagem ou da situação. Eu acho que isso é o primeiro ingrediente. Portanto, seja, se uma história à partida conseguir trazer para si o espectador numa identificação, logo à partida temos um bom gancho para contar o resto da história. E depois é fazer com que ao longo da história o seu desenvolvimento vá sendo surpreendente, ou seja, um misto entre o espectador se sentir do género eu faria isto e ao mesmo tempo não estava à espera disto. E portanto, são, de facto, para quem acha que uma boa história não tem um preceito, não tem uma estrutura, é mentira. Tem. As boas histórias, as histórias que nos cativam a todos, todas elas de alguma forma têm uma estrutura que, se nós formos dissecar a fundo, muitas delas são semelhantes até.
0: E na vida? É porque, segundo sei, tu és o tal escutador de histórias, porque na vida tu gostas de atender
1: muito
0: àquilo que te contam, não é?
1: Eu gosto muito, gosto muito. Se houver alguém ali a um canto, nós podemos estar a falar os dois, mas se houver alguém ali a um canto que diga, pá, pois naquela quarta-feira ele foi lá ter comigo, eu já estou. E não é sequer no sentido de
0: não
1: cusco.
0: É cusco.
1: Não, não é de toda. É ok, o que é que aconteceu?
0: Tu constróis.
1: Ai, sim,
0: toda uma
1: sim, às vezes é parvo, porque às vezes, sei lá, estou com os meus filhos ou com a Cátia e estamos a falar, e eu vejo uma pessoa, ou mesmo com amigos, vejo uma pessoa qualquer que entra numa situação caricata ou diz uma coisa inusitada. E eu começo logo tipo, olha, eu aposto contigo que ela vem não sei de onde, ou que ele vem não sei de quando. E de repente, assim, pá, para, ele não fez nada, ele só apareceu.
0: Ele só disse qualquer coisa.
1: É mais forte. De facto, sei lá, esta profissão é mágica. É de facto.
0: Mas tu achas que isso tem a ver com um bocadinho de defeito profissional? Ou seja,
1: não.
0: Tu transportas para a tua vida e essa tua curiosidade.
1: Sim.
0: É porque tu já estás a pensar que dali podes fazer qualquer coisa ou é inato?
1: Eu acho que não, eu acho que é inato. Eu acho que nós, sei lá, eu lembro-me perfeitamente quando era muito, muito pequenino, tinha para aí, sei lá, talvez 5, 6 anos, algo assim. E eu lembro-me que portanto, nessa manhã acordei, por alguma razão bizarra, acordei assim muito cedo. Então acordei e o sol ainda estava a nascer. E perguntei à minha mãe, porquê é que o sol está estranho? Porquê é que não está luminoso?
0: E a minha mãe respondeu, mais 4 anos, não era só pela idade,
1: não,
0: dos porquês, já era
1: sim,
0: mais velho, sim,
1: sim, sim. E a minha mãe disse assim, então filho, porque tu acordaste muito cedo. E a minha associação foi que eu era responsável pelo dia.
0: Ah.
1: Então,

0: que não tem a profissão que eu tenho. O que eu tive foi a felicidade de juntar a fome à vontade de comer. E, portanto, aqui no contexto de mesa até fica
1: bem.
0: Mas acho que tem muito mais a ver com isso, tem muito mais a ver com aquilo que me é inato, ajuda e talvez seja a base daquilo que eu faço. Por isso é que eu digo que sou contador de histórias, ou seja, eu tenho tanto. Eu vibro tanto e tenho tanto gosto e prazer à frente da câmara como atrás. Porque o que eu gosto mesmo é do processo de contar a história. Seja a escrever, seja a realizar, seja até às vezes só estar a assistir. Para mim já é um privilégio enorme. Eu lembro-me que muitos foram os filmes, sobretudo de realizadores que eu gosto e que admiro, como o caso do António Pedro Vasconcelos, em que o último filme que eu fiz com ele. Eu ia para as gravações e para as filmagens em dias em que eu não filmava, só para
1: Só para
0: absorver,
1: ver.
0: só para fazer parte do processo, só para estar envolvido naquilo que é a história da vida de uma pessoa, da dele, da minha, da nossa, enquanto equipa.
1: Oh, Diogo, e no caso, voltando então, ou continuando na ficção, gostas mais de histórias baseadas em factos reais ou completamente ficcionadas?
0: Todas elas têm o seu senão. Porquê? Eu posso dizer que eu, por exemplo, quando fiz de Salazar, eu lembro-me de olhar ao espelho e querer que a minha cara fosse. Eu
1: Parecida.
0: queria mudar as minhas feições e a
1: Credo,
0: minha cara,
1: homem.
0: porque eu queria tanto. Porque era verdade, não era? Aquilo é uma história que está relacionada com milhares de pessoas e milhões, na altura, não é? Que viveram sob o regime de Salazar. E, portanto, aquilo lembra-me de ser muito angustiante, de ser mesmo muito angustiante. A mesma coisa com a figura de Jesus. Há coisas que tu fazes, é um sentido de responsabilidade maior do que aquilo que. Isso, por um lado, é super interessante e super construtivo, por outro lado, também é muito agoniante. Não é? É muito agoniante porque tu sentes o peso da responsabilidade. Ao passo que, quando tu estás a fazer uma história que não. Pode ser tudo, ou seja, ela inspira, pode ser inspirada em acontecimentos, mas não em factos reais. A liberdade é total e, portanto, aí há uma liberdade que pode ser tão interessante ou desinteressante quanto aquilo que tu fazes. E, portanto, por outro lado, também não há ali balizas para atingir. Portanto, é assim,
1: Todas
0: todas têm o seu lado.
1: têm o seu lado. E como qualquer história começa como era uma vez, como é que começa a tua história? Era uma vez?
0: Olha, era uma vez um miúdo da Margem Sul que adorava brincar ao faz de conta, sempre adorou, amava ver filmes e decorava os filmes e via os filmes sem conta, vezes sem conta. Adorava ver teatro na televisão, numa altura em que havia teatro na televisão. Primeira vez que conheci a Marina Mota, disse-lhe isso e ela não acreditava e cantei-lhe um fado dela,
1: Dela
0: que ela
1: tinha
0: cantava,
1: representado, sim.
0: em que eu assisti. Portanto, só mais tarde é que eu tive acesso ao teatro e que um dia acaba por tropeçar naquilo que é a sua paixão de vida. Portanto, se houvesse uma história, seria alguns por aí, ou seja, foi por mero acidente. Eu nunca quis, nunca persegui o lado artístico, não tenho nenhum artista na família, ninguém da minha família, nem da parte do meu pai, nem da parte da minha mãe. Sequer canta,
1: Foi pela
0: tão
1: tua
0: pouco.
1: natureza.
0: Foi um bocadinho um acidente, mas sempre esteve em mim o comunicar através de histórias. Sempre esteve em mim o ouvir todas as histórias que me contam e decorá-las e
1: Portanto,
0: agarrar-me a
1: eras um
0: elas.
1: pequeno Diogo a dizer imensa coisa.
0: Sim, o meu mais novo é muito parecido comigo. Nesse aspecto, qualquer coisa que esteja a contar, ele está ligado a ouvir, mesmo que esteja a comer e participe, e de repente diz assim: "Mas ele disse isso", e nós nem nos damos conta que ele estava a escutar.
1: E se calhar mas ele disse isso, sempre
0: Assim.
1: em acting, não
0: Se calhar já um bocadinho, sem dúvida, sim. E portanto é curioso porque eu acabei por ser um feliz acidente, não é? Um acidente em que aquilo que me era inato, e sinto durante muito tempo, e posso dizer, Rita, só para fazer aqui um parênteses. Eu lembro-me que já estava a trabalhar, eu comecei a trabalhar aos 15, meu trabalho profissional foi aos 15.
1: Eu sei, vamos falar sobre ele
0: Sim,
1: porque eu
0: sim,
1: sou
0: sim,
1: fã,
0: sim. Mas
1: ok?
0: eu diria que até aos 21, 22, ia trabalhar constantemente, eu achava que eu não tinha apetência, eu não tinha nada para entregar à profissão. Porque tudo era muito intuitivo e muito orgânico. E, portanto, para mim não fazia sentido que aquilo que eu conseguia fazer de uma forma intuitiva, não é? Servisse. Mas depois, ao longo do tempo, é engraçado, porque, e quanto mais o tempo passa,

0: Eu relembro-me de momentos e de histórias para trás, de coisas que eu fiz, que se eu hoje visse alguém a fazer, eu reconheceria talento. Não, não, eu reconheceria talento. Eu digo assim, eu diria, não, este tipo, nesta circunstância, fez isto. Por mais que para essa pessoa fosse super natural, eu consigo perceber, hoje, com a experiência hoje, que
1: mas
0: tenho.
1: Mas lá atrás não.
0: Mas lá atrás não.
1: Claro. Ator, realizador, guionista, não sei se me está a faltar mais alguma coisa. Desprezas rótulos e manadas, antes defendes a competência e o talento, como bandeira que um ator deve erguer. É sobre isto tudo que vamos falar, assim tínhamos tempo, mas primeiro a pergunta que se impõe: o que é que vamos jantar?
0: Olha, vamos jantar polvo à lagareiro, uma batatinha a murro, assim no forno, um olhinho por cima, assim um molho de azeite e alho por cima, uma coisa muito simples, mas deliciosa.
1: E há sobremesa ou não há?
0: Pode haver uma sobremesa, uma mousse de chocolate caseira.
1: É, não. E depois, é preciso ir para o ginásio ou...
0: Não, depois ficamos enfartados. Um digestivozinho, vá. Um digestivozinho.
1: Este jantar também tem banda sonora e nós vamos começar pela que bate mais certo com o que quer que sintas neste jantar.
0: Muito bem.
1: Feeling alright?
0: Feeling alright, Joe Cocker.

0: Diogo Morgado, competência, talento e mais o quê para se ter uma carreira sólida?
1: Sei lá, é complicado e é engraçado porque este tipo de perguntas feitas há 10 anos atrás teriam uma resposta, hoje têm outra. Eu acho que há uma mistura, hoje, à data de hoje, Rita, eu acho que é uma mistura entre não te levares muito a sério e levares aquilo que fazes muito a sério. E parece quase um contraponto, um paradoxo, mas o Nicolau Brenner fazia isso de uma forma muito, pá, muito exímia, porque quem falava com ele, quem estava com ele, parecia que aquilo era tudo leve, tudo quase sem preceito. E, e como ator, vendo os trabalhos dele, é impossível que ele não tivesse uma disciplina enorme naquilo que está a fazer, tendo eu trabalhado com ele variadíssimas formas, como realizador, ele a realizar-me, ele a dirigir-me como ator, como colega, como professor, e é um exemplo disso, e portanto a carreira dele foi o que foi, muito à conta disso, e portanto são exemplos como esse, como do Armando Cortês, como de pessoas que eu
0: é aí que tu te inspiras,
1: que eu me inspiro, porque de facto eu consigo encontrar o padrão. Portanto, é por aí.
0: Oh, Diogo, mas essas coisas levam ao elogio, que é uma coisa que, segundo julgo saber, tu tens alguma dificuldade em lidar, não é? Vamos lá,
1: sim,
0: lá perceber como é que esta coisa se compõe na tua vida.
1: Teria que ser uma psicanálise qualquer, eu acho que, não sei, eu tenho de facto muita dificuldade em relação ao elogio, não consigo. Eu gosto que o trabalho seja elogiado, sim, mas depois não tenho como adressar isso. Talvez seja de fruto. Eu tenho plena noção de que até posso passar uma imagem de segurança, mas todos nós temos as nossas inseguranças. E eu tenho consciência que são as minhas inseguranças que fazem do meu trabalho algo único. Eu tenho a certeza disso. São as nossas inseguranças que nos tornam únicos e especiais, não são as seguranças, porque as seguranças acabam por ficar muito padronizadas, muito padronizadas. Tu dizes um tipo extremamente confiante e depois 10 tipos extremamente confiantes, eles soam todo ao mesmo. Mas as pessoas que têm inseguranças, elas tornam-se diferentes umas das outras, porque são em sítios diferentes, em alturas diferentes, em momentos diferentes da vida. E portanto, eu acho que algures, talvez, um dia, talvez consiga resolver isso com a ajuda de alguma psicanálise ou algo. Porquê é que eu não consigo encarar tão bem o elogio? Mas é um facto.
0: Pronto, deixamos isso então para os profissionais. Não vamos pôr isso de lado. Diz-me uma coisa, achas que a nova geração de atores também se inspira, enfim, nesses predicados de que falávamos, não é? Da competência, do talento e dos nomes e das referências que também te nortearam a ti?
1: Eu acho que esta nova geração é absolutamente fantástica, honestamente. Eu não sei, sinceramente, onde é que eles se baseiam ou se têm referências semelhantes às que eu tive. E o que eu sei é que eu, por exemplo, vejo aqui no musical em que estou, o Evita.
0: Vamos falar dele,
1: só o exemplo mais próximo. Não é para falar disso.
0: Mas
1: o que eu quero dizer é
0: que
1: temos
0: que
1: muita malta nova que canta e dança, e não só isso, tem uma ética profissional, um espírito de sacrifício e de entrega a um espetáculo absolutamente incrível. E que, se calhar, eu, quando comecei, não encontrava colegas da minha idade com aquilo que eu encontro hoje na faixa dos 20, 20, 25, 30, até mais novos. E, portanto, eu não sei quais são as referências deles, mas tiro-lhes o meu chapéu, porque estou muito, muito contente para onde vai a classe artística, a jovem classe artística.
0: O facto de teres ido e de teres feito sucesso nos Estados Unidos, o epicentro do cinema, já te confere essa distinção que efetivamente tens, ou nem sempre nem nunca o facto de ser competente e talentoso é aquilo que nós precisamos de ter para, ou no caso dos atores, fazerem sucesso?
1: Eu acho, Rita, honestamente, primeiro que tudo nós temos que avaliar o que é que atribuímos como sucesso. Essa é a primeira análise de todas, porque se um ator for incrivelmente feliz a fazer teatro a sua vida toda, ele terá atingido o máximo do sucesso que se propôs, não é? Aos olhos dos outros, se calhar o sucesso não passa pelo teatro, passa pela televisão, passa por ir para fora, passa por isso tudo. E, portanto, primeiro que tudo, o que nós temos que analisar é o que é que nós vemos como sendo sucesso. Portanto,
0: e é um critério muito subjetivo.
1: Completamente.
0: Não é?
1: Só é o mais subjetivo possível. Eu acho que as pessoas tendem a esquecer disso. Uma pessoa quando diz assim, aquele é um ator de sucesso, para quem? Aos olhos de quem? A questão é essa.
0: Sim,
1: aos olhos de quem? Se eu for um carpinteiro e fizer um móvel e as gavetas não abrirem, eu fiz um mau trabalho. É óbvio, porque a função da gaveta é abrir e fechar.
0: Certo.
1: Se o móvel estiver torto e tosco, toda a gente, 20 pessoas que vai mexer no móvel vai dizer assim, pá, bolas, o móvel não está feito em condições. Com um ator isso não funciona assim.
0: Porque
1: eu posso fazer uma determinada
0: objetivo,
1: cena,
0: né?
1: E teres três pessoas, teres, sei lá, 10 pessoas a dizer que está mal feito, e três das pessoas que dizem que está bem feito são produtores que te vão contratar. Então, em que é que se mede o sucesso, ou o que é bem feito ou o que é mal feito? A única métrica de sucesso que eu conheço, e é a única que me importa, é aquilo que eu considero que é um sucesso. E, felizmente, posso dizer que eu me sinto uma pessoa bem-sucedida, no sentido em que sinto um artista bem-sucedido. Por tudo aquilo que me propus, no sentido daquilo que eu sinto que para mim é um sucesso, foi de certa forma atingido. E, portanto, aí eu sinto-me orgulhoso, contente, mas... também sei que há muito dessa métrica minha que é vista aos olhos dos outros como não sendo propriamente sucesso. Portanto, o que é o sucesso?
0: O que é o sucesso? Vamos deixar essa pergunta para os ouvintes também.
1: Sem dúvida.
0: Refletirem. E que tempos foram aqueles nos Estados Unidos, Diogo?
1: Foram tempos de aprendizagem, tempos de esclarecimento, foram tempos de laboratório.
0: Foi uma passagem para que margem da tua vida?
1: Foi uma passagem para a margem do esclarecimento. Ou seja, eu acho que nós, e vem muito do Salazar, e eu posso falar um bocadinho porque estudei a fundo todo esse período, na altura em que tive que fazer de Salazar, eu acho que nós, o que nós herdámos, entre várias coisas, o que nós herdámos foi este sentido meio de pequenez, esta coisa de lá fora faz-se melhor do que aqui. E eu, se calhar, bebi dessa doutrina, tal como muitos portugueses. Hoje acho que é diferente. E, portanto, quando vou para fora, há um grande balde de esclarecimento e de verdade em mim. Nós temos muitos defeitos como portugueses, sobretudo do ponto de vista, se calhar, governamental, por assim dizer. Mas eles também os têm. E do ponto de vista cultural, nós também temos defeitos, eles também os têm. E, portanto, do ponto de vista profissional, idem. E, portanto, o que há de diferença, sim, é que nós temos 11 milhões, 2 milhões, talvez nem 2 milhões de portugueses assistem televisão em Portugal. Estou a falar só da televisão. Se formos para o cinema, então, é absolutamente irrisório. E, portanto, nos Estados Unidos, ou países como Espanha ou Brasil,
0: A proporção é sempre
1: muito maior. Logo, há mais, quando faz uma produção, há mais condições do ponto de vista financeiro, monetário, porque o investimento vai ter um retorno muito maior. E, portanto, aí são as grandes e talvez as únicas diferenças, porque eu após ter estado a fundo e ter tido uma oportunidade que a criei, mas que há sempre um elemento de sorte nestas coisas, e eu tive acesso àquilo que eu sinto que poderá ser o standard do bem-sucedido lá fora. E, portanto, e após a análise, eu sinto que há muita coisa que está na nossa cabeça. E muito a ver com aquilo com que tu és movido. Portanto, se tu fores movido por dinheiro, se vieres para esta profissão por uma questão de dinheiro, então é uma coisa. Se fores movido
0: aí
1: por fama,
0: compensa,
1: aí
0: né?
1: É outra.
0: Compensa mais ainda.
1: Depende, sim. Rita, até aí depende lá fora. Sim. Eu digo-te porquê. E se vamos falar disso, vamos mesmo falar tal e qual como as coisas estão. Eu tenho amigos meus que entraram em séries como Fire Station 19, Anatomy of Grey, séries muito conhecidas em todo o mundo, que estão há mais de 15 anos desempregados e, portanto, ganharam muito dinheiro
0: num determinado momento
1: e depois desaparecem completamente e têm que gerir esse dinheiro da melhor forma para o resto da vida. Inclusive o falecido e saudoso James Van Der Beek, que tive a oportunidade de trabalhar com ele no CSI, que faleceu há pouquíssimo tempo de cancro no cólon. Eu lembro-me de estar em set com ele ser um dos protagonistas do CSI, tal e qual com a Patrícia Arquette, e estarmos os três a falar disso, a falar de como a percepção que o mundo tem de Hollywood não corresponde de todo à prática daquilo que é a vida de um ator lá. Há, de facto, uma fatia muito ínfima, uma percentagem ínfima do mercado laboral artístico norte-americano que tem sucesso e que consegue fazer jus àquela vida, àquele lifestyle que nós temos dos filmes.
0: Mas estamos a falar, Rita,
1: estamos a falar de 0,5% da malta que está toda em Hollywood a trabalhar.
0: Oh, Diogo, estás agora no teatro com a Evita, como aqui já referimos, uma série na RTP do Fernão Lopes. Lopes. As novelas são uma constante, os filmes, claro, fazem parte da tua vida. Seja como ator ou como realizador, vamos àquela pergunta básica, tipo, gostas mais da mãe ou do pai? Mas eu vou fazer ao contrário. Qual delas, de certeza absoluta, não conseguirias largar? Esta tipa agora é que
1: tramada.
0: Me
1: não, eu tenho uma paixão muito grande pelo cinema. Muito grande. Eu acho que há qualquer coisa ali na sétima arte, ali na força de um grande plano, do silêncio, a manipulação do corte, dos enquadramentos, a música, qualquer coisa ali que um determinado realizador me hipnotiza, que eu tenho um fascínio absurdo, absurdo. Tenho pena que o mercado do cinema no mundo esteja em graves apuros.
0: Sim,
1: e espero que haja sempre, espero que continue a haver sempre espaço para continuar a fazer cinema. E é de facto a minha. É aquilo que mais. Que
0: é, eu, a tua dor.
1: É a minha dor, mas ao mesmo tempo é aquilo que me faz vibrar mesmo.
0: É o que te completa mais?
1: É onde eu me sinto mais inteiro.
0: Falar do teatro, não é? Mas
1: Rita,
0: não temos
1: o
0: ser um clichê,
1: cinema
0: não
1: é? É onde eu me sinto mais inteiro. É onde eu me sinto mais inteiro.
0: E o que é que ainda é preciso fazer pelo cinema português agora, neste caso? Libertou-se de algumas amarras, não é? Da subsídio ou dependência, mas ainda
1: o
0: assim...
1: O Covid e o streaming foi reventar com muita coisa. O Covid e
0: nesta
1: o streaming
0: altura ainda mais difícil será exatamente
1: coisa.
0: Por aquilo que disseste, porque de uma forma global as coisas estão a passar por um mau bocado.
1: Sim, mas não é só isso. Eu acho que a forma de ver, eu acho que o acesso a filmes de excelência passou a ter um acesso diferente através das plataformas de streaming. Portanto, as pessoas durante o Covid, em vez de o dinheiro que não gastavam fora, compraram grandes televisões, grandes sistemas de som e acham, erradamente, que estar em casa com um bom sistema de som e uma boa televisão, que é como estar no cinema. E não é. A experiência é completamente diferente. Só o investimento emocional que tu tens na expectativa quando sais de casa para ir ver aquele determinado filme, só isso já para mim já é uma experiência. Para mim já é uma experiência de eu vou sair para ir ver aquele filme. Tudo isto, só até lá chegar, até comprar
0: social,
1: o bilhete,
0: é?
1: Até a parte de ver as pessoas entrar, a sala,
0: ou
1: magia,
0: ver as histórias
1: o escuro.
0: Que as pessoas estão...
1: Epá, tudo isso faz parte da experiência e de facto para mim é mágico isso. Lá está, e uma das razões, e isto é verdade, uma das razões maiores de voltar para Portugal, ou seja, no sentido de não desejar mais viver fora do meu país, teve a ver com eu sentir que eu aqui consigo fazer coisas, consigo concretizar sonhos. E cada filme que eu consigo realizar e produzir são um sonho, é um sonho que eu gostava, que eu estou a concretizar. E portanto, viver num país que tem a nossa gastronomia, o nosso clima, as nossas gentes, as nossas paisagens, e ainda dar-me a possibilidade, que é a minha casa, e ainda dar-me a possibilidade de eu conseguir concretizar sonhos, para que é que eu vou para fora? Seria estúpido.
0: Não vais voltar aos Estados Unidos? Nunca se diz nunca.
1: Não,
0: pensei,
1: eu voltarei sempre que um projeto se cruzar e me parecer super interessante, como foi o caso agora do último filme que fiz, que foi o Santuário das Sombras.
0: O mundo das artes e da cultura enfrenta, a teu ver, um eterno desafio de sobrevivência?
1: Não, acho que não. Acho que nunca a arte foi tão valorizada como é agora. Eu acho que o que o Covid trouxe de mal para o cinema trouxe de bem para as artes, em geral. Eu acho que eu vejo
0: que
1: o meu filho de 16 anos sente-se fascinado por um quadro, sente-se fascinado por uma pintura, por uma escultura, sente-se fascinado por por dança, sente-se. Eu lembro-me de eu em miúdo não ter entre os meus pares, os meus colegas, os meus amigos da escola, não ter sequer essa. Ah, está um tipo a dançar. Não tinha sequer essa exposição a essa. Esse, eu acho
0: mas
1: que,
0: não é por ele ser filho de
1: não,
0: um artista.
1: Acho que não. Acho que talvez, talvez possa puxar, não é? Porque ele dá-se conta do pai a olhar para um quadro, se calhar sente-se impelido, tipo, porque rei é que ele está a ver aquilo, não é? Se calhar, mas o resto é ele que o faz. E ele está na escola e aos 16 anos, quer dizer, ele é um. apesar de não ser um adulto ainda, no sentido de maior de idade, ele é um indivíduo com a sua individualidade e, portanto, podia não se sentir impelido a isso. E hoje vejo não só ele, como outros jovens com essa sensibilidade. Acho que o cinema não. Acho que muito daquilo também, a forma de a sétima arte veio muitas séries, muitas coisas que muitos excelentes argumentistas que saíram do cinema para as séries fizeram com que a forma de ver, de consumir cinema transitasse quase para séries, mas que tudo bem, está tudo certo. Mas em relação às outras artes, acho que não. Eu falo, por exemplo, há 5 anos que estou a fazer teatro consecutivo. E, portanto, sai de uma peça para outra praticamente, e nunca e as salas estão sempre cheias. Sempre cheias. E tens teatro contemporâneo, teatro alternativo, que estão com salas cheias. E portanto as pessoas tiveram, sobretudo depois do Covid, tiveram uma necessidade de experiências presenciais, experiências que mexam com a pele, com aquilo que eu estou a sentir quando estou a ver uma determinada coisa.
0: E eventualmente de forma
1: presencial,
0: mais localizada, nomeadamente nas autarquias, por via das autarquias, sentes que o teatro está mais,
1: sim,
0: está mais,
1: sim,
0: próximo,
1: sim,
0: das
1: as câmaras
0: também
1: estão mais sensíveis a trazer espetáculos.
0: Ou seja, mesmo em territórios de baixa densidade, não é?
1: Mesmo em territórios de baixa densidade, sim.
0: Olha, isto tudo começou lá atrás, tinhas 15 anos. Eu tenho de confessar, já confessei aliás, que eu adoro o Amo de Teresa e por isso não posso perder a oportunidade de deixar ir assim sem falarmos okay. disso. Nós somos exatamente da mesma idade, viva okay. 1981. Eu estava no sofá da sala a ver-te brilhar e a contribuir para os meus sonhos, não é? Porque é assim, nós quando
1: claro.
0: vemos um filme, sonhamos, inevitavelmente. Claro. Ou seja, as pessoas da tua idade, como eu, os teus colegas, os teus amigos de escola, de repente estavam numa perspectiva e tu noutra. Parecia que estavam a viver em diferentes galáxias. Digo eu, não sei. Como é que foi a gerir toda esta condição tão jovem?
1: Não foi fácil.
0: Por partes, o filme
1: por
0: e
1: partes,
0: depois a condição.
1: Por partes. O filme não foi a primeira coisa que eu fiz como ator, mas terá sido aquilo que me trouxe.
0: Mais impactante, não é?
1: Que me trouxe à maior parte das pessoas. Eu costumo dizer que a diferença era que aquilo que eu fazia antes, as pessoas na rua chamavam pelo nome das personagens e a partir do Amo de Teresa passaram a chamar-me pelo meu nome e isso foi a coisa mais estranha de todas. E portanto os sítios onde eu ia comprar pão, tudo isso de repente foi muito assustador. Aquilo para mim foi muito assustador. Eu ainda hoje, aos 45, tenho alguma dificuldade a lidar com a exposição. Eu tenho. É daquele tipo de coisas que pronto, já deve estar habituado. E eu respondo sempre,
0: ups,
1: não.
0: Não.
1: É verdade, não. E as pessoas, não.
0: Como não?
1: É uma brincadeira nesse tipo de coisa, sei lá, seja para uma fotografia ou porque é que seja. Talvez será naquela sessão que um dia farei com alguém.
0: Eu sei, com tal profissional. Sim.
1: Mas foi um choque, mas ao mesmo tempo foi interessante porque eu acho que a exposição repentina fez com que eu me refugiasse ainda mais naquilo que estava a fazer e, portanto, as oportunidades que eu ia tendo, achava sempre que eram as últimas oportunidades que eu tinha para viver aquela experiência. E portanto foi impactante e foi interessante. E é mais especial ainda quando vou-me cruzando com pessoas como
0: eu,
1: como tu, que me contam como é que era a vida na altura em que me viram.
0: Eu não te consigo dizer quantas vezes é que eu vi aquele filme.
1: Pronto.
0: Não consigo, mas os dedos das mãos não chegam, seguramente. Portanto,
1: fico um bocado sem jeito, mas fico feliz, acredito.
0: E os teus colegas na altura, o que é que te diziam? Deviam achar aquilo bem, Diogo!
1: Sim, mas que eu, lá está, eu banalizava sempre e descartava um bocadinho.
0: Inveixas?
1: Talvez houvesse. Depois há certos momentos em que tu percebes que há pessoas que surgem que nunca surgiram antes, sentes que há pessoas que estavam lá e que de repente deixam de estar, e isso começa-te a deixar um bocado. Começas a questionar porquê? Porquê é que isto é assim? Porque és muito miúdo, nem? Ainda estás a tentar perceber o que é. Hoje sabe-se perfeitamente e percebe-se perfeitamente o que é, mas na altura foi um choque e, portanto, era um misto de raiva, com fascínio, mas ao mesmo tempo revolta. Eu acho
0: que é tudo o que a adolescência tem, mas aí ficou exacerbado, condição, não é?
1: Yeah, ficou exacerbado pela condição. E depois, ainda em cima disso, ainda tinha a questão dos meus pais, tinha a questão de estar a estudar, tinha a questão de, de tentar ter uma vida de jovem normal, tentar tudo aquilo que é próprio da idade, como por exemplo namoros, tudo isso ficou alterado, ficou comprometido, foram tudo coisas que acabaram por acontecer mais tarde do que aquilo que seria se calhar normal, porque havia aquela barreira de tu nunca saberes bem se a pessoa tinha interesse em ti porque sim ou por outra razão qualquer.
0: Sim.
1: Então havia certo um bloqueio também da minha parte e portanto.
0: Alguma reserva.
1: Exato,
0: não é?
1: Foi tudo isso, foi muito mais tarde.
0: Hoje és o Che, no Evita, e nós vamos até à Argentina depois de ouvirmos mais uma das tuas escolhas musicais. Vamos falar de uma mulher marcante e portanto ficamos com outra mulher marcante, a
1: Sia. Birds Set Free.

0: Diogo Morgado, o Tché é um narrador criativo que comenta a história, questiona e às vezes ironiza os acontecimentos. Tu tens um Tché dentro de ti?
1: Acho que sim, acho que tenho um bocadinho. Eu, talvez por isso esta personagem seja tão colada à pele, porque eu acho que ele tem um quê de...
0: Estamos a falar do Evita, que está no Capitólio.
1: Evita, exato. O Evita está no Capitólio, eu faço o Tché. O Tché, para quem conhece... Para quem não conhece um musical, o Tché foi criado pelos mesmos... Portanto, a Evita foi escrita por Andrew Lloyd Webber, que é do mesmo Fantasma da Ópera, etc., pelo Tim Rice. E eles precisavam de um antagonista para a figura da Evita. E não sabiam que o Che Guevara era argentino. E, portanto, descobriram isso e, ao descobrir, pensaram: vamos pegar no, na fisionomia do Che, naquilo que o Che representa, no sentido revolucionário, e vamos usá-lo aqui para fazer a oposição à Evita. E, portanto, o Che, para quem não conhece o espetáculo, ele é uma espécie de narrador da história, mas também um provocador à Evita, àquilo que ela vai fazendo, às decisões que ela vai tomando, por vezes à consciência, tanto o lado bom como o lado mau, e acaba por ser um bocadinho um joker do palácio, acaba por ser um bocadinho um cicerone bobalhão de toda a história, porque ela, a história é uma história pesada, uma história densa, e portanto este lado naif, miúdo, provocador, é aquele miúdo que eu tento que não morra, e é o miúdo que está em cena na... Um bocadinho, portanto, há um bocadinho de mim neste Tché, e que me está a dar um gozo enorme.
0: Falas de história e de acontecimentos com os teus filhos?
1: Falo, sim. Sim, especialmente se forem boas histórias. Portanto, os meus filhos já foram ver o Evita, e antes do Evita...
0: Olha, era a pergunta que eu tinha para te fazer.
1: Antes do Evita foi-lhes contado... Sim, foi-lhes contado todo o contexto e o porquê dessa história e tudo. E muitas das vezes, aquilo, a curiosidade que eles têm sobre aquilo que eu estou a fazer na altura acaba por se traduzir sempre num contexto de história. Ou mesmo que seja uma história contemporânea, eu acabo por tentar... Mas sabias que há uns anos, há muitos anos atrás...
0: Fazer um contraponto.
1: Sim. Depois, o meu mais velho é apaixonado por história. Apaixonado por história.
0: Então,
1: inclusive, uma das coisas que ele...
0: é um talentoso como o pai, e o mais velho é...
1: O mais velho é um estudioso. Ele é um... Ele gosta... Ele, inclusive, tipo, ele está meio dividido, porque ele gostava de seguir arqueologia, mas está tipo, pai, arqueologia em Portugal. Eu disse, filho, mas não tenho que ser em Portugal. Tu tens é que seguir aquilo que
0: quiseres.
1: E, portanto, ele sabe muito mais de história neste momento do que eu. E há muitas coisas que ele... Sabes que os fenícios... Não, conta-me, eu é que estou tipo, pá, já foi há muito tempo e não me recordo,
0: né?
1: E é incrível. Mas mesmo de história contemporânea, um documentário, qualquer coisa, que está ali comigo.
0: Para os teres levado, o que é que lhes disseste sobre o espetáculo? Que os cativasse.
1: A história foi contada, eu contei-lhes a história toda, contei-lhes a história toda antes, para eles terem um contexto, até porque o musical é uma ópera rock, o espetáculo, para quem não conhece, é, diria, 99% todo cantado. E, portanto, tu ajuda se tivermos um contexto do que estamos a ver, não é? Do que é que a Argentina estava a passar na altura.
0: Quem foi Eva Perón?
1: Quem foi Eva Perón? O General Franco? Tudo isso ajuda, sim.
0: Que projetos mais para o futuro?
1: Mais.
0: Podem revelar-se?
1: Sim,
0: ou...
1: sim. Estamos a preparar a minha próxima longa metragem. Que será uma comédia, e, portanto, se tudo correr bem, em outubro estamos a filmar. Vamos continuar com o Evita, que depois, assim que sair do Capitólio, vai andar em digressão um bocadinho por todo o país. E depois em junho também há um projeto de televisão, em princípio, que ainda não posso falar muito.
0: Esse aí é que fica na alma do
1: negócio. Fica escondido, sim.
0: O Lugar dos Sonhos já o realizaste no cinema. Para onde é que os sonhos ainda te podem levar, Diogo?
1: Onde é que os sonhos podem levar? Não sei. É tramado. Os sonhos levam-me a sítios onde eu sinto que possa estar desconfortável. Eu gosto muito, como ator e como pessoa, contador de histórias, vá, como tu falaste no início. Eu acho que nós temos que estar constantemente desconfortáveis. E porque é no desconforto que nós crescemos, é no desconforto que descobrimos coisas novas, e é no desconforto que acabamos por oferecer também coisas diferentes ao público. E eu espero que os sonhos me levem a zonas desconfortáveis.
0: Vamos terminar com este What I Say, do Ray Charles. Ouvimos pelo menos
1: sem dúvida,
0: um bocadinho.
1: Uma das minhas favoritas, sem dúvida. É uma daquelas músicas que passa o tempo que passar.
0: Quero sempre ouvir.
1: Inclusive a minha Alexa, eu digo: Alexa, just do it. E ela começa a tocar o What I Say.
0: Diogo, foi um gosto ter-te por cá.
1: O gosto
0: muito
1: foi
0: obrigada.
1: Meu, Rita. Muito obrigado.

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1: Horas, 20 nos Açores.
2: Hugo Soares diz que é o PS que quer assustar os portugueses sobre a viabilidade do sistema de segurança social. Mais à direita, o líder do Chega volta a reclamar a demissão do ministro Luís Neves e questiona a postura do presidente da República sobre este caso. Hoje, na Feira do Livro do Porto, por causa do mau tempo, os stands estão fechados. As atividades paralelas mudaram para a Biblioteca Almeida Garré.
1: Edição a esta hora com Cláudia Almeida.
2: É o PS quem está a assustar os portugueses e não o governo, diz o secretário-geral do PSD, a propósito das críticas dos socialistas ao estudo sobre a sustentabilidade da segurança social. Na abertura da Universidade de Verão do PSD, em Castelo de Vide, Hugo Soares acusou o PS de agitar fantasmas.
3: O governo anunciou no exato dia em que saiu o estudo que não ia fazer nenhuma reforma estrutural na segurança social nesta legislatura, pôs uma pedra em cima do assunto. E hoje o Partido Socialista, ontem, vem acusar o Governo de querer provocar medo às pessoas sobre a segurança social e a sustentabilidade. Ora, um Governo que põe uma pedra sobre o assunto é que está a colocar medo. Quem quer colocar medo aos portugueses, quem quer agitar o fantasma da privatização da segurança social em Portugal, é o Partido Socialista para assustar as pessoas, não é o Governo.
2: Hugo Soares acusa também o PS de irresponsabilidade e impreparação. Fala de muitas parecenças entre Partido Socialista e Chega.
3: Por um lado há irresponsabilidade, muita irresponsabilidade. Mas há sobretudo uma impreparação brutal na oposição em Portugal. Nos dois maiores partidos da oposição, que de resto já o disse e queria aqui repetir, estão cada vez mais parecidos. Não é por acaso que votam tantas vezes juntos na Assembleia da República. É mesmo verdade. O deputado Zé Luís Carneiro está cada vez mais parecido com o deputado André Ventura.
2: Acusações do secretário-geral do PSD no arranque da Universidade de Verão Social-Democrata. André Ventura voltou hoje ao tema da demissão do ministro da Administração Interna. Em Évora, o presidente do Chega questionou a atitude do primeiro-ministro sobre Luís Neves para sugerir a falta de autoridade de Montenegro sobre o país.
4: O que se passa com Luís Neves é gravíssimo. Nós já fizemos a nossa parte. Lançámos uma comissão parlamentar de inquérito, pedimos ao Parlamento que faça um voto de exoneração do ministro Luís Neves. Falei com o Presidente da República, pessoalmente, sobre a gravidade da situação. Se o Primeiro-Ministro, por qualquer motivo que eu desconheço, está comprometido, enfim, com algum grau de cumplicidade e que não

0: tem mão de autoridade sobre o ministro Luís Neves, então não tem autoridade sobre o país. Isto é mesmo uma questão central de democracia, não tem nada a ver sequer já com partidarite. Isto tem que ver com decência democrática. Se não há capacidade de fazer isto, não haverá capacidade de fazer nada.
1: Ventura questiona também o papel do Presidente da República no caso Luís Neves.
0: Cada Presidente tem o seu estilo. Se eu tivesse sido eleito Presidente da República, teria certamente um estilo diferente. Já teria dito ao Primeiro-Ministro que este Ministro tem que sair. Isso já é clarinho, como água. Aliás, eu suspeito que Marcelo Rebelo de Sousa já o tivesse feito. Mas cada Presidente tem o seu estilo, António José Seguro também tem o seu. Nós respeitamos o espaço de cada um. Acho que agora cabe ao Primeiro-Ministro, como líder do governo, dizer ao seu ministro que já não há condições. Não é uma questão de ser mais de direita, mais de esquerda, mais alto, mais baixo. É uma questão de não ter condições políticas.
1: André Ventura, líder do Chega, a fazer estas declarações em Évora. À margem de uma visita à Vila Nova de Cerveira, o Presidente da República, António José Seguro, disse hoje que espera rapidez nas investigações ao Ministro da Administração Interna. Depois da tragédia do elevador da Glória, em Lisboa, o chefe de Estado aprovou um novo regime de licenciamento ferroviário. O diploma atribui ao Instituto da Mobilidade e dos Transportes as competências de licenciamento e acesso à atividade de transporte ferroviário e passa para a Autoridade da Mobilidade e dos Transportes as funções de manutenção e segurança. Na próxima semana assinala-se um ano do descarrilamento do elevador da Glória em Lisboa, que provocou 16 mortes e dezenas de feridos. O governo espanhol anuncia a criação de um comando único para gerir a crise migratória em Ceuta. Depois de semanas de críticas à atuação de Madrid, o executivo de Pedro Sánchez muda de ideias e aceita ir em frente com um plano que rejeitou de início, João Coraceiro.
2: O governo espanhol explica a mudança de estratégia ao referir que a crise em Ceuta já não é apenas uma questão de segurança e que é importante haver coordenação entre administrações. Um dos objetivos deste comando único é gerir a questão dos menores não acompanhados no enclave espanhol e agilizar o repatriamento dos migrantes adultos que não regressaram voluntariamente a Marrocos. O ministro da Política Territorial vai liderar a equipa, que inclui o presidente da cidade autónoma, o delegado do governo espanhol em Ceuta, responsáveis do Centro Nacional de Inteligência e do Departamento de Segurança Nacional do governo. Durante semanas, Madrid rejeitou um comando único. O jornal El País escreve que a reviravolta demonstra que o executivo está a sentir o impacto das críticas de má gestão. A par deste grupo, o governo vai destinar mais dinheiro a Ceuta. O valor que está por anunciar vai juntar-se aos 180 milhões de euros no plano já em curso para o enclave espanhol. Madrid promete reforçar a segurança urbana e os serviços públicos, promete também medidas imediatas para as empresas e trabalhadores independentes, num plano que deverá ser anunciado nas próximas semanas.
1: Quase um mês depois, o presidente do governo espanhol aceita criar um comando único para a gestão da crise migratória de Ceuta. Ataques israelitas na faixa de Gaza mataram pelo menos 5 pessoas, entre as quais 2 crianças. Nas últimas 24 horas, as tropas de Tel Aviv bombardearam várias zonas do enclave palestiniano. A agência de notícias France Press adianta que foi bombardeada também uma central de dessalinização. O porta-voz do Hamas considera os bombardeamentos uma forma de tentar privar os residentes de Gaza de qualquer meio de sobrevivência. Hoje foi o dia em que o secretário do Tesouro norte-americano explicou o plano de Washington para a asfixia económica do Irão. Sérgio Infante.
3: O secretário do Tesouro, Scott Benson, garante que estão identificadas as redes, os facilitadores e os canais financeiros que o Irão utiliza para fazer contrabando de petróleo e contornar as sanções. E por isso o Departamento do Tesouro definiu 5 setores, 5 alvos para estas sanções secundárias. Ativos digitais, tecnologia, ouro, aviação e transporte marítimo. Washington garante que o Irão está a utilizar estes setores para financiar a economia, mas as sanções não vão ser aplicadas de imediato. Scott Benson explicou que agora começa um curto período de reflexão para uma escolha entre os Estados Unidos ou o Irão.
2: Este é o tempo para os líderes mundiais tomarem uma decisão. Se querem prosperidade ou isolamento, paz ou terror, América ou Irão.
3: A escolha tem de ser feita porque quem escolher o lado errado poderá sair do sistema financeiro do dólar.
2: Se as pessoas não corresponderem às nossas expectativas, devem esperar abandonar o sistema do dólar.
3: O secretário do Tesouro, Scott Benson, anunciou ainda sanções a cerca de 60 entidades, indivíduos e barcos. Promete até ao final desta semana anunciar sanções a uma instituição financeira que não nomeou e revelou que o presidente Donald Trump já está a telefonar aos líderes mundiais para pedir a colaboração.
1: O Irão reitera que está preparado para enfrentar as decisões dos Estados Unidos. O ministro da Economia iraniano, Ali Madanizadeh, promete mesmo mais uma derrota para Washington, isto depois do anúncio de sanções. Hoje também soube-se que o chefe do exército paquistanês esteve reunido com o presidente iraniano em Teherão, um encontro de alto nível de que falam os órgãos de informação iranianos. O marechal de campo Asim Munir tem sido uma pedra fundamental na mediação do conflito entre Washington e Teherão. A visita à capital iraniana surge depois do encontro com Donald Trump na semana passada. O mau tempo obrigou a Feira do Livro do Porto a encerrar hoje os estandes nos jardins do Palácio de Cristal. As atividades paralelas foram reprogramadas para o auditório da Biblioteca Municipal Almeida Garret. O acesso para os visitantes da Feira do Livro faz-se pela entrada de mobilidade condicionada junto à porta principal dos jardins do Palácio. O pórtico da entrada principal está encerrado. A esta hora joga-se em Barcelos o Gil Vicente Casa Pia, um jogo da jornada 3 da Primeira Liga. Paulo Vidal, em direto do estádio Cidade de Barcelos, aponta-se, Paulo, a vitória do Gil Vicente para já.
4: 2 a 0 é a vantagem da equipa gilista em tempo de intervalo, golos aos 20 minutos. Gil Martins, o jovem da equipa do Gil Vicente, a surgir na área, a picar a bola por cima do guarda-redes André Gomes, a fazer um golo de belo efeito. O 2 a 0 surgiu já sobre a hora de intervalo, aos 45 minutos. Penalti a favor da equipa da casa, cruzamento de Lausen, corte com o braço por parte de Ofori. Héctor Hernández, o espanhol, na marca dos 11 metros, não desperdiçou. Bola para a esquerda, guarda-redes para a direita. O espanhol Héctor Hernández faz o segundo gol do campeonato, o segundo de penalti. Coloca a equipa gilista em vantagem, 2 a 0, tempo de intervalo.
1: Paulo Vidal em direto do estádio Cidade de Barcelos.
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1: Estamos ligados. Segunda-feira. Seja bem-vindo ou bem-vinda. Só agora chegou à companhia da rádio que liga os portugueses espalhados pelo mundo. Eu sou o Rui Alves de Sousa. Estou cá ao longo desta semana. A noite aqui em Lisboa. Passam 11 minutos das 9. Beatriz Pessoa, abra a hora.

os 4:30 fazerem aqui a noite, pelo menos é noite em Lisboa, a RTP Mundo nesta segunda-feira pela Califórnia, hora de almoço. Bom almoço, se for o caso, são 1:17 por lá. Por aqui continuamos na música.

0: na companhia da Ana Mora. Aqui na RTP Mundo, segunda-feira, vamos ter mais música daqui a pouco, mas falta cerca de um minuto e meio para chegar o Luís Osório com o Postal do Dia.
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0: Um abraço aos amigos do Brasil que nos seguem por aqui na RTP Mundo. Desculpa por eu ser nada de especial. É o título do Postal do Dia de Luís Osório.

Acabei de ouvir alguém dizer uma frase sem contexto. Pelo menos não o consegui ouvir o que saiu antes ou depois da sua boca. Escutei apenas o desabafo triste. Desculpa por eu não ser nada de especial. Foi isso que confessou num tom inexpressivo, como se estivesse possuída por uma outra voz. Triste, derrotada, uma voz perdida num oceano, uma voz sem pé. Desculpa por eu não ser nada de especial. Abomina as palavras que transandam a autoajuda. A vida é bem mais complexa do que alguns livros ou gurus ou influencers nos fazem crer. Há palavras que nos podem salvar, mas não existem regras ou máximas que nos retirem do mar alto. Podemos estar completamente certos, mas o que dizemos ou escrevemos não impede que ninguém se possa afundar mais. Mas também é verdade que já dei abraços certos a quem necessitava ser abraçado, já lhes disse o que precisavam de ouvir, mas também o contrário. Mas olha, é para ti que falo, para ti que hoje ouvi numa estação de metro do Alto dos Moinhos, para ti, mulher de olhos vivos, que pediu desculpa por não ser nada de especial. Escrevo-te na esperança que leias o que não te podia dizer na madrugada do dia. Não faço ideia do que és, para onde vais ou de onde vens, mas sei que és, que existes, que tens olhos vivos e uma vida a correr debaixo dos pés. Não és especial? Bem, nasceste de um milagre, um pai e uma mãe que um dia se juntaram para que crescesses dentro de uma mulher que te quis. Nasceste, choraste, sofreste, cortaram-te o cordão, provaste colostro e leite, aprendeste a respirar e depois a andar.

tal como eu, e como cada um dos que nos escutam nesta conversa que desejo a dois. Nascemos e crescemos da mesma maneira, todos somos um milagre e não há milagres que não sejam especiais. Podes dizer tudo, que a tua vida não presta, que és infeliz, que não gostas do que fazes, que tens maus pensamentos, medos ou doenças. A única coisa que não podes dizer é que não és especial, que não és radicalmente única. Só tu és tu. Só tu és tu mesmo. Faz o que achares com isso, mas faz. Cumpre o melhor que souberes, faz da tua vida o melhor que ela pode ser, mas faz. Sem desculpas. Sem frases que parecem ditas pelo fantasma triste que tens dentro de ti. Desculpa dizer-te isto, mas és especial, mesmo que não o queiras.

0: O Postal do Dia de Luís Osório, todos os dias aqui na sua rádio.
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0: Estamos ligados, nesta altura são 9 horas e 24 minutos em Lisboa, mas vamos dar uma olhadela ao que se passa noutras paragens nesta altura. Vamos primeiro até San José, é 1 da tarde, 1h25 em San José. Para hoje estão 31 graus de máxima, há trovoada em partes de San José, alguns aguaceiros também. Ao longo deste dia 24 de agosto, que está a meio ainda, podem aproveitar bem esta altura. Por Genebra, são 22 horas, já passa das 10 da noite, 10h25, 28 graus, com chuva e trovoadas a esta hora, ou para este dia ainda, até à noite, previstos. Passando por Caracas, é hora do lanche, 4 horas e 25 minutos a esta altura, 29 graus... Para hoje, com céu nublado, alguma chuva prevista ainda ao longo destas últimos cartuchos da noite de Caracas. Já por Amsterdão, também passa das 10 da noite, 10h25, está mais frio. 21 graus nesta noite de 24 de agosto, sem precipitação. É o que nos diz a meteorologia. Pronto, fomos parar a São José, Genebra, Caracas e Amsterdão. Um abraço a todos os ouvintes da RTP Mundo que estejam por estas paragens e muitas outras. Por aqui vamos continuar na música, primeiro com Golden Slumbers, Lena d'Água vem logo a seguir, Kalema e Dilzinho e mais até ao final desta hora. Deixem-se ficar connosco, uma boa segunda-feira e uma boa semana.

0: Depois desta junção de Kalema e Dilsing, vamos ter com os primos da América daqui a pouco. Continuem connosco nesta segunda-feira na RTP Mundo.
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0: Vamos agora ter com os primos na América. Neste episódio viajamos até Newark, em New Jersey, para conhecer o Ironbound, o bairro que durante décadas foi o principal porto de chegada dos portugueses aos Estados Unidos. Os primos da América.
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2: Na América, os portugueses espalhavam-se por todas as latitudes. Califórnia, Havaí, Illinois e, claro, Nova Inglaterra e Nova Jersey. E, em Nova Jersey, assentaram arraiais em Newark, mesmo à beirinha de Nova York. Nos anos 60, os magazines elegeram Newark the worst city in America, a pior cidade da América. Tinha então um mayor branco, um corrupto italiano que acabou na prisão. Newark foi uma das cidades que inaugurou a vaga das explosões negras nesses idos anos 60. Depois da explosão, Newark tornou-se uma cidade definitivamente negra. Desde 1970, o mayor foi sempre negro, com a exceção de um hispânico, até hoje. A única exceção a esse domínio negro era o bairro leste, o Ironbound, que foi abandonado pelos judeus e passou a ser português. O Ironbound era para onde os portugueses iam quando chegavam, mas que deixavam quando a vida se compunha. Partiam a morar para as cidadezinhas limítrofes, deixavam Newark, tornavam-se cidadãos e votavam. E é por isso que em Newark eram numerosos, mas politicamente irrelevantes. O primeiro eleito foi Augusto Amador, um homem da Mortosa, que foi vereador entre 1998 e 2022. No Ironbound fica a Ferry Street, a rua onde fica a United Church of Christ, que alicia em português Deus salva, cura e guarda, traga os seus. Ao lado, a Tasca do Pedras. Nas lojas, os clientes são recebidos em português, embora com a adaptação do Can I help you? Posso ajudá-lo? O jornal A Bola chega no próprio dia. Ainda há delegações dos bancos portugueses, embora muitos tenham fechado. Nas mercearias há termossos, Somol e queijos da serra. A Ferry Street era a rua mais portuguesa da América e todos gostariam de vê-la Portugal Street. Fizeram uma campanha de assinaturas, mas as 650 que reuniram para a petição à Câmara foram ridículas, incapazes de convencer. Foi na Ferry Street que conheci um homem que acumulava boa parte das histórias que encontrei. América fora. José Fernandes era um mestre em subir e descer a vida a pulso. Era filho de uma ignorada imigração algarvia para os Baixos Pirineus. Voltou moço para a terra dos pais. Foi aguadeiro de um comerciante de Bulicame que negociava em alfarroba, pedra e cal. Teodoro Silva. O Aníbal estudava então em Faro. Disse-me para eu fazer a relação toda. Em 1963, estava a imigração para a América vedada aos portugueses, mas não a quem tinha papéis franceses. José veio para Newark, para a construção civil. 5 anos depois, já tinha a sua própria empresa de camionagem e um estampanço. Uma dívida de $500,000. Não conseguia andar na rua, devia a toda a gente aqui na ferry. O gerente de um banco mandou pô-lo fora da porta e recusou-se a descontar-lhe um cheque de $5. O tribunal propôs-lhe falência. Não quis. Negociou o pagamento da dívida e arrancou contratos com o Estado de Nova York graças a preços quase suicidas. No ano seguinte, tinha as dívidas saldadas. Fez uma festa de arromba para os credores, a que chamou Festa dos Amigos e dos Inimigos. O gerente do banco também lá estava e deixou de considerá-lo um loser. No ano anterior, José Fernandes tinha comprado uma companhia de construção por $3 milhões. Para a inauguração do Iron Bound, o Banco Português de Newark, de que era um dos principais acionistas, mandou vir 13 convidados de Portugal, entre os quais o ex-patrão, Teodoro. Tinha 6 Mercedes e o desejo de que o seu túmulo tivesse a forma do prestigiado carro. Andei tanto tempo a pé que quero mostrar que cheguei, disse-me. Chegar à América e mostrar que se chegou.

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1: É isso mesmo, Os Primos da América, podcast aqui a passar em antena na RTP Mundo, também disponível nas plataformas. Mais música agora. Um clássico.
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1: E é com a música em português que ficamos até ao final desta hora. Agora com um dos clássicos de Jorge Palma, aqui na versão ao piano do disco Só, O Bairro do Amor.

0: pega na guitarra e apenas canta.
1: A Cláudia Pascoal a passar pela RTP Mundo. Estamos a 10 minutos das 10 da noite em Lisboa. Sydney, bom dia, 6 horas da manhã e 50 minutos. 13h50 na Califórnia, 16h50 em Toronto e 17h50 no Rio de Janeiro. Entre a hora de jantar, a hora do pequeno almoço e a hora do lanche, estamos todos ligados em português. Agora com GP Simões a cantar José Mário Branco.

Ouvimos dizer que a Maro passou aqui na reta final da hora na RTP Mundo e foi com ela que estivemos nos últimos quase 3 minutos. Ainda temos mais uma canção antes de atualizarmos a informação. Vamos ficar com a Gisela João, que nos apresenta o Hostel da Mariquinhas. Eu sou o Rui Alves de Sousa, estou por aqui na RTP Mundo hoje até às 2 da manhã e até sexta-feira, até essa hora também.

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0: Gisela João a fechar a hora aqui na RTP Mundo, New Bedford, 26 graus, são 4 da tarde em New Bedford, Paris com mau tempo, chuva e céu muito nublado, 27 graus, passa das 22 horas em Paris, São Paulo com 16 graus a esta altura, umidade a 82%, São Paulo que está a chegar às 6 da tarde, em Dublin também para já estão 15 graus com alguma chuva e umidade e é hora do jantar, 10 da noite quase como em Portugal continental e na Madeira. Fique connosco na RTP Mundo, está na altura de atualizarmos a informação, há muito para ouvir. Ao longo das próximas horas deixe-se ficar e uma ótima segunda-feira connosco. Tudo bom desse lado, esteja onde estiver, Portugal sempre ligado.
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2: Duas horas, 21 nos Açores.
3: Hugo Soares diz que é o PS que quer assustar os portugueses sobre a viabilidade do sistema de segurança social. 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
3: Diz o secretário-geral do PSD que é o PS quem está a assustar os portugueses e não o governo a propósito das críticas dos socialistas ao estudo sobre a sustentabilidade da segurança social que o governo pediu. Na abertura da Universidade de Verão do PSD em Castelo de Vide, Hugo Soares acusou o PS de agitar fantasmas.
4: O governo anunciou no exato dia em que saiu o estudo que não ia fazer nenhuma reforma estrutural na segurança social nesta legislatura, pôs uma pedra em cima do assunto. E hoje o Partido Socialista ontem vem acusar o governo de querer provocar medo às pessoas sobre a segurança social e a sustentabilidade. Ora, um governo que põe uma pedra sobre o assunto é que está a colocar medo. Quem quer colocar medo aos portugueses, quem quer agitar o fantasma da privatização da segurança social em Portugal, é o Partido Socialista para assustar as pessoas, não é o governo.
3: O secretário-geral do PSD também acusa o PS de irresponsabilidade e impreparação. Fala de muitas parecenças entre Partido Socialista e Chega.
4: Por um lado há irresponsabilidade, muita irresponsabilidade, mas há sobretudo uma impreparação brutal na oposição em Portugal. Nos dois maiores partidos da oposição, que de resto já o disse e queria aqui repetir, estão cada vez mais parecidos. Não é por acaso que votam tantas vezes juntos na Assembleia da República. É mesmo verdade. O deputado Zé Luís Carneiro está cada vez mais parecido com o deputado André Ventura.
3: Acusações do secretário-geral do PSD, Hugo Soares, no arranque da Universidade de Verão Social-Democrata. André Ventura voltou ao tema da demissão do ministro da Administração Interna. Em Évora, o presidente do Chega questionou a atitude do primeiro-ministro sobre Luís Neves para sugerir a falta de autoridade de Montenegro sobre o país.
5: O que se passa com Luís Neves é gravíssimo, nós já fizemos a nossa parte. Lançámos uma comissão parlamentar de inquérito, pedimos ao Parlamento que faça um voto de exoneração do ministro Luís Neves, falei com o Presidente da República, pessoalmente, sobre a gravidade da situação. Se o Primeiro-Ministro, por qualquer motivo que eu desconheço, está comprometido, enfim, com algum grau de cumplicidade e que não tem mão da autoridade sobre o ministro Luís Neves, então não tem autoridade sobre o país. Isto é mesmo uma questão central de democracia, não tem nada a ver sequer já com partidarite. Isto tem que ver com decência democrática. Se não há capacidade de fazer isto, não haverá capacidade de fazer nada.
3: Ventura questiona também o papel do Presidente da República, no caso Luís Neves.
5: Cada Presidente tem o seu estilo. Se eu tivesse sido eleito Presidente da República, teria certamente um estilo diferente. Já teria dito ao Primeiro-Ministro que este Ministro tem que sair. Isso já é clarinho, como água. Aliás, eu suspeito que Marcelo Rebelo de Sousa já o tivesse feito. Mas cada Presidente tem o seu estilo, António José Seguro também tem o seu. Nós respeitamos o espaço de cada um. Acho que agora cabe ao Primeiro-Ministro, como líder do governo, dizer ao seu ministro que já não há condições. Não é uma questão de ser mais direita, mais de esquerda, mais alto, mais baixo. É uma questão de não ter condições políticas.
3: Declarações de André Ventura em Évora e à margem de uma visita à Vila Nova de Cerveira, o presidente António José Seguro disse hoje que espera rapidez nas investigações ao ministro da Administração Interna. Depois da tragédia do elevador da Glória, o chefe de Estado aprovou o novo regime de licenciamento ferroviário. O diploma atribui ao Instituto da Mobilidade e dos Transportes as competências de licenciamento e acesso à atividade de transporte ferroviário e passa para a Autoridade da Mobilidade e dos Transportes as funções de manutenção e segurança. Na próxima semana assinala-se um ano do descarrilamento do elevador da Glória em Lisboa, que provocou 16 mortes e dezenas de feridos. O governo espanhol anuncia a criação de um comando único para gerir a crise migratória em Ceuta. Depois de semanas de críticas à atuação de Madrid, o executivo de Pedro Sánchez muda de ideias e aceita ir em frente com um plano que rejeitou de início João Coraceiro.
6: O governo espanhol explica a mudança de estratégia ao referir que a crise em Ceuta já não é apenas uma questão de segurança e que é importante haver coordenação entre administrações. Um dos objetivos deste comando único é gerir a questão dos menores não acompanhados no enclave espanhol e agilizar o repatriamento dos migrantes adultos que não regressaram voluntariamente a Marrocos. O ministro da Política Territorial vai liderar a equipa, que inclui o presidente da cidade autónoma, o delegado do governo espanhol em Ceuta, responsáveis do Centro Nacional de Inteligência e do Departamento de Segurança Nacional do governo. Durante semanas, Madrid rejeitou um comando único. O jornal El País escreve que a reviravolta demonstra que o Executivo está a sentir o impacto das críticas de má gestão. A par deste grupo, o Governo vai destinar mais dinheiro a Ceuta. O valor que está por anunciar vai juntar-se aos 180 milhões de euros no plano já em curso para o enclave espanhol. Madrid promete reforçar a segurança urbana e os serviços públicos, promete também medidas imediatas para as empresas e trabalhadores independentes, num plano que deverá ser anunciado nas próximas semanas.
3: Além destas mudanças, o Conselho de Segurança Nacional de Espanha vai declarar a situação em Ceuta como de interesse para a segurança nacional. Nesta altura, há 5 mil pessoas que não querem sair do enclave espanhol. Criaram-se espaços para apenas 1.800. Os países aliados da Ucrânia prometem reforçar o apoio militar a Kiev. A Coligação da Boa Vontade reuniu-se esta tarde. Do encontro saiu o compromisso para um reforço urgente das defesas aéreas e da cooperação com a indústria de defesa ucraniana. Outras resoluções passam pela partilha tecnológica, mais financiamento para a produção de drones e apoio ao sistema energético. O chefe da diplomacia portuguesa, Paulo Rangel, foi um dos participantes e assinala a unidade desta coligação.
7: Há um grande consenso de toda a coligação no sentido de, digamos, cerrar fileiras ao lado da Ucrânia e, obviamente, por um lado, apoiar do ponto de vista financeiro, militar, até humanitário, a Ucrânia e, por outro lado, reforçar a curto prazo as sanções à Rússia.
3: E Portugal já decidiu que vai enviar mais ajuda para reforço da segurança energética da Ucrânia. O presidente do Conselho Europeu começa amanhã uma viagem pelas capitais europeias. António Costa vai ouvir os líderes dos 27 sobre o orçamento da União, também sobre o apoio à Ucrânia, o alargamento e a defesa, lê-se no comunicado do Conselho Europeu. Mas também as migrações e a situação no Médio Oriente cabem na agenda de António Costa, como cita uma fonte à agência Lusa. Esta semana, Costa vai visitar as capitais e os chefes de governo da Eslováquia, da Estónia, da Letónia, da Lituânia e também da Chequia. Esta digressão vai prolongar-se até 17 de setembro. O governo sérvio apela à libertação de Ratko Mladić para tratamento médico no país. Aos 84 anos, o antigo general das Forças Armadas Sérvias na Bósnia cumpre prisão perpétua em Haia, nos Países Baixos. O Tribunal Penal Internacional condenou-o por genocídio, crimes de guerra e crimes contra a humanidade, incluindo o massacre de Srebrenica em 1995, que vitimou perto de 8 mil pessoas naquela região da Bósnia. Face ao estado de debilitado de Ratko Mladić, o governo sérvio afirma que o antigo general pode morrer a qualquer momento e pede a transferência para um hospital militar em Belgrado. Hoje foi o dia em que o secretário do Tesouro norte-americano explicou o plano de Washington para a asfixia económica do Irão. Sérgio Infante.
8: O secretário do Tesouro, Scott Benson, garante que estão identificadas as redes, os facilitadores e os canais financeiros que o Irão utiliza para fazer contrabando de petróleo e contornar as sanções. E por isso o Departamento do Tesouro definiu 5 setores, 5 alvos para estas sanções secundárias. Ativos digitais, tecnologia, ouro, aviação e transporte marítimo. Washington garante que o Irão está a utilizar estes setores para financiar a economia, mas as sanções não vão ser aplicadas de imediato. Scott Benson explicou que agora começa um curto período de reflexão para uma escolha entre os Estados Unidos ou o Irão.
6: Este é o tempo para os líderes mundiais tomarem uma decisão. Se querem prosperidade ou isolamento, paz ou terror, América ou Irão.
8: A escolha tem de ser feita porque quem escolher o lado errado poderá sair do sistema financeiro do dólar.
6: Se as pessoas não corresponderem às nossas expectativas, devem esperar abandonar o sistema do dólar.
8: O secretário do Tesouro, Scott Benson, anunciou ainda sanções a cerca de 60 entidades, indivíduos e barcos. Promete até ao final desta semana anunciar sanções a uma instituição financeira que não nomeou e revelou que o presidente Donald Trump já está a telefonar aos líderes mundiais para pedir a colaboração.
3: O Irão reitera que está preparado para enfrentar as decisões dos Estados Unidos. O ministro da Economia iraniano promete mesmo mais uma derrota para Washington, isto depois do anúncio de mais sanções. Os roubos a museus na Europa mudaram de perfil. Antes eram considerados não violentos, mas os assaltantes são agora mais agressivos e também mudaram os interesses dos ladrões, conclui um relatório da Europol. Camila Vidal.
9: A Europol descreve que os roubos a museus são tradicionalmente não violentos e discretos, mas casos recentes reportados pelos países membros e investigações em curso mostram que os roubos em bicos de pés já não são a norma. Agora usam-se marretas, machados, pés de cabra e até explosivos, como num assalto em janeiro de 2025 no Museu Drenthe, nos Países Baixos. Noutros casos, refere a Europol, usam-se armas de fogo para ameaçar os funcionários dos museus ou ata-se-lhes as mãos. Em 2024, 4 suspeitos entraram no Museu Caignac-Gé, em França, com tacos de beisebol e machados. No ano seguinte, o assalto ao Louvre foi notícia em todo o mundo. Para entrarem no museu, os assaltantes partiram uma janela e ameaçaram guardas e visitantes. A porcelana chinesa é popular entre os ladrões e entre compradores. Há muita procura em mercados paralelos de arte. Os metais preciosos podem facilmente ser derretidos e as pedras preciosas removidas dos objetos roubados. O uso da força e da violência indica para esta polícia o envolvimento de novas redes criminosas que a Europol rastreia até às redes sociais e abre-se a possibilidade de serem crimes encomendados, sem qualquer ligação prévia entre os intervenientes, ao contrário do que acontecia com as redes de tráfico tradicionais. Os objetos com maior valor são os escolhidos pelo novo perfil de assaltantes, metais e pedras preciosas e artefactos de grande valor cultural.
3: Roubos mais violentos e os artefactos que agora interessam são outros, acredita a Europol, que é porque há uma forte procura no mercado paralelo. Vamos ao futebol. 2-0, Paulo Vidal, é ainda o resultado entre Gil Vicente e Casa Pia.
10: É o resultado definitivo. Nesta altura apita pela última vez o juiz da partida. Termina este encontro aqui no estádio Cidade de Barcelos. Vitória do Gil Vicente diante do Casa Pia. 2-0. Golos na primeira parte. Gil Martins aos 20 minutos. Héctor Hernández de penalti aos 45 minutos. É a segunda vitória do Gil Vicente em 2 jogos. A equipa de Barcelos tem ainda uma partida em atraso diante do Sporting Clube de Braga. O Casa Pia a averbar a 3ª derrota em 3 jogos, 0 pontos. A equipa dos Gansos é a única que ainda não pontuou esta temporada. Final do jogo em Barcelos, o Gil Vicente a vencer por 2-0.
3: Em jogo da jornada 3 da Primeira Liga, a reportagem em direto de Paulo Vidal.
2: Foi a edição às 10 da noite com Cláudia Almeida. 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
1: É isso mesmo, mais uma hora aqui na RTP Mundo, quando passam 13 minutos das 10 da noite em Lisboa. Muito bom dia, boa tarde ou boa noite, conforme o local do mundo em que nos estejam a ouvir. Eu sou o Rui Alves de Sousa, estou esta semana neste horário, todos os dias até às 2 da manhã. Temos música, esta hora começamos com a Aula dos Namorados e um grande clássico. Também vamos ter dois dedos de conversa e mais música para ouvir. Fiquem connosco. Boa segunda-feira.

0: E depois de abrirmos a hora com a aula dos namorados, temos dois dedos de conversa. Já vamos conhecer o convidado, é daqui a pouco.
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0: São vários os romances. Vera Cruz sobre Pedro Álvares Cabral. Depois veio Índia sobre Vasco da Gama. E agora chega aos escaparates Fernando Magalhães e a Ave do Paraíso. Junta-se à tarde da RTP Mundo pelo WhatsApp Viva. Seja bem-vindo. Antes de mais, como é que se apaixona um dia pela história?
1: Olá Miguel, boa tarde a todos. Bom, há coisas que não se explicam. Eu, quando era muito jovem ainda, enquanto os meus colegas colecionavam os cromos dos jogadores de futebol, eu já fazia uma coleção sobre a história de Portugal, os navegantes, os guerreiros, os reis, as dinastias. E, portanto, há coisas que vêm logo de muito novo e não se explicam muito bem.
0: Sim. E onde é que faz as suas investigações?
1: Bom, hoje já vivemos num tempo que a investigação já está mais espalhada, ou seja, já não temos que ser aqueles ratos de biblioteca encerrados na Torre do Tombo. Hoje nós já temos muita literatura, temos muitas teses académicas, teses de doutoramento, e essa é uma boa fonte para podermos trabalhar os nossos romances.
0: Sim. Então tem mais saudades do tempo em que era rato de biblioteca?
1: Agora trabalhar em casa já tem outro sabor também, mas sim, às vezes só o cheiro da biblioteca e o mundo desconhecido que ali existia dava realmente uma outra paixão, uma outra sensação.
0: Sente que cria documentos históricos ou faz de romances históricos?
1: Não, eu não sou o Indiana Jones à procura do documento perdido. Eu trabalho com fontes secundárias, portanto com informação que já é conhecida, mas está dispersa, e há informação que não lhe foi dado o devido valor, e que, por vezes, eu acho que merece ser incluída num romance. Eu no romance procuro sempre o lado B da história, aquilo que as pessoas não sabem pelo livro da história tradicional, por aquilo que aprenderam na escola. Vou sempre à procura do lado B. O que é que está por trás dos acontecimentos, o que é que está por trás dos personagens, qual é a personalidade das pessoas. A história tem que ser entendida mais além dos nomes, dos lugares, das batalhas, das datas. Tem que se perceber qual era o contexto geral. Temos que juntar as peças todas num puzzle, para que as pessoas, quando leiam o romance, percebam qual era o contexto económico, social, religioso, económico, qual era a personalidade das pessoas que estavam envolvidas, e assim a história ganha uma nova dimensão, ganha uma personificação, e isso é que torna realmente a história interessante. É por isso que as pessoas gostam do romance histórico.
0: Quem foi Fernando Magalhães?
1: Fernando Magalhães foi o homem ou o português mais conhecido de sempre, até Cristiano Ronaldo, porque realmente ele fez coisas fantásticas. Fez a maior viagem marítima de sempre, foi o homem que foi além dos limites do humano. Nós falamos da viagem de Vasco da Gama e de Pedro Álvares de Cabral, mas essas nada têm de comparável com a viagem de Magalhães. Magalhães partiu verdadeiramente ao desconhecido, navegou por onde ninguém tinha navegado, foi até ao sul do planeta, o primeiro a avistar pinguins, ainda hoje há os pinguins de Magalhães, portanto vejam até onde é que ele foi. Foi uma viagem além dos limites, verdadeiramente rumo ao desconhecido. Eu digo sempre que era mais fácil ir à Lua, porque à Lua toda a gente está a monitorizar a viagem, toda a gente sabe para onde é que vai, como é que vai, mas Magalhães partiu verdadeiramente ao desconhecido.
0: Então, qual a sua importância, na sua perspectiva?
1: A importância porque, primeiro, foi o responsável pela primeira viagem que deu a volta ao mundo. E, através da viagem dele, percebemos verdadeiramente qual era a dimensão da Terra, que na altura ainda não se tinha verdadeiramente a noção. Foi o homem que nos ofereceu o Oceano Pacífico, que ainda não estava verdadeiramente descoberto. E foi ele que lhe deu o nome de Pacífico. Hoje sabemos que não é tão pacífico assim, que é uma zona de muitos tufões, mas na altura ele achou que era pacífico, até pacífico demais, porque ele ficou lá perdido, sem vento, ia passar fome. Foi a viagem que provou que a Terra era navegável, ou seja, que era redonda, já nós sabíamos em termos teóricos, mas ele provou que era navegável. Descobriu o estreito que liga o Atlântico ao Índico e ao Pacífico, e isso desbloqueou um novo mundo. Foi um homem que nos trouxe 2/3 do mundo que ainda estavam por descobrir para os europeus. Foi um homem que levou o cristianismo às Filipinas e a toda aquela área. Portanto, foi um homem que contribuiu para um novo mundo com a sua viagem. É por isso é que ele ainda hoje

0: é reconhecido, tem crateras na Lua com o seu nome, tem nebulosas com o seu nome. É um homem que é reconhecido em todo o mundo pela importância da sua viagem naquele tempo.
1: Fernão de Magalhães e a Ave do Paraíso. Que livro é este?
0: Bom, é um homem que nos leva a conhecer Fernão Magalhães e que o traz de novo para Portugal, porque aqui sempre houve um dilema. Na verdade, ele é um português, mas navegou a serviço de Castela. E, portanto, há sempre aqui um misto de acharmos que ele é um herói e, ao mesmo tempo, considerarmos que ele é um pouco traidor. Mas eu tenho sempre aquela ideia de que ele trabalhou ao serviço do rei de Portugal, que serviu na Índia, andou em várias batalhas, esteve em Marrocos. Depois ele pediu um aumento de salário, porque ele era um funcionário público, não lhe foi dado um aumento de um soldo, que era uma coisa, uma bagatela, uma coisa de nada. Ele pediu para sair do serviço do rei, isso foi-lhe concedido, e sendo um homem livre, foi oferecer os seus serviços ao rei de Castela. Eu costumo dizer que, para mim, Fernão Magalhães é um imigrante de sucesso. Ou seja, um homem que, não tendo aqui condições para mostrar o seu valor, foi viajar para um outro país e aí desenvolveu os seus projetos.
1: Quais as maiores dificuldades de viajar de barco na época?
0: Na altura eram todas as dificuldades. Não se, ele não sabia para onde ia, viajava-se numa altura em que não havia medicina, não havia, os barcos não tinham ainda condições para estar. Ele teve 9 meses no mar perdido, no Oceano Pacífico, não tinham condições de higiene, não tinham condições de saúde, não tinham nada. Quer dizer, nós às vezes olhamos para a expansão marítima portuguesa. Aquilo são duas linhas de história douradas e parece-nos que estas viagens foram fantásticas, maravilhosas. Não, foram viagens, como eu disse, ao extremo do limite humano. Enfrentaram calor extremo, enfrentaram frio extremo, enfrentaram doenças que dizimou grande parte da população. Só sobreviveram 18 ao fim da viagem dos 237 que partiram. Passaram fome, muita fome, que os levou a comer inclusivamente o couro que levavam na nau. Portanto, aquelas histórias da nau catarinense são verdade aqui, neste caso. E portanto, é uma viagem perfeitamente horrível, horrível, a testar os limites humanos. Dizer aqui que ele não queria dar a volta ao mundo, nunca foi esse o objetivo. O objetivo foi ir até às Ilhas Molucas, onde havia cravo, que era a especiaria mais cara da época, e provar que aquelas terras, ao abrigo do Tratado de Tordesilhas, pertenciam ao reino de Castela. Ele foi lá, Magalhães morre depois nas ilhas de Mactã, meio da viagem, e a pergunta que se coloca muitas vezes é: se Magalhães morreu a meio da viagem, então como podemos dizer que foi o homem que deu a volta ao mundo? E aqui há dois casos que temos que considerar. O primeiro, ele foi sim o responsável pela armada que acabaria por dar a volta inteira ao mundo. E por outro lado, ele próprio, embora tendo morrido a meio da viagem, ele próprio deu a volta ao mundo. Mas há aqui um pormenor, é que deu em duas partes. Ou seja, ele, nos 12 anos que esteve ao serviço do rei de Portugal, viajou até às Ilhas Molucas, ao serviço do reino de Portugal. Regressa a Lisboa e depois, ao serviço do rei de Espanha, de Castela, viaja pelo Ocidente até lá. Ou seja, ele dá a volta ao mundo em duas vezes, em duas viagens. Metade ao serviço de Portugal, metade ao serviço de Castela. Mas fisicamente, sim, ele dá a volta, ao mundo.
1: Diga-me lá uma coisa, quem é que são os voluntários que decidem entrar nesta aventura? Já me disse que as condições eram péssimas, não é? Quem é o maluco que se enfia numa nau para dar a volta ao mundo?
0: Bom, nós só olhamos para coisas que acontecem hoje, também achamos que é o maluco que se arrisca. Há sempre um maluco para uma aventura. Naquela altura as pessoas tinham uma noção de que o desconhecido tinha que ser conquistado. Há muitos que foram aventureiros à força, ou seja, foram embarcados à força. Mas houve muitos que aceitavam fazer este desafio. Um dos que nós temos que aqui sublinhar é António Pigafetta. Pigafetta, um veneziano, que aceitou ir na viagem só para escrever a viagem, só para narrar a viagem. E é dele que sabemos todas as informações desta viagem, porque senão ninguém estaria aqui a falar de Sim. Magalhães. Ele foi só para escrever o diário de bordo e é dele que temos todas estas informações, todas estas histórias, porque senão de hoje esta história ninguém falaria.
1: O que é que se comia a bordo?
0: Ou melhor, quando havia comida, o que é que se comia a bordo? Porque grande parte da viagem era uma viagem de fome. Eles levavam o que se levava na época, os chamados biscoitos, que eram uma bolacha que era biscoito, porque é cozida duas vezes, que é para ficar muito dura e para se aguentar durante muito tempo, eram os biscoitos. Portanto, no início da viagem, eles levavam, enfim, carne, peixe salgado, levavam alguns animais a bordo que iam matando ao longo da viagem. Nos sítios que podiam, faziam pescarias, quando isso era possível, geralmente no mar alto era mais difícil. Só que o que acontece é que, passado pouco tempo, toda essa comida ou se comia ou se estragava. Uhum. A água ficava impossível de beber, porque os barris na época não tinham as madeiras tratadas e, portanto, com o calor e com a umidade começavam a ganhar bicho e a água ficava inquinada, o vinho transformava-se em vinagre, quer dizer, toda a comida se deteriorava muito rapidamente e a partir daí já não havia muitas vezes sítios para abastecer e, portanto, a fome era uma constante nestas viagens e, como eu descrevo nos meus livros, muitas vezes os ratos que iam a bordo eram uma refeição gourmet.
1: Sim. E as necessidades? Onde é que eram feitas as necessidades?
0: Bom, havia um sítio da nau onde poderiam fazer as necessidades diretamente para a água, não é? E depois havia uma corda que era desfiada e ficava uma espécie de um pincel que era deitada e ia sempre dentro da água do mar. E, portanto, os marinheiros, quando faziam as necessidades, puxavam aquela corda e pincelavam o rabo para fazer a sua higiene e depois voltavam a deitar a corda para o mar. Bom, esta situação é um bocadinho caricata, mas isto aguentava-se durante os primeiros dias de viagem. A verdade é que depois, quando eles começavam a ficar doentes, enfim, já faziam as necessidades em qualquer sítio da nau, e depois vinham as tempestades, a água que entrava dentro do barco, e isso realmente criava um caldo dentro daquelas naus horrível.
1: Cheiro horrível, não é?
0: O que fazia ainda, além de provocar as doenças, agravar ainda mais as doenças. Depois eles na altura faziam sangrias como curativos e aquelas feridas acabavam por infectar, o que tornava as coisas ainda piores. Como eu digo, estas viagens são horríveis. Uhum. E eu procuro que no livro fazer um retrato das condições humanas em que as pessoas passavam ao longo destas viagens.
1: Sim. Bom, já falou aqui um bocadinho sobre isto, mas gostava de mergulhar neste assunto. Como é que é vista a decisão de Magalhães se oferecer à coroa espanhola? Isto é como o Roberto Martínez ter sido treinador de Portugal?
0: É um pouco isso. Como eu disse, ele já tinha pedido a dispensa de trabalhar ao serviço do rei e a carta de alforria tinha-lhe sido dada. Portanto, ele era um homem livre, podia viajar para qualquer parte do mundo. Ele realmente tinha um projeto juntamente com o Rui Faleiro, que era um cosmógrafo. Como eu falei aqui, havia o Tratado de Tordesilhas. O Tratado de Tordesilhas dividia o mundo em duas partes. Metade do que fosse descoberto ou a descobrir seria para Portugal, a outra metade para Castela. Acontece que esse meridiano foi traçado num mapa plano, mas nós sabemos que o mundo é redondo. Então nós tínhamos a necessidade de saber onde é que aquele meridiano passava no outro lado do globo. Uhum. E o Rui Faleiro desenhou esse anti-meridiano e descobriu que as Ilhas Molucas deveriam estar do lado espanhol. Sim. E, portanto, Fernão Magalhães fez esta proposta ao rei de Castela, dizendo-lhe, eu vou lá e provo que aquelas ilhas são do lado de Castela, e isso era uma fortuna imensa, porque eram as únicas ilhas que produziam cravinho, e como havia pouca desta especiaria, esta especiaria valia ouro. Sim. Então o rei espanhol, na altura era um jovem de 18 anos, que necessitava de dinheiro, achou que tinha pouco a perder e muito a ganhar, e, sim, portanto, financiou esta armada de Fernão Magalhães.
1: Como é que
0: depois
1: é?
0: Acabou por se provar.
1: Diga.
0: Depois acabou por se provar que as Ilhas de Molucas, afinal, estavam do lado português. Sim. que as contas tinham sido mal feitas. Porquê? Porque o Oceano Pacífico, ao contrário do que se imaginava, era o maior oceano que havia sobre a Terra. Sim. E isso alterou todos os cálculos.
1: Como é que era fisicamente Fernão de Magalhães?
0: Não temos um retrato muito fiel, mas seria um homem de meia altura. Para aquela época seria 1,60m, 1,70m no máximo, entroncado, um homem de barbas e, sobretudo, com uma personalidade muito, muito, muito forte.
1: Sim.
0: Era um homem que enfrentou toda a gente, que, por exemplo, escreveu cartas a rei Dom Manuel, porque ele teve um cavalo que lhe morreu durante a batalha, uhum. E os cavalos, embora estivessem ao serviço do rei, os cavalos eram próprios, e ele escreve uma carta ao rei Dom Manuel a dizer que queria um cavalo novo porque lhe tinham matado o cavalo ao serviço do rei.
1: Sim.
0: O rei Dom Manuel achou que isso era uma coisa extraordinária, e por isso é que ele tinha pouca vontade de ajudar Fernão Magalhães.
1: Ficou
0: pelo
1: alguma,
0: seu feitio.
1: Ficou alguma ligação afetiva depois deste trabalho a Fernão Magalhães? Gostava de ser amigo dele?
0: Ficou uma certa admiração, porque é preciso ser um homem com uma personalidade muito forte para levar uma missão destas até ao fim. Ele foi ao serviço de Castela, com capitães de Castela, foi traído durante a viagem, teve motins a bordo durante a viagem, foi traído por alguns portugueses que levava com eles. Foi um homem que teve que enfrentar a natureza humana e a natureza do mundo.
1: Muito
0: foi um
1: bem.
0: Homem que enfrentou tudo. E sim, tinha que ser um homem com uma personalidade muito forte. Depois ele acaba por morrer em Mactã, numa batalha um tanto ou quanto estúpida, porque ele enfrenta os indígenas da ilha de Mactã, tentando levar o Deus cristão àquela ilha. Uhum. Eles não aceitaram. E é uma batalha que ele faz de 60 homens contra 2 ou 3 mil indígenas. E é aí que ele morre nessa batalha.
1: Muito bem. Aquilo que lhe proponho agora é uma partida de ping-pong. É um jogo de palavras. Vou-lhe sugerir dois conceitos dos dois. Pode escolher um deles, pode escolher os dois. Pode inventar um terceiro ou não responder. Vamos jogar?
0: Vamos a isso.
1: Covilhã, no inverno ou no verão?
0: No verão.
1: Pedro Alves de Cabral ou Vasco da Gama?
0: Pedro Alves de Cabral, sempre.
1: Chefe de gabinete do Presidente da Câmara ou operário têxtil?
0: Operário têxtil, pela honestidade.
1: História clássica ou contemporânea?
0: História clássica.
1: Jornalista ou autor?
0: Autor.
1: Reconhecimento da crítica ou do público?
0: Reconhecimento do público.
1: Fernão Magalhães ou Ave do Paraíso?
0: Fernão de Magalhães.
1: Viajar de barco ou de avião?
0: A viajar de avião.
1: Esquerda ou direita?
0: Ao centro.
1: Ping ou pong?
0: Pong.
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3: Foi assim a conversa com o Miguel Peixoto nos dois dias de conversa, a conhecer o escritor João Morgado e as aventuras de Fernão de Magalhães um pouco por todo o mundo. Esta hora são 22:37 em Lisboa. Por Vancouver, passa das 2 da tarde, são 2:37, estão 24 graus, céu limpo, sol, a marcar aquilo que em Vancouver ainda estamos a metade da segunda-feira. Já pelo Luxemburgo também nos aproximamos do final da segunda-feira, passam 37 minutos das 11 no Luxemburgo, 16 graus com uma umidade de 65% e um céu parcialmente nublado a esta hora. Por Sydney está a começar a terça-feira, são 7 da manhã, 7:37, e está para já ainda céu nublado, chuva, vento 16 km por hora. Diz aqui na meteorologia que é assim que estará ao longo do dia o tempo em Sydney, vai melhorar a partir de quinta-feira, já se vê céu limpo a partir de quinta-feira. Por Berlim também estamos perto da meia-noite de terça-feira, 11:38 neste momento, 13 graus com céu limpo, mas uma umidade de 85%. Terça e quarta-feira para ver céu limpo com sol em Berlim. É assim que está o tempo em 4 localidades do mundo. Espero que tenhamos ouvintes da RTP Mundo espalhados por aí, por todos os cantos do mundo, sempre connosco, e espero que gostem da nossa companhia.
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3: É isso mesmo. Agora voltamos à música com o Anselmo Ralph.

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1: A Fábia Rebordão a passar pela RTP Mundo. Agora vamos ficar com o Snapa e ainda há mais para ouvir até à hora certa, também com o Portugalex. Só há razões para ficarem connosco.

0: Os Napa, nesta noite, pelo menos em Lisboa, a noite de segunda-feira, aqui na RTP Mundo. Até à hora certa ainda vamos ouvir Joana Espadinha, Ana Bacalhau e, entre elas, quase ensanduichados, António Machado e Manuel Marques com o Portugalex, em modo best-of de verão.
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0: Um abraço aos nossos amigos em França que nos estão a acompanhar nesta emissão de segunda-feira. A penúltima canção da hora é trazida pela Joana Espadinha. Vergonha na cara.

0: Joana Espadinha a fazer-nos companhia. Agora temos António Machado e Manuel Marques. Portugalex está de férias, mas há muito para recordar. Portugalex memória.
1: Hoje é 13 de maio, o dia em que a Nossa Senhora terá aparecido pela primeira vez aos três pastorinhos na Cova da Iria, em 1917. Uma espécie de festival boom, com menos gente, mas com cogumelos parecidos.
2: Entre ontem e hoje, milhares de peregrinos chegaram a Fátima e o Presidente da República tem uma mensagem para eles.
3: Por favor, não se constipem. Tenho visto muita gente que vai à fresca e o tempo não tem estado nada bom. Aliás, a propósito deste tema, queria sugerir às carmelitas descalças que passem a carmelitas de pantufas ou, pelo menos, carmelitas de meias com antiderrapante na sola. Vá. O chão dos conventos está frio e constipam-se. Obrigado.
1: A propósito de constipações, o anterior presidente Marcelo Rebelo de Sousa tem um recado a dar à Georgina, a mulher de Cristiano Ronaldo.
4: Bom, eu vi imagens da Georgina vestida de Nossa Senhora na Met Gala. E devo dizer que me parece que a mãe de Jesus não era muito dada àqueles decotes. Georgina, se me está a ouvir, vista uma gola alta, hein? Pode ser? Olha que anda aí um novo vírus respiratório, como a gente disse.
2: E o nosso repórter está em Fátima para saber, junto dos comerciantes, como está a correr o negócio este ano.
5: Olha, este ano, mais do que garrafas com água benta, estão a sair muitos látex com o desenho da Nossa Senhora na espuma. Está a ver, olha aqui que bonito. Em vez dos habituais desenhos de folhas ou corações, aparece Nossa Senhora a boiar no golão. Olha, olha aqui que bonito. Hã? Que agora se chama látex. Olha.
6: O merchandising de Fátima adaptar-se às novas tendências, muito bem, e que mais?
5: Também continuam a sair muito os sapatos de salto alto com uma imagem da Virgem Maria lá dentro, como os da Cristina Ferreira.
6: Muito obrigado, e por agora é tudo. Voltaremos a este direto se Nossa Senhora aparecer vestida de Georgina. Alô, estúdio.
1: E por falar em aparições, o Pentágono começou a divulgar alguns ficheiros secretos sobre OVNIs.
2: O nosso especialista em coisas do espaço, José Gomes Ferreira, já os analisou.
3: Bom, isto é muito simples e não há outra maneira de o dizer. Andam a comentar que um dos OVNIs que aparece nas imagens reveladas parece um comprimido de ômega 3 do celeiro sobre um wallpaper do Windows. E, na verdade, é. Os ETs deslocam-se em comprimidos e pílulas de alho ou de calcitrin gigantes. Está tudo na net, no colopistão.pt.
2: Outra coisa estranha é que só aparecem nos Estados Unidos, não é?
3: Não, não é verdade. O que apareceu aos pastorinhos em 1913, na Cova de Iria, foi um ET em forma de Nossa Senhora para não os assustar. E esteve para aparecer em forma de chihuahua, mas achou que era estranho um cão falar. E anunciou coisas terríveis, como o fim do mundo, ou ainda pior, o regresso do estrovante e dos sapatos de vela em 2026. Mas os pastorinhos não perceberam metade, porque iam menos à escola que a Greta Thunberg.
2: Obrigado pelos esclarecimentos, Zé.
3: Está tudo na net. Vão ao site fritoupipoca.com. É muito simples e não há outra maneira de o dizer.
0: Ui, esta do Portugal é que se envelheceu mal na parte do estrovante. Mas, enfim, vamos à última canção da hora da Ana Bacalhau na RTP Mundo.

0: Com Ana Bacalhau acabamos a hora aqui na RTP Mundo. Por Nova Iorque estão 26 graus a esta hora, céu limpo, vento ligeiro a marcar este final de tarde em Nova Iorque, são quase 6 horas por lá. Em Londres 17 graus com alguma chuva, Dili 23 graus e 10% de chuva a esta hora, e em Bruxelas 16 graus neste final de segunda-feira. A marcar aqui o final também desta hora, vamos atualizar as notícias já a seguir. Continue com a RTP Mundo.
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2: Boa noite, são 11 horas 10 nos Açores.
3: Seguiu uma carta para Dublin em que seis ministros das Finanças, incluindo Miranda Sarmento, defendem um imposto europeu concertado sobre os lucros extraordinários das petrolíferas. O perfil dos ladrões de museus e os interesses desses ladrões está a mudar, conclui a Europol.
2: A Cláudia Almeida na edição a esta hora.
3: Portugal e mais cinco países da União Europeia escreveram à presidência irlandesa a defender um imposto sobre os lucros extraordinários das petrolíferas. Os ministros das Finanças de seis Estados-membros pedem um debate sobre a criação de um imposto europeu único e coordenado sobre os ganhos extraordinários no setor da energia. Andréa Neves.
4: Portugal quer mesmo que a presidência irlandesa da União Europeia abra um debate sobre este novo mecanismo para tributar estes ganhos. Ao todo, são seis os países que assinam esta carta, a que a Antena 1 teve acesso e na qual se pode ler que o conflito em curso no Médio Oriente continua a ser o principal fator responsável pelo aumento dos preços da energia. Os ministros das Finanças de Portugal, da Áustria, Alemanha, Itália, Polónia e Espanha realçam ainda que as empresas petrolíferas estão a beneficiar de uma rentabilidade global e de margens nos produtos refinados que, embora possam ser influenciadas por ações e situações de escassez específicas de determinados produtos, excedem, no entanto, o aumento dos preços do petróleo bruto. Os seis responsáveis pelas finanças recordam que, se o conflito no Médio Oriente continuar, os elevados custos da energia também vão continuar a atingir os preços de outros produtos e serviços. Portugal e estes cinco países dizem que estamos a enfrentar um dos maiores choques de oferta das últimas décadas e que em todo o mundo cresce o descontentamento relativamente ao aumento do custo de vida. Os ministros destes seis Estados-membros querem também conhecer os resultados de uma investigação europeia às margens das refinarias o mais cedo possível, para garantir que não estão a tirar proveito da corrente situação energética.
3: A correspondente da Antena 1 em Bruxelas, já em abril deste ano, o ministro português das Finanças levou o assunto à Comissão Europeia, mas não houve condições para se avançar. Miranda Sarmento entende que deve haver uma resposta europeia coordenada para tributar os lucros extraordinários no setor energético que evitem distorções no mercado único. Os países aliados da Ucrânia prometem reforçar o apoio militar a Kiev. A coligação da Boa Vontade reuniu-se esta tarde. Do encontro saiu o compromisso para um reforço urgente das defesas aéreas e da cooperação com a indústria de defesa ucraniana. Outras resoluções passam pela partilha tecnológica, mais financiamento para a produção de drones e apoio ao sistema energético, referiu à Antena 1 o ministro dos Negócios Estrangeiros, Paulo Rangel.
5: Só este ano já contribuímos com 1.200.000 euros para infraestruturas energéticas e basicamente para a compra de geradores que possam aliviar as penúrias do inverno, que obviamente se está a aproximar, sem que se veja neste momento uma solução para a guerra, e portanto teremos mais um inverno provavelmente de grande dificuldade do ponto de vista energético, nomeadamente por causa do frio. Portanto, aí também Portugal vai reforçar ainda este ano, ainda estamos a ver justamente com os nossos parceiros, vai reforçar o contributo para essa resiliência energética, também com uma doação que possa completar esta verba que já está aqui adjudicada, já foi entregue antes à Ucrânia.
3: O chefe da diplomacia portuguesa referiu também que a coligação da Boa Vontade nesta reunião mostrou-se mais uma vez unida no apoio à Ucrânia.
5: Há um grande consenso de toda a coligação no sentido de, digamos, cerrar fileiras ao lado da Ucrânia e, obviamente, por um lado, apoiar do ponto de vista financeiro, militar, até humanitário a Ucrânia e, por outro lado, reforçar a curto prazo as sanções à Rússia.
3: Hoje a Ucrânia assinalou 35 anos de independência. O presidente do Conselho Europeu começa esta terça-feira a habitual volta anual pelas capitais europeias. António Costa vai ouvir os líderes dos 27 sobre o orçamento da União Europeia, o apoio à Ucrânia, o alargamento e a defesa, lê-se no comunicado do Conselho Europeu. Mas também as migrações e a situação no Médio Oriente cabem na agenda de António Costa, como cita uma fonte à agência Lusa. Esta semana Costa vai visitar as capitais e os chefes de governo da Eslováquia, da Estónia, Letónia, Lituânia e também da Chequia. A volta anual prolonga-se até 17 de setembro. Hoje foi o dia em que o secretário do Tesouro norte-americano explicou o plano de Washington para a asfixia económica do Irão. Sérgio Infante.
6: O secretário do Tesouro, Scott Benson, garante que estão identificadas as redes, os facilitadores e os canais financeiros que o Irão utiliza para fazer contrabando de petróleo e contornar as sanções. E por isso o Departamento do Tesouro definiu 5 setores, 5 alvos para estas sanções secundárias. Ativos digitais, tecnologia, ouro, aviação e transporte marítimo. Washington garante que o Irão está a utilizar estes setores para financiar a economia, mas as sanções não vão ser aplicadas de imediato. Scott Benson explicou que agora começa um curto período de reflexão para uma escolha entre os Estados Unidos ou o Irão.
7: Este é o tempo para os líderes mundiais tomarem uma decisão. Se querem prosperidade ou isolamento, paz ou terror, América ou Irão.
6: A escolha tem de ser feita porque quem escolher o lado errado poderá sair do sistema financeiro do dólar.
7: Se as pessoas não corresponderem às nossas expectativas, devem esperar abandonar o sistema do dólar.
6: O secretário do Tesouro, Scott Benson, anunciou ainda sanções a cerca de 60 entidades, indivíduos e barcos. Promete até ao final desta semana anunciar sanções a uma instituição financeira que não nomeou e revelou que o presidente Donald Trump já está a telefonar aos líderes mundiais para pedir a colaboração.
3: E o Irão reitera que está preparado para enfrentar as decisões dos Estados Unidos. O ministro da Economia iraniano promete mesmo mais uma derrota para Washington depois do anúncio de sanções. Hoje também soube-se que o chefe do exército paquistanês esteve reunido com o presidente iraniano em Teherão, um encontro de alto nível de que falam os órgãos de informação iranianos. O marechal de campo Asim Munir tem sido uma pedra fundamental na mediação do conflito entre Washington e Teherão. A visita à capital iraniana surge depois do encontro com o presidente dos Estados Unidos na semana passada. O governo espanhol anuncia a criação de um comando único para gerir a crise migratória em Ceuta. Depois de semanas de críticas à atuação de Madrid, o executivo de Pedro Sánchez muda de ideias e aceita ir em frente com um plano que rejeitou de início. João Coraceiro.
7: O governo espanhol explica a mudança de estratégia ao referir que a crise em Ceuta já não é apenas uma questão de segurança e que é importante haver coordenação entre administrações. Um dos objetivos deste comando único é gerir a questão dos menores não acompanhados no enclave espanhol e agilizar o repatriamento dos migrantes adultos que não regressaram voluntariamente a Marrocos. O ministro da Política Territorial vai liderar a equipa, que inclui o presidente da cidade autónoma, o delegado do governo espanhol em Ceuta, responsáveis do Centro Nacional de Inteligência e do Departamento de Segurança Nacional do governo. Durante semanas, Madrid rejeitou um comando único. O jornal El País escreve que a reviravolta demonstra que o Executivo está a sentir o impacto das críticas de má gestão. A par deste grupo, o Governo vai destinar mais dinheiro a Ceuta. O valor que está por anunciar vai juntar-se aos 180 milhões de euros no plano já em curso para o enclave espanhol. Madrid promete reforçar a segurança urbana e os serviços públicos, promete também medidas imediatas para as empresas e trabalhadores independentes, num plano que deverá ser anunciado nas próximas semanas.
3: Além destas mudanças, o Conselho de Segurança Nacional de Espanha vai declarar a situação em Ceuta como de interesse para a segurança nacional. Nesta altura há 5 mil pessoas que não querem sair do enclave espanhol e criaram-se espaços para apenas 1.800. Os roubos a museus na Europa mudaram de perfil. Antes eram considerados não violentos, mas os assaltantes são agora mais agressivos. Também mudaram os interesses dos ladrões, conclui um relatório da Europol. Camila Vidal.
8: Os roubos a museus são tradicionalmente não violentos e discretos. Dá-se o exemplo do roubo de livros em várias bibliotecas europeias, em que os ladrões deixavam cópias contrafeitas no lugar dos livros retirados. Mas casos recentes, identificados pelos países membros e investigações em curso, mostram que os roubos em bicos de pé já não são a norma. Agora usam-se marretas, machados, pés de cabra e até explosivos, como aconteceu em janeiro de 2025, num assalto ao Museu Drenthe, nos Países Baixos. Noutros casos, refere a Europol, usam-se armas de fogo para ameaçar os funcionários dos museus ou ata-se-lhes as mãos. Em 2024, entrou-se no Museu Cognac-Gé, em França, com tacos de beisebol e machados. No ano seguinte, o assalto ao Louvre foi notícia em todo o mundo. Para entrarem no museu, os assaltantes partiram uma janela e ameaçaram guardas e visitantes. Os objetos com maior valor são escolhidos pelo novo perfil de assaltantes, metais e pedras preciosas e artefactos de grande valor cultural. A porcelana chinesa é popular entre os ladrões e entre os compradores. O uso da força e violência indica o envolvimento de novas redes criminosas que a Europol rastreia até às redes sociais e abre a possibilidade de serem crimes encomendados, sem qualquer ligação prévia entre os intervenientes, ao contrário das redes de tráfico tradicionais.
3: Roubos mais violentos e os artefactos que agora interessam são outros. A Europol acredita que é porque há uma forte procura no mercado paralelo. O Gil Vicente venceu esta noite o Casa Pia por 2-0 em Barcelos. Gil Martins e Héctor Hernández fizeram os golos dos galos. Com este resultado, o Gil Vicente soma agora 6 pontos. Os barcelenses têm um jogo a menos por causa do adiamento da partida com o Sporting de Braga. O Casa Pia, que voltou a perder, ainda não pontuou nem marcou qualquer golo nesta edição do campeonato.
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1: É isso mesmo. Começa mais uma hora na RTP Mundo. Nesta hora vamos ter a companhia do programa Porque Vivo Aqui, de António Jorge. Chega já daqui a um minuto.
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1: Um abraço a todos os que nos ouvem nesta segunda-feira, reta final de segunda-feira, em Portugal Continental e na Madeira. Passam 12 minutos das 11. Vamos conhecer o trabalho de José Pedro Soutinho, é o convidado de Porque Vivo Aqui, programa de António Jorge, As Vias Romanas no Digital. O convidado vai explicar como as antigas redes viárias romanas continuam a revelar aspectos decisivos da organização do território português. Vamos a isto, Porque Vivo Aqui.
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5: Sou um apaixonado por viagens e arqueologia, mas acabei na engenharia. Acabo de criar uma motivação extra para conhecer o território.
4: Jardim da Cordoaria no Porto, um lugar onde, há mais de 2000 anos, as antigas vias romanas se cruzavam para ligar a cidade ao Império. É neste cenário cheio de memória e caminhos sobrepostos que seguimos com José Pedro Soutinho, engenheiro eletrotécnico de profissão, mas sobretudo um apaixonado e estudioso das vias romanas em Portugal, e não só. Ele é o autor e a alma mater do projeto viasromanas.pt, um sítio na internet onde tem vindo a mapear as vias antigas e deixar textos com sustentação científica e conclusões próprias sobre a forma de construção destas vias. Esse trabalho é também a base da tese de doutoramento que está a fazer. Ao longo desta conversa, Soutinho leva-nos numa viagem pelo que já não vemos, mas que continua a marcar o território. As estradas romanas que moldaram deslocações, comércio, povoamento e até a forma como percebemos as cidades atuais.
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4: Nesta conversa gravada ao ar livre entre estudantes, árvores centenárias e o ritmo do Porto contemporâneo, procuramos perceber como é que um engenheiro encontra nas velhas estradas romanas uma paixão tão funda e o que é que isso revela sobre o modo como habitamos os lugares onde vivemos.
5: Meu nome é Pedro Soutinho, José Pedro Soutinho. Sou um apaixonado por viagens e arqueologia, mas acabei na engenharia. Mas eu estava dividido e pensei que profissionalmente seria mais interessante a engenharia, naturalmente, que a arqueologia.
4: O que é que sentiu ao parar naquela ponte entre Ponte de Sor e Alter do Chão e perceber que estava diante de uma ponte romana perfeitamente preservada?
5: Foi realmente um momento de mudança, porque eu não fazia ideia que pudesse existir em Portugal uma ponte romana perfeitamente preservada, mas ao mesmo tempo perfeitamente ignorada, no meio do Alentejo. E eu, nas minhas viagens, encontrei essa ponte, não tinha nenhuma placa, percebi, porque era muito parecida com a Ponte Chaves, que era a única que eu conhecia que seria uma ponte romana, mas fiquei espantado por ser realmente estar ali sozinha e ignorada por todos. E foi isso que me despertou, de certa forma, a escrever e a lançar um website que pudesse sinalizar estes monumentos e no fundo chamar a atenção para a sua importância patrimonial e histórica. Não
4: é? Foi isso que deu origem ao viasromanas.pt?
5: Foi isso que deu origem. Foi uma maneira também de brincar um pouco inicialmente com o poder da internet nessa época, de nós podermos ter uma visibilidade pública e nesse sentido foi uma experiência, começou com uma experiência e um projeto mais um...
4: Em que juntava a engenharia e o gosto.
5: Exatamente, uma oportunidade de juntar essas duas paixões. E começou mais por uma brincadeira, mas pouco e pouco foi essa paixão foi crescendo e tornou-se quase, digamos, integrou a minha dia-a-dia da minha vida.
4: Eu ia usar a palavra obsessão. Algum momento considerou que ela fazia sentido?
5: Não, nunca considerei que fosse uma obsessão, mas era uma, digamos, um trabalho constante, contínuo, que não era uma obsessão porque se fazia muito devagar, por sempre muito pequenos passos, mas que sempre acreditando que os pequenos passos iam se tornar num grande passo no final. E foi isso que afinal aconteceu, não é? No fundo, com um pequeno trabalho diário, mas com muitos anos, não é? No fundo, isto começou em 2004, portanto, imagina, começou muito ao de leve, mas foi crescendo, essa é uma paixão e no fundo, depois ter de dedicar muito mais tempo do que inicialmente tinha previsto.
4: Seguimos agora para uma das paixões que marcam profundamente o olhar de José Pedro Soutinho sobre o território, os caminhos antigos e as vias romanas. É um fascínio que não é apenas histórico, é também uma forma de viagem interior, de leitura do país, através das marcas que o tempo deixou. No próximo segmento deste Porque Vivo Aqui, José Pedro explica como esta paixão se tornou uma motivação extra para conhecer melhor o território que o rodeia. Vale a pena perceber porque é que escolhemos gravar esta conversa no Jardim da Cordoaria, um lugar que, para José Pedro Soutinho, é mais do que um jardim, é um verdadeiro epicentro simbólico de caminhos antigos, ponto de passagem e de encontro. Vamos ouvi-lo a explicar como este espaço se liga à forma de olhar o passado e o território que ele preconiza.
5: Não só pela parte histórica, mas acima de tudo pela parte natural, porque estes caminhos antigos acabam por percorrer paisagens que nós não iríamos nunca conhecer se não tivéssemos esta motivação. Portanto, acaba por criar uma motivação extra para conhecer o território. Não?
4: Imagino que tenha descoberto muitas, muitas coisas ao longo destes anos todos à procura desses caminhos, de os identificar, de os trazer como conteúdo, como informação para o seu sítio na internet, viasromanas.pt.
5: Sim, exatamente. Sempre que eu tinha a oportunidade de estar a viajar, ter um fim de semana fora, em Portugal, e sempre aproveitava umas horas para ir ver algumas coisas das vias e tirar algumas notas e acrescentar nesse conhecimento. Foi adquirindo a pouco e pouco um caráter mais,

0: nos junta, ou seja, as vias romanas, têm aqui uma espécie de epicentro?
1: Escolhi este sítio porque realmente é um sítio muito especial no Porto e na rede viária antiga. Estamos no Jardim da Cordoaria, não é? Que no fundo é a saída da cidade e, portanto, onde se realizava em tempos a feira e onde, de fundo, se partia para outras terras. E, realmente, o que é interessante ver é que na paisagem urbana do Porto permanece esta matriz das vias antigas, continua ainda bastante visível e que pode ser percorrida ainda hoje.
0: Eu vejo o olhar para um lado e para o outro, é como quem diz, estou à procura dessas redes, eu gostava que as pudesse identificar. Se olharmos aqui para a nossa direita, estamos a olhar para a antiga cadeia da relação, estamos a olhar para uma zona de saída da cidade em direção ao rio, e por aí também existia uma via antiga?
1: Sim, isto aliás é a Rua dos Caldeireiros, que desce aqui até ao antigo Rio da Vila, não é? Que hoje em dia é a Rua Mãozinha da Silveira, e que fazia a travessia desse rio e esse via ao Morro da Sé, onde era o povoado castrejo e depois romano, e continua a ser, digamos, o centro nevrálgico do Porto, digamos assim, mas de facto aqui este era o ponto em que as vias se dividiam, digamos, depois de sair da cidade, dividia-se nas diversas direções, ou Braga, Vila do Conde, por exemplo, ou em direção a Ratos, ou Barcelos. No fundo, há aqui um leque de estradas que se abre a partir deste ponto e que faziam as principais comunicações a norte.
0: Os caminhos romanos procuraram evitar fortes descidas e fortes subidas, sempre com o objetivo de tornar aquelas estradas o mais planas possível e evitar as travessias de água.
1: Neste processo de identificação percebi-me que havia características muito peculiares destas vias e que ajudavam na sua identificação. Desde logo, o trajeto mais curto. Portanto, se nós soubermos quais são os pontos inicial e final, a linha reta será o caminho ideal e, portanto, o caminho terá tendência sempre a acompanhar o mais possível esta linha reta. O segundo critério que identifiquei é a variação de cota, não é? Que é evitar pendentes, ou seja, não há fortes subidas, fortes descidas, e isto tem a ver não só o facto de facilitar
0: a viagem, a caminhada.
1: Sim, a caminhada a pé, mas também muito importante que é a circulação de carros. Mas a partir de certo momento começa a haver carros de tração animal que não podem, obviamente, vencer grandes pendentes. E portanto estas estradas têm tendência e optam sempre a alongar o percurso, mas para minimizar estas variações de cota e tornar o mais plana possível a estrada. O outro aspecto é a relação que estas estradas têm com os rios. Ao contrário do que se pensava anteriormente, é que estas estradas preferiam os vales, porque supostamente é mais fácil circular nos vales. Isto é errado. O que significa é que estas estradas escolhem sempre caminhos em altitude, caminhos de montanha, evitam os vales. E evitam os vales porque querem evitar a água, querem evitar a erosão da água, que a estrada sempre sofre, e querem evitar as travessias, as difíceis travessias. E se andarem no alto do monte, o máximo que têm que atravessar é pequenas fontes que estão dos rios, as nascentes dos rios e pouco mais. E, por isso, a opção é sempre a linha de festo dessas montanhas, procurar essa linha de festo que vai acompanhando sinuosamente, mas que vai acompanhando esta orografia da paisagem e que permite, o que eu até costumo chamar altas estradas, porque uma analogia com as autoestradas, mas são altas estradas, ou seja, depois de sair de um ponto de travessia, que é naturalmente baixo, como no caso do Porto, a estrada tenta subir em altitude e tenta-se manter o máximo possível em altitude, exatamente para evitar essas travessias.
0: Essa descrição faz-me lembrar se havia aí algum aspecto, por exemplo, defensivo, porque andar nos altos dos montes se calhar é mais seguro para ver eventuais inimigos do que propriamente nos vales, que podem estar escondidos no bosque. Não sei se isto faz sentido.
1: É evidente que há sempre uma estrutura defensiva associada às redes de comunicações, porque é preciso controlar. Em tempos houve sempre a necessidade.
0: E agora passa aqui ao nosso lado um elétrico, também é uma coisa antiga, mas que permanece, tal qual permanecem as vias, porque elas estão todas aí, quase todas.
1: Exatamente. Mais outro sinal de resiliência que nós temos de transportes. A lógica defensiva é interessante porque existe uma lógica militar de controle das comunicações.

0: Ações, obviamente, porque é um recurso estratégico, obviamente, e por isso existe sempre anexado ao mundo viário, existe sempre anexado esta necessidade de exercer controle. Mas, curiosamente, eu diria que existe o contrário. Digamos, o que existe é estas estradas irem para o alto dos montes promovem a segurança. De tal modo que existe esta tradição, que até existe esta tradição popular, de que os ladrões assaltavam nas estradas, não é? Que os bandidos, os salteadores das estradas. Porquê? Porque as estradas seguiam exatamente por sítios ermos, sítios isolados no alto do monte, em que realmente a segurança era muito precária. E, portanto, no fundo, há aqui uma situação em que, por contrário, as estradas levavam as pessoas a sítios perigosos. E, portanto, há sempre esta lógica da estrada, dos salteadores e do abrigo da estrada e da questão das alminhas e de poder ter as alminhas que nos vão acompanhando durante a viagem. Portanto, é um pouco que as estradas não buscam as populações, mas sim buscam o melhor caminho possível geograficamente, independentemente se passam em povoações ou deixar de passar. O que é mandatório é o melhor caminho, o caminho mais eficiente.
1: Existe a ideia de que as vias romanas eram, em geral, empedradas, lajeadas. Para José Pedro Soutinho, trata-se de um mito.
0: De facto, há muitos mitos sobre a aviação romana, criou-se quase um mito literário, que eu diria, criado, e que depois não há aderência à realidade. O que nós verificamos da realidade é que, não, em geral, os trajetos romanos e os trajetos antigos, em geral, não são lajeados, são em terra batida, como nossas estradas florestais são hoje em dia. E isso é um piso muito melhor, inclusive, para a circulação de carroças e carros de tração animal. Portanto, seria absurdo forçar a seguir por uma estrada lajeada sem necessidade. Os lajeados são reservados a situações difíceis, em que há pendentes muito agressivas, que poderá haver escorregamento e que precisam de ajuda aos animais, ou para evitar a erosão da estrada junto de rios, travessias de rios, aí utiliza-se mais lajeados. E também, e daí que vem o mito do lajeado, utilizava-se nas cidades e em vias suburbanas à saída da cidade. E este mito das estradas entrelajeadas vem deste mito destas estradas, que têm um caráter mais monumental, porque a tradição romana colocava as necrópoles ao longo das vias, e portanto esta via adquire um caráter também monumental, não é? É evidente que este caráter monumental não é generalizado por todo o território do Império, não é?
1: Era humanamente impossível.
0: É humanamente impossível. Portanto, estas características todas e todas estas ideias acabaram por convergir numa ideia que era impossível fugir, que era de que, possivelmente, estas vias não teriam sido construídas pelos romanos, como sempre se disse. E, de facto, o que se verifica é que não há nenhuma evidência que eles construíram. O que há evidências, e isso há muitas evidências, que eles escrevem, inclusive, nos miliários, restituir a sua funcionalidade, não é? Ou seja, a manutenção das estradas, e daí existirem muitos miliários até colocados no mesmo ponto, são as sucessivas reparações, em particular no norte, que naturalmente, sendo uma zona muito mais chuvosa, em que há uma constante reparação, quase diria, de cada imperador deixa a sua marca, porque, digamos, investiu dinheiro para fazer a renovação.
1: É igual hoje com os governos.
0: É igual a hoje, não é? Nitidamente. É claro que até podemos comparar que a situação romana tem um bocadinho a ver um pouco com a nossa situação de entrada na União Europeia, em que podemos, a partir daí, construir a rede de autoestradas. E era um bocado a ideia que eles tinham, criar uma rede muito mais organizada, mais orientada aos interesses deles, e por isso há um investimento extremamente forte no Norte, porque o interesse deles era as minas, e eram os minerais, a riqueza de minérios que o Norte tinha, Norte, e, portanto, que era a Galiza, etc., e portanto, investiram imenso, um esforço financeiro incrível para manter esta rede operacional. Comparativamente no Sul, são raríssimos os miliários, não quer dizer que não existissem estados romanas, pelo contrário, o Sul até era mais romanizado, mas o investimento necessário era menor, porque as estradas não têm o mesmo desgaste que têm aqui no Norte.
1: Agora, o padrão matemático da construção, ou a recuperação dos caminhos antigos que a rede viária romana reflete, o tal padrão das 10 milhas.
0: Nós temos uma informação preciosíssima, que são os itinerários, chamados itinerários de Antonino, que indicam Este nome não tem nada a ver com o Imperador Antonino, isto, são coisas colocadas já a posteriori, mas na verdade é o único documento que nós temos com a descrição destes itinerários, indica as estações de paragem e as respectivas milhas. Tendo as milhas, permite fazer uma validação. Então eu comecei a fazer uma validação destes trajetos através desse processo. E é aí que eu descubro que, de facto, não só os valores indicados nestes itinerários estavam corretos, mas estavam corretos com uma precisão muito boa.
1: Muito surpreendente.
0: Muito surpreendente. E isso era um bocado difícil de explicar, porque a paisagem é naturalmente muito diversa e sobe, desce de curvas para a direita e para a esquerda, e portanto a distância total percorrida por uma determinada etapa naturalmente deveria variar bastante. Mas não, o que está, verifica-se na rede toda, é que existe uma distribuição regular das estações, tipicamente 10 em 10 milhas, e este padrão matemático que foi identificado é identificado em toda a rede, não só nos estados principais, mas em toda a rede da via antiga se verifica que há esta divisão, distribuição das estações.
1: Mais ou menos 10 milhas.
0: Mais ou menos 10 milhas. E isto foi um problema que estive bastante tempo à volta desta questão. Porquê 10 milhas? Não é? É uma boa pergunta. E a minha ideia é que isto tem a ver com a capacidades biodinâmicas do homem de andar por longos períodos, não é? Percorrer distâncias. Não é? Isto é no sentido de percorrer distâncias, longas distâncias. E, de facto, verifica-se que existem paragens de 10 em 10 milhas. Ora, esta 10 milhas corresponde a cerca de 15 km, é a distância ideal que um homem consegue percorrer a pé, sem paragens, e equivale a cerca de 3 horas a andar a pé, a caminhar. Ao fim de 3 horas tem que parar. E daí as estações estão distribuídas neste formato, de maneira que ao fim tem sempre, ao fim das 10 milhas, encontra então um sítio, uma fonte, ou um sítio que possa até ter alimentação e possa fazer essa paragem. Percorre mais 3 horas e completa o dia, que é uma jornada, e faz 20 milhas ou 30 km, que é a distância máxima que consegue percorrer a pé durante um dia. Portanto, ao fim dessa distância, naturalmente que vai ter que ter um abrigo para descansar durante a noite. E esta, digamos, esta característica biológica do homem, digamos, é que vai ditar a distância que foi escolhida para separar as estações. Eu penso que será essa a origem desta divisão. A verdade é que este dado tornou-se fundamental na identificação das vias, porque a partir daí tornou-se muito mais fácil perceber como é que estavam distribuídos e onde é que eram exatamente os pontos de paragem, porque existia um padrão matemático por trás que era possível recorrer e utilizar para identificar.
1: E esse padrão matemático não foi utilizado apenas na Península Ibérica ou apenas em Portugal. O Pedro Soutinho constatou, por exemplo, que a Inglaterra é a mesma fórmula de distância que foi utilizada.
0: Sim. É, claro que poderia ser uma característica regional e até poderia ser uma evidência, digamos, de que isso é realmente uma evidência de que a milha não é romana, efetivamente. Portanto, seria uma unidade que já seria muito, muito, muito anterior e que já seria utilizada em Portugal antes de chegar dos romanos. Mas, naturalmente, isto poderia ter que é um caráter regional e que era preciso esclarecer. Fui estudar caminhos antigos e estradas, vias antigas em Inglaterra, algumas muito, muito conhecidas, portanto, e que poucas dúvidas haveria sobre o seu traçado, e fiz as medições. E as medições confirmaram aquilo que já tinha sido verificado em Portugal, em que em Inglaterra também as vias antigas estão divididas nestes módulos de 10 milhas e realmente jornadas de 20 milhas. Entretanto, larguei, digamos, esta investigação para outros sítios. E um dos sítios foi o Egito, para tentar perceber se isto realmente podia recuar ao tempo egípcio. E puxando essa data, verifica-se que realmente verifiquei também que, por exemplo, uma estrada de Alexandria-Cairo, que continua a ser as cidades principais, e que mostra, mais uma vez, a resiliência destes trajetos, verifica-se também que está dividido 10 em 10 milhas. Portanto, ótimo. Portanto, há aqui uma confirmação noutras geografias. Fui ver no Japão, nas vias antigas do Japão, e isto aqui já estamos numa época muito posterior, de 700 anos depois de Cristo, portanto começa ali e há escritos destas estradas e consegue-se fazer ali digamos, uma análise com alguma segurança, verifica-se que isso também está. E isto corresponde às cidades atuais de Osaka, né, e Kyoto, né, ou seja, elas próprias ainda hoje guardam este padrão matemático que vem de há muitos milénios. E claro que isto, a dinâmica que se cria entre as cidades hoje em dia é diferente do que se faria a pé, mas ainda vive, digamos, desta proximidade ou desta distância limite eficiência, não é? Digamos que rapidamente eu chego de uma cidade à outra ou coisas desse género. E, se me permite já terminar com um outro exemplo, que eu considero o exemplo definitivo, que foi para a Turquia, porque a Turquia está a ser falada muito a Turquia é um país que não tem um espectro, digamos, arqueológico que não tem fim, mas que recentemente, nos últimos anos, foi descoberta uma coisa que realmente veio revolucionar a nossa percepção da história, que é descobrir monumentos com uma construção monumental em pedra e bastante complexos, com uma datação de 9.500 a 8.000 a.C. Ora, isto puxa tudo para trás, antes da agricultura, antes de haver cidades, antes de haver sedentarismo, antes de haver cerâmica. Aliás, estes sítios são caracterizados pela ausência de cerâmica. Antes de haver tudo, havia estes sítios. Isto é totalmente surpreendente, o facto de ter existido sítios.
1: As redes viárias eram as mais. Foi o mais primordial no desenho da civilização?
0: Sim. Isto é uma conclusão que eu tirei desta análise, porque o que se considera, estes sítios são templos. Templos no meio do deserto, que é muito estranho fazer templos e gastar um esforço monumental, né? Quer dizer, fazer coisas que na época parecem herculeanas, que parece que não fazem sentido ter aquela data, e o que eu fui fazer é mapear esses monumentos, medi a distância entre eles e verifiquei que eles estavam todos ligados em rede por este padrão das 10 milhas. Ou seja, as pessoas estão a olhar para uma coisa e olham, veem templos e na realidade são estações das estradas. Porque mesmo nessa época haveria que haver mercadores a transferir, é preciso perceber que eu estou a falar da fronteira com a Síria e está exatamente no centro da Rota da Seda, que depois veio a ser a Rota da Seda, mas é a ligação do Oriente à Europa. E portanto, sempre existiu e sempre estão lá as estações para providenciar comida e abrigo. E é isso, não é um templo, é um abrigo de estrada. Esta é a minha teoria, naturalmente, que sujeita à contestação, mas a verdade é que isto explica o registro arqueológico, que é, eles não, sabem que não existia nenhuma aldeia, porque não há evidências, mas que havia gente a viver, há alguns ossos, mas isto não dá para uma aldeia. É exatamente a situação de um albergue, que existe uma família, um albergue, mais um empregado, aproveitam coisas locais e fornecem um serviço de abrigo, comida aos pacientes. É que isto, não é evidente que nesta época, eu penso que é que funcionava como uma estrutura crítica, ou seja, era uma região semidesértica, era uma maneira de fazer atravessar aquele deserto e não ficar sem água no meio do deserto, não é? Ou seja, estamos a ver aqui uma perspectiva completamente diferente do desenvolvimento humano. Ou seja, o homem começa por fazer estradas, começa por fazer, antes de pensar fazer agricultura, ou seja o que for. Isto tem lógica, porque o homem, sendo nómada,
1: vai à procura de alguma coisa e precisa
0: precisa de infraestrutura para poder chegar lá.
2: Porque vivo aqui. O que liga pessoas a lugares.
1: E esses são alguns dos argumentos que está a utilizar na tese de doutoramento que está a fazer?
0: Sim, estes são os principais argumentos. Do ponto de vista das vias antigas, apenas estou a demonstrar esta modularidade, portanto, a questão das 10 milhas ser uma construção modular, e a minha ideia, evidente, é tentar explicar com mais profundidade porque é que isto é assim. Portanto, há aqui razões orgânicas que estão por trás, entretanto, o meu trabalho é tentar identificar quais são o mecanismo que leva a que, em qualquer parte do mundo, os homens tenham tendência a fazer isto e fazer usar estas 10 milhas, ou seja, ninguém planeou isto, ninguém pensou nisto, e isto é um fenómeno que enquadra-se numa teoria relativamente recente, que é a teoria da complexidade, em que vai-nos dando algum suporte teórico para explicar este tipo de fenómenos. O que acontece é que no Japão apareceu o mesmo fenómeno, eu não referi, mas também aparece na América, no Império Inca, etc. E não há transmissão cultural, nem há uma ação deliberada de planeamento por parte dos humanos. Isto é como se fossem os humanos a construir o seu formigueiro. Como as formigas constroem o seu formigueiro reagindo a estímulos externos. E é por isso que surge o mesmo modelo e a mesma medição matemática, tanto no Japão como em África, como em qualquer, desde que haja humanos. Esta rede, ao contrário do que se pensa, não está enterrada desta terra. Esta rede continua a ser utilizada durante a Idade Média, praticamente idêntica, e chegou à Idade Moderna, e quando chega aquela época dos Estados Reais, há realmente algumas variações, umas pontes novas, mas no essencial mantém-se até o século XIX, é esta a rede que sustenta economicamente o país. Só a chegada e o evento dos veículos motorizados, automóveis, é que vai obrigar à construção. Então a JAI lança um mega plano de construção da rede nacional de estradas.
1: E essa rede ainda é visível agora com a ajuda dos satélites?
0: No fundo ela tem todas as configurações possíveis e imagináveis. Nas cidades está muitas vezes calcada ou até obliterada. À saída começa a aparecer algumas coisas, muito modificado, muito urbanizado. E a pouco e pouco vai ficando cada vez mais parecida com o que seria na origem. É evidente que depende da densidade urbana e depende da densidade populacional. Quando nos afastamos dos centros populacionais, vamos para o interior, mais para o interior do país, há longos quilómetros, troços, praticamente intactos, a percorrer as serras.
1: Este seu estudo de anos contradiz um pouco a ideia de que que os humanos planeiam muito bem as suas localidades, as suas terras, as suas cidades, as suas aldeias. O que o Pedro defende é que são as redes viárias que deram origem a estes aglomerados populacionais.
0: Eu não diria exatamente assim. É verdade isso, mas isso é um passo intermédio, digamos. Porque, digamos, as redes de comunicações nascem das características da paisagem. Elas é que impõem a rede. E essa rede vai impor depois o tipo de ocupação do território. E isso o que eu digo é que não há nenhuma ação, digamos, consciente dos humanos que estão a fazer isto. Okay. Ou que estavam alguma vez a produzir uma rede modular. Ou que eu ainda não referi, é que esta rede depois tem uma estrutura fractal. Isto é um bocado assustador.
1: O que é que isso quer dizer?
0: Quer dizer que este padrão das 10 em 10 vai-se repetir de 100 em 100 e vai repetir de 1000 em 1000. Ou seja, não é por acaso que Coimbra, por exemplo, agora posso trocar aqui as mesmas, é um número redondo. Imaginemos, desde a Casa dos Bicos, no Tejo, em Lisboa, até ao sítio de passagem de Mondego, na ponte em Coimbra, são 110 milhas, penso eu, ou 150 milhas, são números redondos. Mostra que depois existe uma distribuição, não já de aldeias, mas de cidades na mesma ordem de grandeza. Porque se uma cidade tiver, imaginemos, a 500 km de outra, já não vai dar para haver comércio. Portanto, há aqui, digamos, uma distância ideal também entre cidades. Claro que isto não é uma regra absoluta. O que isso quer dizer é que elas estão estruturadas de uma forma modular, permite que todas elas comuniquem umas com as outras. Não é? No fundo, nós ainda hoje vemos que nós temos Lisboa, Coimbra, podemos incluir Voga, as passagens do Voga, que são os três rios principais de Portugal, são as três pontos de paragem principal, e isso não muda, quer dizer, a paisagem impõe um padrão que nós, é evidente, temos a liberdade de mudar, mas seria absurdo mudar as coisas sem nenhum sentido. Portanto, o planeamento humano é mais uma ilusão da nossa parte do que a realidade. Porque nós estamos sempre a seguir estímulos externos mais do que propriamente a pensar internamente e projetar isso para o exterior. Portanto, o que acontece é que a rede, já é influenciada. E, portanto, a ocupação de território é também influenciada por isso. Quer dizer, no fundo, o que eu digo é que Lisboa é naturalmente e será sempre a capital deste território, porque é o maior porto de mar que nós temos, é o maior recurso que nós temos, é o porto de mar, que é a Boca do Tejo. E o segundo maior é a Boca do Douro, que é no Porto. Não é por acaso que é a primeira e a segunda cidade. Quer dizer, ou seja, isto pouco tem de pensar que foi o rei tal ou alguém que fez isto ou aquilo. De facto, há um drive.
1: São as condições geográficas.
0: Exatamente. Há aqui condições económicas, porque isto depois implica, ou seja, é evidente que este potencial económico é maior, nos sítios onde os recursos são maiores. É evidente que o tempo muda as coisas. E, por exemplo, há um exemplo em Portugal clássico que o que eu referi. O interesse dos romanos em Portugal foi principalmente os metais, claramente. E Portugal era um país de minas. Eu ainda cresci um bocado nesse mundo, mas vi esse mundo a morrer, a definhar, até desaparecer quase completamente. Obviamente que isto altera as relações de importância dos recursos e dos sítios, e pronto, e com estes sítios, como Alvestrel, as vilas e as cidades que são anexadas a estes recursos também vão morrendo, não é? Portanto, o tempo vai mudando as coisas, mas no fundo não chega a matar, porque no fundo ainda está lá Alvestrel e está lá Mértola. Mértola morreu porque o rio de Guadiana deixou de ter a relevância que teve na antiguidade. Permitia ir de barco desde o Mediterrâneo até o interior do Alentejo. É uma coisa fantástica. No entanto, parou no tempo, mas está lá, resiste até ao final. Hoje em dia o caminho fluvial será turístico, não é a mesma coisa, mas o que eu digo é que a resiliência destas coisas é incrível, e é isto que faz as coisas segurarem. Não vai ser, digamos, nós seguramos com a mão por baixo, porque nós não conseguimos fazer isso.
1: Até que ponto estas vias romanas estão suficientemente conhecidas e, sobretudo, preservadas? José Pedro Soutinho olha para o problema por dois prismas e reflete sobre a melhor forma de ampliar o conhecimento desta rede viária, até como produto turístico.
0: Todos têm consciência. As coisas mudaram em Portugal. A ideia de que nós estamos dependentes de alguns grupos de intelectuais em Lisboa, com poder central, decidir sobre todo o património do país, está ultrapassada. Nós temos técnicos, temos arqueólogos, temos gente capacitada nas autarquias para lidar bem com este tipo de problemas. E a centralização tem levado, infelizmente, a que haja muito desleixo e muito descoordenação. E as autarquias têm feito um trabalho notável, de facto, de recuperação do património. Dentro deste quadro, eu considero o trabalho excepcional. Não é, bom, é excepcional, porque o que nós tínhamos há 10, 20 anos atrás era um cenário caótico, e realmente fez nos últimos anos um trabalho notável, e nesse aspecto é muito positivo. A segunda face da questão é que, já agora para terminar, é que a parte das vias não, porque as vias também é relativamente novo, está tudo por fazer, está tudo por descobrir, a maior parte das pessoas nem sabem que aquilo é via romana, e portanto está tudo por fazer. Isto é o storytelling, chamado. Como é que nós vamos montar o storytelling?
3: A narrativa.
0: Infelizmente, eu acho que o storytelling está agarrado a conceitos muito antiquados, que eu até diria que pré-25 de Abril, rotas turísticas, rota de vinho verde, rota disto, rota daquilo, que nunca se percebeu bem o impacto que tinham. Turismo muito feito para, ok, tem atrações, mas não fixa as pessoas no sítio, o valor económico é quase zero, talvez coma, talvez lanche no café ao lado, não faz sentido, tem que reter as pessoas, e a maneira de reter as pessoas é pôr as pessoas a andar nestes caminhos, ir às aldeias e ter esta vivência, porque o que nós temos de excepcional e de único em Portugal é que esta vivência real, não é montada, não é uma aldeia turística arranjada. Isto é a nossa realidade, e a nossa realidade é muito mais interessante que qualquer atração turística que seja montada, porque realmente é isso que eu acho que os turistas modernos procuram, fugir um pouco ao caminho já trilhado e procurar também esta relação com a natureza. Portanto, eu, na minha opinião, o storytelling tem que casar estes dois conceitos. O património, a história, não falar de uma coisa ou de outra. Isto é tudo a mesma coisa, é vida. Ou seja, há o património, há a história, há pessoas, há tanques a lavar nas aldeias, há pessoas a lavar ainda em tanques, há alminhos, há toda a religiosidade. E nada disso não pode se separar. Então, eu sou contra fazer-se uma rota romana. Acho que isto não. E sei que há, inclusive colaborei um pouco nesse projeto, lancei algumas ideias, mas não sei em quanto é que está, de fazer uma rota das cidades romanas, mas é sempre na lógica da rota, não é? Quem é que vai fazer uma rota em que as cidades são separadas por 100, 200 km? Voltamos à questão das redes. Eu penso que isto tem que ser criada uma história que é vivência. Portanto, digamos, é vender um conceito de vida, não é? Não é só vender o monumento.
1: E assim chegamos ao final de mais um episódio de Porque Vivo Aqui. Hoje caminhamos, literalmente e em pensamento, ao lado de José Pedro Soutinho, alguém que fez dos caminhos antigos e das vias romanas muito mais do que um interesse histórico. Fez deles uma forma de olhar o território, de compreender o país e de se ligar ao lugar onde vive. Descobrimos essa paixão que o levou a procurar respostas, a investigar por conta própria e a perceber tudo o que ainda falta registar e valorizar sobre estes percursos que moldaram Portugal. Porque vivo aqui, com a voz de Inês Forjás.
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1: E a sonorização de Cláudio Calado. No próximo episódio, paragem em Montalvo, Constância. E como, um ano depois do encerramento da fábrica da Tupperware, ainda persistem dificuldades entre os cerca de 200 trabalhadores que ficaram sem emprego.

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1: Depois de descobrirmos Porque Vivo Aqui, o podcast de António Jorge, temos música até à hora certa na RTP Mundo Primeiro com Salvador Sobral.

do projeto de homenagem a Natália Correia, Natália é quando uma mulher quiser, de Renato Júnior, aqui a voz de Rita Redschus para De Amor, Nada Mais Resta Que Um Outubro. Uma bela canção a partir de um texto de Natália Correia. É a penúltima canção da hora na RTP Mundo, numa hora em que ouvimos o podcast Porque Vivo Aqui e há algumas três canções que nos levam às notícias agora com o clássico do GNR, As Asas. Que esta semana corra muito bem. Estamos ligados, Portugal inteiro.

A voz de Rui Reininho a levar-nos ao final da hora na RTP Mundo. 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
2: Seguiu para Dublin uma carta em que seis ministros das Finanças, incluindo Miranda Sarmento, defendem um imposto europeu concertado sobre os lucros extraordinários para das petrolíferas. A Ordem dos Advogados recebeu pelo menos 15 queixas de profissionais a quem a Polícia de Segurança Pública exigiu dados pessoais, uma prática ilegal, apesar de se identificarem como advogados e mostrarem a cédula profissional.
1: Jornal da Meia-Noite com Cláudia Almeida.
2: Portugal e mais cinco países da União Europeia escreveram à presidência irlandesa a defender um imposto sobre os lucros extraordinários das petrolíferas. Os ministros das Finanças de seis Estados-membros pedem um debate sobre a criação de um imposto europeu único e coordenado sobre os ganhos extraordinários no setor da energia. André Neves.
3: Portugal quer mesmo que a presidência irlandesa da União Europeia abra um debate sobre este novo mecanismo para tributar estes ganhos. Ao todo, são seis os países que assinam esta carta, a que a Antena 1 teve acesso e na qual se pode ler que o conflito em curso no Médio Oriente continua a ser o principal fator responsável pelo aumento dos preços da energia. Os ministros das Finanças de Portugal, da Áustria, Alemanha, Itália, Polónia e Espanha realçam ainda que as empresas petrolíferas estão a beneficiar de uma rentabilidade global e de margens nos produtos refinados que, embora possam ser influenciadas por ações e situações de escassez específica de determinados produtos, excedem, no entanto, o aumento dos preços do petróleo bruto. Os seis responsáveis pelas finanças recordam que se o conflito no Médio Oriente continuar, os elevados custos da energia também vão continuar a atingir os preços de outros produtos e serviços. Portugal e estes cinco países dizem que estamos a enfrentar um dos maiores choques de oferta das últimas décadas e que em todo o mundo cresce o descontentamento relativamente ao aumento do custo de vida. Os ministros destes seis Estados-membros querem também conhecer os resultados de uma investigação europeia às margens das refinarias o mais cedo possível, para garantir que não estão a tirar proveito da corrente situação energética.
2: A correspondente da Antena 1 em Bruxelas. Já em abril, o ministro português das Finanças levou o tema à Comissão Europeia. Não houve condições para se avançar. Miranda Sarmento entende que deve haver uma resposta a nível comunitário, coordenada, para tributar os lucros extraordinários no setor energético que evitem distorções no mercado único. O presidente do Conselho Europeu começa hoje, terça-feira, a habitual volta anual pelas capitais europeias. António Costa vai ouvir os líderes dos 27 sobre o orçamento da União Europeia, o apoio à Ucrânia, o alargamento e a defesa, lê-se no comunicado do Conselho Europeu. Mas também as migrações e a situação no Médio Oriente cabem na agenda de Costa, diz a agência Lusa, citando uma fonte. Esta semana, António Costa vai visitar as capitais e os chefes de governo da Chequia, Lituânia, Letónia, Estónia e também Eslováquia. Esta volta anual do Presidente do Conselho Europeu prolonga-se até 17 de setembro. O governo espanhol anuncia a criação de um comando único para gerir a crise migratória em Ceuta. Depois de semanas de críticas à atuação de Madrid, o executivo de Pedro Sánchez muda de ideias e aceita ir em frente com um plano que rejeitou de início, João Coraceiro.
4: O governo espanhol explica a mudança de estratégia ao referir que a crise em Ceuta já não é apenas uma questão de segurança e que é importante haver coordenação entre administrações. Um dos objetivos deste comando único é gerir a questão dos menores não acompanhados no enclave espanhol e agilizar o repatriamento dos migrantes adultos que não regressaram voluntariamente a Marrocos. O ministro da Política Territorial vai liderar a equipa, que inclui o presidente da cidade autónoma, o delegado do governo espanhol em Ceuta, responsáveis do Centro Nacional de Inteligência e do Departamento de Segurança Nacional do Governo. Durante semanas, Madrid rejeitou um comando único. O jornal El País escreve que a reviravolta demonstra que o executivo está a sentir o impacto das críticas de má gestão. A par deste grupo, o governo vai destinar mais dinheiro a Ceuta. O valor que está por anunciar vai juntar-se aos 180 milhões de euros no plano já em curso para o enclave espanhol. Madrid promete reforçar a segurança urbana e os serviços públicos, promete também medidas imediatas para as empresas e trabalhadores independentes, num plano

0: que deverá ser anunciado nas próximas semanas.
1: E o Conselho de Segurança Nacional de Espanha também vai declarar a situação em Ceuta como de interesse para a segurança nacional. Criaram-se espaços para 1.800 pessoas, mas nesta altura são 5.000 aqueles que não querem sair do enclave espanhol. O governo sérvio apela à libertação de Ratko Mladic para tratamento médico no país. Aos 84 anos, o antigo general das Forças Armadas Sérvias na Bósnia cumpre prisão perpétua em Haia. O Tribunal Penal Internacional condenou-o por genocídio, crimes de guerra e crimes contra a humanidade, incluindo o massacre de Srebrenica em 1995, que vitimou perto de 8 mil pessoas nesta região da Bósnia. Face ao estado debilitado de Ratko Mladic, o governo sérvio afirma que o antigo general pode morrer a qualquer momento. Pede a transferência para um hospital militar em Belgrado. Em França, mais de 40 pessoas ficaram feridas depois de um tornado ter devastado uma aldeia no sudoeste do país. Durante a tarde, a tempestade atingiu a localidade de Poma, na região da Occitânia, e danificou 300 casas. Entre os 41 feridos, 15 tiveram de ser hospitalizados. A Ordem dos Advogados recebeu pelo menos 15 queixas de profissionais a quem a Polícia de Segurança Pública exigiu dados pessoais, apesar de se identificarem como advogados e mostrarem a cédula profissional. Uma prática ilegal, diz o bastonário João Massano, que acredita que há muitos outros casos que a Ordem desconhece.
2: O que nós vamos recebendo é que nem toda a gente refere a situação e faz as queixas, mas recebemos cerca de 15 participações a dizer que a situação estava a ocorrer. Portanto, considerando que isso afeta mais pessoas para além daquelas que têm a coragem de e estão ao trabalho de fazer a queixa, eu diria que é uma situação que carece de uma reação.
1: O bastonário da Ordem dos Advogados sublinha que aos advogados, no exercício da profissão, a polícia só pode exigir a cédula profissional, mas em alguns casos estão de facto a pedir documentos de identificação. O Jornal Público Brasil noticia que esta exigência aos advogados é especialmente aos profissionais que acompanham migrantes que são barrados nos aeroportos. João Massano diz à Antena 1 que os advogados estão a encontrar barreiras ao trabalho em vários setores e entidades, não apenas em casos relacionados com imigração.
2: Não é só uma questão ligada à imigração. Nós estamos a passar por um momento em que as exigências que existem relativamente aos advogados e ao próprio cidadão vão variando de entidade para entidade e dentro da própria entidade muitas vezes também há esquadras, por exemplo, neste caso, que têm um procedimento e outras que têm outro. E isso é algo que temos vindo a denunciar. Ainda há pouco tempo eu estive na AIMA e uma das coisas que nos choca é haver documentos que valem numa loja, por exemplo, em Lisboa, e há outros que não valem, por exemplo, em Portimão. Tem que haver uma uniformidade de procedimentos. Não pode ser. Cada entidade lembra-se e agora é assim.
1: A Ordem dos Advogados enviou um ofício ao Diretor Nacional da PSP há duas semanas a pedir explicações sobre estes casos. João Massano revela que a resposta chegou na sexta-feira, 21 de agosto. A Direção Nacional da PSP está a averiguar a queixa com o encarregado de proteção de dados. Os roubos a museus na Europa mudaram de perfil. Antes eram considerados não violentos, mas os assaltantes são agora mais agressivos. Também mudaram os interesses dos ladrões, conclui um relatório da Europol. Camila Vidal.
3: Os roubos a museus são tradicionalmente não violentos e discretos. Dá-se o exemplo do roubo de livros em várias bibliotecas europeias, em que os ladrões deixavam cópias contrafeitas no lugar dos livros retirados. Mas casos recentes, identificados pelos países membros e investigações em curso, mostram que os roubos em bicos de pé já não são a norma. Agora usam-se marretas, machados, pés de cabra e até explosivos, como aconteceu em janeiro de 2025 num assalto ao Museu Drenthe, nos Países Baixos. Noutros casos, refere a Europol, usam-se armas de fogo para ameaçar os funcionários dos museus ou ata-se-lhes as mãos. Em 2024, entrou-se no Museu Cognac-Gé, em França, com tacos de beisebol e machados. No ano seguinte, o assalto ao Louvre foi notícia em todo o mundo. Para entrarem no museu, os assaltantes partiram uma janela e ameaçaram guardas e visitantes. Os objetos com maior valor são escolhidos pelo novo perfil de assaltantes, metais e pedras preciosas e artefactos de grande valor cultural. A porcelana chinesa é popular entre os ladrões e entre os compradores. O uso da força e violência indica o envolvimento de novas redes criminais criminosas que a Europol rastreia até às redes sociais e abre a possibilidade de serem crimes encomendados, sem qualquer ligação prévia entre os intervenientes, ao contrário das redes de tráfico tradicionais.
1: Roubos mais violentos e os artefactos que agora interessam são outros, acredita a Europol, que é porque há uma forte procura no mercado paralelo. No futebol, o Gil Vicente esta noite venceu o Casa Pia por 2-0. Duas jornadas, duas vitórias, mas o treinador Luís Pinto não deixa de continuar atento ao Campeonato Nacional.
4: Tivemos a capacidade e a felicidade de podermos e de conseguirmos ganhar os dois primeiros jogos. Agora, para a semana, temos outro jogo que queremos, obviamente, disputar com a mesma intenção e com a mesma forma de estar, mas não olho para a questão dessa forma de podermos ser os únicos a conquistar o mesmo número de pontos ou igualar, porque o calendário mudou agora e até o acerto do campeonato haverá sempre muitas jornadas que são mais importantes do que essa segunda jornada e é isso que nos tem que guiar.
1: Com este resultado, o Gil Vicente já soma 6 pontos, mesmo com um jogo a menos por causa do adiamento da partida com o Sporting de Braga. Quanto ao Casa Pia, que voltou a perder, o treinador Filipe Coelho refere que a equipa reagiu na segunda parte.
5: Reagimos à nossa falta de agressividade, embora o bloco estivesse baixo, não significa ser menos agressivo, mas reagimos na segunda parte. E não podemos reagir, nós temos que agir, temos que mostrar que somos proativos e não precisamos de chegar ao intervalo e de mostrar aos jogadores algumas imagens onde nos faltou claramente agressividade nos duelos, agressividade em ganhar segundas bolas, agressividade em ganhar espaço à frente para estarmos juntos para disputar uma segunda bola, para depois na segunda parte mostrarmos exatamente isso. Não me lembro de uma defesa do André Gomes.
1: Nesta edição do campeonato, o Casa Pia ainda não pontuou nem marcou qualquer golo.
6: Termina aqui o Jornal da Meia-Noite com Cláudia Almeida. 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
1: Em português e depois das notícias vamos ter nesta hora Crónicas Portuguesas.
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1: É tempo de crónicas portuguesas, vamos conhecer a Gruta de Camões, entre a veracidade histórica e a lenda, vamos até Macau com Dora Gago, doutorada em literaturas românicas comparadas pela Universidade Nova de Lisboa e que lecionou na Universidade da Região Administrativa Especial.
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6: Não sei bem que objeto vamos ter esta semana, se é um objeto que fica no campo da fantasia, se efetivamente é um espaço que existe, não é, André?
7: É um espaço que existe.
6: Mas...
7: E como muito bem dizes, é uma síntese entre a fantasia, a memória, a densidade histórica e, ao mesmo tempo, uma presença patrimonial num território realmente existente. Estamos a falar da famosa Gruta de Camões, localizada no atual Jardim Camões, em Macau, e que é constituída por três grandes rochedos e, enfim, há imensas teorias e diferentes posições sobre o grau de veracidade desta Gruta de Camões, no sentido em que não sabemos qual terá sido a relação do Lis de Camões, desse grande poeta português.
6: Se esteve efetivamente lá, não é?
7: Se esteve ou não efetivamente lá, mas sabemos que há uma referência histórica, documental, concreta, pelo menos uma, a primeira, aliás, é talvez a primeira e a mais importante, no inventário dos bens do Colégio de São Paulo, de 1632 a 36, e que falava nos penedos de Camões, e que era propriedade, portanto, estavam num território que era propriedade da Companhia de Jesus, do Camões. Segundo consta, não tinha propriamente uma relação muito privilegiada com a Companhia de Jesus. Ele era mais próximo, até do ponto de vista teológico e ideológico, dos franciscanos. Mas vamos chamar à conversa hoje
6: mais uma convidada,
7: a Dora Gago, para nos falar um pouco com propriedade e conhecimento de causa deste local, da Gruta de Camões.
6: Olá, Dora, bem-vinda.
8: Olá, boa tarde. Muito obrigada pelo convite. É para mim um prazer enorme estar aqui hoje à conversa convosco e parabéns também por este excelente espaço das Crónicas Portuguesas.
6: Obrigada. Obrigado. Camões, esteve ou não esteve lá, Dora? Consegue contar-nos mais sobre este lado fantasioso ou realista?
8: Ora bem, é a tal questão. É uma questão que é polémica, não é? Porque há estudos que indicam que poderia ter sido durante 2 anos... Creio que entre, por volta de 1555 e 1557, mais ou menos, ele teria estado esses 2 anos em Macau e teria sido provedor dos defuntos. Aliás, a Isabel Rio Novo, na mais recente biografia que escreveu de Camões, publicada o ano passado, ou há 2 anos talvez, refere precisamente esse facto. Como a minha perspectiva é da literatura, na literatura, essa questão não é assim tão relevante, não é? O que é realmente importante é que Esta gruta, portanto, que é formada por estes tais três rochedos, portanto, são, no fundo, três lajes, e fica situado no Jardim Camões, ou seja, por trás das ruínas de São Paulo. O Jardim de Camões, curiosamente, eu descobri junto dos meus alunos, em chinês não é o Jardim de Camões, é o Jardim das Pombas.
6: Ah.
8: Macau tem depois estas realidades paralelas, não é? Em que as designações nas várias línguas nem sequer têm equivalente, não é? E então eu descobri, porque eu falava no Jardim de Camões e na Gruta de Camões, e eles não percebiam.
6: Portanto, perdeu-se já essa ligação, é isso, Dora?
8: Nunca houve, okay. Na verdade, não é? Okay. Portanto, ali, a cultura chinesa era o Jardim das Pombas, porque tinha muitas pombas, não é? Portanto, as pombas tinham ali uma presença importante, não é? A questão do Camões seria menos relevante, não é? Mas isto para se mostrar um pouco o outro lado, não é? E as diversas realidades paralelas que coexistem em Macau, a par também das diversas línguas. Mas neste caso, eu partilho muito a ideia do Miguel Torga e um pouco também do Eugénio de Andrade, não é? Que dizem que, no fundo, isto é, pronto, ser verdade ou ter sido realidade ou não, o que importa, no fundo, é o mito, é a lenda. E é muito daí que a fantasia, que a literatura parte, não é? Portanto, dessa ideia fundadora, não é? Que está enraizada aqui no mito. A verdade é que esta gruta de Camões foi objeto de muitas, muitas pinturas, não é? Houve muitos visitantes estrangeiros, muitos pintores de várias nacionalidades, não é? Com especial incidência até nos ingleses, pela forte presença que a Companhia das Índias teve, não é? Ali por Macau e por Hong Kong também. Houve artistas de várias nacionalidades que escreveram e pintaram. E pintaram esta gruta. Então este ponto que eu considero muito importante, que acaba por ser um ponto de confluência de muitas culturas, não é? Através de todos estes visitantes que deram os seus testemunhos, não é? Relativamente a diversas perspectivas sobre a gruta. Há inclusivamente um livro editado em 2015 em quatro volumes, que se chama Viagens por Macau, que reúne os testemunhos de muitos desses visitantes e que foi editado pelo Rogério Beltrão Coelho e pela Cecília Jorge. Portanto, o Rogério Beltrão Coelho era o editor de Livros do Oriente, que editou realmente muitos livros em Macau e uma figura bastante

0: Mas diria eu, também reflete um pouco o interesse das disciplinas. Até aproveito para dizer, estamos a conversar com a Dora Gago, que tem uma perspectiva que é a partir da literatura. Dora Gago é oriunda de São Brás de Alpetrel, partilhou comigo, ou partilha comigo esse dado biográfico de ter frequentado os míticos bancos da Universidade de Évora. Depois doutorou-se em literaturas românicas comparadas na Universidade Nova de Lisboa e foi professora 10 anos na Universidade de Macau. Teve também outras experiências, como leitora do Instituto de Camões na Universidade da República Oriental do Uruguai, tem sido investigadora em diversas universidades e centros de investigação, mas é sobretudo uma escritora premiada com diversos livros lançados e oferecidos ao público e que, portanto, eu estava a ouvir a Dora Gago e estava a pensar que, no fundo, este olhar é muito interessante, porque também reflete estas diferenças e é muito importante nós termos consciência dessas diferenças do ponto de vista enfim, da nossa identidade. E a literatura, de facto, tende a libertar-se com o que isso tem de vantagens e desvantagens de questões ligadas à certificação de realidade. Enfim, nós vamos falar sobre estes temas ao longo desta conversa, porque estamos, de facto, numa época em que, por um lado, a diferenciação, a nossa capacidade de separar entre o que é realidade e o que é ficção é muito importante, mas, por outro lado, também estamos numa fase em que a capacidade de imaginação e a capacidade de construir
1: Mundos.
0: imaginários, enfim, a partir dessa capacidade de elaboração verbal, também está sob ameaça. E, nesse
1: Sim, a
0: sentido, eu
1: criatividade.
0: julgo que agora a Gago estava um pouco também a falar disso, esta riqueza do mito e da lenda, que nós, nessa cultura técnico-científica, fomos desvalorizando ao longo do tempo, mas também corresponde a uma capacidade de leitura do real. Eu perguntava agora à Dora Gago, até a partir daquela pista que deixou sobre para muitos dos moradores de Macau, das pessoas que nasceram em Macau e que cresceram nessa cultura chinesa e para
1: Querem
0: quem aquele
1: outra.
0: jardim é o Jardim das Pombas. Dora, qual é a sua experiência em Macau no sentido de divulgação da literatura portuguesa, não é? Seja das comunidades portuguesas ou até na própria China, qual é a capacidade que a literatura portuguesa, quer os clássicos, quer os autores mais contemporâneos, demonstram de chegar a estes leitores habitantes de um lugar, enfim, por um lado próximo, mas por outro lado que começa a estar cada vez mais distante.
2: Eu começava por uma, ainda centrada na Gruta de Camões, uma imagem que me comovia muito era nas comemorações do 10 de junho, quando os alunos da Escola Portuguesa de Macau se dirigiam à Gruta de Camões, não é? Sempre um grande grupo, e liam passagens dos Lusíadas em português e depois em mandarim. Era realmente um momento tocante esse. De ouvir os Lusíadas lidos em mandarim.
0: Sim, é extraordinário.
2: Sim, era realmente muito, muito tocante. Relativamente à questão da literatura, eu penso que em Macau, claro, eu trabalhei na universidade, não é? Dei aulas de literatura, dei aulas também de literatura de Macau. Que era, sobretudo aos alunos de mestrado. E é curioso que era um seminário que a literatura de Macau interessava muito aos alunos vindos da China, porque acabavam por descobrir novas dimensões da própria cultura chinesa que para eles eram desconhecidas. E era interessante a própria relação deles com Macau e com a literatura de Macau, porque é um território que é diferente e que é à parte. É assim uma realidade à parte. Relativamente à literatura e um pouco à circulação dela, eu arriscaria a dizer que a maior circulação de literatura, no fundo, acaba por acontecer no contexto académico, não é? Portanto, nas escolas, nas universidades, claro, não é? Relativamente à literatura, portuguesa, as escolas que têm, as escolas e as universidades que têm os
1: Os
2: cursos
1: cursos.
2: de estudos portugueses, não é?
1: Portanto, tem que haver uma procura e tem um propósito. O foco tem que partir
2: Sim, é
1: de
2: isso,
1: dentro
2: é
1: para
2: isso, é
1: fora.
2: isso. É, no fundo acaba por haver muito esta questão um pouco que é não deixa de ser pragmática, não é?
1: Certo.
2: No fundo, o interesse pela literatura e pela língua portuguesa, em Macau notei que era muito pragmático. Quando eu cheguei, isto relaciona-se também com o grande boom de cursos de português que eu presenciei durante os 10 anos,

0: em Macau. Quando eu cheguei a Macau, no início de 2012, havia na China continental, três ou quatro departamentos de português. Quando eu saí, no final de 2021, havia perto de 40.
1: Uau. E esse interesse tinha que ver que com a parte económica, os BRICS, o
0: Com a parte
1: português do
0: económica,
1: Brasil.
0: sim. Sim, com a parte
1: Certo,
0: económica,
1: claro.
0: com a questão, sobretudo, do Brasil, de
1: Certo, certo, certo.
0: Angola, de Moçambique.
1: Sim. É um polo bastante
0: Portanto, depois.
1: importante para a China, portanto, seria uma ligação óbvia, não é, a fazer. Mas Macau,
0: Sim.
1: tendo a ligação que tem e tendo sido território português, parece que ficaram escassos essas ligações.
0: Sim, bem, a questão é que também, mesmo durante a presença, aliás, havia quem dissesse que se falava mais português agora do que
1: Ah, ok.
0: durante a administração portuguesa, não é? A verdade é que o português nunca foi uma língua muito falada em Macau, a não ser
1: Correto.
0: pelos portugueses e pouco mais, não é? Nunca houve uma imposição da língua portuguesa em
1: Ok.
0: Macau, como aconteceu, por exemplo, em Hong Kong com o inglês.
1: Mas não nota que
0: Portanto, é
1: esse.
0: uma língua falada pela comunidade macaense de matriz portuguesa, pelos portugueses, e agora, presentemente, também dominada pelos alunos que estão a estudar e que estão a aprender, não é? Essa língua. Embora em Macau continue a ser uma segunda língua oficial, não é? Continua com esse estatuto. Mas a verdade é que o que acontece. Em Macau acabam por coexistir quatro línguas, não é? Temos como línguas oficiais o português e o mandarim, mas depois a maioria da população fala o cantonês e há aquela espécie de língua franca que é o inglês, não é? É essa a
1: Sim.
0: realidade linguística de Macau que acaba por ser bastante enriquecedora.
1: Nunca notou nesse boom que fala de cursos portugueses e apesar de, enfim, da língua, como estamos a dizer, ser sobretudo aprendida e o contacto é em contexto académico, que esse boom de interesse pelo português, que tem razões pragmáticas, não tem correspondido também a essa procura fora deste contexto académico de interesse pela literatura portuguesa ou por autores portugueses.
0: Sim, vamos lá. Há autores portugueses que continuam a ser traduzidos na China, não é? E que são traduzidos para chinês, não é? Também não se pode dizer que não haja
1: Interesse ou uma curiosidade além
0: É isso, que não haja
1: do
0: alguma curiosidade.
1: pragmatismo académico, não é?
0: É isso, é
1: Ok.
0: isso. Agora, claro, depois tudo depende também muito. Da visibilidade, da divulgação que é feita também muitas vezes pelas editoras, não é? No fundo, das relações também que vão sendo feitas, não é? Também é.
1: Adoro o tempo que teve, 10 anos é bastante tempo, portanto, e a China teve uma transformação imensa e Macau, idem aspas, aspas, como se dizem em português corrente, teve acesso a esse crescendo ou essa transformação social?
0: Sim, a transformação social, sim, é verdade, foi sendo visível, não é? Agora, o que me parece é que o papel da divulgação da literatura nesse contexto todo,
1: Sim.
0: é sempre, mais difícil de averiguar. Eu vejo, por exemplo, relativamente aos clássicos chineses, isto partindo da minha experiência como professora, não é?
1: Sim.
0: Sobretudo com os meus alunos de mestrado e alguns de doutoramento. Era suposto há aqueles grandes clássicos chineses, não é? Como, por exemplo, O Sonho do Pavilhão Vermelho, a Odisseia, aquela Odisseia do Rei Macaco, não é? Portanto, aqueles clássicos. E eu, nos meus seminários, perguntava, inclusive é quando analisámos alguns certos de uma obra da Agostina Bessa Luís, que é A Quinta Essência,
1: Sim.
0: em que há muitas, muitas referências ao Zhao Xueqing, que é. O autor de O Sonho do Pavilhão Vermelho. E eu perguntava-lhes, então, mas vocês estudaram este clássico, não é? Estudaram na escola. E a resposta era, vimos a novela.
1: Pronto.
0: É universal esse
1: Pronto.
0: problema, então. Portanto,
1: Mas
0: é isso, é isso.
1: é uma boa porta de entrada, não é? Para a literatura e depois, se calhar, outro percurso mais vá, académico, não?
0: De
1: Não creem
0: entretenimento.
1: nisso? Dora, qual é a sua opinião? Quando um aluno seu diria que conhecia uma obra ou um autor a partir de uma série ou de uma novela, qual era a sua reação? O que é que pensava?
0: Pode ser realmente uma porta de entrada, mas muitas vezes não é, porque uma novela ou uma série apresentam uma parcela, não é? Da
2: Certo.
0: obra. Não é a obra.
2: Certo.
1: Eu ia aproveitar essa pista, que a Dora Gago agora deixa para falar de uma crónica ou de um texto que a Dora Gago publicou e que eu achei especialmente interessante, intitulado Na Era da Pós-Leitura, uma interrogação, as redes sociais com um palco do eu e dos egos insuflados.
2: Epa,
1: E a Dora
2: pois.
1: Gago, neste texto, de forma provocatória e até irónica, lança uma questão que eu acho que é uma questão fundamental dos próximos 30, 40 anos, pelo menos. E que tem a ver precisamente com isto, não é? Qual é o papel da densidade e da profundidade da linguagem na capacidade de crescimento, seja em contexto académico, seja depois, no facto das pessoas, ou da nossa sociedade, em termos seculares, estar baseada nessa capacidade de entendimento, utilizar a linguagem para nos entendermos e até ter sido popular até ao advento das redes sociais, esta ideia de que o diálogo e de que a capacidade de expressão emocional era fundamental no sentido da própria realização e da capacidade de elaboração, de utilização da linguagem, parece que deixa de ser
2: As sutilezas da língua
1: precisamente
2: ou o entendimento
1: as
2: entre
1: duas
2: pessoas ficou
1: coisas.
2: muito fraco e
1: As duas
2: escasso.
1: coisas, ou seja, parece que deixámos de considerar que esse domínio, esse entendimento profundo da língua e a capacidade de expressarmos a nossa complexidade através da linguagem, parece que deixou de ser uma coisa relevante. E a Dora Gago fala disso, eu achei a forma como descreve este problema, achei muito feliz. A Dora Gago fala da consciência do processo que conduz à capacidade de escrever. A um ponto, portanto, não é só escrever, mas escrever a um ponto em que a escrita pode ser partilhada, pode ser publicada, por ter sofrido, isto palavras de Dora Gago, uma transformação, a depuração necessária para que se atinja um determinado nível. Ora, isto é muito interessante, que isto coloca um problema, era o lugar do editor, os editores eram sobretudo os editores que regulavam, claro que também as universidades, também outras instituições, mas eram os editores que regulavam. No fundo, este nível, a capacidade ou a consciência deste processo de transformar a linguagem para chegar a um nível em que essa escrita pudesse ser partilhada, mas entramos num momento em que deixou de haver capacidade de avaliar esse nível. Portanto, o que eu perguntava agora à Dora Gago é como é que olha, de facto, para este problema, porque não querendo ser pedante e não querendo, obviamente, combater eu aqui as vantagens da democratização que as redes sociais também trouxeram, a verdade é que estamos perante um dilema.
0: Sim, sem dúvida, porque o que acontece hoje em dia, não é? E, aliás, Umberto Eco falava, não é, na questão aliás, não era sobre as redes sociais, era sobre a internet, não é? De acabar por dar voz a todos aqueles que antes não a tinham, não é? E as redes sociais então fazem isso. Portanto, qualquer pessoa pode ter voz nas redes sociais. E depois também, no fundo, praticamente há milhares e milhões e milhões e milhões de escritores, porque toda a gente se considera escritor, não é? E o que acontece é que também não há filtro, nem há muitas vezes autocrítica, não é? Portanto, qualquer coisa mais, qualquer pensamento, qualquer situação é passível de ser publicada. Qualquer história, seja lá de que tipo for, dá um livro, não é? Sem haver sequer a ideia de que a literatura passa por um processo de muito trabalho e que, para já, para lá se chegar, é preciso também ler muito, e é preciso trabalhar o texto, não é? Portanto, não são três ou quatro frases ali assim, feitas à pressa, ali assim no momento, que se podem considerar como literatura, não é? E o que acontece atualmente com as redes sociais é isso. E depois há um culto. Para já, há assim uma proliferação de um certo narcisismo e egocentrismo, não é? Portanto, tudo gira à volta do eu, não é? E depois há uma tremenda superficialidade também. Porque depois acaba por ser o que se chama a pescadinha de rabo na boca, não é? O tal círculo, não é? Que
2: Que nunca acaba, ou que vão mudando as
0: nunca
2: personagens, mas que
0: acaba.
2: nós vamos repetindo de alguma forma. Então, neste caso, estamos a falar de quê? De uma necessidade de certificação de o que é que faz uma obra ser ou não literatura?
0: Eu creio que para já tem que haver um trabalho também de linguagem, Literatura é trabalho de linguagem.
2: Mas sinto que estamos num mundo agora, Dora, desculpe estar a interromper, estou aqui em modo mesmo, sentei-me convosco ao café e estou a desfrutar da vossa mente. Mas sinto que estamos num mundo tão acelerado, lá está, em que parar, e aquilo que o André estava a dizer, em que a forma de linguagem mudou tanto, em que nós quase que a linguagem atual vive de imagens, não é? Transportando isto para a linguagem das redes sociais e da internet, os emojis, os gifs, os memes, que são tudo expressões que vêm de anglicismos, mas que já estão adequados à nossa língua portuguesa no dia-a-dia de tantos jovens. Qual será então o futuro da literatura e que linguagens é que podemos realmente então vir a trabalhar? Precisamos de novamente afunilar e criar aqui caixinhas para ter essa certificação do que é literatura, o que é que não é, do que é linguagem digna e passiva de ser publicada. Tem que haver aqui uma nova mão da academia para isto. Não sei se me faço entender, mas fico curiosa de como é que, para onde é que vamos, porque as linguagens e a língua estão constantemente a mutar, não é?
0: Sim, é claro, sim, isso é óbvio, não é? Basta vermos como se escreve, não é? A mudança linguística, isso aí é inevitável e faz parte. Mas não é disso, não é isso que eu quero referir. O que eu quero referir é o próprio, porque é assim, cada autor, cada escritor tem o seu estilo, tem a sua voz, e há todo o processo que se tem que passar para se criar essa voz, não é? Para essa voz amadurecer e para essa voz ser partilhada, não é? O que acontece, isso, não, na minha opinião, não é compatível com o imediatismo, porque é algo que muitas vezes um texto não se ganha na escrita, ganha-se na reescrita. E penso que tem que haver essa consciência que realmente não existe.
2: Há um
0: Não
2: processo
0: existe.
2: de maturação,
0: há um processo, é isso, há um processo. E não, eu penso que cada vez essa consciência do processo está cada vez mais ausente. Portanto, qualquer. Três ou quatro, com a poesia, então também é curioso, porque, enfim, há muita poesia que, enfim, na minha modesta opinião, é mais prosa falhada do que outra coisa, porque basta ali, escrevem-se ali uma série de coisas assim, em formato de verso, e é um poema, quando não.
2: Devia ter sido feito alguns rascunhos, não é? O autor também passar mais tempo consigo mesmo, né? Nesse processo.
0: É isso, é isso. E depois há outra questão, que é a questão da leitura. Porque ninguém aprende a escrever sem ler. A leitura é o primeiro passo.
2: Certo.
0: E esse é um dos principais problemas atualmente, é que se lê muito pouco.
2: Vê-se
0: Lê-se
2: as
0: muito pouco e muito
2: novelas, é o
0: mal.
2: problema. Nós
0: Sim.
2: estamos a ver as
0: Vê-se as
2: novelas.
0: novelas,
2: Pronto,
0: é isso,
2: exato.
0: é isso. Pois sim, eu ia dizer, pronto, as novelas, acho que agora, atualmente, nem novelas, são mais vídeos curtinhos no
2: Ah,
0: YouTube ou
2: sim.
0: por aí nas redes, acho
2: É
0: que até
2: verdade.
0: já.
2: É verdade. Tem os microdramas, e as
0: É isso,
2: micronovelas já.
0: é
2: É
0: isso.
2: verdade, sim. E já há discussões exatamente disso, que é, já se fala
0: Não
2: no
0: é?
2: campo do entretenimento, guionistas que pedem-se guionistas que façam textos mais simples, precisamente para
0: Mais
2: esta
0: simples,
2: nova
0: sim.
2: linguagem. E lá está,
0: Sim.
2: há uma democratização, como falavam há pouco, mas há também este lado de, se calhar, para o teste do tempo, muita coisa vai cair no esquecimento. Eu acho que isso também vai ser a prova de fogo para as futuras gerações, é o que é que resiste à prova do tempo, o que é que realmente
0: Sim.
2: fica para cada geração, porque falámos aqui de autores que marcaram a nossa geração, quais serão os que ficam agora nesta fase das redes sociais e do BookTok e do BookGram, que já vimos muito ser falada?
1: Precisamente sobre o teste do tempo e o que é que resistirá, não é, à passagem do tempo, e a Dora Gá estava a sublinhar que toda a literatura implica este processo de maturidade, de reescrita, de trabalho da linguagem. E aquilo que nós podemos fazer é dar um pouco a experiência do leitor, porque às vezes estas conversas parecem muito esotéricas e parece até que há determinado tipo de pessoas que quer fazer um argumento de autoridade, mas na verdade não é bem assim. Eu, quando abri o livro, um livro recente da Dora Gago, Palavras Nómadas, de 2023, que ganhou o prémio Mariano Dina Braga de Literatura de Viagens, e que são crónicas extraordinárias, a pessoa nota imediatamente que quem está a escrever é alguém que tem um processo de reflexão sobre o seu próprio lugar no mundo e aquilo que as viagens representaram na construção da sua consciência e na sua visão, e essa é muito claro, por exemplo, logo no texto de abertura, quando a Dora Gago começa a falar de um certo desconforto ou de intimidação da cidade de São Paulo, daquela metrópole absolutamente gigantesca.
2: Pois entendo.
1: E eu achei curioso porque logo aí nas primeiras páginas a Dora Gago fala de um livro, Mares do Sul, que agora por acaso até foi reeditado, mas eu julgo que, não tenho a certeza, mas julgo que quando a Dora Gago fala no Mares do Sul, eu não sei se ele já teria sido reeditado, o livro estava um pouco esquecido, que é um policial extraordinário do Montalbano, Vasquez Montalbano, um grande escritor espanhol, catalão, e que, portanto, estas referências, que não são só argumentos da autoridade, mas são experiência da literatura, e eu achei logo curioso, o Mares do Sul é um dos meus livros preferidos, é uma obra-prima, convido todas as pessoas interessadas a pegarem no Mares do Sul do Montalbán e perceberem, porque eu julgo que esta é que é a questão, e portanto eu também perguntava agora à Dora Gago sobre o processo de escrita deste Palavras Nómadas. A verdade é que quando se abre este tipo de livros, um leitor experiente nota imediatamente sobre aquilo que estamos a conversar, ainda que às vezes seja difícil verbalizar porque é que nós notamos essa diferença. E, portanto, agora perguntava um pouco o outro lado, não é? O autor, como é que chegou a este livro Palavras Nómadas, Dora Gago?
0: Esse livro, o embrião começou, talvez, quando cheguei a Macau. Eu queria reunir textos que juntassem as minhas duas experiências de imigração, não é? O Uruguai, onde vivi em 2002, portanto, no ano letivo, trabalhei na Universidade da República no ano letivo 2001-2002, e depois Macau, não é? E toda a experiência de Macau. E então, tinha notas dispersas, fui tirando notas, que tinha ali, estavam ali assim, tudo muito disperso, e eu não conseguia perceber que formato, que forma é que devia dar àquilo. E então ia ali ficando, depois às vezes escrevia ali umas notas, escrevia um texto aqui, um texto ali, sobretudo sobre, comecei pela parte, claro, do Uruguai, não é? Para não me esquecer também de
2: das
0: alguns
2: vivências.
0: pontos que achava relevantes, e demorei, aquilo ficou ali assim durante uma série de tempo, essas notas, até que depois, a certa altura, eu creio que foi talvez um pouco antes da pandemia, comecei a escrever algumas crónicas, algumas crónicas curtas que acabei por ir publicando na revista Caliban, que é editada pela Maria João Cantinho. E a partir daí comecei a entrar num género no qual eu ainda nunca tinha, no fundo, tocado, porque sempre escrevi mais contos. Então, tenho poesia, tinha contos, sobretudo o conto tinha sido aquela, no fundo, que eu tinha praticado mais. E a crónica ficava ali assim um bocadinho à margem. Às tantas comecei a escrever crónicas sobre vários temas e comecei a perceber que era precisamente onde eu poderia encaixar essas notas que já estavam ali há uma série de tempo. E juntamente com as das vivências, com as experiências de imigração, foram surgindo muitas viagens também, sobretudo de trabalho, para ir a conferências, para fazer investigação também em várias universidades, também nos Estados Unidos e noutros pontos. Muitas viagens também pela Ásia, descoberta de outras culturas. E, no fundo, a escrita desses textos e dessas crónicas foram também uma forma de ir organizando e de ir tentando entender melhor o mundo que me rodeava, entender muito também das diferenças, não é? Depois há aquela questão do olhar comparatista, como dizia o Cláudio Guilherme, que tem muito a ver com procurarmos as semelhanças no seio das diferenças. Portanto, procurarmos semelhanças no seio da diversidade. E se calhar também, esse olhar também da literatura comparada também foi para mim talvez uma lente para ver a realidade. Depois, também, paralelamente às vivências, Há também a literatura, os autores que levava normalmente, levava sempre um livro, não é? Um ou mais livros para ler nas viagens, como aconteceu com esse do Montalbán, que foi o que eu levei na minha mochila para ler na viagem até de Lisboa para Montevideo. Foi assim muito, muito conturbada.
2: Como assim? O que é que aconteceu nessa viagem?
0: Ah, o que aconteceu nessa
2: Sim.
0: viagem? Então, aconteceu que o avião atrasou muito à saída de Lisboa e eu, quando cheguei a São Paulo, perdi a ligação, portanto tive que ficar em São Paulo. Quando cheguei lá já não tinha voo para Montevideo. Depois, quando cheguei a Montevideo, não tinha mala, só tinha a minha mochilinha com o
2: Ai.
0: livro do Montalbán e pouco mais.
2: Pronto.
0: A mala não.
2: A mala ficou a algures, não
0: Não
2: é?
0: aparecia, não é? E claro, atenção que não era uma mala de férias, não é? Era uma mala para ir viver.
2: Pois, porão máximo, não é? Que aquelas grandes, bem grandes.
0: Sim, é isso. Mesmo assim é diferente, não é? Quando chegamos,
2: Pois.
0: é sempre aborrecido, não é? Chegarmos a
2: E não ter as nossas coisas, parece que
0: não
2: falta.
0: termos as nossas coisas. Quando é para viver, é
2: Parece que
0: mais
2: já a
0: complicado.
2: viagem começa com aquele pé esquerdo, não é?
0: É isso, é isso,
2: Mas no
0: é isso.
2: final, o que é que retira dessa experiência no Uruguai especificamente? O que é que fica?
0: O que ficou foi sobretudo uma aprendizagem enorme, a vários níveis, não é? E também muita, a nível profissional, muita satisfação, porque senti-me muito realizada a nível do trabalho. No Uruguai, encontravam-se pessoas muito cultas. Os meus alunos, alguns até já tinham outras licenciaturas, outros cursos, alguns eram pessoas assim mais velhas, e tinham uma cultura imensa. E então eu nunca me esqueço, por exemplo, de começar a trabalhar algumas estrofes dos Lusíadas, e eles sabiam de cor excertos da Eneida, da Odisseia, portanto das epopeias clássicas. Tinham uma cultura literária imensa. E eles sabiam, aprendi imenso, porque eles sabiam os pontos em que o Camões se tinha inspirado, por exemplo, em epopeias clássicas. E eram capazes de ir ao quadro escrever os versos dessas outras epopeias que eles tinham estudado.
2: Não
0: E eles
2: viram as
0: ficaram.
2: novelas, lá
0: Exato. Não
2: está.
0: estou. Não, não, mas era uma coisa completamente diferente. E eles ficaram impressionadíssimos com o Camões, acharam-no verdadeiramente genial. E pensavam que era inacreditável como é que ele tinha conseguido tão bem conciliar uma tradição clássica com toda a outra inovação que ele faz e com a originalidade de aplicar isso tudo à situação dos portugueses, não é? E aos descobrimentos e à história de Portugal e a tudo mais.
1: Sim.
0: E então foi uma experiência muito, muito forte de aprendizagem. Depois foi também atribulada na medida em que foi o ano do Corralito na Argentina, ou seja, da bancarrota, que depois a certa altura alastrou também para o Uruguai. Nesse contexto foi também um pouco
2: Instável,
0: complicado, não é?
2: muito bem.
0: Sim,
2: Sim,
0: sim,
2: é muito
0: sim.
1: interessante isso que nos relata da sua experiência no Uruguai, porque corresponde um bocadinho à imagem que eu tenho de uma grande parte da América Latina, e enfim, talvez seja ignorância minha, mas foi surpreendente. Eu tenho-me apercebido que, de facto, a cultura literária dos países latino-americanos, nós às vezes temos uma série de preconceitos relativamente a estas questões do desenvolvimento, e é verdadeiramente impressionante a cultura literária, o interesse pelo livro que uma grande parte dos países da América Latina tem, e a literatura do Uruguai é fortíssima, e é mesmo assombroso, porque são de facto países com um interesse pelos livros e pela leitura e um conhecimento da história da literatura que é muito surpreendente, por exemplo, quando comparamos com um país como Portugal. É essa a imagem que eu tenho. E, portanto, aproximamos-nos do fim, e a propósito desta questão, que no fundo isto representa às vezes a nossa dificuldade de encontrar o nosso lugar do mundo, porque ao mesmo tempo podemos ter tanta facilidade em nos sentirmos isolados, enfim, no local onde nascemos, e ao contrário, onde termos experiências absolutamente maravilhosas em sítios longínquos. E no seu último livro, a Dora Gago, Quem Rasgou os Meus Lençóis de Linho, publicado em 2026, e a Dora Gago Segundo as, enfim, as várias descrições, entrevistas que eu li sobre o livro, este é um livro de ficção, mas em que a Dora Gago fala sobre os temas que eu julgo que são também os seus temas prediletos, esta questão da viagem e da memória e do sentido de pertença a um lugar. E, portanto, aquilo que eu agora perguntava é como, quase como síntese de muito desta experiência e desta sua obra publicada, é de facto às vezes difícil escolher este lugar a que pertencemos, entre a memória, entre os lugares geográficos, entre as recordações de infância do Barrocal ao Agravio, onde é que se sente mais em casa?
0: Realmente, eu creio que nos vamos construindo, no fundo, com tudo isso, não é? E o que vai acontecendo é que, se calhar, vamos nós criando os nossos próprios espaços, não é? Vivenciais, à medida que nos vamos adaptando aos diversos sítios. Mas, nunca, no fundo, tudo isso, somos, no fundo, feitos de tudo isso, não é? De toda a nossa história, de todas as memórias, as viagens, não é? Tudo isso. Por isso acaba por ser um pouco difícil
2: Escolher um.
0: encontrar, embora, claro, eu não tenho, por exemplo, há quem diga, ah, eu já não sei qual é a minha terra, eu não tenho dúvida nenhuma em relação à minha terra de origem, nem em relação a esse sentido de pertença, não é? Como a Algarvia, de São Brás de Alportel, não tenho dúvidas, não é? Mas depois o que acontece é que a nossa identidade é aquele work in progress, como referia o Stuart Hall, não é? É isso, é algo que se vai sempre reconstruindo portanto, construindo e reconstruindo, não é?
2: Assim como se quer na literatura, então, pelos vistos, né? A reescrita é um processo, mas temos que
0: Sim.
2: nos dar a ele, é isso?
0: É isso, é isso.
2: É um
0: Portanto,
2: traço quase de personalidade, acha que são poucas as pessoas que conseguem depois desfrutar dessas viagens?
0: talvez. Eu sinto dessa maneira, não é? Não, por exemplo, há quem. Eu estudei muito Miguel Torga. Aliás, a minha tese de doutoramento foram as imagens do estrangeiro no diário de Miguel Torga. E o Miguel Torga tinha um traço muito curioso. Ele procurava, em todas as viagens, eu tentei mostrar uma dimensão mais cosmopolita de um autor que é considerado sempre muito agarrado à
1: Sim, isso é
0: terra,
1: muito interessante.
0: muito telúrico, muito agarrado a Trás-os-Montes. E o que acontecia com o Torga era que nas viagens que ele fazia, ele ia muito, aliás, como acontecia também com o Vitorino Mésio, eles procuravam muito Portugal, as marcas de Portugal, nos outros lugares. Iam muito. Portanto, com esse intuito, não é? Eu tento sempre ir aberta, à descoberta e a tudo o que há de novo. É a melhor forma de aprendermos, não é? É irmos, sobretudo, de mente aberta e disponível para aceitarmos, para aprendermos, para conhecermos. Regressando ainda, portanto, há bocadinho estava a dizer em que lugar é que eu me sentia.
2: Mais.
0: Sentia como meu, não é? Eu sinto que acima de tudo sou europeia e sou acima de tudo portuguesa também, independentemente de tudo o resto. Mas claro, há depois todas essas dimensões que vão sendo reconstruídas e que vão sendo acrescentadas, não é? De acordo com as vivências que temos.
2: Foi aqui esta conversa que nos levou entre Europa, América Latina e Ásia. Portanto, aqui mais um novo triângulo que nós aproveitámos nestas crónicas, André.
1: E que é sempre motivo para convidar quem nos ouve à leitura e a descobrir autores que têm livros que vale a pena ler. E, portanto, Dora Gago publicou, nós falámos aqui de alguns livros,
2: Livros,
1: Palavras Nómadas, Quem Rasgou os Meus Lençóis.
2: De
1: E,
2: linho.
1: portanto, terminamos com este percurso e com este convite à leitura.
2: Obrigada, Dora.
0: Muito obrigada, eu é que agradeço.
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1: Assim foi, acompanhado pela Andréia Rocha.
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1: Ficamos com música até à hora certa, primeiro, com os Cara de Espelho.

0: Ficámos com o Mimiquete a fechar a hora.
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0: Vamos atualizar a informação a seguir.
2: Uma da manhã, meia-noite nos Açores.
3: O Parlamento Espanhol começa hoje a escutar vários governantes para pedir explicações sobre a gestão migratória em Ceuta no final de julho. O chefe da diplomacia do Vaticano hoje em Moscovo vai reunir-se com o ministro Sergei Lavrov. Há 5 anos que um representante da Santa Sé não visitava a capital da Rússia. Seguiu uma carta.